0: projeto Superação.
1: Thank you.

Por fim, Quentinhas do Arouche.

0: Muito obrigado a todos que subiram aqui ao palco. E devolvo a palavra para término da nossa cerimônia ao deputado Rafael Saraiva.
1: Pessoal, primeiro pedir desculpa, Dia dos Namorados, nossa equipe está totalmente desfalcada. A gente ainda teve um imprevisto com uma das nossas colaboradoras com um acidente com o cachorrinho dela. Então, estamos totalmente desfalcados, peço desculpas, mas para mim foi muito simbólico, tá? Ouvi-los é sempre uma aula de empatia e sem qualquer... a palavra que está na moda, né? Politicagem. Eu aprendo muito com vocês, tá? De verdade mesmo. E até um pouquinho de união. Fernando tem acompanhado bastante a nossa luta na causa animal. Eu acho que seria um sonho ver um auditório cheio de ONGs de proteção animal juntas. Eu acho que eles vão sair na mão. Mas... então, assim, de verdade, vocês dão uma aula até para quem é ativista. Parabéns a todos vocês. Obrigado. Tá? Não sei qual que é a sua programação. Se eu for indelicado, já fui. Vou fazer eu queria fazer uma sugestão da gente fazer um evento, igual foi feito na Câmara Municipal, a gente fazer em setembro, que a gente soma, de repente, a castração, aquele evento que vocês fizeram na Câmara Municipal, a gente tentar fazer em setembro junto com o mutirão de castração. Não sei se é viável, a gente tentar organizar mais um encontro. Se não for em setembro, a gente organizar mais um esse ano, porque aquilo que vocês fizeram, vocês têm que fazer mais. Mais, mais, mais, mais. E, Lucas, na sua fala, de verdade, isso aqui não representa nada perto do trabalho que vocês fazem. Eu só quero que isso... E quando alguém colocar uma pedrinha no sapato, vocês puderem usar, falar e saiba, meu mandato, enquanto ele existir, ele é uma extensão do trabalho de vocês. Quem quiser prejudicar... camisa do projeto de vocês, como a gente já fez algumas vezes, o que vocês precisarem. O que vocês precisarem. Se a gente pudesse tentar imaginar como seria o mundo sem tudo que vocês já fizeram para ele, a gente saberia que viveríamos num planeta um pouquinho pior. Então, continuem fazendo, continuem entregando e vão namorar com o Dia dos Namorados. Parabéns a todos vocês. Posso fazer um pedido? Cadê os fotógrafos? Tirar uma foto daqui para lá, para pegar todo mundo?
2: O Rafa, se me permite, antes de finalizar, quero deixar claro para todos vocês que estão hoje. Essa união toda, ela acontece... Primeiro, a gente conversa entre as lideranças praticamente todos os dias. E a gente começou a sofrer uma série de perseguições para poder parar, fazer com que a gente parasse de ajudar as pessoas que a gente ajuda. E quando isso daí começou a realmente se transformar em algo muito preocupante para a gente, é importante que todos vocês que estão aqui, que estão acompanhando a gente através da TV Alesp, saibam que alguém se levantou a favor de todas as ONGs que saem sem ganhar um centavo público, que fique claro, sem ganhar um centavo público, saem com o seu esforço, saem com os seus recursos para poder ajudar os mais necessitados. E aí, uma pessoa se levantou para poder ajudar todas essas entidades, porque a gente estava sendo ameaçado a ser multado em R$17 mil, como bem colocou meu amigo Lucas Caldeira, do Ninho Social. E a gente chegou num determinado momento que a gente falou, chega de se defender. A gente precisa fortalecer primeiro a nossa base e ir atrás dos nossos direitos. Foi quando, então, é importante que todos saibam disso. O deputado Rafael Saraiva foi o primeiro a se levantar e a vir diante do poder público e falar, o que vocês estão fazendo? Eles fazem... às vezes de Estado, ajudando a população com o recurso deles, com o pessoal deles, e vocês estão amedrontando, intimidando essas pessoas, e ele se levantou para poder ajudar a gente, e é o deputado Rafael Saraiva, que foi, junto com as ONGs do Movimento Na Rua Somos Um, que deu entrada no projeto de lei da solidariedade, que passou agora na CCJ com um texto praticamente completo, para a gente poder ter assegurado o nosso direito a dividir o pão com quem tem fome, a estender a mão aos mais necessitados. E isso, deputado, todo mundo tem que saber que esse pontapé inicial nessa Copa da Solidariedade, que a verdade seja dita e que tudo seja muito justo, porque todos nós lutamos não só por justiça social, mas a justiça total e plena. Quem deu esse pontapé foi o senhor e o seu mandato. E, pessoal, uma salva de palmas ao deputado Rafael Saraiva.

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8: Você já parou pra pensar quando é que começaram a te ouvir? Mas ouvir de verdade, ouvir o que você tá falando mesmo. Olha, eu acho que pode ser porque às vezes a gente não tem tanta gente na política que se pareça com a gente. A gente pode muitas vezes enxergar a juventude muito afastado dessa discussão política. A gente também tem que pensar em trazer essas pessoas para dentro do debate, né?
9: Como é que elas vão fazer isso? Elas precisam acreditar que é por meio da ação política que elas chegam aonde elas desejam chegar. E essa ação política pode ser desde as ações políticas mais formais, o voto, a participação em conselhos, a pressão sobre o poder público, desde o grêmio escolar até se colocando como candidato a partir dos 18 a vereador, a partir de 21 para deputado, estadual ou federal, a partir de 21 para prefeito, percebe? Então, assim, eu tenho um elemento muito amplo de possibilidades para esses jovens participarem, até questões de natureza mais informal. Uhum. Movimentos, sim, causas, desejos, vontades, reuniões, organizações que mostrem para o universo político formal que este segmento da sociedade ou que estes segmentos, as juventudes, têm demandas específicas, desejos, leituras de mundo, leituras de realidade, vontades que devem e precisam ser respeitadas.
8: É que tu conta um pouco pra gente da sua trajetória, né, na política, primeiro, pra gente começar.
10: Bom, tudo bem. Primeiro é um prazer estar aqui participando com vocês. Eu me chamo Arthur Batista, eu tenho 26 anos. Atualmente sou estudante da Faculdade de Direito da PUC São Paulo. Sou lá da cidade de Praia Grande, onde eu comecei a atuar assim mesmo com política pública, né? Primeiro no Grêmio Estudantil da minha cidade e logo depois me envolvi com o movimento estudantil ali na cidade. Então participei do Conselho Municipal de Juventude, ajudei a fundar o Conselho Municipal de Juventude na cidade de São Vicente.
8: E eu acho que tem um ponto interessante, que é o jovem ele vai ter uma perspectiva muito diferente do que as pessoas que já estão ali trabalhando ativamente na política têm. Porque tem uma questão de ver esse desenvolvimento de mundo com olhos um pouco diferentes, né? Um pouco mais frescos, assim. Então isso também é interessante, né? Porque traz novas ideias, então essa participação não é importante só para garantir os direitos dos jovens, mas de todas as pessoas de uma perspectiva nova, né?
10: Sim, acredito que nós jovens somos fundamentais para a política, né? Nós estamos vivendo essa realidade que é tão colocada para nós. Hoje a gente vê a dificuldade, muitas vezes, da juventude, por exemplo, acessar o mercado de trabalho, da juventude acessar, inclusive, o próprio ensino superior, né? Eu mesmo sou o primeiro da minha família a ingressar na universidade. Terminar o ensino médio. E quando a gente olha para essa juventude, a gente está justamente falando que esses jovens precisam participar, pois eles conseguem diretamente sentir a sua realidade e também interferir nas modificações que eles acreditam que é melhor para esse futuro. Acredito que hoje existe mesmo o fato de o jovem estar se afastando cada vez mais da política, né? E nós precisamos justamente trazer o jovem para participação.
9: Agora, uma última questão muito importante nesse sentido. Nunca em primeira pessoa e nunca sozinha, porque senão a sensação de frustração vai ser muito grande. Eu quero mudar o mundo, sozinho você não muda. Então, quantas pessoas pensam como você, com quantas delas você pode se associar, quantas dessas podem fazer um movimento maior, quantas dessas podem se aproximar de tudo isso que a gente está dizendo aqui, para definitivamente e efetivamente transformarem, ou manterem, ou preservarem, ou resguardarem valores, princípios, desejos associados a políticas públicas e à realidade que nós vivemos.

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4: Esse pneu aqui é um pneu que está apto a correr, é um pneu que já está assim, porque se fosse meu carro, esse pneu seria careca. Dá uma olhada aqui, Zé. Se fosse no meu carro, seria careca, né? Mas aqui é um pneu apto, como que é esse pneu aí?
5: Esse pneu é um pneu slick, certo. É um pneu de competição. Ele está assim, não por conta do desgaste dele, mas quando ele vem novo, ele já vem com essa aparência de careca. É, inclusive...
4: Mas... Vamos pegar lá pra gente ver, que é o seguinte, ó, tá no outro kart lá.
5: Aqui, ó.
4: Ah, então ele chega
5: esse
4: assim.
5: É um pneu novo, nunca foi usado. Então, naturalmente, ele já é careca, que a gente chama de pneu slick.
4: Certo.
5: Esse tipo de pneu, ele é usado não só no kartismo, mas até mesmo na Fórmula 1, eles saem com um pneu slick, onde não tem essas ranhuras, né, pra ter a melhor aderência. Uhum. Agora, quando é um pneu de chuva...
4: Tem outro tipo de pneu que a gente estava vendo. Esse é o de chuva.
5: O pneu de chuva, ele já tem essas saídas aqui para escoar a água enquanto está chovendo.
4: Que é bem parecido com o de carro.
5: Que é o de carro. É. Na verdade, o carro é um pneu misto, né?
4: Isso, né?
5: Ele não é nem tanto para chuva, nem tanto para seco, então fica um pneu legal. Misto de radial, que a gente fala.
4: Legal. Agora eu quero saber uma curiosidade. A gente estava vendo aqui, né? A gente vê aqui o tipo, o kart, né? Olha o tamanho aqui do kart. A gente vê aqui o tipo de combustível. É um combustível padrão? Como é que é? Gasolina? Como é que é? Só para explicar quem tem carro.
5: Depende. É uma pergunta muito interessante. Uhum. Inclusive, todas que você está fazendo, apenas quem é do kart consegue responder. Sim. Porque é diferente mesmo. Mas aqui é um combustível normal, uma gasolina. É, só que a partir do momento que a gente migra para os motores dois tempos, que é um funcionamento diferente, inclusive mais profissional, aí começa a ter uma mistura de óleo dois tempos com combustível, assim como eram feitos nas motos antigas, que seriam a RD, lembra da RD?
4: Lembro sim.
5: Essas motos dois tempos era obrigatório misturar o óleo com o combustível para ter uma certa lubrificação.
4: Uhum.
5: Então, nesse tipo, nessa categoria, não precisa, mas outras categorias aí sim, precisaria misturar o óleo com o combustível.
4: Legal, legal. A gente vê aqui também o kart, né? A gente vê aqui toda a estrutura, né, do kart. Essa estrutura aqui é pensada para um piloto pequeno ou, tipo assim, você é tranquilo nesse kart aí? Não. Eu tranquilo? Como que é a estrutura?
5: Esse kart aqui é um kart infantil, até os 11 anos de idade. Pode ver que é um kart pequeno, né? Mas aí é como o piloto vai crescendo, ele vai partindo para a categoria de karts maiores.
4: Aqui, né?
5: Essa aqui,
4: certo.
5: Exatamente. Então esse aqui já é um kart profissional, um kart F4, já para adulto. Inclusive esse piloto tem mais de 30 anos. Então o kart não é apenas uma categoria para crianças, mas sim desde criança, adolescente, até pessoas idosas, inclusive tem uma categoria no kartismo que é para pilotos acima de 60 anos. Então são para todas as idades.

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2: Secretário de Segurança Pública, delegado Nico, recebeu colar de honra ao mérito legislativo aqui na Alesp. Governo do Estado trabalha na elaboração de um plano estadual de erradicação ao trabalho infantil e proteção ao trabalhador adolescente. O Dia dos Namorados ficou mais caro este ano. O preço do perfume, um dos presentes mais comuns, subiu 15%. E mais, os preparativos para a estreia do Brasil na Copa do Mundo contra o Marrocos amanhã e o palpite dos torcedores. O Jornal da Alesp está no ar. Excelente noite para você que está chegando com a gente ao vivo aqui no Jornal da Alesp. Muito obrigada pela sua companhia nessa sexta-feira gelada. É sempre um prazer estar aqui contigo. Você já sabe, eu não ando sozinha. Vamos já começar com as notícias aí que trazem os nossos repórteres no nosso Giro de Repórteres. Começamos hoje com a Giovana Giuga, estreando aqui no Jornal da Alesp. Minha amiga, bem-vinda. Qual o seu destaque?
3: Camila, muito obrigada. Boa noite para você, boa noite a todos que nos assistem. Olha só, Camila, uma importante cerimônia vai acontecer hoje aqui no Auditório Franco Montoro, na Alesp, a partir das 8 horas da noite. Uma cerimônia que é a iniciativa do deputado estadual Rafael Saraiva, que é justamente para homenagear organizações sociais que fazem parte de um grupo chamado Na Rua Somos Um e que atende pessoas em situação de vulnerabilidade, especialmente pessoas em situação de rua, mas não são só essas pessoas, viu? Muitas vezes elas andam acompanhadas, estão acompanhadas dos seus animais de estimação. E esse projeto, ele se estende a esses animais também, oferecendo vários serviços gratuitos. Então, daqui a pouquinho, eu volto com mais detalhes sobre a cerimônia de reconhecimento às ONGs.
2: Tá certo, tô te esperando, a gente traz daqui a pouco com mais detalhes. Vamos conversar com o Rafael, também tá aqui na Assembleia, acompanhando um outro evento. A casa tá movimentada hoje, né, Will? Conta pra gente.
4: Bastante, né, Camila? Boa noite para você, boa noite a todos. Falo ao vivo aqui do plenário JK. Começou agora há pouquinho a sessão solene em homenagem ao jogador Sócrates, viu? Ele vai ganhar a maior honraria da casa, claro, em memória ao jogador Sócrates. Essa é a maior honraria aqui da casa, a medalha. Daqui a pouco ao vivo eu mostro mais para você o que está acontecendo por aqui, Camila.
2: Bom, meu amigo, estou esperando vocês dois. Vamos também conversar aqui do outro lado com a Fernanda Camargo, chegando com a gente. Hoje a Fernanda está com os destaques do noticiário do dia, né, Fernanda? O que você preparou para a gente?
5: Exatamente, Camila, boa noite a você e a todos que nos assistem. Eu vou falar sobre um caso de vazamento de material radioativo que teria acontecido na Zona Oeste de São Paulo. O órgão envolvido já se manifestou sobre o que aconteceu na instituição e eu dou mais detalhes daqui a pouco no Jornal da Alesp.
2: Tá certo, tô te esperando e pro final a gente conversa agora aqui com o Fábio Oliveira. Foi para onde, meu amigo? Tô vendo que você tá aí com uma luz, meia luz. Onde você tá?
6: Clima propício para um dia especial, né, Camila? Dia dos Namorados. Boa noite para você, boa noite para quem acompanha aqui no Jornal da Alesp. Nós estamos em Santo Amaro, um bar aqui da região, para falar um pouquinho sobre a expectativa, né? Sua procura pelo bar, muitos casais, né, procurando aqui alguns estabelecimentos para jantar, tomar um vinho, enfim. Daqui a pouquinho eu trago mais detalhes sobre algumas dicas também para você de casa aí passear com o seu amor nesse Dia dos Namorados, Camila.
2: Tá certo, Fábio. Obrigada pelas informações. Daqui a pouco todos eles voltam com a gente aqui no Jornal da Alesp. Esse mês está bem temático, né? Tem Dia dos Namorados, Copa do Mundo, Festa Junina. Daqui a pouquinho a gente fala sobre tudo isso. Não saia daí, o intervalo é rápido, nós voltamos já já.

0: Jornal da Lesp está no ar, muito obrigada novamente pela sua companhia. A gente abre essa edição com uma informação que chegou agora há pouco da Secretaria de Estado da Saúde de São Paulo, que descartou o segundo caso suspeito de ebola registrado em 2026. A paciente, uma brasileira de 31 anos, que esteve recentemente na República Democrática do Congo, apresentou sintomas como febre e diarreia e foi internada no Instituto de Infectologia Emílio Ribas. O caso foi notificado na última quarta-feira. Exames realizados pelo Instituto Adolfo Lutz em duas amostras coletadas conforme protocolo da Organização Mundial da Saúde tiveram resultado negativo para o vírus. A paciente segue internada com quadro clínico favorável, sendo tratada por gastroenterocolite aguda. E olha, a gente segue aqui no Jornal da Lesp falando sobre Copa do Mundo, a gente já está, né, vivendo todo esse clima dos casos do futebol brasileiro que já deixaram a sua marca e também entraram para a história do futebol. Entre os brasileiros, Sócrates virou exemplo no campo e também fora dele. Agora à noite, uma sessão solene homenageia o sempre doutor Sócrates Brasileiro de Oliveira. Aqui na Lesp também relembra a trajetória do craque no Corinthians e na seleção brasileira. Vamos então conversar com o Rafael, que está lá acompanhando esse evento e vai trazer mais detalhes, essa homenagem para um craque tão querido, né, em todo o estado de São Paulo também. Para a nação brasileira. Will, tá contigo.
1: Oi, Camila, boa noite para você, boa noite a todos. E olha, quando a gente fala de Sócrates, a gente não fala só de Corinthians, viu? Porque por aqui tem muita gente de outro time de coração, craques, torcedores de outros times, viu? Vou pedir para o Bina mostrar para vocês, porque ó, a sessão solene começou agora há pouco, vou sair da frente da câmera lá, tá chegando a mesa que está representando nessa sessão solene, lá no meio o deputado Maurici, que é quem está fazendo essa homenagem aqui na Lesp. Lembrando que essa é a maior condecoração do Parlamento Paulista que está sendo concedida em memória ao ex-jogador. A família também vai receber essa homenagem por aqui. Conversei há pouco com o filho, que está super emocionado, falando que era o que faltava basicamente para condecorar essa questão do pai dele, né, que deixou legado em várias ocasiões do Corinthians, e falou uma coisa muito interessante, que não existe democracia sem o pai dele. Foi ele que lutou por isso, por muita coisa no clube Corinthians, viu? Essa sessão solene começou agorinha há pouco, por volta de 10 minutos. Agora todos estão em pé, até mesmo para cantar o hino nacional, dando abertura a essa sessão solene. Por aqui hoje, além do filho, também do deputado, claro, Maurici, que está fazendo essa sessão solene, a gente conversou também com o ex-jogador Raí e também com o Basílio, ex-jogador do Corinthians, que também chegou a atuar com o Sócrates. Camila, eu vou preparar uma reportagem e segunda-feira, no primeira edição, a partir do meio-dia, tem matéria mostrando como que foi essa sessão solene aqui na Lesp, no plenário JK.
0: Combinado, Will. Muito obrigada pela sua participação. Parabéns pela apuração. E bom, do Will, então a gente já vai seguir direto lá para o auditório Franco Montoro para conversar agora com a repórter Giovana Giuga, onde está acontecendo aí uma cerimônia, dessa vez de reconhecimento ao trabalho das ONGs. É um trabalho muito importante, né, Giovana?
2: Exatamente, Camila. Olha, é um trabalho que acontece durante todo o ano e que muitas vezes as ONGs não são reconhecidas. Nesse caso, a gente está falando de mais de 20 entidades, então são 21 organizações sociais que fazem parte de um único movimento em que o objetivo é atender a população em situação de vulnerabilidade, especialmente as pessoas em situação de rua, e um trabalho que amplia ainda mais as ações sociais que chega, inclusive, até os animais, né? Como eu trouxe agora há pouco, ações que englobam desde alimentação às pessoas, reinserção social, questão jurídica também, ainda falando dos animais, acesso veterinário, orientação, o que é muito importante. E essa ação, ela vai acontecer, essa ação de reconhecimento a essas entidades, 21 entidades, vai acontecer daqui a pouquinho aqui na Lesp, no Auditório Franco Montoro, às 8 horas da noite. O deputado estadual Rafael Saraiva vai conduzir a cerimônia e essas grandes entidades, né, vão receber um certificado exatamente pelo projeto social que é desenvolvido aí ao longo de todo o ano. Então, são 21 entidades, os líderes dessas entidades vão estar presentes aqui, justamente se unindo e fazendo com que essas ações elas sejam ampliadas e cheguem a muitos locais, né, não só aqui da capital paulista, mas levando esse tipo de informação e esse tipo de benefício a essas pessoas, como eu disse, alimentação, reinserção social, também a questão de kits de higiene, porque cada ONG juntas, elas formam aí essas ações em várias regiões, né, aqui do estado de São Paulo, inclusive, no caso, falando da capital paulista, para que as pessoas sejam beneficiadas e também aprendam a lidar e a cuidar desses animaizinhos de estimação que estão sempre acompanhando. Então, hoje acontece essa cerimônia, é uma forma de parabenizar, né, e também de realmente reconhecer essa causa animal, o deputado que, no caso, é um grande parceiro e defensor também da causa animal. Então, a gente continua aqui no Auditório Franco Montoro acompanhando os próximos passos, já que a cerimônia começa daqui a pouquinho, às 8 horas da noite, Camila.
0: Tá certo, Gi. Vamos fazer o seguinte, você fica por aí, caso o deputado chegue até às 8, você aciona a nossa equipe, a gente chega ao vivo com o deputado também aqui no Jornal da Lesp. Combinado?
2: Combinado, Camila.
0: Tá certo. Estou te esperando daqui a pouquinho, então. E a gente segue por aqui com outras notícias. O secretário de Segurança Pública do Estado de São Paulo, o delegado Oswaldo Nico Gonçalves, foi homenageado aqui na Lesp com o colar de honra ao mérito legislativo. São mais de 40 anos de trabalho na Polícia Paulista.
3: Uma vida dedicada à segurança pública. Um orgulho para a família.
4: Sinto muito orgulho e já disse isso em outras ocasiões, não são muitas as ocasiões, mas já disse isso. E isso é total fruto do trabalho, do esforço, do que a gente sempre viu a vida inteira.
5: Ele é um orgulho para mim. O trabalho dele é muito digno. Ele hoje tem um reconhecimento de um trabalho de uma vida inteira.
3: Ao longo dos anos, Oswaldo Nico se consolidou como uma referência na segurança pública paulista, o que lhe rendeu respeito das instituições.
6: A Assembleia Legislativa está muito honrada em poder homenagear Oswaldo Nico, que é essa pessoa hoje, que é o nosso secretário de Segurança Pública do Estado de São Paulo. Muito honrado, uma pessoa que tem relevantes serviços prestados para a nossa sociedade.
7: Pela sua trajetória e pelo importante trabalho em prol da sociedade, o delegado Oswaldo Nico Gonçalves, secretário da Segurança Pública do Estado de São Paulo, recebeu a maior honraria do Parlamento Paulista aqui no plenário Juscelino Kubitschek, o colar de honra ao mérito legislativo, com a presença de diversos amigos, familiares e autoridades.
8: André do Prado, pelo amor de Deus, tudo que a gente pede aqui vem, a gente pede emendas, pede tudo, aqui é um pede-pede, tamanho do bom dia, olha. Tanto o Olim, como todo o pessoal da bancada da Barata, sempre outros deputados também, e o André do Prado sempre simpático com as causas da polícia.
3: O proponente da homenagem foi o deputado delegado Olim, do PP, que destacou a amizade de mais de 40 anos com Oswaldo Nico e o importante trabalho e trajetória de ser o primeiro delegado de polícia a assumir uma secretaria de Estado.
9: Conheço o Nico há mais de 30 anos. O jeito que ele é hoje como secretário, ele era como delegado, ele era como investigador de polícia. Então eu, como deputado, poder deixar ele dar essa medalha para ele. Além de ser merecido, ele é um cara que tem um carisma muito grande. Primeiro delegado de polícia que é secretário de Segurança Pública do Estado de São Paulo. E eu, como delegado e colega dele, nada mais justo do que eu dar esse colar para ele.
8: Por mais que a gente trabalhe, meu coração está disparado, porque Deus fez para mim mais do que eu mereço. Então, o Olim é meu amigo, antes de ser policial. Então, a gente tem um carinho muito grande. Ele é um cara que é amigo dos amigos. Ele corria atrás da corrente junto comigo, a gente disputava. O pessoal vota nele pensando que sou eu. Mas estamos indo aí de boa, né?
3: Desde criança, Nico já admirava o trabalho da polícia. Com 10 anos, limpava as viaturas e engraxava os calçados dos policiais na 17ª Delegacia. Já queria ser policial. Ingressou na Polícia Civil como investigador habilitado em 1979. Formado em Direito em 1989, é professor concursado da Academia de Polícia Civil e especialista em Polícia Judiciária e Sistema de Justiça Criminal. Em 1992, após concluir o curso de formação para delegado, fundou o primeiro grupo de operações especiais da Polícia Civil e tornou-se o primeiro delegado piloto do departamento. Ainda atuou na Delegacia de Roubos a Bancos e por 12 anos foi supervisor do grupo especial Especial de Resgate no Garra, comandando mais de 200 policiais, e o grupo de motos, ambos no Garra. Em 2019, tornou-se o primeiro diretor do Departamento de Operações Policiais Especializadas e, em 2022, foi nomeado Delegado-Geral de Polícia, cargo máximo da Polícia Civil do Estado. Em 2023, atuou como secretário executivo da Secretaria da Segurança Pública e, em 2025, foi nomeado secretário da Segurança.
10: Eu tive uma parada cardíaca na cidade de Poá e foi graças à atuação, à interferência da Secretaria de Segurança, do Dr. Nico e também de tantos outros que eu fui socorrido. Os médicos foram muito categóricos em dizer: se não fosse a ação da polícia, talvez eu não estaria aqui.
11: A gente tem que louvar as polícias, porque a gente sabe da dificuldade que vocês enfrentam, mas eu tenho certeza que, sob o seu comando, através da Secretaria de Segurança Pública, o trabalho é árduo, mas tem sido muito bem feito, e a gente só pode estar aqui hoje para te cumprimentar, para te saudar.
12: Cumprimentar o doutor Olinha pela homenagem e o doutor Nico pelo trabalho que está fazendo, junto com o Engel, com vocês da polícia, a importância desse trabalho, que é a melhor polícia do Brasil e uma das melhores polícias do mundo. E estava certo teu pai, quando falava que você tinha que ir para a polícia, que você ia ser igual a esse cara. Você suplantou esse cara. Fica com Deus, um abraço, meu irmão.
0: E o governo de São Paulo entregou nesta semana importantes obras de modernização viária na região central do estado e também obras para atender pacientes com câncer.
13: Em São Carlos, foram inauguradas parte das obras de ampliação da capacidade da rodovia Washington Luiz, a SP-310, e a duplicação da rodovia Engenheiro Tales de Lorena Peixoto Júnior, a SP-318, entre Rincão e São Carlos. Na Washington Luiz foram entregues quase 10 quilômetros de terceiras faixas e 4 viadutos ampliados e reforçados. A intervenção faz parte de um pacote de investimentos de R$ 150 milhões, de reais, que também prevê marginais, ciclovias, passarelas e melhorias estruturais. Já na SP-318, a duplicação de 31 quilômetros recebeu investimento de R$ 193 milhões. De reais. A obra beneficia diretamente os municípios de São Carlos, Rincão, Américo Brasiliense e Santa Lúcia, além de ampliar a segurança e a fluidez do trânsito para mais de 300 mil moradores da região. Segundo o governo do estado, as intervenções fazem parte de uma agenda de modernização da malha rodoviária paulista, com foco na redução do tempo de viagem, no fortalecimento do transporte de carga e no desenvolvimento econômico regional. Pacientes com câncer de São Carlos e de municípios da região passam a contar com uma estrutura mais moderna e integrada para o tratamento da doença. Foi inaugurado nesta semana o Onconova Cancer Center, novo ambulatório oncológico da Santa Casa de São Carlos. Com investimento de R$ 5 milhões, de reais, o novo centro possui mais de 750 metros quadrados de área construída, 10 consultórios para atendimento especializado, equipe multidisciplinar e espaço destinados a curativos e cuidados com pacientes customizados. A unidade também está integrada aos setores de quimioterapia e radioterapia da Santa Casa, permitindo que os pacientes realizem consultas, exames e tratamentos em um único local, o que deve reduzir o tempo de espera e agilizar o atendimento. Credenciada como uma unidade de assistência de alta complexidade em oncologia, a Santa Casa passa a oferecer atendimento completo desde o diagnóstico até o tratamento do câncer. Somente neste ano, a instituição realizou mais de 10 mil sessões de quimioterapia e quase 10 mil de radioterapia pelo SUS. O projeto foi viabilizado por meio de uma parceria entre o governo do estado de São Paulo e a prefeitura de São Carlos. A expectativa é de fortalecer a rede regional de atendimentos e ampliar o acesso dos pacientes aos serviços especializados de oncologia.
0: A gente faz uma pausa rápida aqui no Jornal da Lesp. Nós voltamos em poucos minutos. Não saia daí.
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0: De volta com o Jornal da Alesp, foi confirmado um incidente com material radioativo no Instituto de Pesquisas Energéticas e Nucleares, o IPEN, na cidade universitária aqui na capital paulista. Mas afinal, houve vazamento? Funcionários foram contaminados ou não? A investigação ainda está em andamento e o Instituto garante que não houve risco para os trabalhadores nem para a população. Quem tem mais detalhes é a Fernanda Camargo, está chegando ao vivo com a gente com todas as informações que você apurou para nós. Fernanda, boa noite.
17: Boa noite, Camila. Boa noite a todos. Segundo o Instituto, durante a produção de geradores, uma pequena quantidade de material radioativo atingiu a roupa de um técnico. Dias depois, um traço dessa contaminação também foi identificado no calçado de outro operador. Na prática, o que pode ter acontecido é uma partícula radioativa ter ficado retida na vestimenta ou em alguma superfície de trabalho e acabado sendo transportada da área controlada da instalação. O próprio sistema de monitoramento do IPEN identificou a ocorrência. Imediatamente, as roupas foram isoladas, as áreas passaram por limpeza e os funcionários realizaram exames específicos para verificar se tinha alguma contaminação interna. De acordo com o IPEN, os testes mostraram que o material ficou restrito às roupas e ao calçado, sem qualquer absorção do organismo. O Instituto também afirma que não houve vazamento para o meio ambiente, nem exposição de outros funcionários e tampouco da população. Mesmo assim, o caso é investigado pela Autoridade Nacional de Segurança Nuclear, a ANSN, e o IPEN diz que comunicou a ocorrência seguindo todos os protocolos e que incidentes pontuais podem ocorrer em instalações que trabalham com material radioativo. Os funcionários envolvidos passaram por um novo treinamento e os procedimentos internos estão sendo reavaliados para reforçar a segurança. Camila.
0: Tá certo. Fernanda, obrigada pelas informações. Você volta daqui a pouquinho com a gente para conversar sobre outros assuntos. E olha, Dia dos Namorados, né? Dia dos Namorados chegou, mas infelizmente com ele também veio a inflação. Chocolates, sabonetes, cremes e também outros itens ficaram mais caros. E o jeito para alguns consumidores foi encontrar alternativas para tentar economizar um pouco, mas garantiu o presente do mozão.
14: Já sentiu aquele quentinho no coração de quem está apaixonado? E aquela vontade de dar o melhor presente para a pessoa amada? Mas veja bem, tem que ver o que pode. Com a inflação cada vez mais alta, o Dia dos Namorados pode ficar salgado. E a solução é procurar um presente diferente, mas que cause o mesmo impacto. A Teodora e o François já têm o costume de presentear com livros e ainda aproveitam a atividade para passarem mais tempo juntos.
18: A gente normalmente gosta de ir pro parque, né? Principalmente o Parque Ibirapuera, Vila Lobos, assim. A gente tem uma tardezinha assim pra gente ficar lendo, conversando, faz um piquenique também e a gente fica debatendo, né, sobre os nossos livros.
14: Então, no Dia dos Namorados, a expectativa já era vir para uma livraria? Como é que foi?
19: Foi uma expectativa. A gente veio aqui na Paulista por conta do café da manhã, ali da Casa das Rosas. A gente veio tomar um café e a gente aproveitou para passar aqui na livraria, andar um pouquinho e conhecer, porque a gente nunca tinha vindo aqui. Aí a gente viu na internet, né, lá no TikTok, no Instagram, o tamanho dessa livraria. A gente se sentiu muito feliz, porque é um lugar ótimo de visitar e aqui é lindo.
14: Enquanto os preços de itens comuns para a data, como o chocolates, produtos para barba, corpo e cabelo tiveram altas, entre cerca de 5% e 10%. Outros itens, como bijuterias e acessórios, tiveram queda no preço.
20: Esse espaço é para os clientes que queiram comprar com desconto. É isso que a gente permite. Tem uma sazonalidade de 30 dias, mas assim, todas as principais editoras fazem parte desse espaço, que a premissa é oferecer desconto.
1: digamos que a gente está conseguindo voltar, vamos assim dizer, igual tem uma expressão que o nosso Alexandre fala, é de tornar o livro na moda, vamos assim dizer, de novo, né? A gente está conseguindo juntar, né, o favorecimento, que é esse trabalho do livro que ele precisa sempre perpetuar, vamos assim dizer, com a questão do resultado também, né? Isso que é importante.
14: A grande vantagem dos livros é a variedade. Tem para todos os gostos. Seja para levar aquele de alguma área do conhecimento que seu amor já estava querendo faz tempo, ou até se inspirar e levar o romance das páginas para dentro de casa. O que importa é que, seja num sebo, numa banca ou numa livraria como essa, garantir aquele presente que todo mundo espera ganhar no dia 12 de junho.
21: A gente tem uma rotina de leitura bem intensa, que é um dos maiores prazeres que a gente tem, né? Ficar lendo, a gente imagina, conhece mil mundos, né?
22: Geralmente ele gosta mais indo para viés de psiquiatria, mas dessa vez eu acho que ele escolhe outra coisa, vamos ver. É.
14: Mas gosta de ler de tudo?
21: Gosto. Eu vi aqui um de filosofia sobre Spinoza, que é muito legal.

0: Amanhã, estreia dia de Santo Antônio, hoje dia dos namorados, enfim, acabou calhando tudo no final de semana só. E aí o pessoal aproveita para escolher uma data para comemorar. A gente vai conversar com o Alan Pardini aqui, ele que é empresário, vai falar pra gente um pouquinho da expectativa desse bar onde nós estamos aqui para esse dia dos namorados na data de hoje. Boa noite, obrigado por atender a gente.
1: Boa noite, tudo bem? Bom, a gente está aqui no capítulo na Chácara Santo Antônio. Hoje temos um jantar especial para o Dia dos Namorados. Está meio vazio ainda por ser sexta-feira. A gente deixou a reserva para um pouquinho mais tarde, a partir das 9. É carta de vinho, uma comidinha boa. Para hoje é isso.
0: E para amanhã também aquela expectativa da estreia da seleção, né, Alan?
1: Amanhã temos o telão aqui, as televisões, bastante reserva já para o pessoal vir assistir o jogo. E cada gol do Brasil amanhã é uma rodada de chope grátis.
0: Olha só, cada gol da seleção brasileira, então reforça essa informação, pelo amor de Deus.
1: Cada gol do Brasil amanhã, se Deus quiser, um monte de gol do Brasil amanhã, é uma rodada de chope para todo mundo do bar.
0: Como é que foram os preparativos aí para fazer esses temas aqui no bar de vocês?
1: Ah, bacana, a gente estamos acreditando que o Hexa vem, né? A gente está empolgado, vamos com tudo aí na Copa, vamos torcer para o bar estar sempre cheio.
0: Tá certo, Alan, obrigado por atender a gente. O Alan atendendo a gente aqui, não é o Zé, está mostrando, nosso cinegrafista, mostrando um pouquinho sobre um pouquinho aqui da decoração aqui do bar onde nós estamos, né? Esse bar aqui na região de Santo Amaro, um pouquinho bandeiras enfeitando aqui a região, tem também bandeiras festa junina e um telão super montado aqui para quem vai assistir o jogo nessa data de amanhã, estreia da Seleção Brasileira, amanhã às 7 horas da noite, né? Diante aí Marrocos. Camila, eu vou aproveitar aqui que eu estou no bar nesse Dia dos Namorados, vou aproveitar aqui, vou me sentar, vou pedir aqui pro nosso cinegrafista Oziel apagar as luzes, por gentileza, aproveitar esse clima aqui, por favor, apaguem as luzes aqui, vou tomar um bom vinho aqui e devolver para você, Camila, aí no estúdio, porque Dia dos Namorados a gente celebra, né, com quem a gente ama, e claro que a gente ama a nossa audiência, que aqui todos os dias, prestigiando a gente aqui no nosso Jornal da Lesp. Então, saúde a todos e eu volto com você aí no estúdio, Camila.
2: Tá bom, você tá com a vida ganha mesmo, hein, meu amigo? Mas você viu aí? O menu é de Dia dos Namorados, mas a decoração é de Copa do Mundo, não tem como ser diferente. As informações. Que tá trazendo também as notícias lá nas.
3: E aí, Camila, tudo bom? Boa noite.
2: Tudo bem, boa noite.
3: Não estou igual o Fábio, mas gostaria, viu? E nas nossas redes sociais não é diferente. Nós também temos aí um conteúdo sobre o dia 12 de junho, Loves in the Air. Em clima de Dia dos Namorados, as redes sociais aqui da Leste publicaram um vídeo especial celebrando o amor. A proposta foi lembrar que os relacionamentos todos são construídos nos pequenos gestos, no dia a dia, no cuidado, na parceria, no respeito e na presença. Uma homenagem a todos os casais que compartilham sonhos, desafios, conquistas juntos. Vamos assistir?
2: Vamos.
4: Meu nome é Ana.
5: Bem, eu sou o Carlos.
4: Eu já conhecia o Carlos. Há 2 anos a gente se reencontrou numa outra situação de vida.
5: Eu havia passado por uma situação pessoal difícil no ano de 2023, ela também, né? Nós perdemos os nossos companheiros. E a gente começou a conversar, enfim, a dar apoio um pro outro, culminando, como eu falei, no dia 3 de fevereiro, formalmente casados, né? Eu e Ana Maria.
4: E foi uma grande surpresa encontrar dentro da Assembleia, um ambiente todo profissional, todo rígido, a alegria que o Carlos trouxe para a minha vida. Né? Sou muito grata por isso.
5: E Ana Maria é uma pessoa sensacional, só tenho essa palavra para dizer, em todos os aspectos.
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2: Eternos namorados.
3: Eternos namorados nos corredores da Alesp, você viu?
2: Pois é, que é isso, hein? Como é que faz o pessoal seguir as redes sociais?
3: @AssembleiaSP, tanto no Instagram quanto no Twitter, TikTok, Facebook, você encontra como Assembleia. Você tem planos hoje, Camila? Com o mozão?
2: Claro, com certeza, tá, né? O meu também é um eterno namorado.
3: Aí, aproveite.
2: Você também, muito obrigada, viu? Vamos passar aqui para o outro lado, a gente já vai mudar de assunto, porque um relatório divulgado hoje, inclusive hoje também é o Dia Nacional de Erradicação ao Trabalho Infantil. Esse relatório foi divulgado pelo Fórum Nacional de Prevenção e mostra que o Brasil tem 1 milhão e 600

0: 450 mil crianças e adolescentes em situação de trabalho infantil. Houve, inclusive, um aumento de 34 mil casos em apenas um ano. O estudo aponta a falta de verba e a descontinuidade de ações federais como os principais problemas. Embora esse público represente 24% da população, os investimentos na área não chegam a 2,5% do PIB. O fórum cobra do governo federal continuidade nas verbas e uma maior fiscalização dos municípios para frear os avanços desses dados. E olha, aqui em São Paulo, o governo do estado trabalha na elaboração de um plano estadual de erradicação ao trabalho infantil e proteção ao trabalhador adolescente, assunto que a Fernanda Camargo volta ao vivo com a gente aqui no Jornal da Lesp para explicar melhor com mais detalhes.
1: É isso aí, Camila. Olha, o trabalho infantil ainda é uma realidade para muitas famílias brasileiras. Um dado do IBGE mostra que em 2024, cerca de 1 milhão e 650 mil crianças entre 5 e 17 anos estavam em situação de trabalho infantil no país. Para marcar a data, o governo de São Paulo retomou as atividades da Comissão Estadual de Erradicação do Trabalho Infantil, que reúne diferentes órgãos públicos para fortalecer ações de prevenção, identificação e combate a essa prática. Entre as prioridades está a elaboração de um novo plano estadual para orientar políticas públicas e ampliar a proteção de crianças e adolescentes. Agora, vale lembrar que pela legislação brasileira, o trabalho é proibido para menores de 16 anos, mas exceto nas condições de menor aprendiz, que pode começar a partir dos 14. Camila.
0: Tá certo, Fernanda. Agora sim, muito obrigada pelas suas informações. A gente volta, então, portanto, com a Giovana para conversar a respeito do evento que está sendo realizado aqui na Assembleia Legislativa em reconhecimento ao trabalho das ONGs. Agora sim, vamos lá com a Giovana. Está preparada, Giovana? Boa noite novamente. Conta pra gente.
2: Oi, Camila, agora sim. Agora ao meu lado, o deputado estadual Rafael Saraiva, falando sobre exatamente essa cerimônia de reconhecimento de 21 coletivos. Deputado, queria começar te perguntando qual que é a importância, lógico, é uma causa extremamente importante, mas por que reconhecer essas pessoas?
3: Mas antes de ser deputado, e não sendo mais deputado um dia, eu continuarei ativista da causa animal, atuando no terceiro setor, e se existe uma ONG, é porque o governo público, o poder público, o governo ainda não chegou com o trabalho naquele lugar ou ofertando aquele serviço. Então ela expressa um serviço essencial para a população, para as pessoas, para os animais, e a Casa do Povo paulista reconhecer o trabalho ofertado por eles é muito importante.
2: E essa visibilidade funciona, né, deputado? É muito importante que as pessoas reconheçam esse trabalho, que eles consigam atuar em mais locais também?
3: Isso é muito importante, entender a necessidade do serviço que é prestado. Eles passaram por uma grande adversidade na cidade de São Paulo, não podendo, né, sendo proibido de ofertar o seu serviço social, que eles estavam ali abdicando do tempo com a família, abdicando do seu trabalho, para poder cuidar do próximo, cuidar dos animais, levar alimento. Eles passaram por uma grande dificuldade e hoje eles estarem unidos, levando esse serviço para a população em situação de rua, para as pessoas em situação de vulnerabilidade social, é muito importante a gente reconhecer.
2: Obrigada, Rafael, por conversar com a gente. Olha só, Camila, vão ser mais de 200 pessoas que ainda vão chegar por aqui para receber essa certificação e a gente continua acompanhando. Eu volto com você.
0: Tá certo, muito obrigada pelas... A gente segue por aqui falando sobre o trabalho infantil, porque, infelizmente, ele ainda é uma realidade que afeta milhares de crianças e também adolescentes em todo o país. Para debater o tema, a Lesp, inclusive, promoveu um encontro com representantes de diversos setores da sociedade para criar ferramentas de combate ao trabalho infantil.
4: Especialistas defenderam a ampliação de políticas públicas voltadas à educação, assistência social, cultura e esporte como ferramentas fundamentais para afastar crianças e adolescentes do mercado de trabalho irregular.
5: Muito importante é a gente não naturalizar o trabalho infantil, que tira a criança da infância, coloca a criança numa situação de um pequeno adulto, e que essa exploração da mão de obra infantil, principalmente pelo tráfico, que é a pior forma, né, de trabalho infantil, está acontecendo no país por uma falta de um olhar cuidadoso para a distribuição do trabalho. Né? Nós temos hoje crianças que deixam as escolas, que deixam a infância para trabalhar em função da pobreza, em função da miséria, em função das famílias estarem cada vez mais empobrecidas.
4: Além do debate, o tema também avança no campo legislativo. Um dos exemplos é o projeto de lei 15.352, de 14 de março de 2014. A nova legislação está em vigor e determina que as empresas privadas que explorarem o trabalho infantil no estado de São Paulo estão sujeitas, inicialmente, à aplicação de uma advertência por escrito. A proposta busca ampliar os mecanismos de responsabilização de infratores e reforçar a proteção dos direitos.
6: Quem contrata? Né? Quem contrata vai ter um crime, porque o trabalho infantil já foi estabelecido há muito tempo. Criança é feita para estudar, é feita para brincar, é feita para ter um desenvolvimento saudável. E eu espero que o Ministério do Trabalho, não só o Ministério do Trabalho, mas o Ministério Público Federal, sobretudo os auditores de ambos, possam fazer toda a fiscalização necessária e a população, a sociedade civil, também denunciar. Né? Porque às vezes é difícil você chegar até o ponto onde está ocorrendo esse trabalho. Principalmente porque tem muita coisa que é na zona rural, às vezes em Minas, que é trabalho insalubre, né? E de alta periculosidade, às vezes em lavouras, em corte de cana. Então, tudo isso precisa ser impedido. Nós não podemos querer ser um país grande. Né? O Brasil está entrando na 10ª economia do mundo. Então, é uma contradição. Se é a 10ª economia do mundo e você tem trabalho infantil, né? Então nós temos que eliminar. Agora, esse é um esforço de governos, né? É um esforço do judiciário, de todas as esferas de poder, mas também é um esforço da sociedade civil, que precisa compreender isso e que, se a gente quiser dar dignidade à nossa gente e às futuras gerações, nós temos que impedir que esse trabalho infantil se perpetue.
4: Especialistas afirmam que medidas de fiscalização, punição e prevenção são fundamentais para romper ciclos de pobreza e exploração que atingem crianças e adolescentes em situação de vulnerabilidade.
7: Trabalho infantil é uma grave violação dos direitos humanos de crianças e adolescentes, né? E nós precisamos combatê-lo com políticas públicas, com campanhas e também com conscientização da sociedade brasileira. Porque ainda há muitos mitos no trabalho infantil, como melhor trabalhar do que roubar e por aí vai. Não, é melhor que a criança tenha educação de qualidade, educação em tempo integral ou complementar, né, o seu período de escola para que ela possa se desenvolver. Todos nós precisamos combater o trabalho infantil, até porque o trabalho infantil ele vai perpetuar a situação de vulnerabilidade dessas crianças e adolescentes. E ele vai, ao mesmo tempo, né, trazer mais riqueza para alguém. É prejudicar a criança e trazer riqueza para alguém. Então nós precisamos combater com todas as forças o trabalho infantil, com políticas públicas, educação e conscientização da sociedade brasileira.
0: Gente, a gente faz uma pausa rápida aqui no Jornal da Lesp, daqui a pouquinho, você que está em casa, fica ligadinho com a gente, nós vamos trazer um bloco inteirinho só sobre Copa do Mundo, preparativos. Foi o Rafael, foi pra rua ouvir a população, a gente traz também aí o treinamento da seleção brasileira e o Bruno Oliveira vai estar aqui no estúdio com a gente para atualizar também os placares e os próximos jogos. Não saia daí, tá imperdível, tô te esperando.
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0: Estamos de volta com o Jornal da Lesp, nosso último bloco. Por aqui, o assunto agora é Copa do Mundo. Eita, gente, esse bloco tá pra lá de especial, porque tá todo mundo na expectativa pela estreia do Brasil nessa Copa do Mundo, que vai ser amanhã, no sábado. E hoje a gente vai conversar com o Bruno Oliveira, que tá com a gente aqui no estúdio, pra trazer os destaques, então, né, já desse início da Copa do Mundo, também os preparativos, né, Bruno? Bem-vindo, parabéns, inclusive, pela estreia com a gente aqui.
9: Oi, Camila, normalmente eu peço boa noite pra você na rua, quando eu tô nos meus links, mas hoje, pela primeira vez, boa noite pra você. Boa noite a todos aqui no estúdio do Jornal da Lesp. Camila, é amanhã, hein? Finalmente o Brasil estreia na Copa do Mundo e a expectativa é enorme, é gigantesca. Inclusive, tem um mistério, coisa que nas outras Copas, Camila, não era muito comum, mas nesse sim tem um mistério em relação à escalação do Brasil.
0: Sim.
9: A grande, quando eu falo mistério, eu estou me referindo mais ou menos, na verdade, ao mistério para a gente, torcedores, porque o Ancelotti disse no último amistoso contra o Egito, que foi no sábado passado, que ele já sabe quem serão os 11 titulares que vão entrar jogando contra o Marrocos amanhã na abertura da Copa. Porém, para nós torcedores, tem uma dúvida. Depois que o Wesley foi cortado com uma lesão na coxa contra o Marrocos, contra o Egito, desculpa, no amistoso, a dúvida é, quem joga na lateral direita? Vai ser o lateral Danilo, do Flamengo, ou o Ibanez, que joga na Arábia Saudita? Então temos essa dúvida para saber quem vai jogar na lateral direita e também no ataque, Camila. Uhum. Temos três opções. O Matheus Cunha, que jogou contra o Panamá, que foi o último amistoso que o Brasil fez antes de embarcar para os Estados Unidos, quando o Brasil ganhou de 6-2. E depois, uma outra dúvida é também se o Brasil joga com o Igor Thiago, que jogou contra o Egito também. E correndo por fora, nós temos o Hendrick. Então, são três opções que a gente não sabe exatamente quem vai ser escalado. E hoje, o Brasil, desculpa, Camila, hoje o Brasil fez o último treino antes do jogo contra o Marrocos.
0: Inclusive, são essas imagens aqui, né, que o pessoal de casa também está acompanhando com a gente. Agora, depois desse treino, já é jogo.
9: Exatamente. Esse foi o último treino do Brasil antes da partida contra o Marrocos. A gente está vendo aí um treino dos goleiros, do Everton, do Alisson, do Ederson. E agora, depois desse treino, é só se preparar, dormir bem, se preparar bem, porque amanhã, às 19h, Brasil e Marrocos se enfrentam, estreia do Brasil na Copa do Mundo, Camila.
0: Pois é, e esse adversário, o que você me fala desse time, né, aí do Marrocos?
9: Certamente mais difícil do Brasil na chave. Inclusive tem jogadores com muita experiência, jogadores que jogam na Europa, que são muito conhecidos. E o Marrocos, na última Copa do Mundo, ficou entre os quatro melhores. Então, certamente, além de toda aquela tensão da estreia, Camila, que, pô, você está estreando uma Copa do Mundo, o país inteiro te vendo. Então, já tem um nervosismo inicial. Além disso, enfrentar o adversário mais forte, que na última Copa do Mundo ficou entre as quatro melhores seleções, é realmente um grande, grande desafio para o Brasil.
0: É, e a torcida sempre fica animada, né? Sempre fica na expectativa. Aqui no Brasil também tem marroquinos, né, Bruno?
9: Tem sim. Inclusive, uma grande quantidade de marroquinos. São Paulo, na verdade, tem gente do mundo todo. Mas, inclusive, a comunidade marroquina aqui em São Paulo é grande. E a nossa equipe, inclusive, fez uma reportagem sobre isso, né, Camila? A repórter Fernanda Camargo, a cinegrafista Daniele Menezes e a produtora Magda Bueno passaram a semana toda aqui na redação construindo essa reportagem, falando todo mundo. E eles foram às ruas exatamente para saber um pouco sobre a cultura marroquina, saber um pouco mais dos hábitos, dos costumes dos marroquinos que vivem aqui em São Paulo.
0: Vamos conferir a reportagem,
9: então. Vamos ver, então.
10: Antes do Brasil enfrentar o Marrocos dentro de campo, nós fomos conhecer um pouco mais sobre os costumes, as tradições e as histórias de um povo que, mesmo a milhares de quilômetros de distância, encontrou na capital paulista um novo lar.
11: Há 16 anos, o marroquino Mohamed Amin El Jodani desembarcou no Brasil para fazer um estágio de apenas 3 meses na área de hotelaria. Mas a história tomou outro rumo.
12: Quando cheguei no Brasil, me senti em casa, viu? Parece que como se eu estava numa casa de um tio que da família que morava tipo que longe, mas me senti em casa. A gente tem muitos pontos em comum, culturalmente falando.
11: Localizado no norte da África, o Marrocos carrega influências árabes, africanas e mediterrâneas. Uma mistura que aparece na arquitetura, na culinária, nas festas e no jeito de receber as pessoas. A história de Taufik com o Brasil começou por causa de uma paixão que une os dois povos, o futebol. Há quase 20 anos, ele deixou o Marrocos com o sonho de jogar profissionalmente e acabou construindo uma nova vida em terras brasileiras.
12: Eu joguei na Raja Casablanca. De lá, a gente tem aquele sonho do Cuacão, que é conhecer o Brasil, o jogo de Brasil, as atletas brasileiras. Eu vim aqui e tentei a primeira vez no Juventus da Moca. Como que ainda é um iniciante, ainda acabei de começar, não tinha documento nem nada, fui passei no teste, mas não consegui assinar o contrato por causa do visto documentos. Aí que lá estudei um pouquinho, fiz meu estudo, tenho estudos de lá, eu continuo meus estudos aqui.
11: Além dos laços culturais, Brasil e Marrocos mantêm uma parceria comercial que movimenta bilhões de dólares.
12: O Marrocos, o ano passado, 2027, ele investiu 2 bi e 700 milhões de dólares. De produtos brasileiros aqui. O Marrocos, ele manda para cá a fosfato, que eu te falei, peixe, tem uns tipos de peixe que não tem aqui no Brasil, que eu, empresas que eu tenho contato com eles, que eu fiz esse negócio com eles, que mandamos muito peixe de lá para cá.
11: Há quase 10 anos no Brasil, o fotógrafo e cinegrafista Samir Masmar transformou o olhar profissional em uma ponte entre os dois países. Pelas lentes dele, as paisagens, as pessoas e o cotidiano brasileiro ganham novos significados para quem está do outro lado do oceano.
13: Não é minha canação, porque tem vários criadores de conteúdo marroquino morando aqui no Brasil, e estão tentando juntos mostrar a imagem do povo brasileiro para o Marrocos e a imagem da paisagem do Brasil para o Marrocos também.
11: A religião também faz parte da identidade marroquina. De maioria muçulmana, o país é conhecido pela forte tradição islâmica, mas também pela conveniência com diferentes culturas e credos ao longo da história.
14: O Marrocos é um país de maioria islâmica e tem várias religiões, várias minorias ali, inclusive judaicas, que moram ali, que são tradicionais, milenares. E o Marrocos é um país de muita cultura, de muito conhecimento e de muita influência nos países islâmicos também para os muçulmanos.
11: Mas e na hora de torcer? Como será que fica o coração?
15: Marrocos é o amor que tenho por minha mãe. E o Brasil é o amor que eu tenho por minha esposa. Então, são dois amores que cada um tem um lugar dele diferente.
13: Está muito triste se o Brasil perdeu também.
12: Eu acho que vai ser 2-2, para ninguém ficar triste. Senão eu vou dormir no sofá, minha mulher brasileira.
10: Mais do que conhecer sobre um dos adversários da seleção brasileira, essa é uma oportunidade de conhecer mais sobre um país cheio de histórias, diversidade e tradições. É um pouco do Marrocos, que também faz parte de São Paulo.
14: E esse é o nosso desejo, que o esporte não seja somente um jogo, mas que se torne uma ponte, uma construção de ponte, de amizade e de diálogo entre as civilizações, entre as nações.
0: Muito interessante essa perspectiva, essa abordagem, né, aí feita nessa reportagem. São países amigos, pelo que a gente está percebendo, e também imagino que o coração vai ficar dividido, né, como a gente acabou de ver, quem é marroquino, vive aqui no Brasil, de certa forma, também torce pelo país, né?
9: Eu achei muito interessante quando o Mohamed disse que o amor relacionado à mãe é como se fosse o Marrocos e a esposa ao Brasil.
0: Então é uma paixão.
9: Pois é.
0: E os resultados, Bruno? Tem bolão rolando, muita gente dando palpite, mas a Copa já começou, né? Como é que estão aí os placares? O que a gente pode esperar?
9: Pois é, Camila, a Copa começou ontem com duas partidas. México e África do Sul abriram a Copa, vitória do México por 2-0. Depois, mais tarde, teve Coreia do Sul e República Tchequia, com vitória da Coreia do Sul de virada por 2-1. E hoje também já teve jogo. Canadá e Bósnia empataram por 1-1. E mais tarde tem Estados Unidos e Paraguai. Hoje teve a estreia do Canadá em casa e também tem a estreia dos Estados Unidos em casa. E agora, Camila, vou pedir para a Dani rodar aqui a arte que nós preparamos.
0: Tá aqui, ó, já.
9: A Dani é muito mais rápida do que eu imaginei. Ela já colocou aqui na tela os jogos, inclusive os jogos que eu acabei de citar, que aconteceram hoje. Dani, por favor, coloca os jogos de amanhã, porque o fim de semana vai ter muita partida para quem gosta de futebol. Vamos lá então ver os jogos de sábado. Bom, a gente começa às 16 horas com um confronto entre Catar e Suíça, em Santa Clara, nos Estados Unidos. Depois, o grande momento para nós brasileiros, Brasil e Marrocos se enfrentam em Nova Jersey às 19 horas, horário de Brasília. E depois tem mais um jogo. Vamos lá. Depois do jogo do Brasil, tem Haiti e Escócia, que são os nossos próximos adversários. Jogam às 22 horas em Boston, nos Estados Unidos. Agora vamos ver as partidas de domingo, Camila.
0: O pessoal está acompanhando aqui as datas e os horários, né, que você acabou de passar. Amanhã, então, sábado, Catar e Suíça, Brasil e Marrocos, Haiti e Escócia. Vamos já passar aí para os próximos jogos que o Bruno preparou.
9: Exatamente. Então, domingo são 5 partidas. A primeira, à 1 da manhã. Olha só, Austrália e Turquia se enfrentam em Vancouver, no Canadá, no domingo, dia 14 de junho. Depois, às 14 horas, às 2 da tarde, Alemanha e Curaçao. A próxima partida é um jogão, Camila. Holanda e Japão, duas favoritas aí do Grupo F, jogam nos Estados Unidos, em Dallas, às 17 horas, às 5 da tarde. Agora a gente vai partir aqui para os dois últimos jogos do domingo. Costa do Marfim e Equador jogam nos Estados Unidos, na Filadélfia, às 20 horas de domingo. E a última partida do dia de domingo, Suécia e Tunísia se enfrentam pelo Grupo F.
0: Tá certo, então. E aí, como é que tá a expectativa, será, do torcedor aqui no Brasil? Sei que tem uma reportagem por aí rolando.
9: Exatamente, Camila. O nosso repórter Will foi às ruas para saber como é que tá o otimismo do torcedor, a confiança do torcedor, já que faz 24 anos que nós não ganhamos um título. E aí tem muita gente otimista, tem alguns preocupados, alguns até pessimistas. Vamos ver essa reportagem que o Will preparou pra gente.
16: Ó, jogo do Brasil tá chegando, seleção brasileira joga amanhã contra o Marrocos. E eu quero saber uma coisa, ó, o brasileiro tá confiante, iludido ou vai, olha, tocar a corneta, ó, pra saber se o Brasil chega até a final da Copa ou para pelo caminho. A gente vai andar aqui pelas ruas e saber a opinião de toda a população. Bora juntos.
17: 2-1, mais ou menos.
16: Acredita que o Hexa vem ou não?
17: Sim. A felicidade nossa lá também.
18: Ah, eu acho que o Brasil vai bem. O país todo colocando as esperanças no time. A conquista do Hexa é difícil, mas não impossível, né? Vamos torcer.
16: Olha. Tem gente que já fez as contas, projetou o placar, passou da fase de grupos e alguns já estão quase procurando espaço para guardar a taça.
19: 3-1 Brasil, fora os ameaços.
16: Acredita que a gente é Hexa ou não?
19: Com certeza, Neymar.
20: Pode ser que sim, né? Mas o negócio é confiar mesmo. O Brasil tem que ganhar.
16: O Hexa então vem.
20: Se Deus quiser.
21: Vai dar certo, sim. Essa vez a confiança até boa. Mas em 2-0 tá bom.
16: Então o Hexa vem.
21: Com certeza.
22: Tô super confiante. Só acho que a gente passa em primeiro.
23: Amistoso é amistoso e jogo é jogo, né? Quando é Copa do Mundo é muito diferente.
16: Mas como o torcedor brasileiro aprendeu a sofrer, nem todo mundo entrou no clima da empolgação.
24: Acho que não, pra ser sincero, não. Não vem não, Hexa. Nas quartas nós para.
16: De novo?
24: De novo, sempre assim, né?
25: Eu acho que Portugal leva esse ano. Se passar de Portugal é campeão.
16: Agora fala sério, se tem uma coisa que une praticamente todo mundo, é a tradição nacional da corneta.
26: Ah, eu acho que o Vinícius Júnior, né? Que ele...
16: Por quê?
26: Pensa na Virgínia, né?
27: Quando ele não joga com a camiseta do Real, ele perde todo o brilho. Então, por favor, jogue com a camiseta da seleção, porque a gente tá precisando de muito.
28: Vinícius Júnior, eu gostava do Vinícius, mas ele traiu Mano, a mulher gata, aquela como que trai, gente.
16: Bom, então tá definido. Se o Brasil for campeão, mérito do Neymar. Se cair nas quartas, culpa do Vini Júnior. E se der tudo errado, provavelmente sobra até pra mim.
28: Aqui, o Vini Júnior aqui. Ó, o Vini Júnior da 25.
0: E o nosso Will virou o Vini Júnior.
9: Que isso, tá voando, viu, hein?
0: Tá voando demais, que você isso, viu? Aí todo mundo tem aí um... Você pensa que o brasileiro não acompanha, mas todo mundo tem um palpite, todo mundo tem uma opinião sobre a vida dos jogadores, né? A fofoca também rola solta.
9: Exatamente, Camila.
0: E aí, vamos seguir em frente por aqui. Se o Will foi comparado com o Vini lá, quase um sósia, tem outro sósia dando pinta por aí.
9: Tem sim, Camila. Um sósia que fez muito, muito sucesso em um shopping nos Estados Unidos. Parou o shopping. A gente tem aqui algumas imagens desse vídeo, desse sósia do Neymar, que foi em um shopping essa semana nos Estados Unidos. E foi uma loucura, um tumulto, as pessoas tirando fotos, fazendo vídeos. Essa estrela aí, que fez esse sucesso todo nesse shopping nos Estados Unidos, se chama Egon Oliver. A gente tem as imagens aqui rodando. Ele tá todo paramentado, como o Neymar, né? O óculos, o boné, a roupa da seleção brasileira, e provocou um tumulto. Ele se autodefine como sósia do Ney e tá fazendo um grande sucesso aí, inclusive o Neymar até comentou esse vídeo dele, Camila.
0: Caramba, então esse sósia aí é famoso mesmo.
9: É famoso mesmo.
0: Tá certo, Bruno, então é isso, né?
9: Só uma última coisa, Camila, fundamental, seu palpite pra amanhã.
0: Meu palpite pra amanhã?
9: Brasil e Marrocos.
0: Brasil e Marrocos, 2-1.
9: Nossa, roubou meu placar, eu ia falar justamente
0: isso. 2-1, 2-1, que tá numa margem de segurança boa.
9: Eu também, vou com a Camila aqui, 2-1.
0: Tá certo, Bruno, muito obrigada pelas informações. Ó, tá convidado a voltar.
9: Eu tô de volta no segundo jogo do Brasil, Brasil e Haiti, hein?
0: E tô sabendo que amanhã você também vai ver o jogo.
9: Vou numa fanfest, Camila.
0: E tem matéria pra nós na segunda-feira.
9: Tem matéria pra vocês.
0: Então tá bom, combinado. Obrigada, meu amigo.
9: Até mais, Camila. Tchau,
0: tchau. E ó, você confere agora a agenda da Alesp pra segunda-feira, dia 15 de julho.
1: A partir das 8 da manhã e durante todo o dia no espaço Heróis, você pode conferir a exposição Democracia Corintiana. A mostra reúne telas, troféus e objetos que celebram o legado do movimento que marcou o futebol e a luta pela democracia no Brasil nos anos 80. O solicitante é o deputado Maurici do PT. Às 14 horas, no plenário Juscelino Kubitschek, tem a 78ª sessão ordinária, com o pequeno e o grande expediente. Também às 14 horas, no auditório Teotônio Vilela, lançamento do edital de emendas. O solicitante é o deputado Maurici do PT. Às 15 horas, no plenário Tiradentes, audiência pública, debate sobre crimes de ódio e intolerância. O solicitante é o deputado Carlos Gianazzi, do PSOL. Também às 17 horas, no auditório Franco Montoro, cerimônia de posse da nova diretoria da Associação Brasileira de Ex-Bolsistas, Gaimucho Kenchusei. O solicitante é o deputado Márcio Nakashima, do PSD. Às 18 horas, no auditório Teotônio Vilela, audiência pública sobre o sistema de cultura. A solicitante é a deputada Mônica Seixas, do Movimento Pretas, do PSOL. E às 18h30, no plenário Tiradentes, reunião do grupo Interseção São Paulo.
0: Mas antes da gente ir embora, vamos colocar aqui as imagens da... da celebração do Dia dos Namorados. Também sabe onde? Lá no zoológico aqui de São Paulo. Casais como... A gente tem aí alguns animais, tigres, rinocerontes, que também tiveram uma comemoração especial. Receberam hoje almofadas aromáticas e também buquês de flores comestíveis. Essa é uma ação que faz parte de um programa de bem-estar animal para estimular o comportamento natural dessas espécies. Para quem quiser conferir de perto no fim de semana, o Zoológico e Jardim Botânico estão com a campanha Brasileiro Paga Meia. E atenção para a regra, o ingresso do Zoológico... sai por R$ 129,90 na compra online. Os parques abrem então amanhã, a partir das 8h30 da manhã. Muito obrigada pela sua companhia. A gente se despede com as imagens dos bichinhos aqui do Zoológico de São Paulo. Te espero na segunda-feira. Olha só que bonitinhos eles, gente. Uma almofadinha ali, né, para celebrar também o amor dos animais. Uma boa noite para vocês.

0: empreendedorismo, inovação, qualificação profissional e desenvolvimento regional. Hoje, discutir crescimento econômico passa por inclusão, oportunidades e pela capacidade do poder público de criar ambientes mais modernos e eficientes para quem quer empreender, trabalhar e gerar renda. E quando mulheres ocupam espaços estratégicos na gestão pública, esse debate também ganha novos olhares e prioridades. No Mulheres que Transformam de hoje, nós vamos conversar sobre desenvolvimento. Políticas públicas na vida real da população. Por isso, eu recebo aqui hoje no estúdio da Corte de Contas a secretária executiva de Desenvolvimento Econômico do Estado de São Paulo, Juliana Cardoso. Juliana, seja muito bem-vinda ao nosso videocast Mulheres que Transformam. Uma honra e um prazer recebê-la aqui, viu?
1: Muito obrigada, a alegria é toda minha.
0: Bom, vamos falar sobre o seu trabalho, né? O tema que carrega e que o seu cargo carrega e aborda diariamente. Então, nós sabemos que São Paulo virou uma referência nacional em liberdade econômica. O que mudou na prática? Como é que foi esse caminho para que São Paulo chegasse aqui?
1: Eu acho que, primeiro olhando um pouco dessa lógica da liberdade econômica, que muita gente não entendeu, né? Acho que quando a gente parte do princípio da liberdade econômica, a gente tenta facilitar com muita responsabilidade, sempre usando essa palavra com muita responsabilidade, os caminhos da jornada empreendedora, que não é fácil. Né? Então, quando a gente tem uma lei federal que fala que atividades que são aquelas mais simples, que é considerada de baixo risco, podem ser dispensadas de qualquer ato público de liberação, você cria um nicho ali importante de vários negócios que são, de fato, pequenos e que podem começar sua atividade comercial imediatamente. Então, isso para a gente foi muito importante. Quando a gente olha para o estado de São Paulo, a gente, diferente até de outros estados, tem uma economia extremamente heterogênea, né? A gente tem muita diversidade. Então, isso quer dizer que quando a gente resolve que algum KINAI, alguma atividade econômica pode ser de baixo risco, a gente está afetando muita gente. É diferente você falar assim, lá no Mato Grosso a gente vai tirar a pesca marítima. É uma atividade que não existe. Sim. Aqui em São Paulo tudo afeta. Então, acho que quando a gente olhou para a realidade de São Paulo, a gente dividiu em quatro ações, né? E não, vou tentar não ir muito além, mas acho que é importante para as pessoas entenderem,
0: claro,
1: né? Acho que a primeira coisa foi o arcabouço legal, né? A gente precisa dar segurança jurídica para as empresas. Então, para isso, a gente fez toda a regulamentação de leis e etc., para poder validar a política no estado de São Paulo. E aí a gente trouxe inovações, né? Acho que o tribunal tem esse viés de inovação. Sim. E vale dizer que nessa regulamentação a gente trouxe o sandbox regulatório para tentar trazer mais experiências de inovação. A gente trouxe a aprovação tácita também como um dos requisitos para o processo de análise de documentos, ou seja, você dá um prazo ali para o órgão poder se manifestar, caso contrário você já é considerado liberado. Então, foram inovações importantes nessa regulamentação. A gente criou uma instância julgadora, que é o comitê equivalente ao nacional, então tem todos os órgãos licenciadores do Estado que analisam cada um dos 1.500 e tantas atividades econômicas para deliberar sobre isso. E talvez, eu acho que os dois maiores trunfos do Estado de São Paulo, que a gente executou muito bem, por isso os nossos resultados, um foi o engajamento dos municípios. Nós somos o único estado do Brasil que tem 100% do território aderido à Lei de Liberdade Econômica.
0: Olha que importante isso.
1: Isso é muito grande. Sim. Porque, primeira coisa, o empreendedor sabe que em todo o território, aquilo que é considerado atividade de baixo risco, ele é dispensado de ato público. Ou seja, a gente tinha essa diferença de nomenclatura em todos os órgãos do Estado, em todos os órgãos municipais. A segunda coisa é que a gente, através dessa instância julgadora, a gente tem uma lista de classificação do risco. E com base nisso, o empreendedor vai saber qual é o tamanho da jornada dele, da corrida que ele vai ter que correr. Então, o município, se ele segue a lista do Estado, hoje a gente tem 610 municípios que seguem a mesma lista classificatória do Estado. Se, por exemplo, na minha cidade, pet shop é de baixo risco, o vizinho também é. E se não for, ele vai ter argumento para discutir e falar, pô, por que que aqui é mais restritivo? E a gente criou um caminho interessante de discussão sobre esse assunto. E aí o último foi, e não menos importante, todo o processo de transformação digital da junta comercial, que é o gestor de toda a rede de simplificação, que conecta os municípios. Ou seja, em um processo único, o empreendedor faz o seu contrato social, registra a sua empresa, obtém o seu CNPJ, obtém inscrição estadual, inscrição municipal e os seus licenciamentos. Então, isso tudo fez com que o Estado de São Paulo conseguisse chegar à frente em termos de competitividade e liberdade econômica.
0: Então, eu vou pegar o gancho dessa sua palavra, simplificação, porque essa é a grande reclamação, é a grande queixa de quem quer empreender, né? Eu queria te perguntar o seguinte, o Estado entendeu que a burocracia, né, ela trava o desenvolvimento?
1: Olha, o governador Tarcísio trouxe essa provocação muito forte para a gente no começo da gestão, para o Jorge especialmente. Ele falava assim, não é possível um Estado como São Paulo demorar um dia e 18 horas, quase 2 dias, para abrir uma empresa. E isso foi, ele falou assim, vocês têm como meta 8 horas, tá combinado? E foi nessa linha que a gente conversou. Ou seja,
0: então, hoje abrir uma empresa em São Paulo está realmente mais simples.
1: Muito mais, assim. Lá no começo, o governador trouxe isso pra gente, essa provocação, e falou assim, não é possível, o Estado de São Paulo representa, Karen, 40% do volume mercantil do Brasil. Isso em volumes de junta comercial. Sim. É muita coisa. E com base nisso, ele falou, a gente tem que mudar. Fizemos toda a reformulação, antes na junta comercial, só para você ter uma ideia. A vida do empreendedor não é fácil.
0: É.
1: Não é fácil. Então, é como que a gente cria esses mecanismos de facilitar, mas trazendo também mais mecanismos de segurança. Então, de assinatura, a gente trouxe assinatura digital GovBR, padrão ouro para assinatura desses contratos. Se, de repente, seu CPF é avocado ali no processo, você é notificado. Trouxe também a responsabilização de contadores e advogados dentro desses processos. Enfim, foi uma modernização de simplificação, mas que trouxe transparência e segurança. Então, hoje, já posso dizer para você que no estado de São Paulo, a gente já abre empresas em 2 horas e 25 minutos, essa é a nossa média.
0: Olha que avanço.
1: Então, foi um avanço de um dia, 18 horas para 2 horas e 25. E isso, de novo, né, é importante dizer, com essa responsabilidade de fazer com que o processo seja também mais seguro e mais transparente.
0: É, não adianta dar celeridade e não trazer a segurança que o empreendedor precisa.
1: Exato.
0: E o que mais atrapalha? Porque, enfim, avançamos, tivemos uma evolução, né? O Facilita SP acho que nasceu justamente para reduzir esse peso do Estado. Agora, o que mais atrapalha ainda o pequeno empreendedor, por exemplo?
1: Olha, na nossa visão, e algo que a gente já está trabalhando muito fortemente nisso, é a diversidade de licenciamentos necessários, efetivamente. Porque ali a gente está falando de um baixo risco, que é um empresário que é dispensado. Mas tem o médio e tem o alto risco. Isso ainda é uma dificuldade. E você, né, pensando aqui no Estado, a gente tem especialmente alguns órgãos licenciadores de meio ambiente, que é a CETESB, a gente tem um corpo de bombeiros, a gente tem a vigilância sanitária, a gente tem a agricultura em determinadas atividades. E aí, no âmbito municipal, às vezes a gente também tem licenciamentos necessários, né? E aí eu não estou falando nem de aquele do predial, aquele UABITSE, etc. Eu estou falando da atividade econômica. Então, assim, não estamos nem falando do prédio, estamos falando assim, como eu posso começar o meu negócio? Então, isso ainda é uma dificuldade. Então, para isso, o que nós fizemos? Né? No âmbito do Estado de São Paulo, dos licenciadores estaduais, todos eles já aderiram 100% à liberdade econômica, já fizeram todo o seu dever de casa ali para ajustar. Então, tudo aquilo que é baixo risco é dispensado. O médio risco, você primeiro emite o documento e depois você fiscaliza ou faz a vistoria. O alto risco é o contrário. Primeiro você analisa documentos, faz a vistoria e depois você dá a licença. Então, o que que a gente está fazendo aqui? A gente pretende, não, nós vamos entregar até o final da gestão um acompanhamento disso dentro do próprio portal Facilita. Porque como são muitos balcões diferentes, ele vai ter acesso a todas as informações para que ele possa ter transparência e previsibilidade. Em que medida? Na medida que ele consiga saber aonde está o processo dele, dentro de uma esteira que ele já conhece, ele sabe o que, que é. Então, a gente vai puxar, integrar todos os sistemas legados estaduais no mesma plataforma, e a gente já disponibilizou isso para os municípios. Então, os municípios que são licenciadores também vão entrar nesse conjunto. Então, o que, que a gente vê como dificuldade para as pessoas é, de fato, entender toda essa logística, essa dificuldade para os licenciamentos. O que, que nós estamos trabalhando como solução é garantir com que tudo isso esteja no mesmo local, trazendo a informação por completo para que o empresário tenha a previsibilidade e trazendo a transparência de aonde está o meu processo, há quanto tempo ele está lá e quais são as próximas etapas que eu vou passar.
0: Agora eu queria falar um pouquinho mais do SP Produz, que ele aposta muito nessa força regional. O desenvolvimento do estado passa também pelas cidades do interior,
1: Juliana? Ele só acontece através das cidades no interior. Isso é muito importante dizer. O Jorge, nosso secretário, já visitou mais de 520 cidades, não lembro de cabeça. Mas a gente vai até o território, a gente tem um super time também de diretores que conhece cada uma das cidades para a gente bolar um plano, uma estratégia de desenvolvimento. A gente tem uma diversidade, de novo, no nosso estado, que é surreal, assim. Quanto mais a gente visita São Paulo, mais a gente fica impressionado. A gente tem muitos primeiros do mundo, assim, ou maiores do mundo. O maior produtor de portões metálicos do mundo, o maior produtor individual de shoyu do mundo. É uma
0: estão
1: loucura.
0: Estão muitas vezes no interior do estado.
1: Estão em grande parte no interior de São Paulo. Então, você vê essa diversidade, você vê tanta oportunidade. Claro que a gente geralmente olha para o lado industrial, mais natural. Mas a gente tem vocações regionais ali muito pautadas em turismo, em agronegócio, em oportunidades que quando a gente, aí sim, cria o SP Produz com o objetivo de fortalecer as cadeias produtivas locais, a gente começa a colocar uma pecinha junto com a outra. Eu acho que diferente do que era tratado antes, né, os arranjos produtivos locais como eram conhecidos, ele tinha um olhar muito mais para aglomeração, no sentido de, aqui eu tenho um grupo de produtores de café, ali é uma aglomeração. Só que a gente via que faltava o passo seguinte. Não adianta você só ter um aglomerado se eles, primeiro, não cooperarem entre si. Segundo, se eles não trouxerem outros elos da cadeia. Tudo bem eu ter um monte de produtor de café, mas eu tenho beneficiador? Eu tenho quem vai fazer a torrefação? Eu tenho quem vai fazer a moagem? Eu tenho quem vai fazer a cápsula, eventualmente, um produto final mais robusto? Depois disso, eu tenho quem vai fazer o processo de compra? Eu tenho academia ou setor de pesquisa para poder melhorar a qualidade desse café? Então, a gente começou, através do SP Produz, fazer com que o engajamento entre esses diferentes elos da cadeia também estivessem junto num único projeto. E aí, sim, a gente, obviamente, trabalha com serviços para cada uma das etapas e diferentes maturidades que cada uma das cadeias tem, e a gente entra com fomento também. Então, hoje, a gente tem 194 cadeias produtivas locais já reconhecidas, já foram investidos disponibilizados cerca de 40 milhões de reais para essas cadeias, e esse exemplo do café é muito legal, porque eles pegaram fomento e compraram drones para pulverização. Então, olha como a gente começa a dar passos adiante daquilo que a gente encontrou. Antes era um aglomerado produtivo e hoje você já vê uma cooperação tamanha que eles compraram equipamentos inovadores para poder ter mais eficiência no processo.
0: Então, hoje nós podemos dizer que o interior paulista vive um novo ciclo, um novo momento econômico.
1: Sem dúvidas. E a gente já vê, e uma informação relevante de como que está sendo importante esse trabalho na ponta. A gente tem concentrado no nosso estado 80% do PIB nas regiões metropolitana de São Paulo, de Campinas, de Piracicaba e de São José dos Campos. Quando a gente junta tudo isso, você vê uma concentração enorme. E as outras regiões? Então, a gente vê começo da gestão versus agora, a gente já viu um deslocamento desse PIB. Ou seja, a gente está vendo que, de fato, a gente está conseguindo levar desenvolvimento, mais investimentos para o interior. E esses projetos, e aí um outro projeto relevante, que foram as rotas. Fizemos rota do café, rota da cachaça, rota do queijo.
0: Rota do vinho.
1: Rota do vinho, que foi super bacana. É. Então, essas rotas também trazem para cidades que às vezes não tem uma vocação industrial, uma oportunidade de alavancar negócios na área de turismo, na área do lazer, cultura, enfim. Então, esse olhar para o interior, para a gente, ele é fundamental. Afinal, as pessoas vivem. A gente quer que elas continuem morando lá e elas não tenham que se deslocar para uma cidade maior.
0: Exatamente. Agora, vamos tocar num outro passo, né? Um outro ponto, que é o emprego e qualificação profissional no Brasil. O emprego mudou mais rápido do que a qualificação profissional no Brasil? Falta mão de obra ou capacitação? Nós temos um programa aí que chama Programa Trampolim, que tenta justamente aproximar essas duas pontas. Eu gostaria que você nos falasse um pouquinho sobre isso, Juliana.
1: A gente vê que a indústria, os negócios estão muito pujantes. A gente tem uma demanda enorme por emprego, mas por alguma razão a gente não está conseguindo fazer essa conexão. Assim, tem uma discrepância muito grande. E eu ouço, de um lado, setor supermercadista, setor da construção civil, até no setor comercial, uma demanda assim, Juliana, tem lojas fechando por falta de profissionais. Isso a gente ouviu muito no começo, né? E a gente falava, bom, a gente precisa criar estratégias de conectar as pontas. Uhum. A gente tem um equipamento chamado posto de atendimento ao trabalhador. Pra você ter uma ideia, Karin, a gente recebia ali ou encaminhava cerca de 1 milhão de pessoas por ano de atendimento, de pessoas ou buscando seguro-desemprego, carteira de trabalho ou procurando emprego. E a gente não estava conseguindo ter uma alta colocação, porque a gente tinha 1 milhão de pessoas, buscava entre 300, 500 mil vagas que o setor produtivo disponibilizava. E esse match não estava acontecendo. Então, a gente voltou para a operação, começou a entender melhor o que estava faltando para essa conexão. Uhum. E eu acho que são duas coisas. Uma, de fato, é a qualificação, né? A gente conseguir levar um conteúdo técnico. Vou dar um exemplo muito concreto, que é uma demanda grande. Os eiros, né? Os eiros, que são os padeiros, açougueiros, enfim, que trabalham nas redes de alimentação, os supermercados. Isso é uma demanda enorme, enorme do mercado. Só que às vezes a pessoa que está procurando emprego fala, pô, eu não tenho essa qualificação. E não é uma qualificação longa para que ele tenha que se preparar por um ano, por tanto tempo. Então a gente começou a aplicar no território cursos curtos, de 3, 6 meses no limite, mas muitos deles até de uma semana, que é o grande carro-chefe da nossa primeira-dama Cristiane Freitas, que tem feito com muita maestria o Caminhos da Capacitação, para levar esses cursos já atrelado a essas vagas captadas.
0: É, porque às vezes a pessoa está disposta a aprender, o local que quer, né, fornecer esse emprego não tem tempo para esperar, então a pessoa consegue se preparar, porque muitas vezes a pessoa, como que eu vou chegar lá? Né?
1: Exato.
0: Como que eu vou chegar?
1: Tal. Então, a gente faz essa ponte, né? Sempre produtivo, desenha junto com eles, muitas vezes, o próprio currículo. A gente traz o curso, porque a gente tem esse acesso às pessoas que estão buscando, seja através do próprio trampolim, que as pessoas podem buscar suas vagas, o programa de qualificação, que tem um caminho da capacitação e o Qualifica SP. Para você ter uma ideia, durante toda a gestão, a gente já disponibilizou 122 mil vagas e 1.000 cursos de pessoas que já... Na verdade, as vagas foram muito mais, mas 122 mil pessoas que se inscreveram nos nossos cursos para qualificação. Uhum. E aí, na sequência, a gente faz esse processo direto de intermediação de mão de obra. Então, o trampolim é basicamente a ferramenta de conexão, onde qualquer pessoa, qualquer cidadão, a gente já tem mais de 55 mil pessoas cadastradas que estão ali com seus perfis, fazem o seu currículo automaticamente, tem uma funcionalidade que eu acho sensacional, que ele faz uma simulação de entrevista com uma inteligência artificial, que dá um feedback maravilhoso, é muito legal mesmo. Uhum. Enfim, tem várias ferramentas para que ele possa se preparar como profissional, para ter acesso a vagas de qualificação profissional e para ter acesso às próprias vagas vagas de trabalho. Então, assim, é uma ação que ela acontece no digital, ela acontece no dia a dia presencial e no próprio posto de atendimento ao trabalhador.
0: Já que você tocou no ponto inteligência artificial, vou falar um pouquinho de tecnologia. E a tecnologia, Juliana, virou um divisor de águas também para quem procura emprego? Porque a tecnologia no início, quando ela começou a se expandir, e agora nesse momento que a gente vive com um avanço, né, acelerado da tecnologia, muitas pessoas chegam a temer, nós vamos perder os nossos empregos para a IA. Né? Enfim, para esse excesso de tecnologia, para robô, enfim, tantas coisas estão surgindo e existe esse temor, esse debate. Então, eu queria que você nos falasse um pouquinho sobre a tecnologia nesse mundo do emprego.
1: Eu acho que primeiro que a tecnologia ela é uma realidade na nossa vida, né? E é uma realidade para melhorar tudo. Hoje a gente vê pessoas de 60, 70 anos que usam o ChatGPT, uhum. né? Que usam as ferramentas de inteligência artificial. Muitas delas mais como um Google, né, como uhum. um ponto de pesquisa do que necessariamente para produtividade. E isso é uma chave ainda que tem que ser virada. De fato, a gente não pode negar que há uma tendência assim, de alguma forma as indústrias se modernizarem a ponto de ter mais tecnologia embarcada e menos mão de obra. Mas a gente também tem muitas novas oportunidades, porque alguém precisa programar essas inteligências artificiais, Exato. Alguém precisa apertar o botão ali para dar os comandos necessários. Então, tem uma transformação. Acho, tenho muita convicção de que a nossa transformação no Brasil ela é um pouco mais lenta do que em países orientais, por exemplo, né? Esse ponto de adesão do próprio para o mercado, para essas modernizações, mas é natural, sim, que tenha uma transformação dos trabalhos, mas substituição em geral, assim, a gente ainda tem uma demanda enorme, de novo, pelos eiros, pelos padeiros, confeiteiros, açougueiros, enfim, sim. mas também para a construção civil, que a mão de obra ainda é extremamente necessária. De novo, vou dar um exemplo extremo. Ainda que você tenha uma máquina que vai fazer impressão 3D de casas, que é uma realidade, uhum. alguém precisa operar a máquina, precisa colocar os insumos, precisa fazer toda a gestão logística daquele canteiro de obras para isso acontecer.
0: E daí que estão surgindo as novas profissões, os novos cursos, né? O que dizem é o seguinte, que daqui 30 anos nós não vamos mais reconhecer ou ver ali as profissões que eram até então tradicionais, que novos uhum. cursos vão surgir para dar conta dessa demanda.
1: Exato, e natural. Você olha para trás, ótimo. Antigamente, né, a gente brinca no próprio estado, né? Você tinha a pessoa que fazia o protocolo, você tinha a pessoa que, e vou dar o exemplo aqui que a gente citou da junta comercial. A junta comercial, como a gente ainda está em substituição do papel, você tinha uma pessoa que fazia o furinho nos papéis, a pessoa que colava o selo, a pessoa que fazia o malote, a pessoa que fazia, carregava de um lado para o outro. Assim, com a modernização, obviamente, tudo vai ser substituído. Mas ainda o papel, as análises qualificadas e etc., vai ser fundamental. Então, a gente precisa ter a sensibilidade de entender aonde as pessoas vão se colocar e dar a qualificação numa linguagem simples de como ela pode se modernizar.
0: Exato. O empreendedorismo feminino cresceu, né? E a inclusão da população 60 a mais também é outra batalha árdua. Tem muita gente 60 a mais que está buscando por um novo emprego. E aqui eu estou juntando, tá? Porque o nosso tempo está chegando ao fim. Então eu queria falar sobre esses dois pontos que eu acho importante. Porque a mulher ainda esbarra em alguns preconceitos, né? Ou algumas remunerações inferiores. E a população 60 a mais que briga aí para também se encaixar, às vezes, no mercado de trabalho mais tardiamente, né? Mais uhum. tarde. Como é que a gente está? Como é que o mercado de trabalho se mostra para essas duas pontas? Ainda é um desafio no Brasil?
1: Olha, empreendedorismo feminino, assim, está muito em alta. Você tem uma ideia de 2012 para 2024, na série histórica, a quantidade de mulheres donas dos próprios negócios cresceu 42%. Isso é um número muito expressivo. Do nosso Banco do Povo, né, que é a nosso instrumento de microcrédito do Estado, que faz empréstimos de até R$21 mil para negócios, para investimento ou capital de giro, a gente emprestou, só para você ter uma ideia, 313 milhões no período da gestão.
0: Olha que legal.
1: E isso representa aí cerca de 45% de toda a nossa carteira. Então, assim, as mulheres estão sim. E, de novo, Às vezes as pessoas ficam assim, ah, é um empreendedorismo de necessidade. Muito pelo contrário, assim, temos. Mas a gente tem muitas mulheres que estão empreendendo porque, olha, o meu sonho é ter o meu restaurante. É buscando independência, buscando
0: Sim.
1: realmente conquistar os seus sonhos. Isso é muito importante. Então, como que a gente pode auxiliá-las, como a gente já faz, é concurso de qualificação. A gente está com um curso de qualificação super legal chamado Ela Empreende, que ela consegue fazer pelo celular, pelo WhatsApp, e é um curso que tem tido um retorno muito interessante, porque afinal nós sabemos que a mulher tem uma jornada dupla sempre,
0: Dupla,
1: com filho,
0: tripla.
1: sem filho. Então, assim,
0: São várias
1: ela tem
0: demandas.
1: que cuidar, né? A mulher não, é muito difícil ficar longe disso. Então a gente criou também ferramentas para que ela tivesse mais flexibilidade para ter acesso à qualificação empreendedora, tenha acesso à linha de crédito do Banco do Povo e na própria Desenvolve São Paulo, que é a nossa agência de fomento, nós temos linhas exclusivas para mulheres. Então tudo isso com o objetivo de fazer com que todos esses sonhos possam se tornar realidade. Então esse é um ponto muito relevante para nós, uma pauta do governador também, da primeira-dama Cristiane. E que a gente está trabalhando fortemente. E aí, um ponto relevante dos 60 a mais. Eu acho que a gente vê cada vez mais que as pessoas, primeiro que a gente tem uma longevidade muito presente,
0: Mudou
1: né?
0: muito, né? Hoje
1: Completamente.
0: os 60 é jovem,
1: É,
0: né?
1: os 60 são os
0: É
1: antigos 40,
0: pujante.
1: assim.

0: Teve também qualificação exclusiva para 60 mais e fizemos várias ações de empregabilidade para este público e está funcionando muito bem, porque é um pessoal que não quer ficar em casa, porque tem energia, tem saúde para isso, tem conhecimento para contribuir com as instituições.
1: Exato. Exato.
0: Então, isso para a gente tem sido também um ponto relevante. A gente está trabalhando, e está fazendo vários eventos direcionados para esse público, para que a gente possa conseguir fazer essa ponte com eles, com o setor produtivo, e que eles possam também se empreender, possam também realizar os seus sonhos, né? Afinal, sonhar nunca é tarde, né? E realizar, se a gente tem as ferramentas, se a gente consegue ajudar, é o sonho de todos nós gestores também, né?
1: Olha, Juliana, você trouxe tantos projetos legais aqui, tantos números bons, dados positivos. A gente tem realmente essa é a função desse programa Mulheres que Transformam e de outros programas que estão surgindo aqui no Tribunal de Contas do Estado, que é informar, que é levar esse tipo de informação que é desconhecida para muita gente. Né? Então, é muito bacana que você esteja aqui trazendo esses números e esses projetos e dando exemplos, né, de como isso pode acontecer e o quão importante é crescer e fomentar esses projetos. Agora, eu vou um pouquinho aqui para o nosso lado pessoal, só para a gente finalizar nossa entrevista. Em algum momento da sua trajetória profissional, Juliana, você precisou provar mais competência? Por ser mulher, a liderança feminina ainda enfrenta uma certa resistência em alguns momentos, apesar de nós termos evoluído, né? E você, jovem, também talvez não tenha vivido aquele passado que foi mais duro com a mulher. Nós já evoluímos bastante, mas queria que você nos contasse um pouquinho, fizesse um resumo da sua trajetória aqui.
0: Bom, a gente até respira fundo, né, para contar. Eu já estou há 12 anos na gestão pública. Eu vim do setor privado, enfim, já estou há 12 anos empreendendo no setor público. E apesar de ter pego um período muito melhor, eu acho que o que a gente enfrenta muito mais é de gente sem noção, assim, aquelas pessoas que te assediam porque te assediam, porque acha que é normal e tá tudo bem. Mas isso acho que é sociedade em geral, independente da posição, né? Às vezes você tá, o fato de você ser uma mulher num espaço qualquer, as pessoas já têm o sem noção que acham que pode te assediar, que pode falar qualquer coisa para você, e isso eu acho que mulher em sociedade passa. Mas também acho que a gente já aprendeu muito a lidar com isso.
1: Sim, com certeza.
0: Né? Eu acho que o que mais me chama a atenção nesse processo é, primeiro, muitas vezes até hoje, eu ser muitas vezes uma única mulher sentada numa mesa com muitos homens tomadores de decisão.
1: Isso nós vemos mesmo,
0: Isso
1: infelizmente.
0: acontece com muita frequência, ainda. Tá mudando, às vezes tem eu e mais uma, tem eu e mais duas, mas ainda é muito pouco. Sim, eu acho que as mulheres poderem cada vez mais ocupar esses espaços. E hoje, Karen, eu acho que a gente está num momento que é lindo, que a gente tem que aplaudir de pé e tem que assim. Porque a gente tem a doutora Cristiana aqui no Tribunal de Contas, a gente tem a doutora Luciana na Defensoria,
1: A doutora
0: a gente tem a
1: Letícia
0: doutora Letícia
1: na
0: no Ministério
1: DP.
0: Público de Contas, a gente tem as nossas secretárias do Estado, que são incríveis também, a Natália Rezende, Marília Marton, a nossa Inês Coimbra, que é a da PGE, a gente tem a nova representante mora ali da Polícia Militar, a coronel, que acabou de assumir a
1: Ah,
0: Polícia
1: sim, que foi a
0: Militar.
1: mais recente, né,
0: Sim,
1: que assumiu
0: super
1: da polícia.
0: recente, a primeira vez em toda a história da corporação
1: Sim.
0: da Polícia Militar.
1: Muito legal.
0: Então, assim, é um motivo de orgulho enorme da gente ter essa representação. A pergunta que a gente tem que sempre colocar é: quem que a gente vai trazer junto? Quem que eu puxo junto para ocupar esses lugares? Né? Eu acho que cada vez mais a gente tem demonstrado competência para assumir. E aí que, voltando na sua pergunta original, que é o único ponto que a gente sempre tem que abrir para reflexão. Nós, mulheres, ocupamos esses espaços em grande parte por competência. Então, nós precisamos demonstrar todas as vezes a nossa competência. Enquanto a gente cruza com algumas pessoas que estão lá por broderagem, porque é o amigo.
1: Tem também, né? A gente sabe
0: Então,
1: isso em
0: muito
1: todos os.
0: mais com os homens. Então, eu acho que é uma coisa que a gente vai aprender a lidar, mas assim, eu não tenho a menor dúvida que demonstrando a nossa competência, demonstrando força, os espaços se abrem.
1: Sim.
0: Então, e a nossa responsabilidade ao assumir esses espaços é quem eu vou trazer junto. Como que eu puxo mais uma mulher comigo?
1: Maravilhoso isso. Nós estamos num momento excelente, como você colocou. Juliana, foi um prazer.

0: Prazer imenso conversar com você. Temos pauta e assunto para muito
1: Tem.
0: mais tempo aqui, mas foi excelente as informações que você nos trouxe, os projetos. Foi uma honra entrevistá-la de verdade. Muito obrigada pela presença aqui no Mulheres que Transformam e até a próxima.
1: Muito obrigada pela oportunidade. Um abraço carinhoso da nossa secretaria para todos e que a gente está 100% à disposição. Obrigada mesmo pela
0: Legal,
1: oportunidade.
0: até a próxima. Bom, nós vimos aqui hoje que desenvolvimento econômico não se resume a indicadores. Aparece quando surgem oportunidades, empregos, inovação e perspectivas reais de crescimento para a população. E histórias como a da Juliana Cardoso mostram também a importância da presença feminina em espaços estratégicos da gestão pública e da tomada de decisão. Então, eu quero agradecer novamente a participação da Secretária Executiva de Desenvolvimento Econômico do Estado de São Paulo, Juliana Cardoso, aqui no nosso programa Mulheres que Transformam. Espero por vocês no próximo episódio. Até lá!

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2: Presente o número regimental de senhoras deputadas e senhores deputados, sob a proteção de Deus, iniciamos os nossos trabalhos. Esta presidência dispensa a leitura da ata da sessão anterior e expediente, dando início à lista de oradores inscritos no pequeno expediente. Com a palavra, o deputado Dr. Jorge do Carmo, com a palavra, o deputado Paulo Fiorillo, com a palavra, a deputada Marina Elô. Com a palavra o deputado delegado Olim, com a palavra o deputado Reis, com a palavra o deputado Caio França, com a palavra o deputado Bruno Zambelli, com a palavra o deputado Luiz Cláudio Marcolino, que fará uso regimental da tribuna.
3: Senhor presidente, nome do deputado Carlos Genasi, deputado Suplicy, senhoras deputadas, funcionários e funcionárias da Alesp. Senhor presidente, hoje trago aqui uma denúncia em relação ao Banco Santander do Brasil. E pela primeira vez, nós estamos vendo, né, um banco espanhol, um banco que assume, né, a gestão de bancos importantes no nosso país, e não respeita os trabalhadores e não respeita a sociedade. Então, eu queria que passasse aqui algumas transparências mostrando, né, que os bancários do Banco Santander são em luta por melhores salários e condições de trabalho e recebem a proibição de conscientizar os trabalhadores do Banco Santander. Olha o absurdo que esse banco, né, está fazendo à sociedade brasileira, daí recorre, né, à justiça para restringir manifestações sindicais. O sindicato recebeu um interdito proibitório, né, obtido pelo Santander na manhã de ontem, 11/6, e a liminar determina a retirada do portal do inferno de todas as agências e locais de trabalho na base territorial dos sindicatos bancários. A medida abrange redes oficiais do sindicato e perfis de dirigentes, representantes e prepostos. Olha o absurdo. Hoje, o Banco Santander é um banco que fechou, né, diversos postos de trabalho, né, fez uma fraude trabalhista estruturando outras empresas e mudando o trabalhador de uma empresa para outra, só altera o CNPJ, né, reduzindo os direitos, aumentando a jornada, mexendo em direitos, né, já constituídos há muito tempo. E o papel do sindicato é, né, fazer, né, manifestações, é fazer denúncia à sociedade. E esse é um papel que a democracia, né, abre essa possibilidade de você poder fazer protestos e manifestações. Mas o Banco Santander vai à justiça para proibir a livre manifestação, né, dos sindicatos bancários de São Paulo e da região pelos desmandos que o Banco Santander tem feito, né, junto aos trabalhadores e junto à sociedade. Pode passar a próxima. Aqui nós fizemos uma audiência pública justamente contra o fechamento de agências e terceirizações fraudulentas, né, do Banco Santander. Aqui está a presidente do sindicato, né, a Neiva, a presidenta, né, da federação, a Aline, né, a secretária-geral, né, a Rita, que hoje também, Lucimar, a Rita, presidente da Central Única dos Trabalhadores, cobrando já do banco, alguns meses atrás, que o banco estava descumprindo legislações, fazendo fraude trabalhista no nosso país e no nosso estado. Então, essa campanha, só 2026... esse uso do portal do inferno é uma ação que vem sendo feita já há muito tempo. Agora, o objetivo é denunciar metas abusivas, pressão por resultados, adoecimento e precarização das condições de trabalho. O protesto também faz parte da campanha permanente em defesa dos direitos da categoria, que no ano passado realizamos em conjunto, inclusive, né, com diversas irregularidades em outros bancos. Mas o Santander, pode passar aqui a próxima. Por mais fraudes que faça, por mais respeito que tenha, em vez de fazer um processo de diálogo, um processo de negociação, né, usa a justiça como instrumento para proibir e coibir o livre direito à organização dos trabalhadores e as trabalhadoras. Então, o sindicato considera a decisão excessiva. O entendimento da entidade é de que a liminar, né, extrapola os limites legais, desrespeita a liberdade de expressão e as liberdades individuais. O sindicato reafirma seu direito de denunciar práticas que prejudicam os trabalhadores. Será representado um recurso para contestar essa decisão judicial. Pode passar a próxima. E a mobilização vai continuar. Não é porque a justiça determina, inclusive de forma irregular, de forma que ela extrapola, inclusive, os seus preceitos legais, né, as manifestações vão continuar, porque o banco continua precarizando, prejudicando os trabalhadores, e a sociedade paulista. Por precaução jurídica, foi orientada a retirada das postagens relacionadas ao Portal do Inferno. O entendimento proibitório aplica-se exclusivamente ao Santander. As atividades de protesto e denúncia serão mantidas. A luta continua com organização, resistência e denúncia das práticas abusivas do banco com os trabalhadores e as trabalhadoras. Esse banco, além de praticar, né, hoje no Estado de São Paulo, em todo o país, fechamento de agências, né, construção de empresas, né, para mudar, só apenas mudar o CNPJ e mudar o trabalhador, tirando direito, tirando benefícios, que foi conquistado com muita luta nos últimos anos. Agora, esse banco, o Banco Santander, é um banco espanhol. E nós vamos levantar como é que era a prática desse banco no seu país. E não tem nada a ver com a prática feita aqui no Brasil. Lá não tem retirada de direito. Lá não tem demissão de trabalhadores. Lá não tem fraude em construção em empresas, né, fraudulentas, né, no mercado de trabalho espanhol. Mas aqui no Brasil, o banco vem para cá, um terço do lucro do Banco Espanhol, do Banco Santander, né, vem do Brasil. Mas aqui desrespeita o direito dos trabalhadores e da saúde. Então a luta vai continuar. Estou aqui trazendo aqui, né, o meu protesto. Eu quero que essa minha fala, senhor presidente, seja encaminhada à presidenta do banco na Espanha, para o presidente do banco, né, aqui no Brasil, para a presidenta dos sindicatos bancários de São Paulo, Osasco e região, e também, né, à presidência da FEBRABAN, que esse tipo de desrespeito a sociedade não pode aceitar. Então, se o banco não respeita os trabalhadores, não respeita a sociedade brasileira do Estado de São Paulo não tem que respeitar o Banco Santander. Muito obrigado, senhor presidente.
2: Essa presidente acata a sugestão de Vossa Excelência, o pedido de Vossa Excelência, e fará os encaminhamentos devidos. Eu gostaria de chamar a Vossa Excelência para continuar conduzindo aqui a sessão, para que eu possa fazer uso da tribuna também.

0: dando sequência aos oradores até aqui expediente, com a palavra o deputado Rômulo Fernandes, com a palavra o deputado Alessi Brandão, com a palavra o deputado Donato, com a palavra o deputado Carlos Gianazzi, tem Vossa Excelência pelo tempo regimental de 5 minutos, um pequeno expediente.
1: Senhor presidente, deputado Luiz Cláudio Marcolino, deputado Suplicy, telespectador da TV Assembleia. Senhor presidente, venho novamente à tribuna aqui da Assembleia Legislativa para continuar cobrando o governo estadual para que faça, para que cumpra, na verdade, a legislação federal. Eu me refiro aqui à lei complementar número 226 de 2026, né, sancionada pelo presidente da República, pelo presidente Lula, em janeiro, dia 13 de janeiro deste ano. Né, lei fruto de uma ampla mobilização dos servidores, das entidades representativas e, sobretudo, do trabalho obstinado da deputada federal Luciane Cavalcante, que dentro do parlamento foi a responsável pela aprovação dessa lei. Inclusive, o texto da lei é o texto do PLP número 21 que ela apresentou. Ela fez várias audiências públicas na Câmara Federal, nós participamos de algumas, organizamos audiências aqui na Assembleia Legislativa também, conjunto com ela, com a deputada Luciane Cavalcante, né? E depois ela fez todo um trabalho junto aos senadores e senadoras, e depois junto ao governo para que houvesse a sanção dessa Lei 226, que trata da questão do descongelamento do período da pandemia, aquele congelamento imposto pelo governo a famosa bomba que ele colocou, a granada na bolsa dos servidores públicos do Brasil. E a lei foi aprovada com descongelamento, vários municípios do Brasil, sobretudo de São Paulo, já descongelaram, né? Aqui o Tribunal de Justiça, o Tribunal de Contas, o Ministério Público, né? Vários municípios pequenos, inclusive aqui do estado de São Paulo, já fizeram descongelamento. A Prefeitura de São Paulo já fez o descongelamento por conta da pressão, da mobilização dos servidores e das entidades, mas o estado de São Paulo até agora nada. Já são 5 meses da sanção da lei, da publicação da lei complementar 226 e até agora os quinquênios não foram descongelados. Muitos servidores estão esperando, senhor presidente, esse descongelamento, até porque não houve reajuste salarial, não houve reposição das perdas inflacionárias no ano agora, 2026. O governador, mais uma vez, sabotou, né, o cumprimento da lei da data base salarial, mantendo o arroxo salarial dos servidores estaduais. E, no entanto, nada aconteceu até agora. Houve apenas a publicação de um decreto que ainda não foi cumprido pela gestão Tarcísio de Freitas, que, na verdade, sempre se colocou contra o descongelamento. Tanto é que, quando nós tínhamos conseguido que o Tribunal de Contas do Estado de São Paulo publicasse um parecer autorizando o descongelamento para alguns municípios que tinham feito o pedido, né, o governador entrou com uma ação, com um pedido no Supremo Tribunal Federal para derrubar esse parecer do Tribunal de Contas do Estado de São Paulo. Eu denunciei isso exaustivamente aqui. Lembrando também que o governador Tarcísio de Freitas foi ministro do Bolsonaro e concordou com esse congelamento da evolução funcional dos servidores. Porém, agora tem a lei federal que obriga todos os entes federativos a descongelar. E nós queremos também o pagamento do retroativo. Aí depende de lei, aí é outra coisa, mas nós vamos lutar para que haja o retroativo. Mas aqui em São Paulo a situação é tão grave que nem o descongelamento houve ainda. Os servidores esperando, muitos servidores esperando para se aposentar, para incorporar mais um quinquênio, uma sexta parte, né, já nos seus arrochados salários. E nada do estado de São Paulo. Uma vergonha, o estado mais rico tem um orçamento de 3,2 bilhões de reais, né? Está enrolando os servidores. Até agora, nada. Tive uma reunião recente com uma subsecretaria da gestão pública e nada, não aconteceu até agora nenhum tipo de descongelamento. Senhor presidente, então nós queremos aqui da tribuna da Assembleia Legislativa exigir o cumprimento da lei complementar 226. Já são 5 meses, amanhã exatamente vai fazer aniversário da lei federal do descongela, da deputada federal Luciane Cavalcante, e até agora nada de descongelamento. Então nós queremos exigir aqui pela Assembleia Legislativa de São Paulo que o governador Tarcísio de Freitas, que é um governo fora da lei, que ele cumpra a legislação federal, a lei 226/2026, né? Descongela já, Tarcísio de Freitas.
0: Está dando sequência aos oradores no pequeno expediente. Com a palavra o deputado Luiz Fernando Ferreira. Com a palavra o deputado Sebastião Santos. Com a palavra o deputado Dr. Elton. Com a palavra o deputado Conte Lopes. Com a palavra o deputado Marcos Amásio. Com a palavra o deputado Paula, bancada feminista. Com a palavra o deputado Eduardo Suplicy. Tem Vossa Excelência pelo tempo regimental de 5 minutos no pequeno expediente.

0: Stato, Claudio Marcolino, signori deputati, signore deputate, io quero relatare l'esperienza formidabile nella quale stivi ontem, accompagnando la visita esploratoria del dottor Tiago Campos, da quinta diretoria da Agência Nacional de Vigilância Sanitária, ANVISA, à Associação Flor da Vida de Franca. Nessa visita, destaca a atitude generosa do diretor que, acompanhado de duas servidoras de carreira, saiu do seu gabinete em Brasília, assumiu desconhecimento sobre o assunto e foi conhecer a realidade da associação. A visita iniciou pela sede social, na qual são realizados diversos atendimentos em saúde por uma equipe multidisciplinar em um espaço amplo e adaptado para acolher os pacientes da associação em suas mais diversas necessidades e demandas de saúde. A visita seguiu para o laboratório, onde são feitos os medicamentos à base de maconha produzidos pela associação. Fiquei muito bem impressionado com o que vi e acredito que o corpo técnico da Anvisa também. O laboratório construído pela associação segue rigorosamente as normativas da agência para garantir o controle sanitário e a qualidade dos extratos produzidos. Depois seguimos para o espaço de cultivo, onde pudemos observar como ocorre a produção de matéria-prima desses remédios. Sim, estive numa vigorosa plantação de maconha. Reunimos-nos diante das plantas para compreender seu detalhado processo de produção, desde o cultivo e a manutenção das matrizes, a produção dos clones, as plantas em floração, o cuidado com a nutrição, a exposição à luz, a colheita e a secagem, para que se garanta o cultivo, que o cultivo seja livre de possíveis contaminantes que possam interferir no tratamento da saúde. O que pude presenciar ontem foi a colheita de uma ideia que, plantada há mais de 10 anos no sonho de mães, pais, pacientes, buscar nessa planta uma esperança. E eu não estava só. Estiveram comigo o nosso colega, o deputado Guilherme Cortes, e a equipe de pesquisadores da Unesp da Araraquara, que possui uma parceria com a Flor da Vida e para a qual, inclusive, destinei emenda parlamentar para que esta iniciativa se fortalecesse a partir da frente parlamentar da cannabis medicinal e do cânhamo industrial desta casa, da qual sou vice-coordenador. Ao regressar para São Paulo, paramos em Batatais e lá tive a grata surpresa de conhecer outra associação, a Viva Cannabis, que é cuidada pelo casal Janaína e Marcílio e por sua família. Lá tivemos um acolhimento e resgate de situações de saúde tão frágeis que encontram alívio neste tratamento com a maconha. Para encerrar, senhor presidente, quero deixar registrado que essas associações, muitas delas, mesmo recorrendo à justiça para serem reconhecidas, vivem em estado de insegurança jurídica, correm o risco de sofrer intervenção policial, algumas perdem toda a sua produção, seus associados perdem o acesso ao seu tratamento. E é preciso que se reconheça e se valorize o importante papel que essas entidades realizam. Parabenizo todas as associações que, a despeito da fragilidade, conseguem se agigantar ao promover saúde e proporcionar esperança de vida digna a tantas pessoas que encontram alívio nessa planta milenar. É preciso que nós, parlamentares, possamos estudar esse fenômeno e propor uma regulamentação, pois só um texto com a força de lei trará a tal segurança às atividades que hoje são realizadas pela coragem e necessidade dessas famílias. Senhor presidente, gostaria também se for possível, tratar nesta tribuna de um caso de violência policial. Desta vez ocorreu em Campinas. Segundo a reportagem do G1, na tarde de quarta-feira, dia 10, na Praça 15 de Novembro, um homem em situação de rua foi agredido por 6 agentes da Polícia Militar. Ainda segundo a reportagem, o homem chama-se Jerry, tem 31 anos, é nigeriano, mora no Brasil desde 2023 e não fala português. Ele estaria dormindo no banco na praça quando foi abordado por policiais. Segundo informações, o nigeriano descumpriu ordens. Mas pelo que o G1 apurou, Jerry não fala português, entendendo muito pouco o idioma. Por favor, solicito que passe agora o vídeo com as imagens, se puder, por favor, a equipe da TV Alesp.
1: Abordado violentamente com socos e chutes por pelo menos 5 policiais militares. De acordo com uma apuração feita pela nossa equipe, esse homem se chama Jerry Ekuegu. Ele tem 31 anos, é nigeriano e está aqui no Brasil desde 2023. E segundo a nossa apuração, no momento da abordagem que você vê no vídeo, ele estava apenas deitado em um banco e aí as equipes policiais obedecendo algumas ordens da polícia. E aí começou a abordagem, com socos, chutes e até spray de agente químico. As equipes conseguiram conter ele, levaram ele para a viatura, depois para a delegacia e em seguida ele foi liberado, porque não tinha nada de ilícito com ele. Olha, essa não é a primeira vez que isso acontece com esse homem. No começo desse mês, agora de junho, ele foi abordado em frente a um supermercado. E por ele não entender português, ele acabou desobedecendo algumas ordens da polícia, como ficar parado, levantar as mãos. Nessa hora foi pedido reforço da polícia e eles conseguiram conter o homem. Ele foi preso em flagrante, levado para a delegacia, mas de novo, em seguida, foi solto porque não havia nada de ilícito com ele. Olha, ainda segundo a nossa apuração, existe um pedido de refúgio na Polícia Federal no nome do Jerry e que foi encaminhado à Justiça Federal. A gente cobrou um posicionamento do Tribunal Regional que disse que não encontraram nada sobre o nome dele no sistema, mas que o processo pode estar em segredo de justiça. A Prefeitura de Campinas disse que esse homem vem sendo acompanhado pela assistência social desde março e que desde a primeira abordagem foi oferecido alimento, acolhimento, mas que não teve nenhuma adesão por parte dele. A prefeitura informou que entrou em contato com a mãe do Jerry e que ela vive na Nigéria, por isso não tem condição de vir para o Brasil agora, mas solicitou que a equipe de serviços públicos continuasse acompanhando o caso dele. A administração também disse que os serviços de saúde passaram a acompanhar o caso dele depois que ele foi encaminhado para a UPA Carlos Lourenço para passar por atendimento psiquiátrico. A Polícia Militar disse que foi aberto um inquérito policial para poder apurar os fatos e que a corregedoria também está nesse caso. A gente cobrou uma nova posição, mas não tivemos resposta.
0: No vídeo, senhoras e senhores deputados, é possível verificar agentes dando socos e chutes na cabeça de Jerry enquanto ele estava imobilizado, o que é inaceitável. Não é justificativo para que PMs agridam violentamente uma pessoa totalmente imobilizada. Graças ao registro feito por moradores, testemunhamos mais uma vez os excessos e a truculência da Polícia Militar sob o governo Tarcísio de Freitas, que, em suas declarações, demonstram minimizar esse tipo de arbitrariedade. Não basta a corporação emitir notas dizendo que não compactua e vai se afastar os envolvidos. É urgente reformular a conduta policial, frequentemente movida pelo preconceito, pelo racismo, pela porofobia. O que vimos não foi uma ação policial de contenção, foi uma brutalidade, uma violência desproporcional do Estado contra alguém em extrema vulnerabilidade. O registro é de uma violência de cunho claramente racista e xenofóbica. Persiste no Brasil e na polícia paulista uma lógica de suspeição sobre corpos negros. Um homem negro, pobre, em situação de rua, migrante, torna-se alvo preferencial da violência e do excesso. Não se trata de episódio isolado, mas de sintoma grave de despreparo institucional. A polícia paulista claramente não está preparada para o atendimento de pessoas em situação de rua, não está preparada para lidar com pessoas migrantes que muitas vezes enfrentam barreiras de idioma, diferenças culturais, sofrimento psíquico e extrema vulnerabilidade social. Uma abordagem envolvendo uma pessoa em sofrimento, dificuldade de comunicação, exige mediação, preparo técnico, capacidade de mediar conflitos e atuação interdisciplinar. A função da polícia é entregar, não agredir e humilhar. Gere não oferecer qualquer perigo, nem a si, nem a outros. Um enorme contingente de policiais foi imobilizado. Para quê e por quê? Por tudo isso é porque não podemos normalizar nenhum abuso. Informo que encaminharei ainda hoje requerimento de informações à Secretaria de Segurança Pública do Estado de São Paulo para que esclareça integralmente os fatos, informe quais providências administrativas já foram tomadas, quais protocolos foram adotados nesta ocorrência, quais treinamentos específicos existem para atendimento de pessoas em situação de rua, imigrantes, e quais medidas concretas serão adotadas para prevenir novos episódios de violência policial, racismo institucional e xenofobia. Uma democracia se mede, sobretudo, pela forma como trata os mais vulneráveis. Um Estado que agride quem deveria proteger fracassa em sua missão mais elementar. Muito obrigado.
2: Obrigado, deputado. Deputado, você gostaria de chamar a Vossa Excelência para continuar presidindo a sessão?
0: Um prazer.

0: Deputado Luiz Cláudio Marcolino, ausente. Tem a palavra o deputado Carlos Giannazzi, pelo tempo regulamentar.
1: Senhor presidente, deputado Eduardo Suplicy, telespectador da TV Assembleia. Senhor presidente, de volta à tribuna no dia de hoje, eu quero aqui mais uma vez cobrar a Secretaria da Educação para que, em primeiro lugar, faça a prorrogação do concurso para o cargo de professor da rede estadual. Esse concurso foi realizado em 2023, homologado em 2024, porém, a Secretaria da Educação chamou apenas 15 mil professores, sendo que uma parte não foi efetivada, sobretudo por conta das perícias médicas também, que boicotaram a efetivação desses professores. Nós fizemos várias denúncias em relação a esses casos, né? Houve uma dificuldade, obstáculos para que esses professores fossem aprovados nas perícias médicas. Então, houve ainda uma redução de 15, talvez para 12 ou 13 mil professores que conseguiram assumir os seus cargos na rede estadual, sem contar ainda que há muitos outros obstáculos agora para que eles possam atingir o estágio probatório, né? Nós já tomamos providências em relação a uma resolução que foi publicada para tentar impedir que os professores aprovados e que já assumiram possam passar no estágio probatório, porque há critérios difíceis de serem alcançados, quase que impossíveis, por conta de uma resolução, e que depois eu vou tratar desse assunto também. Mas o que me traz aqui, seu presidente, é o seguinte: nós estamos preocupados, porque no dia 19 de julho vence o concurso, né, os 2 anos. Mas o governo tem que fazer o quê? A prorrogação por mais 2 anos, como determina. Houve um investimento do poder público, investimento sobretudo das pessoas que fizeram o concurso, que estudaram, que pagaram para fazer essa prova, e o concurso pode ser prorrogado por mais 2 anos. Então, a nossa primeira exigência é pela imediata prorrogação do concurso. Em segundo lugar, a chamada imediata dos aprovados. Nós temos mais de 100 mil aprovados classificados nesse concurso. E é um absurdo que a Secretaria da Educação, que a gestão Tarcísio Feder, vá na contramão, senhor presidente, do que estabelece agora o Plano Nacional de Educação, que diz que, né, as redes têm que ter pelo menos 70% de professores efetivos, né? O próprio Supremo Tribunal Federal recentemente fez esse debate, tem manifestações públicas de ministros, como o Alexandre de Moraes, né, que fez duras críticas a esse modelo de contratação precarizado, que está burlando, que está afrontando o artigo 37 da Constituição Federal. O que deveria ser uma exceção virou a regra geral, sobretudo aqui no estado de São Paulo, onde nós já temos mais professores categoria O do que professores efetivos, porque não há concurso público. E quando há o concurso, não há chamada. Há sabotagem da própria chamada, como há sabotagem que o governo Tarcísio Feder vem realizando aqui no estado de São Paulo. Então, eu já tomei providência, senhor presidente, aqui junto com o nosso coletivo Educação em Primeiro Lugar, junto com a deputada Luciana Cavalcante, o vereador Sérgio Giannazzi, nós acionamos já o Ministério Público, o Tribunal de Contas do Estado de São Paulo, para que haja prorrogação e, sobretudo, a chamada dos aprovados. É inconcebível que a nossa rede de ensino tenha mais da metade do magistério nessa situação de precarização, sendo que houve um concurso e uma parte significativa desses professores que estão atuando hoje como categoria O pela Lei 1093 foram aprovados no concurso. Eles podem muito bem ser efetivados, chamados, tem que ter uma chamada urgente de todos os aprovados. E nisso também eu quero dizer que há uma ação civil pública do Ministério Público pedindo, né, aqui no Tribunal de Justiça, né, fazendo a exigência de que pelo menos 40 mil professores sejam chamados. Então, veja bem, o GEDUC, Ministério Público, fazendo essa exigência. Plano Nacional de Educação, manifestações públicas de ministros do Supremo Tribunal Federal, dizendo que isso é uma burla, isso é uma afronta à legislação, não fazer a chamada desses, manter a precarização. E aqui nós temos concurso público já vigorando, seu presidente, desde 2024, quando ele foi homologado. E o governo não chama porque ele quer manter a precarização, porque o governo aqui estadual me parece que pretende mesmo privatizar a rede estadual, por isso que não interessa a ele professores efetivos, concursados. Então, nesse sentido, nós queremos exigir a imediata prorrogação do concurso, que vence agora, no dia 19, e também a chamada imediata de todos os aprovados, senhor presidente. Daí, como eu disse, nós acionamos o Tribunal de Contas, Ministério Público Estadual, fiz também uma indicação para que isso ocorra, e vamos continuar pressionando. Então, prorrogação já do concurso e chamada já. E quero, senhor presidente, por fim, para encerrar a minha participação hoje aqui na Assembleia Legislativa, na tribuna, dizer que nós estamos recebendo várias reclamações, denúncias relacionadas a uma preocupação dos professores da rede estadual de ensino, que é sobre o recesso, sobre as férias, de que haverá desconto, né, que os professores terão ou recesso ou as férias reduzidas por conta de possíveis faltas feitas durante o ano letivo. Nós não conseguimos ainda detectar nenhum documento da SEDUC dando esse tipo de orientação. Espero que isso não proceda, senhor presidente, até porque isso é inconstitucional, isso afronta o direito trabalhista. O que nós temos de concreto é uma lei lá da reforma administrativa do famigerado governo Dória, né, junto com o Rocieli Soares, que era o secretário da Educação, aqui onde nós temos uma lei, que foi a lei 1361, de 2021, lá no artigo 24, tem acho que o inciso 3º, que fala sobre isso, né? Sobre a redução das férias, caso o professor tenha mais de 10 faltas. Isso é inconstitucional, isso afronta a dignidade humana dos trabalhadores, das trabalhadoras, servidores do Estado de São Paulo. Isso não pode se concretizar. Nós votamos contra essa lei quando ela foi aprovada, judicializamos, enfim. Mas o fato concreto é que até esse momento nós não detectamos. Pode ser que haja, né, mas nós ainda não detectamos. Até que seria um absurdo se um professor tem faltas, ele não pode ter depois desconto nas férias, não pode ter redução das férias, porque as férias, elas são um direito trabalhista, né, de 30 dias, não tem como descontar os dias das férias, porque o professor teve faltas durante o ano letivo. Então, nós estamos acompanhando esse caso e, caso haja, de fato, esse desconto, essa possibilidade, nós vamos reagir à altura, porque, repito, isso é uma agressão aos direitos trabalhistas e afronta a nossa Constituição. Então, era isso, seu presidente, muito obrigado. E, havendo acordo entre as lideranças, eu solicito o levantamento desta sessão.
0: Muito obrigado, deputado Carlos Giannazzi. Sim, havendo acordo de lideranças, então, solicito que seja levantada a sessão e convoco Vossa Excelência para a sessão ordinária de segunda-feira, à hora regimental, sem ordem do dia. Também está encerrada a presente sessão. Muito obrigado.

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2: Essa audiência, ela estava sendo pensada, ela foi pensada em parceria do meu mandato como deputado estadual e o mandato do vereador Hélio Rodrigues, que é vereador aqui da Câmara Municipal de São Paulo. Fazer uma viagem de urgência para Brasília, para tratar de interesses também importantíssimos. Ele me ligou hoje de manhã, fiquei um pouco brava com ele, né? Porque eu e ele temos às vezes uns rachas, mas eu compreendi e acho que ele também foi atrás de algo igualmente importante. Então, a gente vai tocar essa audiência aqui, mesmo com a ausência dele. E para substituí-lo, eu vou convidar o Flariston Francisco da Silva. Cadê o Flariston? Chegou? Ah, bem.
3: Substituiu, não tem a menor pretensão.
2: Ah, não, tudo bem. Aqui, ó, todo mundo tem a plaquinha, vai se acomodando. Quero também convidar a Graciele Feitosa de Loyola, que é doutora em serviço social e pesquisadora da PUC. A senhora Débora Vigevani, coordenadora da Advocacy, do Instituto Fazendo História. Por favor. Senhora Maria Mota, servidora pública da Prefeitura de São Paulo, assistente social e trabalhadora do SUAS, dirigente do SINDESEC. Seja bem-vinda. A Deise César Franco Bernardi, Associação de Pesquisadores e Formadores da Área da Criança e Adolescente, NECA. O Newton Fix, também do NECA. Está aí o Newton, por favor. E a Gabriele Stabile Bezerra, coordenadora do Núcleo Especializado da Infância e Juventude da Defensoria Pública do Estado de São Paulo. Bem, antes, queria dizer que também foi convidada a secretária... A senhora secretária Andresa Rosalém, mas infelizmente ela não compareceu. Ela mandou uma justificativa aqui, que é desnecessário ler. Ela não só não compareceu, mas também não enviou, infelizmente, nenhuma representante ou nenhum representante. Mas mesmo assim, nós vamos tocar o nosso debate aqui da mesma forma. Eu quero dizer para vocês que quando o Hélio me procurou para que a gente fizesse essa parceria, eu, na verdade, eu sou psicóloga de formação, tenho mestrado na área de sociologia e estou deputada já há alguns mandatos do Partido dos Trabalhadores. Eu, durante alguns mandatos também anteriores, eu trabalhei muito nessa área da criança e do adolescente. Aqui nós implementamos a Frente Parlamentar contra a exploração sexual de crianças e adolescentes na época, que havia uma denúncia muito forte. Logo no início do governo do primeiro governo do presidente Lula, na época não era ministério ainda, era a Secretaria Nacional de Direitos Humanos, fez um levantamento e foi os números que apareciam em relação à exploração de crianças e adolescentes no estado de São Paulo eram muito grandes, muito altos, o percentual era muito alto. E isso acabou se desdobrando nessa frente parlamentar que eu criei. E durante anos nós debatemos aqui muitos assuntos, a gente conseguiu alguns avanços, conseguimos algumas coisas importantes, algumas aprovações de leis e projetos de leis que se tornaram leis posteriormente. Tudo nesse sentido, de trazer benefícios para as nossas crianças e adolescentes, sobretudo no estado de vulnerabilidade. E agora... ele falou sobre a questão do acolhimento institucional. Ele me procurou e eu falei, não tem problema, nós vamos fazer esse debate, até porque isso precisa melhorar Isso precisa avançar e a gente está tendo muitos problemas nesse sentido. É, seja pelo número grande que a gente tem de crianças nesse estado de vulnerabilidade. Eu recebi hoje alguns dados que eu fiquei assim, como eu neste mandato especialmente e no anterior também, essa não foi uma das minhas pautas, não que ela não seja prioridade, mas é que entraram outras pautas também com as quais eu tive que me dedicar de uma forma muito intensa, sobretudo na questão da mulher. Mas mesmo assim, a frente parlamentar que eu tenho da mulher aqui, que é frente parlamentar pela vida e proteção de mulheres e meninas, né? Que nós também atuamos aqui muito, de uma forma muito intensa nessa questão de gênero aqui na Assembleia Legislativa. Mas eu recebi hoje da minha assessoria e aqui está os números, eu até vou reproduzir, muitos de vocês devem ter conhecimento, com certeza, mas são muitas crianças nessa situação de vulnerabilidade e são acho que mais de, eu achei bem alto, eu falei, não imaginava que ainda tivéssemos com esses números bastante expressivos, que eu acho que a gente precisa realmente atuar em rede, principalmente, com compromisso. Os dados apurados mostram que 33.157 crianças e adolescentes estavam em acolhimento institucional e 2.344 em acolhimento familiar, totalizando 35.501 acolhidos em todo o país. Quer dizer, o institucional é o maior, né, que deveria ser o inverso, as famílias acolhedoras deveriam estar em maior número, que é onde essa criança e esse adolescente, a gente espera, né, e acredita que possa ter um ambiente muito mais saudável e muito mais favorável para o seu processo de desenvolvimento físico e, sobretudo, emocional. E não é isso que a gente vê. A gente vê que a institucionalização ainda é uma grande realidade. E é contra isso que a gente tem que lutar. Não que ela não tenha que existir, infelizmente ela tem que existir, porque às vezes é o primeiro amparo que uma criança tem, porque como é que faz? Mas se a gente puder fazer com que as famílias acolhedoras possam crescer muito no nosso estado, eu acho que já seria um grande feito que a gente faz. E a outra questão também que eu queria abordar é sobre os programas de transferência de renda. Recentemente, nós vimos um apresentador de televisão dizer que o programa Bolsa Família era um programa, né, fazendo críticas muito infundadas, inclusive, ao programa Bolsa Família. E aí, quando a gente vai atrás desses levantamentos, a gente vê que a família, ele é o responsável de cada 4 mães solo, 3 sobrevivem do Bolsa Família. A gente gostaria que essa realidade fosse invertida, mas é assim que nós temos. Então, graças ao Bolsa Família, ainda elas conseguem criar muitos dos seus filhos e impedir que essas crianças fiquem numa situação de vulnerabilidade. Então, benditos sejam os programas sociais que permitem que as famílias também possam ter uma condição mínima de dignidade e, inclusive, para poder educar suas crianças. Então, eu não sei quem vai começar, eu vou passar aqui para o Flariston, já que ele está aqui representando o Hélio, e para que ele possa fazer uso da palavra. Eu não sei quanto tempo a gente, como nós temos muita gente aqui na mesa, e depois a gente vai certamente abrir para algumas considerações de vocês, daqueles que quiserem trazer essas considerações aqui. E então, para a gente também não se estender muito, porque senão a gente vai entrar noite adentro aqui. Tá bom? Quanto você sugere?
4: 10 minutos.
2: 10 minutos, tá bom. Se alguém também ultrapassar, eu não vou cortar a palavra, não. Pode ficar à vontade, viu?
5: Boa tarde. Boa tarde, deputada Beth. Quero cumprimentar aqui toda a mesa e agradecer a cada uma, a cada um que se colocou à disposição para nos ajudar a aprofundar um diálogo sobre esse tema tão relevante, que é a busca de qualificação de uma política pública que realmente dê resposta ao direito à convivência familiar e comunitária. Então, obrigado por virem partilhar a experiência. Longe aqui de substituir, mas aqui no importante desafio, em função da ausência do vereador Hélio, quero partilhar aqui algumas palavras que ele mesmo estaria trazendo, mas, como já justificado, não pôde estar conosco. Bem, então, primeiro, destacar que o Hélio tem assumido na Câmara Municipal uma prioridade para essa pauta dos direitos de crianças e adolescentes, por isso ele compõe a Comissão Extraordinária de Defesa do Direito da Criança, Adolescente e Juventude da Câmara Municipal. E, entre outras ações, também a Frente Parlamentar em Defesa do Sistema Único de Assistência Social, colocando aí, portanto, a pauta da proteção integral como prioridade. Ele faz questão de lembrar que o acolhimento é um direito de proteção social, que infelizmente afasta temporariamente a criança da sua família natural, mas na busca de também estar afastando da violação de direitos. E que, portanto, o desafio é garantir uma transição, né? Que essa excepcionalidade deste afastamento garanta realmente proteção e dignidade. O Hélio também queria destacar aqui uma lembrança, né? De que nós estamos falando aqui, já estava na fala da deputada Beth, né, o acolhimento institucional, mas a importância do acolhimento familiar. E a lembrança, né, de que o Estatuto da Criança e do Adolescente, ele coloca aí esta questão, essa sequência, que o acolhimento familiar, ele deve ter precedência, preferência em relação ao acolhimento institucional, e este é um desafio nosso no cumprimento do ECA. Lembrar também que esta pauta se aquece, em particular na cidade, em dezembro do ano passado, quando o Executivo Municipal da capital apresenta um projeto de lei para alterar uma outra lei que tratava de a família acolhedora, que era do ano de 2003, portanto, mais de 20 anos. Mas a grande questão levantada na Câmara em dezembro era que a justificativa de uma única página para o projeto de lei do Executivo era somente uma justificativa com foco financeiro, indicando que família acolhedora seria mais barato que a proteção e acolhimento institucional. Uma outra questão colocada ali é que o Executivo indicava a perspectiva de uma substituição, de que o dinheiro hoje orçado e já insuficiente para o acolhimento institucional seria gradualmente utilizado, apontando, portanto, uma perspectiva de fechamento do serviço de acolhimento institucional para poder avançar com família acolhedora. O gabinete do deputado Hélio e a bancada do Partido dos Trabalhadores, do vereador Hélio e... Exatamente. A bancada do Partido dos Trabalhadores, do PSOL, de outras bancadas progressistas, conseguiram ali apontar uma emenda àquele projeto de lei, sem, contudo, conseguir salvar de tudo, mas indicando ali a necessidade de critérios técnicos, que os critérios não fossem somente da economicidade, somente da economia de recursos. Contudo, isso se desdobrou em 15/1 na Lei 18.406, ainda não regulamentada pelo Executivo Municipal. Bem, então, um primeiro destaque é este, né? A alteração na lei, como a lei anterior era de mais de 20 anos atrás, importante, mas não da forma como foi colocada pelo Executivo Municipal. Bem, por isso, O Hélio também, uma das linhas da crítica e do questionamento e da importância desse debate é uma questão que foi criada, talvez necessária, que fosse de esvaziar o acolhimento institucional para que pudesse avançar a família acolhedora, como se uma coisa estivesse competindo com a outra e não necessariamente se complementando. Bem, porque existe, de fato, um respeito à necessidade do serviço de acolhimento institucional. A cidade de São Paulo conta hoje com 131 unidades de SAICAS, 131 unidades, todas realizadas em parceria com organizações da sociedade civil pela Secretaria Municipal de Assistência e Desenvolvimento. Cada uma dessas 131 unidades com 15 crianças e adolescentes. Muito bem, então, este é o número de referência. E um outro dado, né? Serviços de família acolhedora em parceria com a Secretaria Municipal de Assistência, salvo o melhor juízo, os números vão se alterando, mas somente 6 serviços de família.

0: políticas de proteção social básica. E essas questões estão reveladas na ausência de concursos públicos para as equipes dos CREAS. Com certeza você vai abordar esse ponto também do CRAS, o modelo como está implantado, esse como outro desafio. Quer dizer, se você não prioriza os programas de suporte, proteção e apoio à família, você vai ter na conta a necessidade de aumentar o tempo todo, porque você está favorecendo a fragilização e o rompimento de vínculos familiares. Muito bem. Portanto, considerar, né, um destaque que o Hélio trazia aqui, que uma das possibilidades de ajuste naquele projeto de lei do Executivo foi indicar ali dentro acrescentar um artigo 2º-A. Esse artigo procurou estabelecer, ele diz assim: estabelece claramente que o serviço de família acolhedora é uma modalidade complementar, não substitui o acolhimento institucional como. Não substitui outro serviço como o de acolhimento institucional. E, além disso, a necessidade de que se garanta o devido suporte para que o programa de família acolhedora possa avançar. Bem, ele também achou importante frisar, e ele certamente destacaria aqui, que essa audiência não deve ser apenas um momento para lamentar esse descaso histórico com um programa tão importante como Família Acolhedora, mas que, até considerando as contribuições de uma mesa aqui tão qualificada, que a gente possa também discutir aqui, né? Propor soluções, tanto para o fortalecimento da política pública de assistência social, mas como é que a gente pode, respeitando aquilo que está lá, né, no artigo 86 do ECA, né, que nos diz que a proteção integral da criança e adolescente deve se dar por meio de um conjunto articulado de ações governamentais e não governamentais e da integração de todas as políticas públicas. Portanto, que a gente possa discutir, né, como é que esse suporte à família deve se dar também a partir da política pública da saúde, da habitação, da educação, exatamente para o fortalecimento, a garantia do direito à convivência familiar e comunitária deve se dar a partir desse conjunto de ações integradas. Mas, deputada Beth, então o Hélio queria, por fim, agradecer muito a sua parceria desde o primeiro momento, colocado o desafio, vamos junto para essa audiência pública. Então, a senhora se colocou à disposição, mobilizou a equipe, então, gratidão, vamos tocar esse barco juntos, então, tá bom?
1: Muito bem. Obrigada, Flariston. Na verdade, essa parceria é nossa obrigação também, né? Como parlamentar, a gente tentar trabalhar em várias pautas, principalmente essa questão tão importante, que é a questão da criança e do adolescente. Eu vou aqui, um desse lado e um desse lado, tá bom? Assim, então eu já vou passar.
0: Posso ficar de olho aqui no tempo?
1: Pode ficar. Eu vou passar a palavra, então, para Deise César Bernardi, que é da Associação de Pesquisadores e Formadores da Área da Criança e do Adolescente, do NECA. NECA é Núcleo de Estudos da Criança e do Adolescente, é isso, né? Muito bem.
2: Na verdade, é uma associação de pesquisadores e formadores na área da criança. Queremos agradecer, em nome do NECA, esse convite e falar da importância de ter uma audiência pública na Alesp a respeito de um tema que é um tema prioritário, né? Retomando a Constituição Federal e o próprio Estatuto da Criança e do Adolescente, crianças e adolescentes têm prioridade absoluta. E essa prioridade absoluta, ela vem a partir de uma condição de desenvolvimento humano que toda criança precisa de um adulto para bem se desenvolver. E esse adulto, por sua vez, precisa de proteção da sua comunidade para que possa exercer a função do cuidado. Então, é importante que a gente, ao abordar o tema do direito à convivência familiar e comunitária, a gente traga, né, o Plano Nacional de Convivência Familiar e Comunitária, que foi aprovado em dezembro de 2025 pelo CONANDO e o Conselho Nacional de Assistência Social, e que nos traz uma perspectiva muito importante. toda criança que é afastada da família

0: inserida num sistema alternativo de cuidado, tem um direito fundamental violado, que é o direito à convivência familiar e comunitária. Por isso, toda ação alternativa de cuidado, ela é temporária, ela é excepcional e ela precisa ser extremamente qualificada. Entretanto, dentro do nosso plano e dentro do próprio estatuto, antes de nós falarmos nas medidas protetivas que se dão fora da família, ou seja, no serviço de acolhimento institucional ou familiar, o ECA nos traz a obrigação do Estado em proteger a família. Sendo a família como o núcleo de desenvolvimento da criança, onde ela cresce, se desenvolve, desenvolve a sua personalidade. Então, nós precisamos sempre pensar quais são os motivos pelos quais uma criança ou um adolescente é afastado da sua família. E quando nós vamos olhar as estatísticas, nós temos sempre como primeiro motivo de acolhimento uma condição que é a negligência. Negligência colocada de uma maneira fortuita e muito abrangente para disfarçar um motivo principal, que é a pobreza, é o pauperismo. Então, na verdade, todas as diferenças sociais de classe, de gênero, de geração, de raça, de etnia, de regionalidade, elas atravessam o cotidiano da família brasileira. Então, a grande maioria dessas 35 mil crianças acolhidas no Brasil hoje estão acolhidas porque as suas famílias não puderam ser protegidas pelo Estado a ponto de desenvolver a sua capacidade de cuidado. É claro que nós temos também famílias que não conseguem cuidar e que violam direitos. É quando o direito é violado a partir de uma ameaça à integridade física e psíquica da criança que se faz necessária uma medida alternativa. Mas existem medidas alternativas de cuidado que são anteriores ao acolhimento familiar ou institucional. E é importante que São Paulo possa desenvolver e abarcar essas alternativas. Por exemplo, o quanto a família extensa e próximos é uma alternativa de cuidado e a primeira que o ECA estabelece. Então, quando a família nuclear, a família natural, violam direito ou não têm condições de cuidar dos seus filhos, a primeira busca é da família extensa. Pensando a família extensa não só como parentes biológicos, mas pessoas com afetividade e afinidade com a criança. Então, falta o investimento na família, falta o investimento na busca alternativa da família extensa, antes de se buscar os cuidados alternativos a partir da institucionalização ou da família acolhedora. Também outras possibilidades, como o acolhimento conjunto, quando a criança é acolhida junto com sua mãe e ali se faz um investimento na capacidade do cuidado dessa mãe para evitar o afastamento. Esta é uma modalidade que responde, inclusive, à questão de gênero, porque grande parte da família brasileira hoje é monoparental feminina. Grande parte da mulher hoje é vítima de feminicídio, é vítima de violência. Então, quando você acolhe essa mulher com seus filhos, você a fortalece e a prepara para cuidar melhor dos seus filhos e cuidar melhor de si mesma. São alternativas de cuidado anteriores a afastar a criança da família, como acontecia no Código de Menores, quando essa criança era vista como um objeto que poderia ser deslocado para qualquer lugar sem pensar nas consequências desse afastamento. Uma outra possibilidade é a guarda subsidiada para a família extensa. Por quê? Porque quando a família acolhe uma criança, ela muda a sua maneira de funcionar e ela tem despesas a mais. Essa família geralmente é uma família pobre. Nós não temos crianças ricas acolhidas, nós não temos crianças ricas sendo visitadas pelo Conselho Tutelar. Nós temos famílias pobres, famílias periféricas, famílias negras. Nós temos ainda, nesse país, uma diferença gritante de tratamento por classe social. Então, para que a gente possa ser justo e democrático e ter uma educação que seja libertária, nós precisamos encarar que existem alternativas de cuidado que não pressupõem o afastamento. E quando o afastamento for necessário, aí sim nós temos que qualificar essas formas de cuidado. Prioritariamente a família acolhedora, pelas vantagens que ela oferece por ser um trabalho individualizado, porém, sem estabelecer uma comparação e uma hierarquia no sentido de que, para que a família acolhedora, o serviço de acolhimento institucional tem que parar de funcionar. E o que nós estamos vendo em São Paulo hoje é exatamente isso. É o desmantelamento do serviço de acolhimento institucional com a prerrogativa de implantação da família acolhedora, o que é horrível. Porque estabelece uma rivalidade desnecessária, porque são programas complementares. O serviço de família acolhedora vai funcionar tão bem quanto o serviço de acolhimento institucional, se tiver orçamento, se tiver capacitação qualificada, continuada, se tiver o respeito aos trabalhadores, com dignidade no seu trabalho. Isso vai fazer com que o atendimento seja qualificado. Né? Crianças e adolescentes devem ficar o menor tempo possível afastados da sua família de origem, mas se nós não tivermos uma rede de atendimento articulada para atender bem essa família e ela poder receber seu filho de volta, nós teremos a repetição dos ciclos de interrupção de convivência. Por quê? Porque nós temos uma política pública esvaziada, uma rede enfraquecida, porque nós ainda temos departamentos, né? Uma lógica de departamentos, de políticas com orçamentos separados. Nós temos que pensar no orçamento criança, que é a priorização da criança em todo e qualquer orçamento, da saúde, da habitação, da educação, da assistência social. Então, pensando na qualidade do serviço de acolhimento institucional, eu quero dividir a minha fala com meu parceiro Milton Fix, que vai nos trazer um pouquinho a visão do serviço de acolhimento institucional na cidade de São Paulo. Pensando no quê? Pensando que a gente, enquanto cidadão, precisa se preocupar com a política que está sendo instalada no município. Nós não podemos simplesmente destruir, né, os serviços de acolhimento institucional porque eles são caros. Porque se a criança tem prioridade, ela tem que ter prioridade no orçamento, ela tem que ter prioridade em todas as políticas públicas do município. Quando a gente faz o argumento que o serviço é muito caro e mensura a criança pelo dinheiro que ela gasta nela, nós estamos negando o Estatuto da Criança e do Adolescente. Nós estamos negando a priorização da infância. Nós estamos, na verdade, fazendo um cálculo, né, de uma sociedade que vive do lucro dos explorados. Portanto, nós temos que ser responsáveis em saber que o trabalhador que lida com a criança todo dia, ele merece um salário justo, ele merece uma rotina de trabalho que o reconheça, que lhe dê dignidade, porque é ele que trabalha diretamente com a criança. Não é o diretor, né? Não é essa hierarquia de saber, é a relação olho no olho, face a face. Né? A criança precisa de educadores de referência. A criança precisa se sentir amada, desejada. E para isso, gente, nós temos que acreditar na política pública e fazê-la acontecer. Por isso eu passo para o Milton Fix.
1: Muito bem. Então, o Milton Fix, eu ia mandar para cá, mas vou em função da continuidade da apresentação da Deise, então você finaliza essa apresentação.
2: Bom, queria agradecer a possibilidade de estar falando, né? A Beth como deputada estadual, o Flaniston, né, em nome do deputado, o vereador, né, Hélio, e falar um pouquinho sobre essa questão, né, como a gente tem visto dos SAICAS, da família acolhedora. Então, eu escrevi alguma coisinha aqui. Há alguns anos, muitos anos, li um romance do Gabriel García Márquez chamado Morte de uma Crônica Anunciada. Qualquer paralelo do título do romance com o tema que vou abordar pode ser mera coincidência, ou não. Mas o romance, como em muitos filmes do CSI, começava nos relatando uma morte e os fatos subsequentes, nos quais desenvolvia uma narrativa para entendermos o que aconteceu. Gostaria de falar sobre a situação dos Saicas e família acolhedora. Hoje, se fosse resumir em uma palavra o principal problema dos Saicas, poderia dizer é o orçamento. Mas não pretendo me ater só à questão do baixo orçamento e do sucateamento dos Saicas. Embora seja um fator fundamental, não é o único, pois como se trata de um serviço de alta complexidade, devemos ter um olhar de quem aborda problemas complexos, e problemas complexos não podem ter soluções simples. Quase sempre que os homens acham uma solução simples para um problema complexo, ou a solução desvia do problema, ou acaba em exclusão e violência. É sabido que a escolha de onde será investido o dinheiro público, pelos políticos que os representam, depende de vários fatores, principalmente o que está ou não na agenda política como prioridade. Portanto, gostaria de aproveitar a oportunidade que me foi dada e refletir um pouco sobre a proteção integral como direito das crianças e adolescentes e as alternativas que nos são dadas pelo sistema de garantia de direitos para aqueles que têm seus direitos violados, encontrem um lugar ao sol na agenda política. Trabalho há alguns anos como formador e supervisor em Saicas e atualmente me preocupo com a possibilidade e viabilidade de sua perenidade, seja pela falta de investimentos, seja pela priorização das famílias acolhedoras em detrimento dos Saicas. As crianças devem ser atendidas onde suas necessidades são melhor contempladas. E ainda acredito muito na potência dos Saicas. Quando elas não têm investimento e possibilidade de executar seu trabalho, embora a família acolhedora seja prioritário pelo ECA, algumas crianças e adolescentes ficarão melhor em família acolhedoras, outras em Saicas. De qualquer forma, hoje temos 2.194 crianças e adolescentes em Saicas. Enquanto não aumentarmos o número de famílias acolhedoras, elas merecem ser tratadas com respeito e dignidade. Quando converso com os gerentes dos Saicas, a principal queixa é de que o valor da verba destinada ao serviço é insuficiente, que grande parte do valor acaba sendo destinada para o RH e sobra pouco para gerir as necessidades das crianças. Já faz algum tempo que não existem reajustes que acompanham os índices inflacionários. Só para exemplificar, um Saica que recebe uma verba de R$ 120.500 acaba por gastar quase R$ 85 ou R$ 90.000 com salários e encargos. Sobra muito pouco para as outras necessidades, como alimentação, conservação, materiais de limpeza, materiais pedagógicos, roupas e calçados e formação. Inicialmente, os Saicas podem ter 10 orientadores, mas a maioria deles migra para 14 em função das especificidades das crianças e adolescentes acolhidos, como bebês e crianças com necessidades especiais, que exigem mais profissionais para o cuidado. Essa verba insuficiente pode ocasionar um sucateamento dos serviços. Muitos dos serviços recorrem a parcerias externas para suprir as necessidades e dar uma qualidade melhor para as crianças que estão sob seu cuidado. Mas temos que levar em conta que nem sempre encontramos parceiros, principalmente os SAICAs que estão localizados nas regiões menos favorecidas, com menos recursos. Algumas organizações sociais, para organizar as contas dos SAICAs, têm recorrido à troca de profissionais. Mandam embora orientadores, que já estão há alguns anos, e contratam novos orientadores com salários menores para reduzir os custos, voltando assim ao valor do salário inicial, já que a prefeitura não reajusta e acompanha os dissídios. Isso traz um prejuízo enorme, já que estamos falando em vínculos e da importância da preservação de vínculos para o desenvolvimento das crianças e adolescentes. Por exemplo, uma cozinheira com salário inicial recebe R$ 1.800, uma cozinheira que já está há mais tempo no serviço, R$ 2.200. Aí o que que faz? Despede, né, a antiga e contrata a nova. Como o serviço não visa fins lucrativos, depende dos valores disponibilizados pela prefeitura para sua sobrevivência. Lembrando que, embora o SAICA seja o responsável pela criança, o principal responsável é o Estado. Graças a essa precarização, escutamos falar do fechamento de muitos SAICAs. Por exemplo, uma organização que conheço bem, em 2012 tinha 8 serviços, agora tem apenas 4. Isso não quer dizer que reduziu o número de crianças e adolescentes que necessitam desse tipo de serviço no município. Pelo contrário, hoje encontramos poucas vagas disponíveis. Desde 2018, houve um entendimento correto que cuidar de 20 crianças e adolescentes e mais 2 no período de frentes frias e um SAICA era muito difícil. Reduziu-se para 15 o número de crianças e adolescentes, o que ainda é elevado. Então, desde 2018, para cada 3 crianças, deveria ser criado mais um SAICA. Hoje, no município, temos falta de vagas. Cada vez que um SAICA fecha, é um grande problema para as crianças, pois muitas têm que ser pulverizadas nos SAICAs restantes, muitas vezes com prejuízos de seus vínculos com educadores, amigos e irmãos. E a família também, né? Mesmo quando se fecha e apenas ocorre uma troca de organização responsável, são pessoas novas que ingressam, tudo muda para as crianças e é importante a estabilidade e a previsibilidade para que as crianças se desenvolvam. A falta de vagas para acolhimento e a lógica de trabalho, território, família também trazem alguns complicadores, pois cada vez que a criança é colocada em um território diferente do seu, existe toda uma ruptura de sua história e relações. Surgem questões de deslocamento, distância para as visitas e de como trabalhar a família, a reintegração e o território. A central de vagas, muitas vezes, acaba não priorizando o território da criança-família por algum motivo, seja por falta de vagas ou desorganização. Por conta da superlotação, recentemente alguns SAICAs receberam uma cama de campanha que é vergonhosa. A rotina de um SAICA é exaustiva e intensa. São 23 trabalhadores, tendo que lidar com um grande número de compromissos para cumprir as agendas, as necessidades das crianças, recebem um salário muito inferior ao grau de responsabilidade e preparo que precisam ter. Isso ocasiona uma grande rotatividade de funcionários, o que prejudica todo o trabalho. O perfil das crianças e adolescentes de hoje é mais complicado do que o de antigamente. Há muitas crianças e adolescentes com questões de saúde mental e traumas. Essas crianças e adolescentes muitas vezes expressam e comunicam sofrimento de forma violenta. Para lidar com a situação, os educadores são exigidos ao máximo em relação à sua própria saúde mental. Como o quadro de funcionários muitas vezes fica reduzido por faltas e exigências, ocorre o desvio de função. Às vezes, até a gestora vira cozinheira. Isso acarreta grandes problemas para as entregas de relatórios e até o tempo de permanência das crianças e adolescentes. A saúde mental desses profissionais fica abalada e a situação não encontra respaldo nas políticas públicas, agravando o desgaste dos profissionais, devido também aos baixos salários, muitos deles precisam ter outros empregos ou fazer jornadas duplas. A questão da saúde mental das crianças e adolescentes também é um problema. Muitos CAPs não possuem vagas ou metodologia para atender esse público, além de também ter uma rotatividade de profissionais. As crianças acabam sendo encaminhadas, muitas vezes, para a saúde mental das UBSs, onde tem que aguardar 40 dias para os atendimentos e receber atendimento de uma 40 minutos, o que é insuficiente para... Algumas regiões conseguiram estabelecer parcerias com a saúde para prioridade de atendimento das crianças acolhidas, mas isso é raro. Mesmo esses SAICAs encontram problemas no pronto atendimento, onde a classificação do atendimento é por risco. E o caso dessas crianças e adolescentes pode demorar. Um orientador pode ficar horas até ser atendido. Fará falta na organização do SAICA naquele dia. Essa questão da saúde mental nos SAICAs precisa ser levada mais a sério. Quando fui procurar os dados no observatório, no CISA, só encontrei dados sobre deficiência intelectual. Parece que sem o CID, as crianças não conseguem ser registradas no CISA. Perdemos, assim, dados importantes para influenciar as políticas públicas e o trabalho em rede. Aliás, carecemos de um banco de dados consistente onde possamos ter informações centralizadas dos diversos órgãos do sistema de garantia de direito. Isso facilitaria muito o entendimento e a construção das políticas públicas. Em relação ao CISA e aos dados publicados pelo Observatório, percebemos algumas inconsistências que fazem com que questionemos talvez a sua veracidade. Bom, aí a gente tem, quando a gente olha lá os dados, tem algumas coisas que têm inconsistências, né? Mas mesmo assim são bem importantes, né? Falta formação nos serviços para que os dados sejam registrados corretamente. A rotatividade dos funcionários do SAICA também não ajuda. Mesmo assim, esses dados ainda são muito, muito úteis para termos um panorama geral do que está acontecendo e do que precisa ser feito. Outra questão que deve ser levada em conta é a dificuldade de as escolas conseguirem atender as crianças do SAICA. Crianças com comportamento mais complicado são rejeitadas, implicando em transferências ou convites para sair mais cedo das aulas. Há também problemas na organização e fluxo dos serviços. O horário de atendimento dos serviços da assistência não ajuda. Em algumas situações, existe uma descontinuidade entre o trabalho de reintegração dos SAICAs e o acompanhamento dessas famílias, o que pode ocasionar alguns retornos às crianças. As famílias atendidas muitas vezes trabalham e não conseguem cumprir algumas demandas e exigências de horários. O CREA só funciona das 8 às 17. Existe uma confusão entre o trabalho do SAICA com as famílias e o do CREAS em São Paulo. Em São Paulo, é o NPJ que faz o PAEF. São questões de matriciamento e fluxo que precisam ser acordadas para não haver nem faltas nem duplicidades. Apesar de todas essas questões, ainda acredito que muitos SAICAs fazem um excelente trabalho diante das condições que têm que enfrentar. Muitos profissionais são responsáveis e comprometidos. E ao contrário do que acontece no romance, né, que eu li, do Gabriel García Márquez, escrevo esperando que essa morte anunciada não se concretize. Tá?
1: Obrigada, Newton, pelas suas contribuições. Antes de passar a palavra para...
2: Queria mais uma coisa, agradecer ao Vinícius e à Marina, que me deram muitas informações aqui para a gente escrever esse texto. Tá.
1: Ok, está dado o recado. Antes de passar a palavra para Maria Mota, eu queria agradecer a presença do João Gabriel, presidente do SINDICEP, a Lucineide Vajão, a Lu Vajão, da Casa Margarida Barreto, a diretoria do Sindicato dos Químicos de São Paulo, o Hamilton, presidente da Associação Dona Bimba, e a vereadora Fabiana Camarinha, da cidade de Marília. Muito obrigada a todos e a todas aí que estão aqui também. Então, agora sim, fica à vontade, Maria. Que é servidora pública da Prefeitura de São Paulo, assistente social e trabalhadora do SUAS, além de dirigente do SINDICEP.
3: Muito obrigada, boa tarde a todos, boa tarde a todas. Cumprimento aqui a mesa, na pessoa da Beth. Peço permissão para chamá-la assim, né, de Beth. Nós estamos aqui, penso eu, entre defensores, né, da política de criança e adolescente. E eu confesso para vocês que eu estou bastante emocionada, com um nó na garganta. Acho que o Milton fez isso um pouco com a gente, né, de ir contando um pouco o que é o SAICA e como fica a responsabilidade. E foi me doendo um pouco, e parece que tudo aquilo que eu tinha pensado em dizer já quase que não faz mais sentido. E aí, então, eu vou mudar um pouquinho e dizer de onde eu venho. Eu sou da região de Emboimirim, e é lá que eu me aproximo desse debate e dessa discussão. É lá que eu me faço profissional, é lá que eu, né, faço as defesas que eu conheço até hoje de criança e de adolescente. E aí, eu queria te dizer que a primeira coisa que é importante para a gente olhar é que o nosso estado falhou, né? São Paulo coleciona falhas. Todo o nosso atendimento de criança e adolescente, ele é terceirizado. Né? A gente fala aqui em CRAS, a gente fala em CREAS, mas a gente não tem o nosso atendimento vinculado diretamente aos serviços públicos, e sim à rede parceira. E aí, como todo serviço que é terceirizado, não recebe da administração pública o recurso, o atendimento, o olhar e o cuidado que deveria receber. Acho que a gente tem uma situação bastante delicada, né, quando a gente vai fazendo discussão de SAICA, e é lógico que a gente avançou um tanto, né, quando a gente tem aí o Plano Nacional de Convivência Familiar e Comunitária, a gente tem o avanço do ECA, que vai dizer, olha, a criança não é mais um objeto, não é uma coisinha para ficar guardada dentro de uma casa, né? Ela tem que ter proteção. Mas eu queria ser mais ousada com vocês e perguntar por que é que nós não estamos discutindo o fortalecimento das famílias em detrimento do acolhimento. Muito embora a gente saiba que a gente está falando aqui de exceção, e eu gostaria de olhar para esse lugar de exceção o tempo todo no acolhimento. Quando é que a criança vai ser acolhida? Quando todas as possibilidades da família, todas as possibilidades possíveis e impossíveis foram dadas a ela para que ela fosse protetora. Mas não é verdade. O nosso estado, ele é falho. As nossas famílias não têm a proteção nos territórios que elas deveriam ter. Em alguns lugares, nem saneamento básico elas têm. Algumas crianças, e aí eu digo da experiência vivida, do lugar que eu falo, de servidora pública, de supervisionar serviços de SAICA como gestora de parceria à época, e a gente acolheu uma criança de 13 anos, um adolescente. Ele tinha uma experiência de 6 anos em situação de rua. 13 anos com 6 anos em situação de rua. Exatamente. Em uma das atividades, eu o conheci na pandemia. Em uma das atividades, a equipe me mandou ele brincando na rua. Ele nunca tinha visto uma bola de futebol junto com outros amigos. Ele não era criança. A infância dele foi roubada. Então, é disso que nós estamos falando. Nós não estamos falando de uma negligência de uma mãe ou de uma família. Nós estamos falando de uma negligência de um Estado. A gente está falando da falta de acesso a ele, de educação. Nós estamos falando de falta de acesso à saúde. Não podemos aqui fazer de conta ou pensar que todas as nossas respostas, e aí é lógico que eu não estou dizendo que esta mesa assim o faz, né, que as nossas respostas estão em modalidades de acolhimento. Não é, muito bem disse Deise, entre SAICA e família acolhedora que está mora a nossa discussão. Acho que a nossa discussão tem que ser por que, que a gente não está colocando aqui nesta mesa o debate políticas públicas que estão falhando e o que mais a gente precisa de fazer para que as mulheres, para que os casais, para que as famílias deem conta dos seus. Pergunto aqui, quantos aqui de nós, e por favor levantem a mão, saíram das suas casas com uma intervenção jurídica dizendo que a gente não podia mais voltar para casa e que tinha que ser acolhido institucionalmente? Levanta a mão, quem aqui já passou por essa situação? Nenhum de nós. O acolhimento institucional, muito embora ele seja uma medida de proteção, e para muitas situações o é, ele é uma intervenção sofrida e violenta. Ela me tira do lugar da onde eu conheço de segurança, sendo ou não espaço seguro. Me coloca numa casa onde eu desconheço todos aqueles rostos, onde eu não conheço aquelas mulheres e aqueles homens que começam a dizer para mim qual é a rotina que eu vou ter que seguir a partir de agora. Qual é o horário que eu levanto? Que escola que eu vou para fazer novos amigos? E quem disse que eu vou conseguir fazer novos amigos? Aí eu viro prioridade do Estado. Aí eu tenho prioridade para o CCA. Aí a criança acolhida vira prioridade no CJ. E aí que a gente estava falando de números, nós temos somente 39 CJs na cidade de São Paulo. CJ é o Centro para a Juventude. A gente não tem prevenção, a gente não consegue fazer proteção. Então, as medidas de proteção que nós conhecemos hoje e que a gente, em algum momento da nossa história, identificou que elas foram necessárias, a gente precisa questionar até quando elas serão necessárias e quais delas a gente ainda tem como necessárias. Porque o acolhimento institucional, dentro de uma casa, tudo é no coletivo. E a equipe que Milton muito bem disse, que são pessoas que vão ter que acolher aquela criança, elas vão ter que entender que aquele coletivo ele é necessário, mas ele vai ter que enxergar, para além de coletivo, o indivíduo. Quem é aquela Maria que está ali acolhida? Quem é o Joaquim? Quem é a Joana? Quem é a Sheila? O que que pensa, o que que sonha, quais são os medos, quais são os credos? Porque cada criança, ao ser retirada da sua família, ela sofre todas as rupturas possíveis. Que tipo de música que ela gosta? Qual a igreja que ela frequenta? Então, acho que a gente precisa ampliar o debate para pensar que tipo de proteção o Estado está negando às nossas famílias. A gente vai fazendo um percurso, né, no acolhimento institucional de vivenciar muita coisa. Dentro do SAICA tem muita vida, mas é uma vida que grita. E o meu, a minha relação com o SAICA é uma relação de dor e admiração, onde muitas crianças passaram por um tanto de rejeição e disseram, não era aqui que eu queria estar. Eu queria a minha família. Por que que o meu irmão está lá, mas eu não o posso? Por que que é o juiz que tem que me dizer quando eu volto para casa? Eu quero ir lá para uma audiência concentrada e dizer para o juiz que eu já posso ir para casa. E as famílias o tempo todo tendo que provar que elas já estão aptas a cuidar dos seus. E somos nós, profissionais, que vamos lá dizer quando elas estão preparadas para cuidar ou não das suas crianças, dos seus filhos. Isso é um peso e uma responsabilidade profissional imensa da Vara da Infância, da equipe técnica de CREAS, da equipe técnica dos SAICAS e de qualquer serviço de acolhimento, seja Casa Lar, seja Família Acolhedora, seja qual seja. Quem somos nós que temos o poder tal de dizer, mãe, hoje você pode levar o seu filho? filho, hoje você vai poder voltar para a sua casa. E ele volta para o mesmo lugar, gente, para a mesma comunidade, volta para a mesma família, no mesmo espaço, porque não há investimento político, política pública, para dizer para aquela família que antes ela não era capaz de cuidar e agora ela o é. Então, falo aqui de um lugar de dizer que a gente precisa ousar mais e fazer uma discussão de proteção social, de prevenção. A política de assistência investe hoje mais em reduzir aquilo que a gente tem de risco do que aquilo que a gente tem de proteção. Eu queria ainda dizer, e muito rapidamente, de algumas situações vivenciadas em Saica. Uma delas que me marcou profundamente foi uma rebelião das crianças. Quando uma equipe de Saica, a organização social, ela entregou o convênio e outra equipe teve que assumir. E as crianças, ao se vincularem àqueles que ali estavam, diziam, eu não quero que eles vão, porque é isso. Se trata de afeto, se trata de vínculo, se trata de confiança. Eu durmo naquela casa, eu como naquele lugar, alguém me ouviu e agora todo mundo vai embora. E eles fizeram uma rebelião para dizer, deixe quem me cuida. Uma outra situação, uma situação de tentativa de suicídio dentro do Saica. Isso me marcou profundamente, porque quem teve que dar suporte para a equipe do Saica fui eu, uma Reles assistente social, porque a secretaria não tem suporte para dar aos profissionais, que é disso que nós estamos falando. São os profissionais por si mesmos para dar conta dessa responsabilidade de cuidar de outras pessoas que vão voltar para o mesmo lugar que o Estado ainda mantém descoberto. Também é um lugar que criminaliza crianças e adolescentes que estão acolhidos. Quem ali está acolhido, por que será? Que falha tem aquela família? Futuro terão e a gente é que tem que fazer brilhar o olho daquela criança e incutir neles a possibilidade de sonhar. Porque não se pode viver em um serviço de acolhimento sem a sua família, sem um olhar de sonho e saber que existe a possibilidade de um dia sair e recuperar a si mesmo. E, por fim, dizer que, assim, o Saica é vida. E os profissionais, eles vão buscar esse lugar de construir isso, de fazer conexão com essa realidade que está na porta de fora, com a escola, né, com a comunidade, com a rede, que é fundamental. E, para finalizar, que já passou o meu tempo, eu queria até complementar o que o Faustino disse no início. Em dezembro, quando teve o PL, o prefeito fez um comunicado. Ele estava numa entrevista e ele disse a quantidade de Saicas, que no momento era um número menor, hoje nós temos, dados de hoje, tá, de maio, 145 Saicas. E aí o prefeito diz o seguinte, que nos Saicas as crianças e os adolescentes estavam ali e podiam ser adotados. Se a gente tem o nosso representante com esta leitura, que não tem a mera compreensão de que serviço de acolhimento é temporário, é provisório e para proteção e não leilão de carnes a serem compradas ou vendidas, então, nós estamos num processo que a gente precisa reconsiderar que raio de política é essa que São Paulo pensa estar discutindo para as crianças e adolescentes desta cidade. Obrigada.
1: Muito bem, Maria. Sabe o que tinha que fazer? Tinha que meter um processo em cima do prefeito por essa frase que
3: me
1: ele falou.
3: Ajuda, a gente
1: fala. É, isso é que tinha que fazer. Um processo em cima dele, porque ele não está lidando com mercadoria. Não é? É um negócio assim.
3: Eu vou
1: te
3: mandar o vídeo.
1: Já falar para ele que as crianças não estão à venda, né? É, talvez ele não saiba disso. Mas, enfim, esse debate aqui é exatamente para isso, para ver se a gente consegue tirar desdobramentos importantes, capazes de evitar que coisas como essa, que atitudes como essa aconteçam, não só aconteçam, mas como cresçam, né? Bom, eu vou passar agora a palavra para Débora Vigevani, que é coordenadora da Advocacy, no Instituto Fazendo História.
4: Muito obrigada, deputada Beth. Queria muito agradecer a você e ao vereador Hélio pelo convite. Queria cumprimentar toda a mesa. E fico muito feliz de começar minha fala depois da Deise, do Milton e da Maria, né? E também, claro, do Flariston e da deputada, que apresentaram com tanta clareza o contexto do acolhimento e o contexto que leva muitas vezes as crianças e adolescentes a serem afastadas, né, de suas famílias. Então, acho que a Deise e a Maria, elas nos contam, né, e nos provocam de uma forma muito brilhante sobre como a gente precisa sempre pensar a prevenção, né, e de como isso é importantíssimo, sem dúvida, né, as crianças, elas só podem ser afastadas das suas famílias em último caso, excepcionalmente. Então, sem dúvida, né, a gente hoje tem clareza, acho que a gente tem um consenso, né, de que as crianças não podem ser afastadas das suas famílias de origem, que elas precisam ficar nas suas famílias extensas, quando não podem ficar com as suas famílias nucleares. E a gente, ao mesmo tempo, tem a realidade nua e crua que o Milton nos trouxe, com tantos detalhes, de forma tão viva, né? Então, acho que a gente conhece, por mais que a gente não execute bem, né, Maria, ainda as políticas de prevenção, e a gente precisa avançar muito nisso, a gente, como sociedade, conhece e sabe que esse é o caminho. E a gente também, como sociedade, conhece bem o contexto do acolhimento institucional. Mas tem uma coisa no meio dessas duas formas de cuidar de crianças e adolescentes, que é o acolhimento familiar, e que a gente conhece pouco como sociedade, como parlamentares, como operadores do direito. Então, eu vim hoje, na minha fala, contar um pouquinho mais sobre o acolhimento em família acolhedora. Bom, então eu represento aqui o Instituto Fazendo História, e o Instituto está em diversos espaços, né, de participação e tomada de decisão. Então, eu estou como conselheira do CONANDA, né, Conselho Nacional dos Direitos da Criança e do Adolescente, onde eu tenho atuado com muita dedicação a construção do Plano Nacional de Convivência Familiar e Comunitária 2025, a aprovação e a atual execução. A gente já está no momento do plano, né? E aí eu represento o CONANDA no Grupo de Trabalho Intersetorial Nacional para o Serviço de Acolhimento em Família Acolhedora, né, que foi instituído a partir da Recomendação 02 de 2024, que é uma diretriz de diversos órgãos públicos, né, para fortalecer essa política pública no Brasil, e o grupo de trabalho é responsável pela expansão e qualificação da política em território nacional. Eu também fui nomeada para compor o grupo de trabalho intersetorial estadual, porque esse grupo de trabalho ele precisa estar nas três esferas federativas, né? Então é nacional, estadual e municipal. O municipal ainda não foi instituído. E o estadual foi instituído em 21 de julho de 2025 pelo TJ. Eu sou membro da Coalizão pelo Acolhimento em Família Acolhedora, que é um grupo composto por gestores públicos, pesquisadores, lideranças nacionais, organizações governamentais e não governamentais, unidos pela missão de promover a ampliação e qualificação do acolhimento familiar no Brasil. E eu também integro o grupo gestor do Movimento Nacional Pró-Convivência Familiar e Comunitária, assim como a Deise, né? Que é uma rede nacional de organizações da sociedade civil atuantes, direta ou indiretamente, na promoção, proteção, defesa e garantia do direito de crianças e adolescentes à convivência familiar e comunitária no Brasil. Em todos esses espaços de articulação, entre órgãos do poder público e também organizações da sociedade civil, a gente tem atuado em torno do compromisso nacional com a transição gradual e qualificada do modelo de acolhimento institucional para o modelo familiar. A gente está em pleno período de disseminação e implementação do Plano Nacional 2025, que foi aprovado, como a Deise disse, no ano passado pelo CONANDA e Conselho Nacional de Assistência Social. E o plano defende o direito de crianças e adolescentes a crescerem e se desenvolverem em família, mesmo durante a medida protetiva de acolhimento, Então, mesmo quando o juiz definiu que a criança precisa estar acolhida, ela tem o direito a estar em família e em comunidade. A concretização desse direito exige que o país avance na oferta de serviços de famílias acolhedoras, que favorece a proteção ao desenvolvimento integral dos acolhidos e a oferta de cuidados individualizados e personalizados, com adultos de referência, vínculos mais estáveis, também contribui para assegurar a convivência comunitária, viabilizada por meio da participação na rotina diária da família acolhedora, incluindo sua rede de relações, o território e os serviços locais. O Milton, ele trouxe de forma tão concreta a realidade de acolhimento institucional, né? Vamos imaginar nessa loucura que é nessa rotina, a gente, além disso, oferecer convivência comunitária para as crianças e adolescentes, levarem as crianças e adolescentes para praças, para parques, para o cinema, para o teatro. É claro que isso deveria acontecer, né, Milton? Mas muitas vezes, nessa loucura de rotina, fica bem desafiador oferecer tudo isso. E aí, né, gente, a gente está falando, quando a Maria deu o dado atualizado de 145 SAICAS aqui em São Paulo e 6 serviços de famílias acolhedoras, isso representa 4% de crianças e adolescentes que estão acolhidas, que estão em acolhimento familiar, quando o ECA estabelece desde 2009 que o acolhimento familiar é preferencial. Então, São Paulo está anos-luz, né, de fato, oferecer o acolhimento preferencial estabelecido pelo Estatuto da Criança e do Adolescente. E aí, né, gente, é claro que a prevenção é importantíssima e é claro que falar de qualidade de serviço de acolhimento institucional é importantíssimo, mas se a gente não colocar no centro do debate, como a gente está começando a fazer aqui em São Paulo, o acolhimento em família acolhedora, a gente não vai avançar nesses números. Então, sim, a gente precisa falar de prevenção e, sim, a gente precisa garantir que as crianças e adolescentes que estão em SAICAS sejam bem atendidos. Mas se a gente não esclarecer muito bem do que se trata o acolhimento em família acolhedora, a gente nunca vai sair desses 4%. Nos últimos anos, várias pesquisas têm demonstrado os benefícios do cuidado em ambiente familiar em detrimento do cuidado institucional de crianças e adolescentes que precisam desse tipo de medida de proteção. Os benefícios apontados nessas pesquisas são muitos: vínculos afetivos estáveis, maior bem-estar subjetivo, melhor autoestima, melhores índices de desenvolvimento físico e de aprendizagem. Além disso, alguns estudos indicam que crianças e adolescentes em acolhimento familiar estão menos expostos a situações de risco, como abuso físico e sexual, do que aqueles acolhidos em instituições. Por mais qualificado que seja o ambiente institucional, há aspectos intrínsecos do seu funcionamento, e aí acho que o Milton ele descreveu isso muito bem, que é a rotatividade de funcionários, porque é uma profissão precarizada e sucateada. A rotatividade de crianças e adolescentes, porque num grupo de 15, as crianças estão sendo acolhidas e estão voltando para suas famílias ou sendo adotadas a todo momento. Então, a criança que fica, ela perde os seus vínculos com outras crianças e também perde a todo momento os vínculos com os adultos que cuidam dela. Além disso, pelo menos aqui em São Paulo, os profissionais do SAICAS, os educadores, se revezam em turnos de 12 por 36, ou seja, um dia uma criança vai dormir com um adulto, no outro dia ela vai dormir com outro. E um dia ela acorda com um adulto e no outro dia ela acorda com outro adulto. Para uma criança, principalmente na primeira infância, essa falta de estabilidade na rotina é muito prejudicial para o desenvolvimento dela. Então, não se trata só da qualidade do profissional ou do quanto ele é bem formado ou não. Se trata de como esse tipo de serviço está organizado. É intrínseco a como ele se organiza, né? Então, tudo isso, né, dificulta a estabilidade, a rotina, que são aspectos super importantes para o desenvolvimento de crianças e adolescentes. E a estabilidade e a rotina são fatores mais facilmente alcançados no contexto de serviço de famílias acolhedoras, assim como a convivência comunitária, né, onde a criança ou adolescente está inserido na rotina comum de uma família, que pode ser a gente. Qualquer um daqui pode se tornar família acolhedora se passar por um processo muito rigoroso de formação, de seleção e de acompanhamento. Então, é sempre na família acolhedora, é sempre o mesmo adulto oferecendo cuidado e apoio para a criança ou para o adolescente. Há hoje um consenso nacional em relação à necessidade de diminuir a centralidade do acolhimento institucional no Brasil. No entanto, o que eu tenho visto em São Paulo é que a gente usa o termo acolhimento institucional como sinônimo e de forma indiscriminada, como se fosse o acolhimento como um todo, ignorando que a modalidade familiar é preferencial pelo ECA desde 2009. Então, quando a gente vai falar de acolhimento, a gente usa sempre o institucional ao lado, como se só existisse o acolhimento institucional, porque culturalmente a gente está muito pouco familiarizado com essa política pública. Então, dessa forma, eu acho que a gente tem que parabenizar, né, um espaço de debate como esse e reconhecer o valor que, pela primeira vez, a gente está falando com mais ênfase no acolhimento familiar, e o acolhimento familiar está no centro desse debate, né, quando se trata de acolhimento, de forma geral. E isso se deve à tentativa, né, do município de fomentar e fortalecer essa modalidade de acolhimento com o PL que a gente mencionou. Agora, é claro que o PL, que tratava só do subsídio, quando a gente fala em fortalecer essa política, a gente precisa ir muito além do subsídio. Porque se a gente quer ampliar a cobertura e a qualificação da oferta de família acolhedora, a gente não pode desqualificar, precarizar e nem eliminar o serviço de acolhimento institucional, mas possibilitar, né, acho que foi a Deise que falou, que cada criança ou adolescente seja acolhido no serviço que melhor atender sua necessidade e especificidade. Mas enquanto a gente só tem 4% de serviço de acolhimento familiar no Brasil, a gente não está atendendo a necessidade de cada uma das crianças e adolescentes, porque as crianças e adolescentes em São Paulo não estão tendo oportunidade de serem acolhidas em famílias acolhedoras. Por quê? É numericamente insuficiente, obviamente. Então, a gente não está oferecendo esse cardápio de possibilidade que a gente deveria estar oferecendo. Então, também acho que a gente precisa ressaltar, né, que investir nessa política pública do acolhimento em família acolhedora não significa deixar de apoiar famílias de origem extensas. Acho que isso está claro para toda a mesa, mas acho que a gente precisa esclarecer isso a todo momento, também para quem está começando a conhecer essa política, porque a prioridade sempre é a permanência da criança ou do adolescente na sua família. E o acolhimento em família acolhedora não concorre com a sua família, né? Ele só é preferencial quando o judiciário já definiu pelo afastamento, pelo acolhimento, e, portanto, foram esgotadas as possibilidades de manutenção da criança ou adolescente com os seus familiares.
1: Eu vou pedir para você só dar uma sintetizada.
4: Tá bom.
1: Para podermos...
4: Tá bom, vamos lá.
1: Pra...
4: Então, eu queria enfatizar, né, que o acolhimento em família acolhedora, para a gente fortalecer, a gente precisa investir nele como um todo, né? O acolhimento é a UTI do SUAS, e numa UTI, no contexto da saúde, a gente tem muito investimento, né? Tem formação, tem qualificação constante dos profissionais. E a gente precisa trabalhar a transição gradativa da prevalência do acolhimento institucional para o familiar. E isso significa que a gente vai ter os dois serviços coexistindo, mas essa transição exige tempo, planejamento, ela é muito complexa. Abrigos e serviços e famílias acolhedoras, serviços de famílias acolhedoras vão precisar atuar em conjunto, de forma colaborativa, para garantir que as crianças sejam cuidadas nesse processo de transição, né? Isso não acontece da noite para o dia, obviamente. E aí eu acho que é importante dizer que nesse contexto de transição gradativa, a gente está navegando na contramão das diretrizes nacionais quando a gente implementa a SAICA ao invés de serviço de famílias acolhedoras no município. A gente está navegando na contramão quando a gente fecha a vaga para crianças e adolescentes em serviços de famílias acolhedoras que já estão implementados e em funcionamento. E a gente está navegando na contramão quando a gente não tem campanhas municipais contínuas de mobilização de novas famílias acolhedoras. A gente, acho que é importante deixar claro, né, que a gente tem um problema super desafiador em São Paulo, que é a mobilização de famílias acolhedoras. Essa é uma política pública.

0: A falta de interesse está relacionada ao subsídio ou está relacionada à falta de campanhas contínuas realizadas pelo órgão gestor municipal? Porque não é o serviço que faz, é o órgão gestor que tem que fazer. Já foram testadas campanhas? Quais foram os resultados? Quais foram as mais efetivas? E aí, para finalizar, eu gostaria de dizer que hoje a gente defende, de forma inegociável no campo da saúde mental, os princípios da luta antimanicomial. E se a gente defende isso no campo da saúde mental, a gente também precisa defender no campo da assistência social. E isso significa promover gradualmente a desinstitucionalização de crianças e adolescentes em medida protetiva e garantir que todos sejam cuidados por famílias, prioritariamente as suas próprias, mas quando isso não for possível, famílias acolhedoras.
1: Muito bem, muito obrigada. A gente poderia até estender muito mais as falas aqui, mas é que a gente também tem que fazer um equilíbrio
0: Desculpe,
1: aqui, imagina.
0: deputada, se me estendi
1: Acha,
0: muito.
1: imagina. Então, vou passar agora para a Graciele Feitosa de Loyola, que é doutora em Serviço Social e pesquisadora da PUC.
2: Obrigada. Oi? Deixa eu passar mais aqui. Bom, boa tarde, né, a todas as pessoas. Saúdo a mesa, né, em nome da deputada Beth e as demais autoridades aqui presentes. E aí, falar depois, né, de tantas falas importantes, né, e significativas também facilita um pouco o trabalho para poder fazer esse diálogo, né, com os colegas que me antecederam. Eu preciso dizer assim que eu tenho a honra de representar nesse ato o Núcleo de Estudos e Pesquisa sobre Crianças, Adolescentes, Famílias e Sistema de Garantia de Direitos, que é um núcleo de pesquisa que ele está dentro do Programa de Pós-Graduação em Serviço Social da PUC São Paulo e é coordenado hoje pela professora doutora Eunice Fávero. Então, em nome do núcleo, eu agradeço o convite, né, e a possibilidade de contribuir com esse debate. Então, falar um pouquinho, só para contextualizar o núcleo, né? Então, o NCAF ele foi fundado ali em 1992 pela saudosa professora doutora Miriam Veras Batista, e ele é um núcleo histórico, né? E aí pensem assim, nós estamos nesse lugar de uma academia conectada com a realidade. Então, a gente tem produzido conhecimentos e pesquisas para pensar sobre essa realidade e contribuir com essas reflexões que estão aqui colocadas. Então, não é a gente está lá e, né, o cotidiano está aqui. É uma produção de conhecimento ali conectada com essa realidade. E ele é um núcleo que, desde a sua criação, ele tem sido um espaço de produção crítica, de resistência e de defesa intransigente dos direitos de crianças e adolescentes. É um núcleo que articula pesquisa, militância, extensão e que a gente sempre esteve aí à frente contra os retrocessos, né, os constantes retrocessos ao Estatuto da Criança e do Adolescente. Então, ao longo do núcleo, a gente tem desenvolvido uma série de pesquisas sobre medidas protetivas, sobre reordenamento institucional, sobre os cotidianos do SAICA, sobre as particularidades da adoção, a questão étnico-racial, sobre quem são essas famílias de origem dessas crianças e adolescentes que são afastados, né, dos seus convívios familiares. E aí eu quero destacar duas pesquisas que expressam bem essa agenda crítica, né, que a gente tem construído no núcleo. A primeira delas é uma pesquisa coletiva que nós estamos concluindo agora, esse mês, que chama Entre a Escuta e o Silenciamento: As Vozes de Crianças e Adolescentes em Acolhimento Institucional e Familiar nas Pesquisas Realizadas no Programa de Pós-Graduação em Serviço Social da PUC, que é coordenada pela professora Rita Oliveira e tem a supervisão da professora Eunice. E aí, essa pesquisa ela é bem interessante porque a gente traz subsídios sobre a participação de crianças e adolescentes. E, inclusive, a partir da escuta dessas crianças e desses adolescentes, o quanto que vai revelando não só situações de violência, mas também vai tensionando quais são as concepções que a gente tem tido, né, de proteção, de cuidado e de responsabilização a partir das vozes desse sujeito, inclusive de quem a gente diz que a gente decide pelo melhor interesse deles. Então, o que que é esse melhor interesse? E a segunda pesquisa é da pesquisadora que inclusive está aqui, né, a Priscila Monteiro, trabalhadora do SUAS na cidade de São Paulo, onde a pesquisa dela é intitulada Eu Não Sei Me Virar na Rua, Não. Uma análise da desproteção, proteção social de adolescentes em situação de rua a partir do SAICA Acolhimento Inicial. Então, ela é uma pesquisa, né, a Priscila? Ela parte da escuta desses adolescentes que estão em acolhimento e ela vai revelando quanto que a violência estrutural

0: estrutural, o racismo, a desigualdade social, e a criminalização da pobreza, ela atravessa esses corpos desses adolescentes que estão em ciclo inicial. E aí, diante do tempo que me cabe, assim, eu quero enfatizar um ponto que tem sido muito caro, né, para o nosso núcleo, que é: não há como a gente defender o direito de crianças e adolescentes sem a gente defender simultaneamente o direito de suas famílias, né? Então, quando Débora fala da contramão, eu fico pensando que a gente está na contramão quando a gente prioriza o acolhimento, seja ele institucional ou familiar, em detrimento de pensar a proteção e o cuidado às famílias de origem nessas crianças. E aí, dito isso, assim, a gente precisa se perguntar quem são essas famílias que têm os seus filhos afastados dos seus convívios? Quem são as famílias cujas vidas estão judicializadas? De que família que a gente está falando? A quem é autorizada a retirada de filhos e filhas? São todas as famílias que têm os seus filhos retirados dos seus convívios? Qual é a cor da pele dessas famílias? Quais são os territórios de vivência delas? Qual é a classe social? E aí, essas perguntas, elas não são perguntas retóricas, né? Elas vão revelando que o afastamento de crianças e adolescentes de suas famílias, mesmo após mais de 35 anos da aprovação do Estatuto da Criança e Adolescente, ele segue operando em grande parte das situações como um mecanismo de controle, de vigilância e de punição da pobreza, e não como proteção. Vejamos, historicamente, qual tem sido o motivo mais frequente utilizado como justificativa para o afastamento de crianças e adolescentes de suas famílias? Qual é o motivo? Negligência. Se a gente, esse dado, ele aparece, né, no Diagnóstico Nacional da Primeira Infância, que foi publicado em 2022 pelo CNJ, ele aparece na minha pesquisa de mestrado, de doutorado, e ele aparece em diversas outras pesquisas. No entanto, quando a gente vai se aproximar e a gente busca conhecer quem são essas famílias que são tipificadas, né, como negligentes, a gente identifica o quê? Que são as mulheres que ganham centralidade, então são as mulheres que têm sido apontadas como negligentes, inclusive têm sido elas responsabilizadas unicamente pela impossibilidade de proteção dos seus filhos, mesmo quando a gente tem a presença do homem pai. E aí a gente precisa se perguntar por isso, por que que são as mulheres que têm sido tipificadas como negligentes. A gente identifica que há muitas desigualdades, violências, violações, racismos e desproteções por trás da produção e da reprodução de famílias tidas como incapazes, como negligentes, como não aderentes. E aí, seria então negligência? Negligência de quem? A gente precisa se perguntar. Um outro aspecto importante que a gente precisa observar é quando a gente vai buscar dados sobre quem são essas famílias de origem dessas crianças. Seja, por exemplo, no Sistema Nacional de Adoção e Acolhimento, que é coordenado pelo CNJ, a gente não consegue acesso a essas informações. A gente não consegue saber quem são essas famílias de origem. A gente tem lá dados sobre quem são os postulantes da adoção, a gente tem dados sobre quem são essas crianças que estão em acolhimento, quem são as crianças que estão disponíveis para adoção, mas nós não temos dados sobre quem são essas famílias de origem. E aí a gente precisa se perguntar, né? A quem que interessa esse silenciamento? A quem serve esse silenciamento? No entanto, mesmo tendo esse silenciamento e esse apagamento, quando a gente vai considerar, por exemplo, o quesito raça-cor das crianças e adolescentes que são afastadas das suas famílias de origem, elas são majoritariamente negras. O diagnóstico do Sistema Nacional de Adoção e Acolhimento, que foi publicado em 2020, ele diz que 64,3% das crianças e adolescentes que estavam ali em acolhimento, seja ele familiar ou institucional, são de crianças e adolescentes negras. Na minha pesquisa de mestrado, de doutorado, quando eu vou analisar a cidade de São Paulo, ali os dados de 2022, a gente tinha que 66,5% das crianças e adolescentes que estavam em acolhimento, elas eram de crianças e adolescentes identificados como negras. E aí a gente pode dizer, então, que a gente tem uma colonialidade no sistema de justiça, né? Aquilo que a Rita Segato, ela, como diz a estudiosa Rita Segato, e aí eu diria, assim, que a gente tem uma colonialidade no sistema de garantia de direitos. que continua ecoando as relações sociais do regime escravocrata. Uma colonialidade que sustentada num processo de hierarquização e de diferenciação que qualifica quais corpos e quais vidas importam, né? Como diz a Judith Butler. Ou, como nos diz, né, a professora Maceurico, essa noção de hierarquia baseada na crença da inferioridade racial dos povos negros favorece a desqualificação das famílias negras, sobretudo aquelas mais empobrecidas. Então, diante disso, o que deveria ser excepcional e provisório converte-se muitas vezes numa resposta automática diante da precariedade material, da ausência de serviços de qualidade que de fato efetivem políticas públicas e do racismo estrutural que atravessa determinadas famílias e determinados territórios. Em vez de fortalecer vínculos, né, garantir acesso a direitos fundamentais básicos, como renda, moradia, política de apoio, proteção social às famílias, o Estado ainda recorre ao afastamento, como se o afastamento ele fosse a solução. Quando, na verdade, esse afastamento ele revela a incapacidade ou a recusa dos gestores, das políticas sociais, de enfrentar as desigualdades que produzem as situações de violência e desproteção. Então, o afastamento de crianças e adolescentes de suas famílias, ele não pode ser tratado como uma resposta natural à violação de direitos, sob pena da desresponsabilização do Estado e da culpabilização das famílias que já vivem sob múltiplas formas de violência e de opressões. E aí eu quero, para ir finalizando, assim, ecoar algumas fa desculpa, algumas falas de participantes, né, de minhas pesquisas, tanto no mestrado, ou no doutorado, né? Eu vou trazer aqui a fala de algumas mulheres que tiveram suas vidas atravessadas, né, pela judicialização, tiveram seus filhos ali afastados dos seus convívios. A nega, ela fala assim para mim: eu já estou no Bolsa Família, eu já estou trabalhando, eu não sei o que eles querem de mim. Eu já estou no Bolsa Família, estou participando, eu estou indo no CRAS. Todo mundo que vai lá em casa eu atendo. Conselho tutelar, entra na minha casa, vê minha situação. Eu não sei o que eles querem. Eu me sinto sufocada, sufocada, você acredita? Lá em casa não vai ninguém para falar: ó, tem aqui uma fralda para ajudar. Eles só querem se preocupar em tirar a criança. A Janaína, ela diz assim, e aí ela perguntou para mim: e você já pensou em operar? Essa juíza perguntou para mim. Eu falei assim: já, moça, mas eu sozinha, eu não tenho como correr para estar tá operando. Aí ela falou para mim: porque fica ruim, né, Janaína? Porque você arruma e não fica com você. Eu falei: eu penso em operar. Aí eu falei para ela: eu penso em operar para não ter mais filhos, porque quem sofre é eu e eles, porque eu fico sem eles, mas eles também, porque eles ficam no abrigo esperando ser adotado. E aí ela também diz, né, quando eu pergunto para ela: o que que você entende que você precisaria, né, para ter o seu filho com você? Ela fala: ah, um apoio, sei lá. Esses todos meus filhos aí que foram deixados para trás, a juíza também podia ter arrumado um canto para mim junto com a criança. Eu até cheguei a falar isso para a juíza, mas aí a juíza falou: mas infelizmente não tem, Janaína. A gente consegue abrigo para criança, só que agora para a mãezinha ir junto com a criança é mais difícil. E aí pensar, né, isso que Deise estava colocando, como é pensar esses acolhimentos conjuntos, né? Ainda é um desafio. A Maia, ela fala assim, eles até falaram bem assim: dona Maia, é porque a senhora tem mobilidade reduzida, aí o neném, quando voltar, ele praticamente vai limpar a bunda sozinho. Eu entendi assim, lógico, ela falou na educação. Aí eu pensei assim: você não sabe o que é a vida, né? Você não vê o seu filho crescer. Sacanagem da brava. Toda pessoa tem direito. E se eu fosse cega? E daí? Entendeu? Quer dizer que eu nunca ia poder ver o meu filho crescer? E aí, por fim, a fala de uma trabalhadora do SUAS, que ela diz assim: eu acho que aprofundar o trabalho com famílias, eu acho que a gente ainda faz o trabalho com famílias de uma forma muito superficial, de forma geral falando. Ainda é muito pautado numa visão da criança que nega a família, na defesa da criança em detrimento do seu contexto familiar. Eu acho que esse aprofundamento do trabalho com famílias, ele é fundamental, que aí sai do senso comum, sai dos preconceitos, sai dos estereótipos. E aí, por fim, né, para fechar, eu vou deixar algumas provocações para a gente continuar refletindo aí sobre esse debate. Primeira pergunta é: em nome de que os serviços, né, os gestores, as políticas públicas, eles continuam defendendo a retirada de crianças e adolescentes de suas famílias, ao invés de investir nas famílias de origem, quando se evidencia a separação pela privação material, que ainda é uma maioria dos casos? Por que priorizamos o investimento no acolhimento, seja ele familiar ou institucional, uma medida que deve ser excepcional, em vez de fortalecer políticas públicas que poderiam prevenir violações, apoiar famílias e evitar que o afastamento se torne inevitável? Como seria pensar em subsídios diretos e continuados para as famílias de origem extensa? Por que que o debate, né, sobre a guarda subsidiada para famílias de origem extensa, ele não avança no Brasil? O que que impede que o Estado reconheça que apoiar materialmente uma família de origem é tão legítimo quanto financiar o acolhimento? Por que seguimos judicializando a vida das famílias pobres, ao invés de garantir acesso a direitos fundamentais e a uma proteção social pública realizada? Por que que a pobreza, ela continua sendo tratada como incapacidade parental? Por que que a violação de direitos, ela é lida como uma falha moral das famílias, leia-se famílias pobres e famílias negras, prioritariamente, e não como uma falha estrutural do Estado? Por que que nós seguimos naturalizando que famílias pobres precisam provar a sua capacidade do cuidado, enquanto famílias, por exemplo, de classe média, elas são automaticamente presumidas como aptas à parentalidade? Por que crianças negras são mais acolhidas e permanecem mais tempo institucionalizadas? Que projeto de sociedade se sustenta quando a ruptura de vínculos de famílias é tratada como inevitável, aceitável, até mesmo desejável? Por que que a maternidade dessas mulheres é tratada como um risco e não como um direito? Então, quando o trabalho social, ele não é garantido, quando a rede não funciona, quando as políticas públicas não chegam, a institucionalização, né, e o acolhimento, ele se torna quase uma sentença de destituição do poder familiar, como já analisou, né, a professora Eunice Fabro, e como bem também aparece nos meus estudos. Então, se nós queremos de fato defender o direito de crianças e adolescentes, a gente precisa enfrentar a desigualdade estrutural, o racismo institucional, a criminalização da pobreza e a lógica punitiva que ainda atravessa o sistema de garantia de direitos. A gente precisa fortalecer políticas públicas que sustentem e projetam socialmente as famílias e não que as punam pelas desproteções sociais vividas. E aí não se trata da defesa de uma criança ou de um adolescente abstratos, né, descolados da sua história, do seu território, mas de sujeitos concretos, encarnados em vínculos, pertencimentos e trajetórias, com direito às suas origens, às suas referências afetivas, culturais e comunitárias. Então, defendemos que o discurso do melhor interesse da criança, ele não pode ser formulado a partir de uma perspectiva adultocêntrica que fala sobre crianças e adolescentes sem, de fato, considerá-las como sujeitos de direitos. Ele precisa, né, esse discurso do melhor interesse da criança, ele precisa estar radicalmente conectado ao direito à escuta, à participação e ao reconhecimento dessas crianças, desses adolescentes, de fato, como sujeitos de direitos. E aí eu finalizo, né, reafirmando que o nosso núcleo, né, ele permanece comprometido com a produção de conhecimento crítico, com a defesa do Estatuto da Criança e Adolescente e com a luta, né, por políticas públicas que garantam de fato proteção integral. Então, seguimos aí à disposição para contribuir com esse debate, para tensionar, sempre que necessário, práticas que, em nome de proteção, acabam aí produzindo novas violências e novas violações. Então, muito obrigada.
1: Muito obrigada. Muito obrigada à nossa querida pesquisadora, professora também, ou não? Certo? Muito bem, muito bem. A nossa última agora, que vai fazer a última, nossa última apresentação da mesa, que é a Gabriele Stabile Bezerra, que é coordenadora do Núcleo Especializado da Infância e Juventude da Defensoria Pública do Estado de São Paulo.
2: Boa tarde a todas e todos. Inicialmente, eu gostaria de agradecer à deputada Beth e ao vereador Hélio pelo convite. E queria já começar me desculpando, porque eu vou me repetir, uma vez que a nossa atuação dialoga com tudo que foi exposto aqui na mesa. Já começo com esse peso de ser a última a falar. Só para contextualizar o Núcleo da Infância e Juventude dentro da Defensoria do Estado de São Paulo, A defensoria aqui demorou muito a ser criada, embora as defensorias estaduais tenham uma previsão constitucional desde 1988. Em São Paulo, a defensoria só foi implementada no ano de 2006, com muita luta popular, muito debate, inclusive nessa Assembleia Legislativa. E quando foi criada, percebeu-se que atuar na defesa de assistência jurídica integral e gratuita, na defesa de direitos humanos, na proteção de pessoas e população vulnerabilizada, atuar nessa defesa faria com que nós tivéssemos demandas essencialmente sensíveis e que demandariam a existência de núcleos especializados para que essas demandas não fossem consideradas do ponto de vista individual e sim enquanto políticas públicas. Por isso que existem diversos núcleos especializados no bolso da Defensoria Pública do Estado de São Paulo. O Núcleo da Infância e Juventude é um deles, considerando que é uma demanda especial, que tem uma alta vulnerabilidade e que deve ser considerada no sentido macro. Então, dentro da organização da Defensoria, um dos nossos papéis é prestar auxílio aos defensores em casos considerados extremamente complexos, mas também promover e participar de políticas públicas em âmbito estadual. Dentro deste contexto, a Defensoria Pública criou uma política que afeta o núcleo da infância e juventude chamada Mães em Cárcere. É uma política para proteção da convivência familiar e comunitária, para proteção integral, e especificamente da primeira infância, mas também de mulheres que são encarceradas ou em situação de gestação, ou que tenham filhos até 17 anos de idade, ou com alguma deficiência, e que, para isso, demandaria uma atuação articulada dentro da defensoria. Seriam acionados tanto o setor criminal, para verificação de alguma possibilidade de pedido, ou de regime aberto, ou de prisão domiciliar, considerando as previsões legais, o núcleo de direitos da mulher, para verificar demandas de direito de família, e o núcleo da infância e juventude, quando há risco de rompimento dos vínculos familiares. Eu trago esse contexto da atuação porque essa luta de defender direitos de crianças e adolescentes da convivência familiar, ela é ser confrontada com o que é previsto em lei diariamente, vendo esses direitos sendo negados. Eu não ia citar esse exemplo porque eu sempre trago nas minhas falas, mas eu acho que é importante trazer o que a gente vivencia na atuação do Mães em Cárcere. A gente atua em locais, o núcleo especializado atua especificamente em locais em que não tem defensoria pública constituída. Então, são comarcas muito pequenas, uma região já mais vulnerabilizada, com poucas políticas públicas, pouco acesso à rede no Estado. Quando há defensoria pública instituída naquela comarca, os defensores da infância que são acionados para a política do Mães em Cárcere especificamente. Mas é importante saber que, em todas as demandas da infância, de destituição do poder familiar, de acompanhamento familiar, que tenham a busca pela defensoria pública, os defensores e defensores desses locais vão atuar. E sabendo que a promoção de ações de destruição do poder familiar, que a colocação no banco dos céus é preferencialmente por um recorte extremamente vulnerabilizado e racializado da população, é evidente que a grande maioria desses processos tem a defesa realizada pela defensoria, no sentido de que são pessoas que não têm condições de arcar com a constituição de um advogado particular. Mas dentro da atuação do núcleo, nesses locais que não têm defensoria pública constituída, é muito difícil a articulação em rede, sabendo que já são comarcas contíguas, com uma rede muito precarizada, com os vieses muito precarizados por diversas vezes. E em uma determinada penitenciária aqui do estado de São Paulo, customizou-se propor a ação de destituição do poder familiar do nascituro, do feto. A mãe entra gestante e já tem uma ação dizendo que ela não pode ser mãe, que ela não tem condições de exercer a maternidade, sem que a criança nem tenha nascido ainda, simplesmente pela condição de se encontrar encarcerada. Então, esse recorte ele vai muito transversal na questão de gênero, ele é extremamente enviesado em relação à vulnerabilização dessas mulheres e à vulnerabilização e a consideração da pobreza como condição para a destituição do poder familiar, embora haja previsão legal expressa que nem a prisão, nem a pobreza, nem a hipossuficiência econômica são fundamentos para a destituição do poder familiar e para a retirada dessa convivência. A história da infância e juventude no Brasil, ela vem de uma vivência de muito controle das infâncias. Essa autonomia, esse empoderamento e essa voz que as crianças e os adolescentes merecem ter, ela é um caminho muito árduo a se percorrer, sabendo que o nosso histórico ela vem da roda dos expostos, dos códigos de menores, da doutrina da situação irregular, que todos aqueles que se encontrassem em situação de rua ou que fossem acusados da prática de um ato infracional seriam colocados em conjunto na FEBEM, porque eles não seriam benquistos aos olhos da sociedade. Então, trabalhar hoje com o paradigma da proteção integral, com o que veio a partir da Constituição de 88 e com o Estatuto da Criança e do Adolescente, fazer valer a convivência familiar e comunitária e a prioridade absoluta, é muito difícil quando a gente tem um histórico de uma lógica punitiva por trás disso. Eu vou trazer algumas considerações sobre a nossa atuação também nos acolhimentos institucionais, sobre os históricos que a gente tem em outras comarcas, mas sempre tendo como norte que a nossa atuação é pautada em trazer a prioridade da convivência familiar e comunitária, a garantir que essas famílias tenham representação, tenham direitos de ser ouvidas e de falar nos processos, e que essas crianças tenham a preferência de ficar no bojo da sua família natural ou extensa. Embora seja muito difícil disso ser efetivamente articulado e considerado dentro do sistema de justiça por todo o Estado de São Paulo e por todo o Brasil, considerando essa lógica que vem já muito histórica. É, obviamente, trazendo aqui como deveria ser a caracterização ideal do SAICA, que o Milton nos trouxe a visão oposta, eles deveriam ter um viés residencial, com limite mínimo de crianças e adolescentes, com integração comunitária, com uma equipe profissional capacitada, uma equipe robusta, com a proibição da sensação de grandes instituições asilares, de abrigos, de instituições totais. E, na prática, um dos grandes gargalos que a gente tem enfrentado nas demandas da Defensoria Pública do Estado, e que são duas situações que se retroalimentam, é a falta de equipe, a precarização dos trabalhadores junto à terceirização, do desmonte, e que isso leva à infracionalização das crianças e adolescentes, os casos adolescentes que estão dentro dos acolhimentos institucionais. Cresceu muito nos últimos anos o número de adolescentes que têm sido levados à Fundação Casa, por decorrência de considerados, ditos, atos infracionais praticados dentro de acolhimentos institucionais. Então, a falta de equipe, de mediação, de uma gestão desses conflitos, porque viver em família traz conflitos, conviver traz conflitos, mas a falta de manejo dessas situações, inclusive de situações de saúde mental, tem levado a uma resposta automática, porque é muito mais fácil se punir, é muito mais fácil fechar a porta e fechar os olhos ao que acontece lá dentro. Então, nos últimos anos, tem sido uma grande dificuldade acompanhar também os atos infracionais decorrentes de acolhimentos institucionais, isso aumentou muito. Diversos desses adolescentes, esses meninos e meninas, não deveriam estar na Fundação Casa pelas condições dos atos que são imputados. Nós já pegamos, inclusive, dano de janela. Imagina, quebrar a janela da sua casa, isso virar um ato infracional e gerar uma resposta infracional. Mas acontece. E diversos, por conflitos, por questões, por lesões entre crianças e adolescentes, isso faz parte da dinâmica de convivência e deve ser manejado por uma equipe que seja capacitada, que seja formada e que tenha quantidade mínima para poder fazer o manejo de conflitos nessas situações. Mas essa precarização leva à ruptura da corda sempre para o lado mais fraco, que são esses adolescentes. Então, esse é um grande gargalo que nós temos recebido em relação aos acolhimentos institucionais nos últimos tempos. E como que a gente tem pensado nesse conflito em relação ao acolhimento institucional e acolhimento familiar? A Defensoria tem essa função de acompanhar as políticas públicas. Com o Plano Nacional de Convivência Familiar e Comunitária de 2006, trouxe essa centralidade da família, a criação das famílias acolhedoras em prioridade aos acolhimentos institucionais, mas não de forma excludente, sim de forma complementar. E com o novo plano de 2025-2035, isso vem sendo reforçado. Então, a Defensoria também tem participado da construção do projeto de lei, das discussões, mas no sentido de que a gente também deve sempre tentar priorizar a convivência da família de origem ou a família extensa. Isso é um dado que aparece diariamente, individualmente, em todos os processos que nós acompanhamos. O quanto é muito simples fazer a gente fala, o cumprimento do protocolo, que é citar os réus, fazer ali uma entrevista com algum familiar que porventura tenha sido indicado, isso é afastado por uma questão de vulnerabilidade econômica, social, organizacional de tempo, porque essas mulheres também, grande parte de mulheres, têm uma hipermaternidade, então como organizar a gestão dessa família para receber uma criança, e sem um trabalho em rede, isso vira uma destituição do poder familiar, então a centralidade vai ser sempre na convivência familiar e comunitária. E com o plano de 2025-2035, a ideia é de priorizar a prevenção, usar a distribuição de renda, o suporte, programas de transferência de renda como forma de prevenção. E não só transferência de renda, acompanhamento integral, atuação em rede, acompanhamento familiar e comunitário, trazer políticas públicas de educação, de saúde. Essa é a meta dentro da atuação integral da Defensoria Pública. E teve uma meta nova que surgiu nesse plano, que também dialoga com os nossos gargalos mais recentes dentro da atuação de casos individuais, que é a atenção aos egressos. Nós temos tido muito problema com adolescentes que saem desse longo período de institucionalização, atingem a maioridade, então não vai ter nenhum acompanhamento judicial mais, aquele processo vai ser encerrado. E para onde vão essas pessoas? Jovens, adultos que não tiveram um suporte familiar ao longo da vida toda, não tiveram uma rede estruturada para dar manejo e encaminhamento à sua situação de vida, como começa esse projeto de vida com a abertura da porta do acolhimento institucional. Tem sido muito difícil, dentro do município de São Paulo, especialmente a presença de vagas em República Jovem, embora se ateste que não há déficit de vagas, não é tão simples esse manejo, mas há que se ter uma política pública abrangente, não é só a questão da moradia. Como acompanhar esses jovens adultos egressos que não tiveram suporte a vida inteira, que uma hora vão ser simplesmente encerrados no seu acompanhamento pela Vara da Infância e Juventude. Então, a gente tem muito essa centralidade, acho que o público-alvo da Defensoria já traz essa vivência diária da dimensão racial, social e econômica das pessoas que chegam até a Defensoria e que são alvo de processos de destruição do poder familiar, que são vítimas do processo de acolhimento. Existe um perfil muito claro nesse sentido. É importante a gente ter isso em mente, porque agora o Estado de São Paulo, com o Plano Nacional, começa a sua fase de elaboração do Plano Estadual. E a gente precisa lembrar de todo esse recorte que acontece aqui e como isso vem sendo feito Estado afora. Eu vou deixar de falar um pouco de família acolhedora e de como que seria a estrutura seu, mas trazendo esse enfoque que, sendo como uma opção subsidiária, caso esgotada, e é muito difícil a gente ver esse esgotamento efetivo, processualmente falando, da família natural, da família de origem, da família extensa, de não só procurar essas pessoas de elaborar um relatório técnico, mas de trabalhar em rede a estruturação dessas pessoas para que elas tenham condições de receber seus entes familiares em casa, mas falar um pouco da guarda subsidiada como um programa essencial de transferência para que tenha manutenção dos vínculos familiares, com benefício do poder público que incentive, porque não é só acolher a criança em casa, isso vai implicar para essas famílias que já são vulnerabilizadas, já têm uma hipossuficiência econômica, receber uma despesa maior, então isso seria um incentivo importante. E para isso eu queria citar o município de Franca, que tem um modelo da Lei 9.022/21, acho que todo mundo aqui já conhece, mas é importante a gente não só trazer as mazelas, mas citar também iniciativas de sucesso, que ainda que a gente tenha que pensar na complexidade da cidade de São Paulo, dentro da capital, com toda a sua estrutura, com grande volume de crianças e adolescentes em situação de rua, mas pensar dentro dessa realidade como replicar iniciativas de sucesso. Então, o modelo de Franca nessa legislação é um modelo inédito de benefício de transferência de renda 100% municipal, com prevenção, acolhimento institucional e apoio à reintegração familiar. A ideia é exatamente essa, sempre prevenir o acolhimento. É feito um estudo técnico com o CREAS e, com base nisso, é autorizado a inclusão no programa de transferência de renda, com mais ou menos 17 unidades fiscais do município, que gira em torno de R$ 1.418. E ele é voltado para família natural ou extensa ou representantes da rede de apoio primária daquele grupo familiar. Também para egressos do acolhimento institucional que atinjam a maioridade, para pessoas com deficiência em situação de vulnerabilidade, idosos em situação de risco pessoal ou social, e ele é vinculado à adesão a um plano de acompanhamento familiar, né? Como se a gente tivesse um PIA, mas um plano de acompanhamento daquela família nesse contexto. Tem uma duração de 2 anos, que pode se estender dependendo do caso. E isso trouxe uma série de dados no município de Franca. Óbvio que sempre a gente tem o aporte a viés financeiro, eles trazem essa comparação com relação ao gasto comparativo entre o acolhimento institucional e o que foi gasto em relação a esse benefício inovador. Mas a ideia é que não seja uma excludência, é só mostrar que a gente pode investir de outras formas, pode investir na prevenção, não que isso vá significar que a gente possa, de alguma forma, abrir mão de outras formas, porque existem N situações e situações concretas que a gente tem que avaliar conforme o plano individual de cada criança e adolescente, mas mostrar que também tem a questão econômica e, segundo dados do município, eles reduziram, praticamente mitigaram a presença de crianças e adolescentes em situação de rua com essa estruturação do benefício, uma vez que isso implicou que eles também fizessem um aumento da formação de família acolhedora. Só para a gente ter um dado comparativo, no Brasil a gente tem 4% de crianças e adolescentes na situação de família acolhedora, no estado de São Paulo isso cai para 2,4%, então a gente está aquém da média nacional, e a recomendação do CONANDA e do CNJ era de que fosse ao mínimo 50%, mostrando que são modelos que se complementam e que dialogam. Então a gente está muito longe da média nacional e muito, muito idealmente distante do que seria a previsão do Conselho Nacional de Justiça e do CONANDA. E o município de Franca, com base nessas diretrizes e com base não só no benefício, mas de toda uma política que foi estruturada para pensar na prevenção e na inserção familiar, ele tem 52% de família acolhedora, conforme dados de 2025. Acho que a minha fala É muito nesse sentido de trazer o que é a dificuldade de aplicar a proteção integral na prática. É muito comum o desvirtuamento desses princípios. Eu que sou do direito aqui, e também represento o sistema de justiça de uma forma ou de outra por estar na defensoria pública. É muito comum o desvirtuamento desses conceitos jurídicos abstratos em prol da pessoa que vai decidir, da pessoa que vai acusar. Então, é muito comum a internação para proteger, é muito comum o acolhimento para proteger, mas proteger a quem? Quando a gente não está usando a diretriz da convivência familiar e comunitária, não está pensando em dar voz àquelas crianças e adolescentes, eles não são considerados enquanto sujeitos de direitos, pensando em tudo o que um acolhimento vai impactar na vida daquela criança. Então, acho que a gente tem muitos modelos para a gente replicar dentro do município, do estado de São Paulo. Obviamente, dentro do município, é muito desafiador pelo volume, pela complexidade, mas acho que a iniciativa de trazer a audiência pública, de trazerem os debates e de trazerem tantas vozes importantes como hoje, ela é essencial para que a gente comece a fazer uma construção coletiva. E a infância, ela é essencialmente uma construção coletiva. Não existe infância sem trabalho e sem articulação em rede. Eu agradeço o tempo, em nome da Defensoria Pública. Obrigada.
1: Muito obrigada, Gabriele. Muito obrigada. Foram muito importantes cada uma das colocações aqui, das apresentações. A gente já tem 5 inscritos. Eu vou começar a passar a palavra para eles. Não sem antes agradecer também a Ana Maria Gabriel, que é presidente da Associação Beneficente Projeto 12 de Outubro. Então, a primeira inscrita aqui é a Daniele Persinotto. Lembrando que a gente vai dar aí uns 3 minutos para cada um, tá bom? Eu queria pedir para o pessoal, vocês não têm um microfone, por favor. Antes disso, então, antes da Daniele falar, a Maria queria complementar alguma coisa, Maria? Pois não.
3: Bem rápido. Eu queria só complementar a fala no que se refere ao dado de 6 famílias acolhedoras aqui em São Paulo. Acho que merece a gente estudar um pouco do porquê que temos 6. E, inclusive, saber que elas não estão atendendo em sua capacidade. Talvez, inclusive, porque a busca por famílias acolhedoras que aqui tem sido é por crianças pequeninas. Né? E nós temos nos nossos SAICAS muitos adolescentes que ficam preteridos a essa disponibilidade, porque os adolescentes dão mais trabalho, eles geram mais conflitos, eles vêm com rotinas estabelecidas, né? Então, normalmente, não são muito bem aceitos. E acho que é um dado importante que fazer parte desse debate também. Obrigada.
1: Muito bom, sim.
4: Beth, só antes, eu queria destacar uma questão, que é uma das motivações também para o vereador Hélio ter proposto aqui à deputada esta audiência, foi também uma provocação, né, da Defensoria Pública, junto com o Ministério Público, né, isso, a partir de um procedimento administrativo aberto, né, é importante citar isso, e citar que, nesse sentido, o Ministério Público também foi convidado, mas nós tivemos a informação de que o promotor Rafael, ele não está mais ali na defensoria, talvez por isso não esteve. Uma outra questão já colocada no índice, mas que vale destacar, é que a Secretaria Municipal de Assistência Social da capital também foi convocada, a própria secretária, né, como a deputada chamou a atenção no início, mas nem a secretária e nem o representante esteve. Então, só acrescentar essas duas informações, depois a gente traz mais alguns detalhes.
1: A Daniele, cadê?
5: Oi. Oi. Bom, boa tarde a todos. Eu queria iniciar minha fala fazendo a minha breve autodescrição, porque eu acho que é uma prática republicana importante, porque tem muita gente acompanhando essa audiência pública remotamente, pode ter pessoas com deficiência visual. Então, sou uma mulher branca, de cabelo grisalho nas têmporas, castanho na altura dos ombros, estou com uma blusa cinza, um cachecol vermelho, uma calça preta e uso óculos. Bom, eu sou conselho do... Peraí. Solta, cara. Eu sou controle social no município de São Paulo, sou do Conselho Participativo Municipal, sou do Conselho Municipal de Políticas Públicas para a Mulher. E hoje eu estou aqui não como conselheira, estou aqui como mãe atípica, da Catarina, que é uma jovem autista nível de suporte 3, com deficiência intelectual e mais algumas outras comorbidades. E é muito importante essa discussão que a gente está fazendo hoje aqui da assistência social, porque o município de São Paulo, ele está desligando do serviço NASP de pessoas como a minha filha, por conta da gravidade do CID dela. E isso é um crime, porque a pessoa com deficiência ela não cabe em espaço nenhum na sociedade. Os poucos serviços destinados a essa população, ele está sendo desvirtuado. Então, assim, a gente tem a portaria 46 de 2010 da ISMATS, que é uma portaria de tipificação. E nessa portaria de tipificação, para você tirar uma pessoa de um serviço, você tem que prover outro. E aí o que acontece? O município ele não implementou porque ele não quer investir. E aí o que ele fez? Ele baixou uma norma técnica para tirar essas pessoas do serviço. E aí quando a gente fala, essas pessoas estão indo para onde? Eles falam, a gente está encaminhando para o serviço que tem disponível. E qual o serviço disponível que a gente tem? Nenhum.
1: Nenhum.
5: Encaminha para a UBS. O que, que tem na UBS? Tem uma equipe multidisciplinar que faz o que pode porque não tem uma sala de atendimento. Então, o atendimento ambulatorial não existe, existe apenas a orientação. Fora isso, a gente tem o Centro Dia da Pessoa com Deficiência, que também é outro equipamento para a pessoa com deficiência nas condições da minha filha, que também não atende pessoas de nível de suporte 3 ou de gravidade. Ou seja, mais um equipamento de faz de conta. Então, assim, minha filha hoje ela tem 18 anos, ela está na educação inclusiva, especializada inclusiva, por conta da ação civil pública que a gente tem no estado de São Paulo, inclusive a companheira aqui da Defensoria, né? A doutora Renata acompanha a gente e é a pessoa que abraça a nossa causa e está nessa luta com a gente. Então, assim, não tem serviço, o pouco que tem está sendo desmontado. E aí? Aí, quando a gente pensa no SAIC, a gente tem o SAIC especial, tá? E o SAIC especial, ele tem uma portaria intersecretarial que prevê o RH necessário de saúde, por exemplo, um técnico de enfermagem para fazer uma troca de fralda, para fazer uma alimentação enteral, que no SAIC comum não tem. E a gente tem pouquíssimo desses equipamentos. E a gente tem uma população enorme de pessoas com deficiência. E hoje, quando eu penso na Catarina daqui 50 anos, eu penso, cara, eu vou ter que viver muito para cuidar da minha filha, porque se eu morrer, quem que vai cuidar dela? É muito bonito a gente falar da questão do acolhimento familiar. Eu acho massa. Mas se eu viva, quando eu preciso vir aqui para uma audiência pública, se o meu marido ele não consegue sair mais cedo do serviço, eu tenho que trazer ela comigo. Não tem ninguém para ficar com ela. Eu viva. Eu morta, será que vai ter? Não vai, gente. Eu, tem dia que eu que sou mãe, não quero ser mãe. Então, assim, tem muita situação que é muito bonita, academicamente falando, socialmente falando, só que na prática não funciona. Então, assim, na prefeitura, né, no município de São Paulo, eles estão tirando dinheiro do SAICA para investir no serviço de família acolhedora. E eu acho legal, mas e aí? Se um dia minha filha precisar de uma família acolhedora, eu duvido que tenha uma família que queira acolher a minha filha.
1: Não, não tem.
5: Não vai ter. E aí vai sobrar o quê para ela? O SAICA especializado, que está sendo extremamente sucateado. Então, eu acho sim que a gente tem que pensar na perspectiva dessas famílias conseguirem incluir, né, acolher essas pessoas, essa população. Só que aí, no caso de não existir essas pessoas, a gente tem modelos que está previsto na Lei Brasileira de Inclusão e na Lei Berenice Piana, que é a moradia assistida e a residência inclusiva. E a gente não vê nenhuma política pública nesse sentido acontecer, gente. É absurdo. E, assim, não é só quando a pessoa perde o vínculo familiar. Eu conheço mães de autistas, nível de suporte 3, como a minha filha, homens, que são extremamente agressivos e que quem cuida é uma mãe de 1,5 m, de mais de 65 anos, que apanha dia sim, dia não, e que o Estado está fechando os olhos, está ignorando. E aí, o que vai acontecer?
6: essa mulher ela vai falecer porque o filho vai matar a mãe. E ninguém está fazendo nada sobre isso. Ninguém está fazendo nada. Está todo mundo fingindo que essas pessoas não existem. Então, eu acho muito importante esse espaço. Eu quero parabenizar a Beth Saão e o vereador Hélio, porque a gente precisa falar sobre isso. E, mais do que falar, a gente precisa pensar em política pública para acolher essa população que está em desespero. Obrigada.
1: Obrigada. Parabéns pela sua luta. Não desista dela nunca. É difícil mesmo. Não é fácil. No estado de São Paulo, eu posso falar como deputada, não posso falar sobre o município especialmente, mas sobre o estado sim, e nós temos muitas dificuldades para lidar com as crianças autistas, inclusive na rede regular de ensino. Né? Muito complicado quando você fala em inclusão na educação regular, mas você não oferece as condições necessárias para essa inclusão. Aí fica muito difícil. Ele mandou recentemente um projeto para cá que era um horror. Né? Graças a Deus, até agora, eu não consegui aprovar, né, em relação às crianças autistas. Mas é isso, é uma luta contínua, permanente, e que faz muito bem você de ocupar esses espaços aqui para poder trazer toda a sua angústia. Quem sabe, né, as coisas possam melhorar. Mas vamos seguir. A próxima é... A Lu já foi embora? A Lu não está aí? Que pena. Então, o Marcelo Nascimento. Marcelo Nascimento. Ah, está ali o Marcelo. Oi, Marcelo. Tudo bem? Quanto tempo? Tudo bem?
7: Boa tarde a todos.
1: Valeu.
7: Cumprimento a mesa, na pessoa deputada Beth, uma grande lutadora pelos direitos da criança e adolescente nesta casa, né? E não é de hoje, durante todos os seus mandatos. Meu amigo Den, representando aqui nosso outro amigo, Hélio Rodrigues. E eu estava ali pensando, ouvindo, né, essa mesa tão importante, desde querida, e aí estava pensando que amanhã é 10 de junho. Né? Amanhã fazem 21 anos que eu tomei posse como conselheiro tutelar. Né? Júnior também tomou posse no mesmo dia, conselheiro tutelar da cidade de Tiradentes. Mas ele já era conselheiro, eu estava chegando ao conselho. E eu me recordo da alegria de tomar posse e me recordava aqui agora dos meus primeiros acolhimentos do colegiado de Guaianazes. E eu ia, Den, quando acolhia, voltava para o conselho, Luquinha, todo feliz, que dizia, nossa, protegemos uma criança, como nós somos bons conselheiros tutelares. Os dias passaram e a realidade, né, como diz, a ficha foi caindo, e aí nós fomos percebendo como é cruel o acolhimento institucional do ponto de vista da retirada dessa criança do seu convívio para a sua proteção integral. E aí está posto a falha geral. Falhou a família, falhou a sociedade e está falhando o Estado. E ele continua falhando. E eu vi aqui na mesa, eu fui até confirmar ali com o Júnior. Né? Falei, Júnior, eu não sabia desse número. A cidade de São Paulo tem 145 SAICAS, Serviço de Acolhimento Institucional. 145. E aqui fala agora como presidente da Associação Paulista de Conselheiros e Ex-Conselheiros Tutelares. A cidade de São Paulo, com 145 SAICAS, tem conselheiro tutelar dormindo a noite inteira no conselho tutelar com criança e adolescente. Isso foi matéria do SPTV e tudo. Eu me pergunto, aonde está a prioridade absoluta na cidade de São Paulo e no Estado? Que quando a gente remete também para a Secretaria Estadual de Assistência Social, né, parece uma rainha da Inglaterra. A gente não sabe para que serve o governo do Estado de São Paulo. Aonde que está o pacto federativo da prioridade absoluta? Então, eu estava ali pensando que falar de acolhimento também é falar dos conselhos tutelares. Também é falar do fortalecimento dos conselhos tutelares. Também é falar da formação continuada. Também é falar que ano que vem é ano de escolher novamente as conselheiras e os conselheiros tutelares para mais 4 anos. E aí nós precisamos estar alerta. Precisamos mobilizar mais a sociedade para que tenhamos conselheiros tutelares com compromisso em zelar pelo cumprimento dos direitos da criança e adolescente. E termino dizendo, né, e aí eu faço, fiz até uma brincadeira, deputada Bete, com o Júnior, né, somos companheiros na diretoria da Associação Paulista de Conselheiros Tutelares, aqui no estado de São Paulo, que de um tempo para cá eu estou metido a escrever projeto de lei. E aí vou distribuindo o projeto de lei para os amigos vereadores, amigos deputados, né? E já tem 5 ou 6 projetos de lei aprovados. E aí eu saí falando agora que eu já tenho mais projeto de lei aprovado que o Bolsonaro e o Tiririca. E aí termino dizendo que escrevi mais um recentemente, entreguei para um outro amigo, o deputado Gilmar Tato, que já protocolou na Câmara Federal, uma alteração no artigo 101, inciso 1º do Estatuto da Criança e do Adolescente. Hoje, o 101, ele diz, termo de responsabilidade aplicado aos pais ou responsáveis. Ou seja, o Conselho Tutelar aplica o termo de responsabilidade para reafirmar o compromisso desse pai, mãe ou responsável legal. Aquele que já tem, guarda, tutela, curatela. Né? Nós estamos propondo mudar para termo de proteção. Por quê? Porque o Conselho Tutelar, principalmente nos plantões noturnos de semana, que está tudo fechado, assistência fechada, saúde só emergência, tudo fechado, né? O Conselho Tutelar precisa ter uma nova medida. E muitas vezes nós sabemos que o vínculo dessa criança, às vezes não está com o parente, às vezes está com uma madrinha, com um padrinho, às vezes está com um vizinho que criou o vínculo afetivo e de cuidado com essa criança. E hoje os conselhos tutelares não podem, por exemplo, numa medida de emergência à noite, numa situação de violência, deixar essa criança aos cuidados dessa pessoa, porque você não tem um instrumento legal que a lei permita. Porque o termo de responsabilidade não pode ser aplicado para isso. Então, mudando para termo de proteção, o conselho ele poderá, claro, né, comprovando o vínculo, em vez de institucionalizar essa criança, deixar com a madrinha, com o padrinho, com a vizinha, com o primo, com a prima, né? E aí a lei diz que o juiz terá também depois 24 horas para homologar essa decisão ou retornar a criança. Acreditamos que merece o debate, é importante que haja o debate, porque depois de 35 anos do ECA, né, entendemos que precisa de alguns ajustes. E termino dizendo, criança não é mãe, estuprador não é pai.
1: Obrigada, Marcelo, pelas suas contribuições aqui. Antes de chamar a Eliana, que é a próxima inscrita, pode vir já, anunciar também a presença da Priscila Monteiro, assistente social, trabalhadora do SUAS, na Secretaria Municipal de Assistência Social.
8: Boa tarde a todos, a todas. Parabéns, deputada Bete, o Hélio Rodrigues, vereador Hélio Rodrigues, por fazer esse acolhimento. Gostei muito de todas as suas falas. O meu repúdio é contra a SAICA, e eu falo de propriedade que eu conheço. Por que tirar a criança da família para colocar no SAICA para a criança ser o que não é? A criança não é bem acolhida como todo mundo pinta. Fala que é bom, é maravilhoso. O SAICA não é lugar de criança. Ou então mudar o SAICA para ser família. Acolher não só a criança, mas toda a família. Porque a família é essencial no crescimento da criança. SAICA não. SAICA não é porque a criança pode fazer o que quer. Eles induzem a criança a ser o que não é. Uma criança que é homem quer que a criança seja mulher. Eles induzem a criança a não querer, induzem a criança a não estudar. Gente, é um absurdo isso. Eu vivi isso e eu não aceitei. Então, eu acho assim, se vocês querem mudar as crianças do nosso Brasil, que vocês levem a família junto
9: com a criança, mas não sozinha. E outra coisa, eu fiquei mais indignada com a família, é o meu final. Foi num CAPS falar que estava sem alimento para a sua família, tem 4 crianças. O que eles fizeram? Tirou as 4 crianças da mãe e adotaram. Colocou para adoção. A mãe lutou muito para ficar com seus filhos. O juiz determinou que ela teria que ter uma casa, um emprego e um quarto para cada criança. Gente, 4 crianças, como é que você tem uma casa que você consiga ter? Ela arrumou emprego, mas não conseguiu a casa. Perdeu as crianças. Isso é um absurdo. A gente tem que brigar mesmo para ter mesmo acolhimento da família e não só da criança. Porque os pais também precisam, porque o nosso Brasil é pobre, com a família pobre. Não dá condições à família pobre para manter o seu filho como deve ser.
1: Muito obrigada, Eliana. Juízes precisam ter sensibilidade e conhecer a realidade das crianças nesse nosso país, né? E não é só na área da criança, não, viu? Eu me lembro que uma vez, mais de 1.000 famílias, tinha uma ordem de despejo de 1.000 famílias na cidade de Mogi das Cruzes. Isso era uma sexta-feira. Aí eu fui lá com o deputado Alencar Santana para tentar reverter isso. A hora que eu entrei na sala do presidente do Tribunal de Justiça, não foi ele que nos atendeu, porque ele já não estava mais, foram os assessores dele, que também eram juízes. Aí eu não aguentei. Eu falei, mas não é possível que vocês vão colocar 1.000 famílias com crianças, com idosos, com mulheres grávidas. Aonde eles vão? Aonde eles vão? Se eles vão sair de lá, eles vão para onde? Não é... Vocês vão arrumar um lugar para eles? Né? E você percebia assim, que não tem empatia e também não tem o conhecimento. Às vezes eles seguem a letra fria da lei, né? Sem considerar as condições socioeconômicas das famílias que eles estão legislando sobre elas, né? Determinando, às vezes, ações que são muito cruéis, ao meu ver, sobre isso. E foi o que ela falou. Né? Que o juiz determina que cada um tem um quarto, é gozação isso, né? Porque nas condições que as pessoas vivem, é absurdo. O próximo e último inscrito aqui é o Fernando Júnior. Tem mais uma aqui? Ah, ela quer falar, mas eu vou seguir a ordem aqui. O Fernando, quem é o Fernando? Ah, tá. Pode. Então, encerro nela, tá?
10: Boa tarde. Boa tarde, mesa, companheiros e companheiras. Queria primeiro, então, parabenizar a iniciativa. Achei bem bacana essa coisa de juntar a Câmara com a Assembleia Legislativa e trazer o povo para discutir uma pauta tão importante. Então, já queria iniciar sugerindo que a segunda audiência pública possa ocorrer na capital, possa ocorrer lá na Câmara dos Vereadores, porque tem bastante coisa para ser dita, tem bastante coisa para ser investigada, né, e bastante coisa para ser solicitada informações. Bom, queria trazer aqui para essa audiência pública... Bom, sou o Júnior, sou da Associação Paulista de Conselheiros e Ex-Conselheiros Tutelares, sou associado do NECA, junto aqui com as amigas Deise, o Milton, a Silvia, e nesse momento eu vim representando o Fórum Municipal de Defesa dos Direitos da Criança e do Adolescente de São Paulo. E o nosso debate tem sido levar para a mesa do CMDCA algumas questões. E aqui eu quero deixar essas questões para a audiência, para que possa, não entendo muito como que são os trâmites posteriores, mas que a gente pudesse, primeiro, aonde está o plano decenal dos direitos da criança e do adolescente, que deveria ter sido construído em 2016, finalizado em 2026, e neste momento passar por um processo de avaliação para a reconstrução de novo plano. Né? Então, estou trazendo isso tanto do âmbito estadual como no âmbito municipal. Porque, segundo o CONANDA, nós deveríamos ter construído esse plano decenal, o CONDECA, em 2015, que é o Conselho Estadual dos Direitos da Criança e do Adolescente, e o CMDCA, o Conselho Municipal de São Paulo, deveria ter construído em 2016. Então, tinha um prazo de que até 2015 O Estado começaria esse processo e até 2016 o município começaria. E a gente está indo para uma etapa de uma nova conferência dos direitos da criança e do adolescente, em que um dos eixos é a promoção da convivência familiar e comunitária, que também foi os eixos de, historicamente, das conferências anteriores, foi um eixo de construção do plano decenal e, no entanto, a gente não tem esse documento para ele balizar o nosso processo de conferência que está instaurado no país. Né? Então, acho que isso é importante, porque é recurso público, é responsabilidade institucional dos conselhos e não dá para a gente fugir disso. A segunda questão que eu queria trazer para a audiência é, todos aqui sabemos que o Conselho dos Direitos ele é responsável de fazer o registro das entidades sociais para desenvolver atendimento com crianças.

sido renovada a cada 2 anos. A segunda questão, ele estabelece 3 requisitos para a renovação dos programas de acolhimento institucional no município. Dentre esses 3 requisitos, tem um que passa aí por uma série de outras questões de desafios, né, quando a gente pensa os desafios, que é a fiscalização dos conselhos tutelares nas entidades que atendem o acolhimento institucional e a privação de liberdade, os adolescentes que estão em privação de liberdade no cumprimento de medida socioeducativa. E aí, acho que não dá para agora entrar no mérito, não dá tempo para entrar no mérito, do porquê que as fiscalizações por parte dos conselhos tutelares não estão sendo feitas. Mas o fato é, se o estatuto estabelece que é o parecer do conselho tutelar que está verificando se este acolhimento está cumprindo as diretrizes do estatuto e o conselho do direito precisa ouvir esse órgão, isso tem acontecido? Com qual periodicidade? Que documento tem sido feito? Porque o que a gente tem visto dentro dos territórios é que os conselhos tutelares não têm conseguido cumprir com essa atribuição e competência que a lei estabeleceu a ele, que é, com periodicidade, realizar as fiscalizações das entidades de atendimentos. Então, os programas estão sendo renovados com base em que parâmetros? Se um dos requisitos para renovar é o parecer do conselho tutelar. Né? Então, eu considero isso, assim, bastante sério, bastante grave. Né? E a gente precisa olhar para isso, por isso que eu queria trazer como uma demanda para a segunda audiência pública, para que dê tempo de expedir os documentos, expedir os ofícios, solicitar essas informações, para que a gente possa, numa segunda audiência pública, entender a questão do plano decenal, entender como que os programas de acolhimento institucional, sobretudo na cidade de São Paulo, têm sido renovados. Né? E aí não, a lei não é de agora, ela foi alterada, esse item, e já tem alguns anos, e como que o Conselho tem dado conta disso. E, por último, acho que tem um processo que agora, eu já citei aqui das conferências, que eu queria trazer aqui, né, a denúncia para essa audiência pública de que o Conselho dos Direitos da Criança e do Adolescente, da maior cidade desse país, não tem orçamento para realizar as suas ações e atividades definidas no seu plano estratégico. Né? Então, essa nova gestão de conselheiros que lá estão, ao realizar o seu plano de ação orçamentário, ao realizar o seu planejamento estratégico de ação político, ele não tem conseguido fazer como não fez o 18 de maio, e estamos aí buscando suplementação. É quando eu falo buscando, é porque eu estou na Comissão Central de Organização das Conferências, e fizemos um documento com a ajuda do Fórum Municipal, denunciando em alguns setores essa situação. O Conselho dos Direitos tem hoje, na sua dotação orçamentária para essa finalidade, R$ 10 mil, para realizar 32 conferências lúdicas na cidade, 32 conferências convencional na cidade, uma conferência municipal lúdica e uma conferência municipal convencional, ou seja, 64 conferências na cidade de São Paulo com R$ 10 mil, para garantir alimentação, ônibus, material pedagógico, material gráfico, enfim, todas essas questões que R$ 10 mil não vai dar nem para uma conferência. Estou trazendo isso porque nos importa o tema de convivência familiar, convivência comunitária, os desafios, né, e todas as perspectivas que a gente tem de superar esses desafios. E esse é um eixo central da conferência. E ignorar isso, acho que é violação de direito. Assim como, e é para finalizar de fato, tenho me perguntado se, quando a gente olha para o Sistema Único de Assistência Social na capital paulista, se a gente considerar que o desmonte dessa política gera o sucateamento dos serviços, e ao gerar o sucateamento dos serviços, isso viola o direito da criança e do adolescente, então não dá mais para a gente só assistir. A gente precisa começar a judicializar, a representar no Ministério Público e em outras instâncias que forem necessárias as violações institucionais e estruturais que o Estado tem promovido e que a gente tem assistido e, infelizmente, não tem feito nada. E aí, o resultado, a gente já conhece, já sabe qual é. No meu território, abriram 5 SAICAs. 5 serviços de acolhimento. Abriu 1 serviço da proteção básica. Então, 5 serviços da proteção especial e 1 da proteção básica. Né? Cada vez que eu não invisto na proteção básica, na política de prevenção, de atenção a essas famílias, a esses meninos e meninas, a gente vai abrir mais saicas. Né? Então, isso é uma denúncia, né? Não é um desabafo, é uma denúncia, são dados e a gente

0: olhar para eles com a seriedade que eles têm. Gato.
1: Obrigada, Fernando. É, agora, a última inscrita, porque a gente encerrou as inscrições, é a Priscila. Quem é a Priscila?
2: Você. Boa tarde a todos e todas. Eu sou Priscila, sou assistente social trabalhadora do SUAS, na SMADES, aqui na cidade de São Paulo. E a minha fala vai de encontro, o que o companheiro traz, o que o Flariston também. É, eu acredito que não dá para falar de convivência familiar e comunitária de crianças e adolescentes sem falar da qualificação do Sistema Único de Assistência Social, que é o SUAS, na cidade, né, que é de onde eu falo. É, a gente tem aí, sim, essa questão do não investimento na proteção básica e também na proteção especial. Hoje, a cidade ela organiza aí o SUAS com 96% dos serviços terceirizados. E quem faz o atendimento das famílias que estão em situação de violação de direitos é o NPJ, que é um serviço que está dentro do CREAS. E hoje a maioria dos NPJs na cidade de São Paulo tem fila de espera. Então a gente não está esgotando todas as possibilidades com a família antes de pensar no acolhimento. Né? Então não dá para não discutir a qualificação do Sistema Único de Assistência Social, né? E de todos os serviços. Aí, quando a mãe traz essa questão do NAISP, da falta de ampliação e de opções, e de implicar as outras políticas públicas também, porque a assistência social não vai dar conta sozinha. Né? Quando você fala de um serviço híbrido, eu vou ter que ter a saúde lá do meu lado, eu vou ter que ter um relacionamento melhor com a educação, que abre milhares de boletins de ocorrência contra o adolescente que quebrou um vidro no SAECA. Então, acho que é isso. A gente não está esgotando as possibilidades, a gente está violando direito.
1: Obrigada, Priscila. Bem, encerrada a participação de vocês, eu queria fazer rapidamente um repasse aqui para as nossas e nossos expositores aqui, para que as suas considerações finais, mas considerações mesmo, de 2 minutos cada um, por favor. Porque eu ainda não fui no plenário, preciso ir. Vamos lá? Vamos começar por quem? Vou começar de lá para cá? Com o Newton? Rapidinho, por favor.
3: Dá para falar?
1: É.
3: Eu fiz a exposição, né, falando um pouquinho do que acontece no SAICAS, né? Eu acho que precisa tomar cuidado para não demonizar os SAICAS, porque eu acho que eles estão assim por causa da precarização. Então, acho que tem que ficar bem claro, né, que eu acho, né, minha visão, que eles têm, sim, capacidade de dar conta, quando eles estão bem estruturados, do cuidado das crianças, tanto na sua metodologia, quanto usando os seus projetos políticos pedagógicos, enfim. Né? Acho que um SAICA bem estruturado, ele funciona muito bem. Acho que a gente precisa entender que quando a gente precariza, as coisas não funcionam mesmo, né? E aí fica difícil. Eu acho que esse é um primeiro olhar que eu queria trazer. Acho que é isso.
1: Obrigada. Obrigada por sua participação. Gabriele?
4: Tudo que foi falado hoje, acho que gira em torno de promoção de políticas públicas e de capacitação de equipes técnicas e profissionais da área da infância e juventude. A gente, dentro do núcleo, uma das nossas funções, inclusive, além de promover direitos humanos, é praticar educação em direitos ao público, sistema de garantias e também às crianças e adolescentes para que tenham voz efetiva. E a gente faz capacitação de conselhos tutelares, inclusive das equipes do SAICAS. A ideia é justamente que eles tenham essa qualificação técnica para atender e para promover direitos e não de demonizar aos servidores que também trabalham nessa ponta. Mas, infelizmente, hoje a gente vive com a realidade de privatização, de impossibilidade de acesso ao aborto legal para meninas, de risco de redução da maioridade penal, e tudo isso funciona como uma cortina de fumaça, porque a luta e a mobilização elas ficam esvaziadas porque são diversas pautas que acabam sendo tomadas nesse sentido. Então, eu queria deixar aqui a Defensoria Pública à disposição, como parte do sistema de garantias, como braço de promoção de educação em direitos, de promoção de direitos humanos, e que nós fazemos parte da rede. Então, a gente está aqui para construir em conjunto, ainda que seja uma luta árdua.
1: Muito bem, obrigada, Gabriele. A próxima é a Débora.
5: Queria agradecer de novo à deputada. Acho que espaços como esses são muito importantes para a gente qualificar o debate, para que a sociedade como um todo, todo o sistema de garantia de direitos conheçam, né, as políticas públicas. A gente tratou na mesa de todos os eixos do Plano Nacional de Convivência Familiar e Comunitária 2025 e como a gente precisa se apropriar, estudar, para que a gente possa avançar, né, também nos estados e municípios, nessas políticas. E acho muito importante o que, acho que é a Priscila, né, quem disse agora, que a gente precisa fortalecer o SUAS, né, como um todo, e a gente não pode esquecer que a gente tem uma PEC, né, tramitando no Congresso, justamente para a gente ter um mínimo constitucional para assistência social, e como a gente precisa apoiar, né, essa PEC para a gente mudar a realidade da assistência social no Brasil.
1: Obrigada, Débora. Agora, Deise.
6: Foi muito importante, eu quero agradecer a oportunidade e colocar o NECA à disposição para a construção de conhecimento e de ação, porque nós não conseguimos mudar um país, mudar uma cidade, mudar um lar, mudar um serviço de acolhimento sozinhos, né? Nós precisamos uns dos outros e precisamos entender a nossa força política de transformação social, não abrindo mão da nossa participação cidadã. Porque se nós abrirmos mão, a gente sabe o que vai acontecer e já está acontecendo. Então, é um chamado para que a gente se una numa direção forte de defesa de direitos humanos de crianças, de adolescentes e de famílias, buscando que a política pública exerça sua função e que a gente possa sim denunciar, assim como falou nosso companheiro Júnior, aquilo que está fora do que deveria ser, né? Então, a gente não pode ficar omisso diante da destruição, da desmobilização da política pública na cidade de São Paulo, no estado de São Paulo e no Brasil.
1: Obrigada, Deise. Agora vamos para o lado de cá, a Graciela. Graciele.
7: Está funcionando? Oi. Agora tem que falar bem pertinho. Bom, também quero agradecer, né, o que a gente viveu aqui hoje, né? Acho que foi um espaço coletivo aí de construção, de poder ecoar muitas vozes, de ecoar essas resistências. E aí fico pensando que esse projeto de precarização, de intensificação, ele é uma escolha, né? Então, isso fala de escolhas políticas, né? Das escolhas que a gente tem feito, assim. Então, a gente precisa repensar sobre isso. E aí, queria encerrar com uma... Fiquei muito mexida aqui com falas de todo mundo, inclusive da Eliana também, quando ela vai falando o que a gente espera das famílias, e eu como profissional também, Maria trouxe, né? Porque a gente faz a avaliação dessas famílias, então não é suficiente elas aderirem, né? Inclusive, a gente pensar esse checklist assim, de exigências que a gente coloca ali para essas famílias. Tem um saber poder nosso, enquanto profissionais, que vamos produzir os nossos laudos, relatórios e pareceres, dizendo ali qual a capacidade protetiva de cuidar dessa família. E aí a Glória Anzaldúa, que é uma feminista, né, ela fala que para a gente sobreviver às fronteiras, você deve viver sem fronteiras, ser uma encruzilhada. E eu acho que o que a gente viveu hoje aqui foi essa encruzilhada, né? Foi essas trocas, esses caminhos, essas passagens, inclusive desvendar essas muitas violências e violações que ainda atravessam a vida de crianças, adolescentes e das suas famílias. Então, coloco o NCA também à disposição, né, como esse potente espaço também de produção de conhecimento conectado aí com a realidade. Obrigada.
1: Muito obrigada, Graciele. Agora, Maria Mota.
8: Bom, acho que para encerrar, eu queria agradecer muitíssimo o convite, né? Dizer que esse espaço ele é fundamental e acho que a gente precisa ir ampliando, que tem muita coisa ainda para a gente discutir. Acrescentar dados, já que a gente falou da política de assistência social e da Secretaria, né, de Assistência Social, dizer que hoje nós somos menos de 500 assistentes sociais nesta secretaria, né? Significa muito para uma cidade que demanda tanto. 96% dos serviços terceirizados, né? Portanto, nós hoje, e aí na condição de sindicato, inclusive, nós fazemos defesa de concurso público, mas não para assistente social somente. Porque a política de assistência social não é feita de assistentes sociais. né? Ela é feita de equipe multidisciplinar e colocar isso na responsabilidade de um único profissional também é um erro que nós pagamos o preço até hoje. E aí dizer também que a gente precisa olhar para a política de assistência social como política, né? Não politicagem, que é isso que a gente tem visto ser feito anos e anos seguidos, né, na cidade de São Paulo. Como caridade, qualquer programa, projeto, cabe? Não cabe. Ou a gente discute política pública, ou a gente vai continuar falando de retrocessos, a gente vai continuar falando de esgarçamento dos espaços, a gente vai falar de precarização e a gente não vai falar daquilo que é de fato o SUS, que é prevenção, e a gente vai só atrás do risco. E aí é dizer que a gente precisa somar na luta e fazer o olho brilhar, porque tem que ter esperança para a gente continuar lutando. A gente não luta se não tiver esperança de possibilidade de mudança. Boa tarde, muito obrigada.
1: Obrigada, Maria, pelas suas contribuições aqui também. Agora, por fim, o Flariston.
9: Obrigado, Beth. Então, eu queria citar aqui, passou aqui um papelzinho, ela ficou ali quietinha, a Cecília Stringini, agradecer a presença, presidente da Samaritano São Francisco de Assis e coordenador estadual da Pastoral do Menor, obrigado pela presença. Beth, então, em nome do Hélio aqui, agradecer muito a sua parceria, mais uma vez, desde o primeiro momento, e cada uma, e também cada um aqui, a mesa aqui de pronto, quando nós fomos ligando, não, nem faz muito tempo, né? Menos de 10 dias, e todo mundo se colocou à disposição. Agradecer muito pela importante contribuição trazida. Eu queria pedir, inclusive, Beth, que os textos que foram lidos, você viu que alguns deles foram muito aplicados, vieram com textos muito bem escritos, que sejam compartilhados. Lógico que nós vamos resgatar essa gravação para a gente não perder nada, mas que vocês compartilhem os textos depois para a gente, nós vamos fazer contato. Muitíssimo obrigado. Acho que a gente cumpre um papel. Estava retomando aqui que o documento do Ministério Público e da Defensoria instigava cada gabinete da Câmara Municipal a instar o debate público. Exatamente porque quando o Executivo Municipal mandou em dezembro, eu acho que era 17 de dezembro, querendo que fosse aprovado ali numa semana, era porque não queria debate público a respeito de um projeto de lei para uma pauta tão importante quanto a que foi colocada. A lei acabou sendo aprovada porque o prefeito tem maioria na Câmara, mas uma série de recomendações foram feitas quanto à regulamentação e que bom que a gente pode, na continuidade, ter uma mesa com a qualidade dessa e nós vamos, então, fica o compromisso aqui, eu acho que dos dois gabinetes, de aproveitar cada um dos questionamentos, cada uma das propostas e observações feitas aqui. Eu queria, Bessa, para concluir, lembrar algumas questões aqui. Importante, né, deixar aqui, inclusive, registrado. O Conselho Municipal da Assistência Social, órgão deliberativo da política pública, como o Júnior lembrava aqui, do próprio CMDCA, ele aprovou um orçamento para a capital, para o Fundo Municipal de Assistência para Políticas Públicas, de 5,2 bi. Esse orçamento previsto, 5,2 bi, foi ignorado pelo Executivo Municipal, que encaminhou para a Câmara somente uma proposta de 2,9. Depois aprovado, final agora de maio, a cidade de São Paulo ainda tinha 299 milhões congelados de um orçamento, veja, 5,2 bi aprovado pelo Conselho, somente 2,6 aprovado pela Câmara e o prefeito ainda congela quase 300 milhões, que até onde me consta ainda não foi descongelado. Citando o Conselho, eu queria, e também fazendo menção que o Júnior fala, importante considerar que São Paulo talvez seja a única capital, a única cidade no Brasil, inclusive a única capital, em que o limite para o número de crianças e adolescentes no SAICA seja de 15, né? Porque o padrão nacional está em 20, ainda assim com todas as dificuldades muito bem aqui relatadas. Eu quero citar isso para lembrar a importância dos conselhos, né? Júnior falava da conferência, o Conselho Municipal da Capital também vai ter a sua eleição para a sociedade civil, talvez agora em julho. A gente precisa resgatar a importância e o papel desses conselhos na definição da política pública e que a gente possa trazê-los também aqui para a discussão. Assim como os conselhos tutelares, como já citado, a importância, porque também tem um questionamento, né? Por que que muitos conselhos ainda têm colocado como primeira alternativa, muito rápido, recorrendo à institucionalização? Então tem todo um trabalho a fazermos juntos. Considerando a ausência, né? A defensora, nossa querida Graciele, né? Também tinha... Gabriele, tinha duas Graciele, Gabriele, desculpa, Gabriele, falava do sistema de justiça, mas a importância também da gente ainda trazer para essa roda de conversa o próprio judiciário, não é isso? Então, nós também encaramos aqui como desafio, lamentando também a ausência do MP que nos provocou e não pôde estar conosco aqui. Colocar aqui, Beth, eu acho que também, como lembrado, os planos, não é isso? O Júnior lembrava do plano decenal de proteção integral, mas também a Débora lembrava, né, em toda a articulação que está, do plano nacional de convivência familiar e comunitária, que nós temos um desafio, nós precisamos desdobrá-lo agora, em planos estaduais e em planos municipais, não é isso? Então, essa é uma tarefa ainda para esse ano. Por fim, também para falar da necessidade da regulamentação, né, da assistência social cada vez mais organizada enquanto política pública. Tem um desafio na Câmara, né? Tem lá um PL 90 que ele organiza o Sistema Único de Assistência Social na cidade de São Paulo e ele foi a primeira votação em dezembro de 2021. Mas a mesa da Câmara Municipal, como a gente cita, né, sentou em cima desse PL e existe uma luta grande, inclusive do gabinete do Hélio e das bancadas progressistas, para que esse PL venha para uma segunda votação. Por tudo que foi colocado aqui, para dizer, né, nós ainda não temos o Sistema Único de Assistência Social realmente regulamentado na cidade de São Paulo. Então, esse é um desafio, porque senão tudo aqui que nós falamos aqui de política de proteção social básica, apoio às famílias, abrangendo todas as políticas, como aquela para pessoas com deficiência, a gente vai ficar sempre atrasado. Esse PL prevê, inclusive, que 5% do orçamento da cidade seja destinado para assistência social. Vale considerar que, historicamente, nós nunca chegamos em 3%. Sem dinheiro, sem orçamento, não se faz política pública. Parabéns e obrigado também a cada uma e cada um que compareceu, permaneceu até agora e mais uma vez a parceria, Beth.
1: Obrigada, obrigada. Para encerrar, quero agradecer a todas e todos aqui. Vocês me desculpem, mas nós temos que entregar essa sala às 5 horas da tarde. Aqui na Assembleia tem um pouco essa regra. Nós já estamos a 10 para 5, pelo que eu soube, que minha assessoria me informou, que era da 1 às 10, das 3 às 17, né? E dizer para vocês que as falas aqui foram extremamente pertinentes a esse assunto. Novas, claro, novos desdobramentos eu espero que ocorram. Aqui na Assembleia, agora a gente tem um período mais difícil, porque é um ano atípico, já que temos eleição, e certamente os mandatos, em sua grande maioria absoluta, estarão também, após o segundo semestre, voltados para as campanhas respectivas políticas. Mas isso não significa que a gente não continue atento a essas grandes questões que foram muito bem problematizadas aqui, levantadas. Isso não se trata só de São Paulo. Eu não sou de São Paulo, eu trabalho aqui, vivo uma parte da minha vida aqui e uma parte do interior, no interior. Eu sou de Catanduva e o interior também passa por problemas seríssimos e muito pior ainda, porque a cobrança aqui ela é mais efetiva. A cobrança do interior é muito mais difícil porque as coisas no interior não se diluem. Quando ele fala de fazer uma segunda audiência pública aqui, eu sugiro que a gente faça uma segunda audiência pública no interior, que, aliás, eu já estou para fazer nesse tema na cidade de São José do Rio Preto, que é vizinha da minha, e que é uma cidade que consegue conglomerar muita gente no seu entorno e que tem um trabalho interessante nessa área, com profissionais que eu conheço particularmente, muito competentes, mas que a gente precisa ficar atento. A gente não pode esquecer, quando vocês falam, por exemplo, de conferências nas respectivas áreas, a gente não pode esquecer que o governo Tarcísio ele sucateou as conferências. Né? Ele não destinou recurso, ele não destinou condições. Isso foi a conferência LGBTQIA+, que eles não conseguiram realizar a conferência, porque ele boicotou. Isso foi a conferência da mulher, também, que ele boicotou, o Estado boicota. Os orçamentos que nós temos aqui, por exemplo, para a política de criança e adolescente, é inexistente. É inexistente. Você pegar a peça orçamentária, agora nós estamos discutindo e vamos votar a LDO, que é a Lei de Diretrizes Orçamentárias, todas as emendas que a gente coloca lá, a gente não consegue aprovar. É porque nós somos em 25, aproximadamente, e sendo que o número de deputados aqui são 94 na sua totalidade. Então, ele tem maioria absoluta, o que lhe confere a aprovação daquilo que ele quer aprovar. E na Secretaria de Desenvolvimento Social, muito menos. Né? É um orçamento medíocre, que não, mal dá para sustentar os servidores que lá estão. Então, é mais ou menos a mesma política adotada por esse campo político, né, que é um campo do atraso, que é um campo que não quer que essas áreas, sobretudo dessas políticas públicas eficazes, eficientes, seja para criança e adolescente, seja na questão da mulher, seja na questão da educação. Ano passado, ele tirou da educação do Estado 10 bilhões de reais. 10 bilhões da educação. Então, quando você fala, quando a Débora fala na sua colocação, que foi você que falou, que é preciso trabalhar preventivamente, que é preciso, várias de vocês falaram, né? Que é preciso cuidar, né? Reduzir as desigualdades profundas. O Brasil, a gente não pode esquecer que é o país com a maior desigualdade econômica do mundo. É o Brasil. Apesar dos nossos programas, apesar dos nossos avanços, nós ainda temos pulsora para que a gente tenha todos os problemas que vocês levantaram aqui. Então, acho que se a gente não conseguir trabalhar na base disso, trabalhar preventivamente, claro que os esforços são válidos, eu não tenho dúvida disso. Claro que trabalhar para reduzir o papel da SAIF e da SAICA e aumentar o protagonismo das famílias acolhedoras, sendo elas nucleares ou extensas, o que for, né? Eu acho que isso é muito importante, mas a gente também não pode esquecer, se a gente não tiver esse trabalho que antecede isso, o resultado sempre vai ser muito mais difícil, muito mais árduo de se obter. Então, acho que é importante isso, a gente vai ter eleições, a gente também precisa observar isso, observar aquelas pessoas que sejam comprometidas com as pautas que nós todos defendemos. Né? Não se trata de partido A, B ou C, mas trata-se de observar a trajetória das pessoas, aquilo que elas valorizam, né? Quem é que nós vamos escolher que vai dar prosseguimento para essas nossas lutas, né? Que vai poder nos representar nas diferentes instâncias, né? E permitir que isso seja feito do ponto de vista de uma política de Estado, né? E não uma política de governo, porque a política de Estado, ela é perene, ela permanece. A política de governo, ela muda quando a gente muda os nossos governantes. Então, eu quero agradecer muito a participação de todas e de todos, inclusive de vocês que ficaram até agora aqui, dizer que o nosso mandato, tanto do vereador Hélio, que é um parceiro de primeira ordem minha, que eu tenho já com ele uma relação muito antiga, não vou falar o tempo, porque senão as pessoas ficam fazendo conta, então é melhor não falar o tempo, né? Muito antiga, mas muito, muito boa, porque a gente tem pautas que a gente atua assim, que nós somos muito parceiros. E o meu mandato também à disposição de todos vocês, como também essa Assembleia Legislativa aqui, porque a gente precisa também fazer pressão sobre as deputadas e os deputados dessa casa, de modo que eles possam incorporar essas pautas, né? E fazer e cumprir o dever de casa, porque o dever de casa deles é defender os setores mais vulneráveis da nossa gente. Muito obrigada e uma boa tarde a todos.
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11: Comecei na Bosch em 2019. Na época eu tinha 22 anos e foi através da minha cunhada. Ela chegou a atender uma diretora do SESI e as duas conversando, essa diretora comentou que no SESI tinha modalidade paralímpica. E aí minha cunhada falou, ah, o meu cunhado ele é deficiente e ele está procurando emprego, está meio perdido, assim. Aí essa diretora falou, ah, então leva ele lá para ele conhecer. E aí eu fui lá até no SESI Suzano. E aí gostei demais, porque desde pequeno eu sempre gostei de esporte, então era uma coisa meio que inimaginável para mim.
12: Legal, legal. E a gente fala aqui também, né? Agora, eu queria entender um pouquinho. A gente está vendo o pessoal treinando ali, né? Como que funciona esse treinamento? Explica para quem está em casa o que é a Bosch.
11: Então, a Bosch ela é dividida por classe, né? A classe que está ali ao fundo é a classe BC4. São os atletas que têm a maior mobilidade até, né? No meu caso, eu sou da classe BC3, que é as pessoas que têm mobilidade menor, que a gente usa aquelas calhas que estão ali no fundo. E a Bosch, ela funciona da seguinte forma, né? Sempre o vermelho contra o azul, tem a bola alvo, e o objetivo é ou a cor vermelha ou azul, ter mais bolas próximas do adversário. Só que aí o jogo é completamente dinâmico, é meio difícil para explicar só assim, teria que mostrar.
12: Tem que mostrar na prática, né? Claro que tem toda uma estratégia também, né? Tudo isso, pensar um pouco com a cabeça. Agora eu queria entender o seguinte, nós temos vocês aqui também, algumas referências. Quem que são suas referências hoje no esporte?
11: Ah, daqui do Paralímpico são os três atletas com quem eu estou treinando hoje. Ali que a gente está participando aqui da fase. Os três são dos melhores atletas do mundo, então é uma honra dividir a quadra com eles.
12: E você dividir uma quadra como essa, com uma seleção paralímpica, como que fica para você o sentimento de fazer essa divisão, fazer esse sentimento hoje de estar treinando aqui junto com esse pessoal?
11: É uma realização de um sonho, né? Desde quando eu entrei na modalidade era para estar aqui nesse momento mesmo.
12: Legal, legal demais. Eu queria agora que você deixasse um recado para quem está em casa. Muitas pessoas ficam ali timando, né? Falando, porque eu não faço esporte porque eu tenho preguiça, eu não faço esporte por conta disso, colocando milhões de empecilhos, né? E a gente vê vocês aqui com uma força de vontade gigantesca fazendo esporte. Que recado você deixa para essas pessoas que ficam ali na maldade, falando que tem preguiça, enfim, que recado você deixa?
11: Acho que vai para as pessoas que têm deficiência também, as que não têm. Acho que dependente das condições que a gente tem, a gente não pode desistir, tem que sempre ver uma forma de seguir em frente, sempre tem um jeito para tudo. Acho que é mais sobre isso.
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14: Inspiração para toda a sociedade. Independente do ramo, né, aqui a gente vê muito esportista, obviamente, ligado a mim, mas hoje a gente tem realmente pessoas aqui de relevância para a nossa sociedade. É isso que para nós importa nesse dia e nessa tarde tão especial. Essa é uma tarde de reconhecimento às trajetórias construídas pelo esporte, pela fé, pela liderança, pela justiça, pela saúde, pelo empreendedorismo e pelo compromisso com o próximo. É com muita alegria e muita honra que convido a sentar-se aqui na mesa ao lado a deputada estadual Letícia Aguiar, presidente da sessão solene. Convido também o vereador em exercício na cidade de São José dos Campos, joseense, de sobrenome vencedor, Anderson Senna, convidado de honra. É com muita alegria e extrema satisfação que também convido à mesa meu querido amigo de Jacareí para o mundo, Dr. Marcos Alexandre Bronzato Pagan, juiz de direito e querido amigo Pagan. Convidamos aqui também outro cidadão ilustre do nosso Vale do Paraíba, o Dr. Regis Yasumura, médico e líder religioso. Vem para cá, Regis. E por último, mas não menos importante, um querido amigo de história, de alojamento de Corinthians e de várias situações que depois eu vou contar para vocês, até levar para casa dele almoçar, ele me levou. O único jogador da história do Corinthians a marcar 5 gols em uma partida da Libertadores. Vem para a mesa, querido Fernando Baiano. Aplausos.

0: Boa tarde.
1: Boa tarde.
0: Sejam todos muito bem-vindos. Estou muito feliz de vocês estarem aqui hoje. Um momento muito relevante da Assembleia Legislativa, do maior parlamento estadual da América Latina, e poder proporcionar esse reconhecimento público a cada um dos senhores. É uma maneira de honrar a vida, a profissão, a trajetória e a história de cada um dos senhores que estão aqui e das senhoras que estão aqui. Portanto, daremos abertura oficial à solenidade. Hoje, esta Assembleia Legislativa se reúne para reconhecer pessoas que fazem da sua profissão uma verdadeira missão de vida. Homens e mulheres que, com coragem, dedicação e compromisso, contribuem diariamente para uma sociedade mais humana, segura e justa. Cada homenageado representa uma trajetória construída pelo trabalho, pelo serviço ao próximo e pelo desejo de transformar vidas. Com orgulho e gratidão, declaro aberta essa sessão solene de honra ao mérito legislativo.
2: Peço a todos, por favor, para ficarem em pé para a execução do nosso hino nacional.

0: Muito bem, senhoras e senhores, dando prosseguimento ao nosso evento, teremos agora um breve momento de fé. A deputada que sempre expressou muito a fé dela, né, sempre ao lado do Sena também, sempre se dedicaram, né, em deixar claro os posicionamentos, mas acima de tudo o amor e a convicção, né, de ser cristãos. Então vou pedir nesse momento para o nosso querido doutor Denilson Domingos nos acompanhar aqui na frente, por favor, doutor, e fazer esse momento e conduzir juntamente de todos esse momento breve de fé. Obrigado.
1: Nós possamos ficar um pouquinho em pé. Dentro de cada um, né, eu tenho certeza que Deus fala de acordo com a convicção e com a fé de cada um. Né, talvez eu que sou católico, apostólico, romano, praticante, missionário, tenho a minha expressão de fé. Mas você também tem a sua forma que você se relaciona com Deus. Então, diante desse momento tão sublime, tão solene, mediante autoridades, pessoas que estão aqui hoje, né, foram eleitas pelo povo para dar uma solução para esse país tão sofrido, gente. Quanta miséria, quantas dificuldades. Então, muitas vezes nós precisamos não só contar com a força humana, mas com a graça de Deus. Sem Deus, uma coisa eu aprendi da minha família, dos meus avós e das pessoas mais idosas. Sem Deus, nós não somos nada. Nós precisamos aprender com essa singela humildade que nós precisamos contar com Deus. O grande Ayrton Senna, né, que hoje é o nome do Senna, foi um homem que, se você for ver os vídeos dele no YouTube, nos momentos do maior desespero dele, dificuldade, ele falou, para acalmar o coração dele, ele rezava. Quanta alegria esse homem não deu ao país. Quanta necessidade de liderança nós temos hoje em nosso país. Nós somos órfãos de líderes protagonistas. Põe a mão sobre o seu coração. Eleva sua mente agora e o seu coração diante de Deus. Apresenta a tua vida no dia de hoje, o que você, desde a hora que você levantou, que você respirou esse ar, que você olhou para você e falou, estou vivo, mais um dia. Mas um dia Deus confiou a mim uma missão, de continuar, de fazer o bem, de usar a minha profissão, a minha vida, como um dom para os outros. Ser serviço, ser amor. Senhor Jesus Cristo, eu vos peço hoje, nesta manhã, que abençoeis essa sessão e abençoeis a cada um que está aqui hoje, cada profissional, cada homem, cada mulher que veio aqui hoje com o coração aberto, pessoas que serão homenageadas, aqueles que darão a homenagem, que estarão aqui. Pai querido, Pai de bondade, abençoa cada um deles. Abençoa o seu trabalho, abençoa a sua vida, as suas famílias que ficaram em casa. Que o Senhor conceda graça e afaste todo o mal, toda a doença, que lhe esteja uma vida próspera, cheia da graça de Deus. E que hoje seja um dia extraordinário, um dia abençoado. Abençoa, Senhor, a vida da Letícia Guiar, o seu ministério, o seu chamado, aquilo que Deus lhe confiou, que o Senhor possa usar desta mulher, que ela seja uma protagonista nesse meio político, que seja uma referência de liderança para tantos outros. Abençoe sua vida, abençoe toda a sua história e abençoe a cada um que está aqui nesta manhã. Pai nosso que estais no céu,
2: santificado seja o vosso nome, venha a nós o vosso reino, seja feita a vossa vontade, assim na terra como no céu. O pão nosso de cada dia nos dai hoje, perdoai-nos as nossas ofensas, assim como nós perdoamos a quem nos tem ofendido. E não nos deixeis cair em tentação, mas livrai-nos do mal. Amém.
0: Muito obrigado, Dr. Denilson Domingos, também joseense da nossa querida São José dos Campos. Após esse momento de fé, daremos agora a palavra às autoridades aqui presentes para que façam um breve discurso e para que possamos também já iniciar com as honrarias entregues em mãos. Convido nesse momento o vereador joseense Sena.
3: Obrigado, Ferrete. O Ferrete sempre generoso comigo quando me apresenta. Quero aqui agradecer o carinho do Ferrete, cumprimentar a mesa aqui, a deputada estadual Letícia Guiar, do qual eu tenho muita honra de ter feito parte da equipe da deputada Letícia durante 6 anos como chefe de gabinete, coordenando todo o trabalho no estado de São Paulo, com tantos e tantos municípios e projetos importantes que hoje a gente acompanha o resultado na ponta. São tantos projetos sociais, ações que o mandato da deputada reflete. Então, quero aqui agradecer a deputada Letícia Guiar pela confiança que sempre foi cedida a mim enquanto estive aqui na equipe, e ela mesmo me escalou para estar vereador na cidade de São José dos Campos. Foi a minha cabo eleitoral 01 lá, e aí não tinha outro caminho a não ser a vitória, Então, eu sou muito grato, estou muito feliz de estar exercendo meu mandato lá também na cidade, poder refletir o trabalho que a deputada faz no estado de São Paulo, poder refletir também para o município de São José dos Campos. Quero aqui agradecer também e cumprimentar o doutor Marcos Alexandre Pagan, nosso juiz de direito, desembargador, um apaixonado por futebol também, sempre nas oportunidades que a gente tem, inclusive lá junto com o Ferrete, a gente fala um pouco de futebol e é sempre uma honra estar contigo. Muito prazer, viu? Quero cumprimentar aqui também o doutor Regis Yasumura, médico, líder também religioso, faz um trabalho espetacular também na região do Vale do Paraíba, O Regis, ele foi aqui destacado como líder religioso e médico, mas foi vice-prefeito 2 vezes consecutivas na cidade de Guaratinguetá, uma das lideranças mais importantes do Vale Histórico, da região do Vale do Paraíba, faz um trabalho extraordinário com projetos também esportivos na região. Então é uma pessoa de muita... que a gente estima muito, a gente nutre muito, e a gente agora está também escalado no mesmo time aqui, Então, uma honra poder estar contigo novamente. Cumprimentar também aqui a mesa. O Fernando Baiano... não precisa de muitas palavras para falar, do Fernando Baiano. É só dar uma bola para ele que ele faz gol, Então, ficou marcado esse episódio, Fernando? De 5 gols em um único jogo. 6? Ah, não deu 1. Poxa vida, viu?
0: É sempre do juiz. Eu já estava com medo, cedo. Eu pensei que você ia falar, pô, velho, tá me dando informação errada.
3: Mas legal. Eu estive agora recentemente com o Fernando Baiano lá em Rio Grande da Serra, até o Joba está aqui com o pessoal de Rio Grande da Serra, num jogo de celebração mesmo, pelo aniversário de 62 anos da cidade de Rio Grande da Serra, onde a deputada também conseguiu proporcionar esse momento tão especial do Corinthians Master e do Rio Grande da Serra. E logo nos primeiros minutos, impressionante, eu já vi um gol do Fernando Baiano. Então, realmente, a gente vê que ele tem uma intimidade muito grande com a bola e o gol, Joga no Fernando que é gol. Cumprimentá-lo aqui, uma honra poder estar aqui, fazendo parte aqui da mesa ao seu lado. Quando eu era garoto, não que nós estamos velhos, viu, Fernando? Mas na época que você jogava no Corinthians, eu era um garoto apaixonado também por futebol, assim como sou até hoje. E assisti muitos jogos seus, Tive camisa com seu nome. E uma honra poder estar aqui, celebrar esse momento tão especial aqui ao seu lado. Já fizemos parte aqui da mesa junto com o Kleber, do Corinthians, seu amigo também, junto com o Márcio Bittencourt, que é joseense, tem uma história espetacular também no Corinthians. Esteve aqui do meu lado, aqui sentado no lugar do doutor aqui, o Miller, que também foi o nosso tetracampeão mundial, uma história extraordinária pelo mundo do futebol. E aqui, do outro lado do campo, figuras extraordinárias, ícones que fazem, assim, um trabalho espetacular. Eu digo o que faz porque quando a gente deixa de ser jogador, até o Kleber, naquele dia que eu vou expor uma confidência do Kleber. Pô, Senna, a gente para de jogar, o pessoal esquece da gente, né? Ninguém procura mais. E realmente, quando a gente deixa de exercer uma atividade, seja ela qual for, né, a gente às vezes se sente um pouco desprestigiado pela história que a gente fez, né? É, assim como um político também, enquanto tem mandato, está todo mundo atrás, está ligando, vem aqui, recurso, apoio, evento, estrutura para as entidades sociais. Quando você deixa de ser um político, ou seja, é um ex-político, o telefone para de tocar, as pessoas talvez não procurem tanto, né? O Fred aqui agora acabou de passar por uma eleição lá no Clube Santa Rita, lá em São José dos Campos. Então, ou seja, quando você ganha o título, quando você ganha um jogo, quando você escala um time para jogar com você, e você continua exercendo ali a sua função, é gostoso, é gratificante as pessoas confiarem em nós, né? E mesmo quando a gente deixa, às vezes, de exercer aquele papel, é gostoso quando o ciclo que você construiu ao longo da sua história, ele mantém, né? Ele mantém. E nós, através do mandato da deputada Letícia Diário, eu falo nós porque nós somos uma equipe só, né? Assim como Pelé estava lá no vestiário com medo, em 58, do fantasma Uruguai, né, que virou o jogo no Maracanã, né, e ficou aquele fantasma durante muitos anos, né, e todo mundo ali no vestiário com medo de entrar em campo, né. O Félix vendo o Barbosa em tudo quanto é canto, né? O fantasma do Barbosa. E não foi o gol que o Barbosa tomou. Foi o gol que a equipe inteira tomou. Ninguém perde o jogo sozinho, ninguém ganha o jogo sozinho, é todo mundo junto. É por isso que vocês foram escalados aqui hoje para receber uma honraria muito importante. Numa casa legislativa muito importante. A casa mais importante da América Latina. Isso tem uma relevância muito grande. Isso dá continuidade na história de cada um de vocês. Homens, mulheres, jogadores, pessoas que fazem a diferença na vida de outras pessoas. Isso independe de estar com a caneta ou de estar dentro do campo jogando. Então é importante a gente, na data de hoje, deputada, a senhora proporciona esse momento de celebrar grandes nomes do futebol brasileiro, do futebol internacional. Nós temos aqui pessoas aqui importantes, e eu vou ler aqui, até para não errar, Aguinaldo Moreira, poxa vida, tem que tirar chapéu, fez história do lado do Pelé. Então, imagina quanta história que esse cara não tem para contar, quantos momentos de intimidade, de bastidor, de vestiário, de campo, de vida pessoal que esse cidadão, que o Aguinaldo não tem. Então, assim como o Aguinaldo aqui, todos aqui, nós ficaríamos horas ouvindo a história de cada um dos senhores. Histórias lindas e de vencer, vencer o medo. Porque o que nos impede de vencer não é o adversário. O que impede de vencer é o medo que está dentro da gente. E assim foi comigo, assim foi com vocês, assim foi com a deputada Letícia, e assim é todos os dias com a gente. A gente acorda sempre com o medo de alguma coisa, querendo vencer. Todo dia a gente acorda querendo vencer. Nós estamos vivos, nós estamos respirando, Fred, nós estamos vivos, e nós queremos a todo momento vencer. Não é vencer uma grande partida de futebol. Não é vencer uma eleição. É vencer um dia de cada vez. É um passo de cada vez. E é por isso que nós estamos unidos aqui hoje. Porque todo mundo tem desafio. Todo mundo tem os seus medos. Estou vendo aqui o Caveira aqui. Quantas e tantas pessoas não passam pelo tatame? Estão buscando o tatame por algum motivo. Não é simplesmente o praticar esporte. O praticar esporte é o gatilho que a gente tem para romper limites, barreiras, seja elas físicas, mentais, espirituais. O esporte tem esse poder. A bola, o Ferrez está trazendo aqui, e está autografada aqui por outros jogadores que passaram aqui e que sentaram onde vocês estão sentados hoje, e que vocês vão continuar assinando essa bola. A bola tem uma capacidade extraordinária, Denilson, de reunir os povos, de reunir as pessoas, as multidões. Ayrton Senna, Denilson, tinha essa mesma vocação de todo domingo a gente estar sentado na frente da televisão, ouvir o hino nacional, tirava lágrimas dos nossos olhos, arrepiava a espinha, o nosso corpo inteiro, de ver cada curva Ayrton Senna comandando aquela corrida, ou quando saía atrás, a gente torcendo, né, para que ele se superasse. E você acha que Ayrton Senna não tinha medo? Tinha. No entanto, que toda vez que ele tinha medo, o que ele fazia? Ele rezava. E é assim com a gente também. A gente reza, a gente pede direcionamento a Deus. A gente pede auxílio. Aquele que tem o poder de todas as coisas. E assim a gente segue também o nosso trabalho aqui. Representando cada um de vocês. As meninas aqui, né? Os meninos. Quanta história que vocês têm, e hoje vocês estão aqui recebendo essa honraria, mais um gol no currículo de vocês, né? Tem algum palmeirense aqui ou não? Tem um, dois, o Fred é palmeirense, né? Três, quatro, cinco. Tem algum santista aqui ou não? Um, dois, três, quatro, cinco, seis, sete. Algum são paulino aqui? Já começou a aumentar. 1, 2, 3, 4, 5, 6, 7, 8, 9, 10, 11, 12, 13 e 14 com a deputada. Nem tudo é perfeito, né? Tem algum corintiano aqui ou não? É, pela primeira vez o São Paulo foi a maioria aqui nesse plenário. Mas para finalizar minha fala, eu estou muito feliz de estar aqui, né? De partilhar com cada um de vocês um pouco da história de vocês, um pouco do currículo de vocês. Não desistam.

legado. E é isso que nós fazemos aqui também. Né? E que honra poder ter escolhido os senhores aqui, junto com a deputada, junto com o Ferrete, junto com a equipe da deputada. Vocês são campeões. As meninas, os meninos, obrigado pelo sim que vocês disseram e vocês dizem a todos os dias. Muitos deixaram de ser jogador, mas continuam exercendo a sua função como ser humano, como brasileiro, como patriota. E nós estamos num ano tão peculiar, um ano que a gente está torcendo para a nossa seleção brasileira, muitos com dúvida, muitos com medo, será que vai, será que não vai? Vamos torcer para ir, né? Tinha que estar o Fernando Baiano lá para fazer 5 gols no né? Mas está em forma ainda, se jogar ele lá, se colocar ele, o Ronaldo Fenômeno e o Bruxo junto, eles fazem um estrago no ataque da seleção brasileira. Segundo gol. Mas eu estou muito feliz, gente. Muito feliz e aqui emocionado por dentro, porque a gente vai olhando o rosto de cada um aqui e a gente vai lembrando, né, um pouquinho do quão grande vocês são. Vocês não foram, vocês são. O nome de vocês está cravado na história. Foi assim que o Saldanha disse para o Pelé lá dentro da igreja, quando o Pelé foi rezar a pedido da mãe dele: filho, você está com medo? Vai para a igreja. Ele estava preso na concentração e o Zagallo não queria deixar ele sair. Impossível deixar você sair, Pelé. Está cheio de gente lá. Medo de enfrentar o Uruguai no outro dia, né? E o Saldanha levou ele para a igreja. E lá, rezando, ele se libertou. Então todo mundo, todos nós, precisamos dessa conexão divina, independente da sua religião, da sua escolha de crença. A conexão é que nos faz vivos, é que nos faz continuar a crer e fazer algo maior que nós mesmos. Foi assim que Jesus disse para nós: vai, multiplica, faça. Quando a gente toca a bola para alguém, muitas vezes a gente fica esperando a bola voltar, né, Baiano? Mas a bola não volta. Mas a gente torce para que a bola continue indo na sua direção. Então, estou muito feliz. Obrigado, deputada, por mais uma vez poder estar aqui nessa mesa. Com o esporte no estado de São Paulo, junto com o governador Tarcísio, com a Secretaria de Turismo, de Esporte, de Cultura, fazendo um trabalho de realmente valorizar as pessoas que estão na ponta, entregando o seu melhor dia a dia dentro dos seus projetos sociais. A senhora e o governador Tarcísio, não tenho dúvidas que estão deixando um legado na história do estado de São Paulo, pessoas responsáveis, pessoas que são comprometidas com a camisa que estão vestindo. E eles sabem o peso que tem essa camisa, de estar deputado do estado de São Paulo, de estar governador do estado de São Paulo. E nós temos uma missão importantíssima nesse ano, não só celebrar e vestir a camisa verde e amarelo nos jogos da seleção brasileira, mas nós temos um dever cívico, moral, ético com nós mesmos, dos princípios que nós acreditamos que nós fomos ensinados. Estou vendo aqui algumas senhoras e senhores mais velhos que com certeza ensinou a sua família, aos seus filhos, netos. Do bem, caminho de combater o mal, de não entrar. Só que para isso, nós precisamos estar unidos. E nós temos um grande desafio esse ano, que é virar o jogo. Não é virar o jogo contra a Alemanha. Não é virar o jogo contra a Argentina, contra a Espanha. Contra Portugal, contra Marrocos, ou qualquer time que vier à cabeça de vocês. Hoje...

maior adversário do Brasil somos nós mesmos. Nós precisamos vencer essa batalha. E o que eu peço a vocês? Multipliquem. Multipliquem o máximo que vocês puderem. Não parem de falar, não parem de falar. Multipliquem. A todo momento que vocês tiverem a oportunidade, assim como é nos ensinado com a palavra de Deus, multipliquem incansavelmente a palavra de Deus, já que somos a sua imagem e semelhança. O nosso país vai continuar sofrendo. E não adianta a gente reportar como foi em 58, a salvação do país era o futebol. Jogar nas costas do Pelé, que ele era a solução daquele período político que passava o Brasil. Mas ele assumiu, embora a sua passividade de não querer arrumar briga, mas ele assumiu para si. Eu vou dar resposta jogando. Eu vou dar resposta dentro do campo.

0: E vocês têm aqui na mesa pessoas escaladas aqui, mas vocês também estão aqui nesta mesa. Essa mesa é a extensão dessa. Nós não estamos separados. Vocês têm aqui uma camisa 10. Uma mulher guerreira, uma mulher muito trabalhadora, honrada, que tem feito um trabalho digno, honesto, que não tem preguiça. Embora pareça, assim como o jogador quando entra em campo, parece que ele não tem medo. Tem que estar de luva para ajudar. E vocês têm aqui uma capitã, uma camisa 10, que é incansável. E ela está escalada para jogar. Vocês escalaram essa mulher para jogar. Há 8 anos atrás. E ela está no campo, está jogando. E o nome dela, vocês não esqueçam, Letícia Aguiar. Parabéns a todos e que Deus abençoe.
1: Depois desse lindo depoimento do nosso vereador José Encicena, convidamos agora a fazer uso da palavra nosso querido amigo, juiz e desembargador Marcos Pagã.
2: Olá, muito boa tarde a todos. Hoje um dia muito especial, tenho certeza, muito especial para todos vocês, muito especial para mim, poucos sabem, mas o início da minha carreira jurídica começou aqui na Assembleia, deputada. Eu fui concursado da área administrativa, mas eu fui tesoureiro aqui, entrei no dia 25 de janeiro de 1989, e aí fazendo depois a faculdade de Direito, o último dia que eu tive aqui, foram 7 anos trabalhando dentro dessa casa, e depois eu já fui, ingressei na magistratura, passei no concurso, ingressei, foram os meus dois, praticamente meus dois empregos. Então vocês imaginam a emoção de estar aqui nessa casa, onde tudo começou, e estar na presença de pessoas tão qualificadas e na presença. Então eu quero, primeira palavra que eu tenho para dizer é parabenizá-la por essa iniciativa. É tão bom a gente poder receber um reconhecimento ainda em vida, e um reconhecimento como esse não é só para o ego, é também o resultado, não é? E a validação de uma trajetória. E cada um de vocês, eu tenho certeza, está pensando nesse momento, como começou, quando começou, o que já foi feito. Muitíssimo obrigado e parabéns pela iniciativa. Queria cumprimentar o Senna, se me pedir licença a ele, que eu vou pegar um pouco da carona naquilo que a busca dessa determinação, na busca da vitória, da conquista. E aqui eu vou pedir, como temos mulheres tão lindas aqui, eu quero pedir licença para fazer também um discurso de Miss e falar um pouquinho sobre paz. Eu estava pensando, enquanto você falava, Senna, na atividade de cada um de vocês. O médico que atende o seu paciente está... Eu acho que o grande desejo dele, que é a cura, é levar paz. O jogador de futebol quer levar alegria, mas ao final da partida a gente vê as pessoas se congraçando, se abraçando. Aquele também é um momento de paz, uma paz social. O juiz, a deputada, quando está elaborando a lei ou nos seus projetos sociais, também está nesse momento fazendo isso, tentando criar leis que depois nós, do Poder Judiciário, ao aplicarmos, a gente diz que o processo é um instrumento da justiça. E o objetivo de todo o processo é a pacificação social. E pouca gente sabe, mas o único hino nacional que tem a palavra paz no mundo é o hino brasileiro. Então, o brasileiro é um homem de paz. E nesse momento em que eu gostaria de falar para cada um de vocês que estão sendo homenageados, e muito provavelmente devem estar pensando nas pessoas que estiveram ao lado de vocês, dando força, dando suporte, dando paz para que vocês alcançassem estarem aqui hoje num momento de tanta distinção e num momento tão alegre de poder receber esse reconhecimento, também com esse espírito de paz que cada um de vocês está aqui. Quando a gente ouve um religioso falando, a gente pensa na paz de Cristo. Quando a gente ouve um deputado, um político, seja quem for, a gente está também nesse momento buscando. Então eu vou, nas minhas breves palavras, antes de terminar, falar desse amigo, dessa pessoa que eu acho que tem a ver também um pouco com o que eu estou falando. Meu irmão Ferretti, quando ele recebe as pessoas, você sente esse acolhimento, você se sente também em paz. Que Deus ilumine você, Ferretti, e multiplique em você essa qualidade, não só essa qualidade, todas as suas virtudes, esses seus dons, e que você possa ser sempre essa pessoa que entrega isso, esse acolhimento, isso que cada um é gostoso poder encontrar. Chamando aqui, é claro, uma homenagem muito bacana, mas cada um de vocês também tem esse mérito, mas é um mérito também seu de ter escolhido essas pessoas. Então, muitíssimo obrigado a vocês, e para terminar, eu gostaria de fazer uma menção à minha irmã que está aqui hoje presente, é professora. Quantos os professores, o Senna falou um pouquinho isso, né? Quanto a gente recebe dos professores, minha mãe era professora, uma pena ela não poder estar aqui hoje, mas de alguma forma está representada pela minha irmã, que também era professora, inclusive de artes, mas também de religião, e quanta paz ela leva. Eu, nos momentos mais difíceis da minha vida, ela é minha irmã mais velha, eu fui buscar a paz no aconchego. No aconchego do ombro dela. Então eu queria terminar com uma citação, que é uma citação de um texto religioso, mas eu acho que talvez o texto literário mais lindo já escrito, que é a oração de São Francisco. Deus, que eu possa ser um instrumento de vossa paz. Era isso.

0: O rapaz da fala emociona também, viu, gente? Não é só a mesa, não. É, deputado, é emocionante realmente, né? Ver aqui o Basílio, ver aqui o Agnaldo. O Agnaldo Senna, ele jogou com o Pelé, né? Foi treinador de goleiro no Corinthians, até hoje treina, treinou vários jogadores importantes. Basílio, o verdadeiro pé de anjo, né, Basílio? O Marcelinho emprestou esse nome aí, né? Porque é o pé de anjo de 77, né? né? E assim, Jorginho Paulista, cracaço, desde a da juventude que nos convivemos aí no Santos Ildin, em São Mateus, aqui em São Paulo, né? Ferreira, grande jogador aí também, passagem internacional, né? E aqui a gente tem tantos queridos amigos aqui que estão aqui hoje, que é realmente emocionante. Isso que o Pagan falou, a gente faz de coração. Vou aproveitar agora e aproveitando esse momento aqui super de emoção, mas também de gratidão, né? Pedir a palavra agora ao nosso querido Regis, doutor Regis, fruto do nosso Vale do Paraíba, um orgulho para nós também, Regis. Bem-vindo, querido.
1: Muito obrigado, Ferretti, deputada, Senna, doutor, um prazer, lindas palavras. E eu sou fã de São Francisco de Assis. Uma honra estar do seu lado. Uma honra. E uma honra fazer parte de um dia especial na vida dos senhores. Quantas lágrimas, quanto suor, quantas noites mal dormidas para você chegar até aqui hoje. O maior parlamento da América Latina. Não é uma simples homenagem. Quer dizer que você é especial. Olha para quem está do seu lado. Olha aí, vocês homenageados. Fala para ele e para ela, você é especial.
2: Você é especial.
3: Você é especial, doutor.
2: Você é especial.
1: E dentre todas as formações, como foi mencionado, fui vereador, duas vezes vice-prefeito, sou suplente de deputado da minha querida Letícia Aguiar. Mas uma das minhas formações, deputado, sou fisioterapeuta. E a maior alegria da minha vida é quando um colega neurologista fala, Regis, ele não consegue mais andar. O diagnóstico humano foi dado, mas a última palavra sempre é a de Deus. E quando a gente consegue cada sorriso, cada conquista, sentir meu pé hoje, para nós, não tem preço, nada que pague nesse mundo. Num outro evento que eu estava aqui, eu contei uma história da mãe brava, que ela acordou num domingo, querendo fazer faxina na sua casa. E ela acordou 5 horas da manhã, essa mãe brava, brava, começou a limpar a casa. Viu, Basílio? Minha família, tem muitos fãs dentro da minha família. E acordou brava, vou limpar a casa. Começou a pegar lá, desinfetante, e limpando a casa, e chegou próximo da hora do almoço, meio-dia, e ela estava lavando o último banheiro, e a mulher já estava morrendo de fome, e nessa hora acordou a filha dela, uma menininha, bem pequenininha, foi na geladeira, pegou duas maçãs, imagina aquela maçã vermelha, cheirosa, e a criança vai andando em direção à mãe no corredor, a mãe estava lavando o último banheiro da casa. E de repente a criança chega perto da mãe, nhoque, nhoque, dá duas mordidonas, uma em cada maçã e começa a mastigar. Mas a mulher ficou muito brava, ela ficou irada, começou a brigar com a criança, você é egoísta, eu morrendo de fome, acordei 5 horas da manhã para fazer faxina na nossa casa, limpei tudo. E agora na hora do almoço você pega duas maçãs e morde as duas. E a criança começou a chorar e mastigar muito rápido a maçã. E assim que ela engoliu os pedaços das maçãs, ela estendeu uma das mãos para a mãe e falou, mamãe, eu mordi as duas maçãs porque eu queria te dar a mais doce. Eu queria dizer para você, que você, para estar aqui hoje, deu o mais doce da sua vida. Você transformou muitas histórias. E para nós hoje, deputada, é uma honra. Eu tenho acompanhado a senhora por todo o Vale do Paraíba, Litoral Norte, Serra da Mantiqueira. E quando a gente vê chegando lá na ponta, quando a gente conseguir transformar aquela vida, já valeu a pena. E aqui se falou muito em Deus, doutor. O magistrado falar em Deus para mim emociona, me emociona de verdade. Estamos chegando num tempo onde não vai se poder mais falar de Deus. Vai ser muito difícil. É o que nós chamamos de fim dos tempos. Mas nós vamos permanecer firmes. Porque Deus ainda tem propósito nas nossas vidas. Não vai acabar. O nosso legado vai continuar. Então quer dizer que é uma honra estar nesse momento tão especial com vocês. E pode ter certeza que não é só um certificado, um papel. É algo muito maior do que isso. É divino. E essa experiência que nós estamos tendo agora, não sei se eu posso fazer essa comparação, mas é como no cenáculo. O Espírito Santo veio sobre os apóstolos, sobre Maria, Nossa Senhora. E ali tivemos a certeza de que não estamos sós. Mas descerá sobre vós o Espírito Santo e vos darei força e sereis minhas testemunhas. Então aqui, meus parabéns. Vim de Guaratinguetá para participar desse momento tão especial com vocês. Parabéns, que Deus abençoe a missão.
0: Falando em Deus aqui, todos comentando e falando muito sobre a fé. Queria agradecer aqui também o Nestor, né, o pessoal da Baixada, né, que veio, o apóstolo Toninho, o Fausto, a pastora. Obrigado por estarem presentes, viu? Eu acho que são momentos como esse de fé também, e o legado de vocês é o que a deputada prioriza no mandato dela, tá? Obrigado pela presença de vocês. E que eu gostaria, né, além do esporte, além do futebol, aliás, né, estamos falando aqui de esportistas também, né? Então eu queria deixar aqui um abraço carinhoso ao Sensei Leandro, a Sensei Marina, que vieram de Rio Grande da Serra. Vocês têm um projeto lindo lá na cidade. Marina mesmo? Marina? Márcia, perdão. Márcia, parabéns pelo projeto lindo de vocês lá, tá bom? E continuando, pegando o gancho na fala do esporte, vou pedir agora para o meu querido amigo Fernando Baiano dar umas palavrinhas aí e também... Obrigado, Fernando, pela presença, irmão. Você é muito bem-vindo aqui.
3: Tem que falar mesmo? Boa tarde a todos. Queria aqui agradecer por estar aqui, né? Os homenageados, as pessoas que estão aqui presentes. Eu não sou baiano, sou nascido e criado, é história curiosa, né? Sou nascido e criado em São Paulo, para quem não conhece. Fernando Baiano é nome artístico. Nascido e criado na Zona Sul de São Paulo, comecei no Corinthians, né, do nosso Basílio, 1994, na época do Terrão. Então a minha história é muito linda, porque um menino que sonhava em ser um jogador de futebol, saiu da periferia de São Paulo, com uma mãe com 3 filhos, que se tornou um atleta profissional, e eu tive a oportunidade de realizar esse sonho, de tirar minha mãe da periferia, de dar um conforto. Não fui pro lado das drogas, esse lado que, infelizmente, o nosso país é carente, né? Carente de ídolo, carente de esse trabalho que você faz, o deputada Letícia. Precisa dar uma atenção, porque o esporte, ele cria homens, ele forma homens, forma pessoas com caráter. E eu, ali na periferia, eu olhava para minha mãe: um dia eu vou te tirar daqui, vou te dar um conforto. Então, o futebol, o esporte me deu essa oportunidade, né? De poder sair ali da Zona Sul, começar no Corinthians. Para quem não sabe, eu joguei na Espanha, onde eu tenho um passaporte espanhol, tenho dupla cidadania, joguei na Alemanha, tive uma passagem maravilhosa lá, fazendo gols. Depois no Emirados Árabes, onde tive a oportunidade de ser campeão. Meu filho nasceu em Dubai também. Então, assim, só para ser um pouco mais curto, para falar desse lado do esporte, né? Que é o que forma homens também, né? Homens com caráter. E hoje, aposentado, poder receber essa homenagem aqui, com certeza nos deixa muito feliz, né? Porque, como você falou, doutor, às vezes você se aposenta e não tem oportunidade, né, de poder receber um prêmio desse, uma homenagem, e de estar podendo rever grandes amigos aqui do esporte, o Jorginho, que eu conheço desde as categorias de base também, o Ferreira também, amigo, parceiro nosso. Então, com certeza, essa homenagem que vocês estão fazendo vai marcar a história da gente, da nossa família, da nossa vida. Então, deputada, que você continua dando uma atenção, principalmente para o esporte, né? A gente teve a oportunidade de jogar lá em Serra Grande. Nós já fiz um golzinho mais ou menos lá, né? Foi legal, foi bacana. Só queria agradecer por essa homenagem e que Deus abençoe a todos.
0: Grande Fernando Baiano, Rio Grande da Serra, né, Jopa? Tá olhando aí, falando, fala pro Fernando, pro Baiano, não, que não é Serra Grande, não, Rio Grande da Serra. Mas, sabe, deputado, esse cara, além de um grande jogador, é uma grande pessoa. Momentos atrás, de alojamento, Jorginho sabe quem viveu no alojamento, né? Eu, dificuldade financeira, fome, menino crescer, não tinha dinheiro e tal, me levava pra casa dele, pra comer lá, pra essa mesma mãe dele aí, que cozinhava pra nós lá. Obrigado, viu, irmão? Obrigado, viu? Agora tem restaurante, né? Que ironia da vida, né? Bom, falando em esporte também, agradecer aqui, viu, Senna, deputado. O presidente do Taubaté Esporte Clube está aqui também, né? O nosso Vitor. Cadê o Vitão? Aí, Vitão. E o presidente do nosso querido Santa Rita, né, Fredão? Santa Rita, o clube mais, sem dúvida nenhuma, o clube de maior expressão da nossa cidade de São José dos Campos. Sabe, Basílio? Você já até jogou lá, se bobear, viu, Basílio? Com o Master aí. Mas agradecer a presença deles também. E agradecer, né, a gente vê uma mesa aí repleta de homens, mas tem duas estrelas ali na mesa, viu, Senna? Que é a doutora Camila, uma pessoa, uma médica maravilhosa, super do bem, uma médica também dedicada à oração, né, à fé. E a Margarete ao lado dela aí, que é uma guerreira também, que ajuda muito instituições, ONG. Bem-vindas, viu, meninas, para vocês. Certo, Caveira? Vamos continuar agora? Agora é a palavra da capitã, né? Então, por favor, deputada Letícia Aguiar, a palavra é sua.
4: Oi, gente, boa tarde novamente. Poxa, caramba, hein? Eu tô muito chique mesmo, viu? Ter pessoas como vocês, atletas reconhecidos como vocês. Poxa, que honra, que orgulho, viu? Poder pegar um pouco dessa boa energia, né? Dessas pessoas maravilhosas, que são pessoas de bem, de fé, né? Que gratidão poder recebê-los aqui. Apóstolo, obrigado pela sua presença. Pastora, muito obrigada. É uma satisfação poder ter pessoas compromissadas com a sua vocação, com a sua missão. Obrigada pela presença. Hoje é momento de a gente realmente de apertar as mãos, de dar as mãos de maneira respeitosa. Que Deus abençoe muito vocês. Obrigada pela presença, tá? Para mim, de fato, é muito importante tê-los aqui. A vocês que estão nos acompanhando, as famílias, os amigos, os apoiadores. Hoje, de fato, é um momento de gratidão, de fé, de consolidação. Quero cumprimentar a mesa, vereador Senna, que sempre está ao meu lado, construindo essa missão, esse legado, né, que a gente entendeu que a política ela é uma ferramenta de transformação e a política, estando nas mãos de boas pessoas, de fato, transforma a vida das pessoas. Obrigada pelo seu sim, pela sua dedicação, por enfrentar grandes desertos ao meu lado, dias de luta, dias de glória, e a gente vai se superando todos os dias. Parabéns pelo seu belíssimo trabalho como vereador de São José dos Campos. E ele está com esse cordão do autismo aí, gente, porque é uma pauta que nós estamos defendendo, trabalhando muitíssimo, sobre a criação da Casa do Autista na cidade de São José dos Campos, para que seja, inclusive, uma referência para todas as outras cidades, um local que a gente possa acolher as famílias atípicas. Essa é uma realidade, não é? De muitos municípios, a gente não pode fingir que não está vendo. A gente tem que olhar para isso com seriedade, com propósito, com dinamismo, e empenhar esforços para que as famílias atípicas possam, de fato, ser acolhidas. E eu quero falar especialmente às mães atípicas, né? As mães, as mulheres que estão enfrentando verdadeiros desertos sozinhas, porque muitas dessas mulheres são abandonadas pelos seus cônjuges, ficam sozinhas com seus filhos autistas, não conseguem trabalhar porque precisam cuidar dos seus filhos, e muitas vezes elas estão aí também abandonadas pelo poder público. Então, nosso papel enquanto parlamento é justamente olhar, direcionar, investir nessas pessoas para que elas se sintam também acolhidas, e o Senhor está fazendo isso muitíssimo bem em São José dos Campos, na Casa do Autista.
5: Deputada, vou pedir licença. Eu uso o cordão, né, até mesmo para provocar as pessoas a falar comigo. Poxa, esse cordão, porque o símbolo do autismo, embora seja muito conhecido nas propagandas, nos times de futebol, nas torcidas também que fomentam, né, a torcida autista do seu time, é o momento que eu tenho também para falar e explicar sobre a importância, né, da gente enxergar o neurodivergente. Porque o autista, ele é invisível, é diferente de uma pessoa com síndrome de Down, que você olha e rapidamente você já identifica, né, essa pessoa, seja ela criança, adolescente ou um adulto. Né? E o autista não. O autista, se a gente não cumprir esses protocolos desde a primeira infância, essa pessoa, ela não vai conseguir, na vida adulta, né, a se inserir numa sociedade, mesmo com a sua divergência, que é para sempre. Né? E aí a gente tem um agravante, que é o autista adulto. Né? Porque para o pai e para a mãe, né, no ciclo natural da vida, o filho vai ficar. Né? E quem vai cuidar desse filho autista, né, que não foi tratado nos protocolos desde a primeira infância, né, com fono, com neuro, psicólogo, com atividades, né, de socialização com as pessoas. Então, isso é uma coisa que está invisível no sistema público de saúde, não só dos municípios, mas do país todo. E a gente precisa falar disso. Né? E a forma que eu tenho de falar é quando eu uso o cordão e as pessoas... Eu agradeço quando as pessoas vêm e me questionam, Luciana, e esse cordão, o que que é? Aí eu falo, poxa, e toda vez que uma pessoa me para para, né, perguntar, essa pessoa conhece alguém, ou da família, ou vizinho, né, que tem um autista na família. Então, a gente, quanto mais falar de uma coisa, mais consciência a gente vai dar para aquele assunto, né, e para a gente, de fato, fazer uma força-tarefa. Por isso que a deputada Letícia destacou esse... Eu tinha até esquecido que eu estava com o cordão aqui, porque já virou tão minha pele que a gente às vezes nem percebe. Mas é importante e agradeço também, né, é projeto da senhora aqui na casa também, que cria, né, a residência assistida, porque o adulto, depois que fica adulto, às vezes ele fica... Ele não tem família, ou o parente que ele tem não quer assumir a responsabilidade de talvez acolher esse autista que ficou adulto. Aí a deputada criou, junto com o governador Tarcísio, esse projeto que está tramitando na casa, que é a residência assistida. Então, é um trabalho muito bonito, muito sério e muito importante. Obrigado e parabéns, deputada.
4: Obrigada, Sena. Quero aqui cumprimentar o doutor Marcos Pagan, que conseguiu emocionar a gente. Olha, eu achei que o pastor, a pastora, poderiam homenagear a gente, poderiam emocionar a gente. Doutor Denilson, com as suas belas palavras, encheu o nosso coração de emoção, né? O futebol, que tira realmente muita alegria, muita emoção na vida da gente, mas não imaginava que um juiz de direito, hoje aqui, poderia trazer tanta emoção nas suas palavras, na sua sinceridade das palavras. Obrigada, doutor Marcos Pagan, pela sua vida, pela sua trajetória, pela sua história. É uma honra poder reconhecê-lo neste parlamento hoje. Muito obrigada. Nosso querido baiano, poxa, a gente jogou bola juntos, nem eu posso dizer isso. Porque lá em Rio Grande da Serra, né, eu que dei o pontapé inicial, e com categoria, viu? Depois, se tiver imagens aí, eu quero mostrar o pontapé inicial da deputada Letícia lá, porque a gente possa, mais uma vez, fortalecer os nossos elos em torno do futebol, do esporte, como uma grande ferramenta, de fato, de transformação social, né? O esporte que dá caminhos para a nossa juventude, né? Que dá direcionamento para a nossa juventude. Eu fiz artes marciais muitos anos, fiz taekwondo muitos anos, e no tatame eu aprendi sobre disciplina, sobre respeito, sobre mérito, sobre respeito à família, aos valores da família. Então, o esporte, de fato, ele traz isso para a construção do indivíduo. E o futebol, claro, é a paixão nacional, né? Todo mundo tem uma história aqui para contar em casa, que assistiu uma partida de futebol, né, que esteve em momentos e tem memórias afetivas através do futebol. Então, eu acho que esse é o caminho de transformação, né, para que a gente possa ter menos problemas com segurança pública, por exemplo. A gente tem que investir no esporte. Para a gente ter menos problemas com saúde física, emocional das pessoas, a gente tem que investir no esporte. Então, parabéns, é uma honra poder receber você aqui hoje, Baiano, e poder te reconhecer publicamente neste parlamento. Muito obrigada. Dr. Regis Yasumura, um amigo, um aliado de trabalho, né? Estamos na política fazendo o que Deus nos chamou para fazer, nos convocou para poder doar o nosso tempo, né? A nossa missão em servir pessoas através da política. É uma alegria para mim construir essa trajetória ao teu lado, um homem de bem, um homem de família, digno, né? E eu tenho certeza que a gente ainda vai construir muitos outros bons feitos com as bênçãos de Deus, para que ele possa nos direcionar para fazer a política da qual nós acreditamos. Em seu nome, Regis, também quero cumprimentar toda a nossa equipe que está aqui, em nome do Ferrete, o Ferrete que faz parte da minha equipe, com muita honra, com muito orgulho, cara também super dedicado, do bem, o que o doutor Pagan falou é verdade, poxa, ele consegue trazer paz para a gente, né? A gente está perto do Ferrete, a gente tem bom sentimento, né? Ao teu lado, ao lado da Fernanda, da tua família, pessoas que acolheram também o meu trabalho. Quando eu falo em acolher, parece, né, o pessoal fala assim, mas poxa, deputada, você é uma deputada do Estado de São Paulo, claro que todo mundo vai te acolher, mas tem que acolher nas dificuldades, nos desafios, nas tribulações, nas tempestades. Porque nós estamos vendo aqui hoje um evento, reconhecimento público, honrar o mérito, né? Vocês vão levar para casa hoje, está publicado no Diário Oficial o nome de cada um dos senhores e senhoras. Isso vai ficar eternizado. Mas para que a gente pudesse estar aqui, para que eu pudesse ocupar uma cadeira no Estado de São Paulo, eu passei também por muitas dúvidas, por muitas tribulações e tempestades. Nós somos 645 cidades no Estado de São Paulo. É grande o Estado de São Paulo. Nós somos 46 milhões de pessoas. É bastante gente. Mas só 94 têm assento neste parlamento. Só 94 são escolhidos pelas pessoas e por Deus para estarem num parlamento como esse. Então, de que maneira que eu enxergo isso aqui? Responsabilidade. Eu enxergo isso daqui como missão, como propósito. Talvez para políticos mais antigos ou políticos que pensem diferente, isso é apenas poder. Mas o que eu enxergo é que eu posso fazer pelas pessoas aquilo que nunca receberam de ninguém que as represente. Então, representatividade é isso. Eu me recordo que lá atrás, quando eu comecei a me envolver com política, indignada com a realidade do Brasil, os ataques aos valores da família, ideologia de gênero, sexualização, erotização de crianças, o aborto, né, o incentivo às mulheres a praticarem o aborto, o assassinato dos seus próprios filhos. E eu enxergando tudo aquilo, eu estava dentro da igreja, uma voluntária da igreja apenas, uma cidadã comum que saía de casa todo dia cedo para ir trabalhar, passava o dia no trabalho, passava no mercado, ia para casa, cuidava da família, cuidava das coisas de casa, tomava banho, jantava e dormia. Uma cidadã assim. Mas tudo aquilo começou a me incomodar, os escândalos de corrupção, as pessoas sendo enganadas, a gente colocando confiança nas pessoas para nos representar e tudo aquilo acontecendo. E eu, na igreja, apenas como uma cristã, indo à missa, né, indo aos eventos, os encontros religiosos, eu falei, poxa, aquilo começou a me incomodar, porque talvez seja muito confortável a gente ser cristão dentro dos templos, tá certo? Porque todo mundo ali pensa igual. Todo mundo ali estuda a mesma palavra, todo mundo professa a mesma fé. Agora, o grande desafio é a gente ser ferramenta de Deus onde o mal se levanta. E as casas legislativas, nós temos uma grande batalha espiritual dentro das casas legislativas. Porque como é um ambiente de muito poder, geralmente lugares assim são assombrados pelo mal, né? As pessoas, o mal talvez corrompa pessoas. Então, para que a gente possa realmente ser firme, convicto naquilo, a gente tem que ter uma raiz muito profunda com Deus. Então, quando tudo isso aconteceu na minha vida, e de repente, eu estou na política e me tornei deputada, falei, poxa, que honra, mas que desafio. Porque as pessoas vão depositar em mim uma confiança de mudança, de transformação muito grande. Será que eu dou conta? não tenho políticos na família, não tenho familiares políticos, não tenho padrinhos políticos, eu tenho apenas vontade, energia, disposição e Deus calçando os meus pés. Então, cheguei até esse parlamento. E dentre tantas coisas que nós fazemos aqui, apresentamos projetos, investimos recursos em área da saúde, em hospitais, em delegacias, em projetos esportivos, tantas e tantas coisas que nós fazemos, desenvolvemos, mas uma das coisas que é também atribuição do meu mandato é reconhecer histórias e trajetórias. Eu tive um pai que infelizmente não me viu deputada. Ele adorava a política e adorava o futebol. Era um santista apaixonado pelo Pelé. E dentro de casa, eu vi meu pai passando para a gente todos os bons valores. Gostar de futebol, defender a nossa fé cristã, combater o PT. Então, tudo isso eu aprendi dentro de casa. E é isso que eu trago para dentro do parlamento. Porque eu acredito que a política, de fato, ela pode transformar a vida das pessoas. E aí, quando nós temos a oportunidade de utilizar deste mandato e reconhecer pessoas que eu conheço no meio dos caminhos, são pessoas que eu conheço, às vezes, numa visita a uma entidade social, são pessoas que eu conheço, às vezes, dentro de um campo de futebol, são pessoas que eu conheço, às vezes, num atendimento no gabinete, ou alguém que chega e fala, deputado, você precisa conhecer essa pessoa faz um trabalho excepcional. Deputada, conheça o Leandro lá, ele tem um projeto esportivo lá em Rio Grande da Serra, é um cara que merece reconhecimento, ele, a Márcia. E, poxa, é isso. Né? Vocês vão levar para casa hoje um reconhecimento público também para a família dos senhores. Porque, vamos falar a verdade, quando a gente está passando por algum desafio, é a família que sustenta. Quando a gente está passando por alguma dificuldade, quem é o nosso núcleo duro é ali, ó, é a esposa, é o marido, é o pai, é a mãe. São aqueles ali que estão com a gente estão com a gente. Não importa a tempestade, estão com a gente. Este ano, como o Senna bem falou, é um ano atípico, é um ano eleitoral e um ano de Copa do Mundo. Nós queremos vencer os dois, né? Queremos, de fato, virar o jogo, queremos ser hexa, mas, acima de tudo, queremos um país próspero, um país livre, um país onde as pessoas possam realizar os seus sonhos, um país onde a gente veja as famílias sendo protegidas, onde a gente não veja o cristão sendo perseguido, como acontece em muitos governos que são governados pela esquerda, né? Então, nosso papel é conscientizar, é influenciar pessoas, é falar disso para as pessoas. Todos vocês aqui são influenciadores, que a gente possa utilizar da nossa palavra, da nossa vida, da nossa trajetória, para influenciar pessoas, porque o que nós queremos não é apenas um Brasil melhor para os nossos filhos, nós queremos filhos melhores para o nosso Brasil, e isso passa pelo nosso exemplo, pela nossa boa vontade, pela nossa conscientização de pessoas. Eu estive recentemente na posse do Fred, lá no Clube Santa Rita, de São José dos Campos. O Fred passou, talvez, eu acredito, Fred, por um dos momentos mais terríveis que um homem pode passar na sua trajetória. Só você, no seu silêncio, debaixo de um chuveiro, deitado no teu travesseiro, sabe que você teve que superar muitas vezes sozinho, sem poder desabafar com ninguém, sem poder dividir com ninguém os teus anseios. E aí Deus às vezes permite certos momentos na nossa vida que a gente não entende, né? Senhor, por que eu estou passando por isso? E logo depois Deus vem, dá uma resposta incrível e Deus te honrou, né? Você passou por algo que geralmente eu passo todo ano de eleição. Ataques, maldades, ciladas, desgastes. Mas se a gente não perseverar realmente, né, e ter boas pessoas ao nosso lado, a gente não consegue celebrar o que Deus tem para nós, que Deus tem o melhor para nós. E você é um exemplo disso, viu, Fred? Muito bacana ter você aqui e a tua família aqui hoje também presente. Meus amigos, minhas amigas, saiam daqui com o coração cheio de reconhecimento por parte desta parlamentar. Vocês hoje levam este reconhecimento pela história, pela trajetória, pela missão, pelo propósito de vocês. Talvez vocês nunca imaginariam que estariam hoje recebendo um reconhecimento público. Eu tenho a grata satisfação de governar o Estado de São Paulo ao lado de um grande homem, Tarcísio de Freitas, governador do Estado de São Paulo. E eu, deputada Letícia Aguiar, estou lá, ao lado dele, auxiliando, governando, orientando, direcionando investimentos, apresentando proposituras importantes. Isso é construir legado. Então, proporcionalmente, cada um dos senhores, na vida dos senhores, na profissão dos senhores, na casa dos senhores, também deixam legados. E esse legado, que eu respeito muito, e é por isso que vocês foram selecionados, escolhidos a dedo para receber esse reconhecimento, porque merecem, porque têm o nosso respeito, a nossa gratidão pela profissão que vocês exercem e por entenderem que nós temos duas datas de nascimento na vida, duas. Quando a gente nasce, o dia que a gente nasceu, e quando a gente descobre para o que a gente nasce. Eu tive meu segundo nascimento, doutor Denilson, quando a política chegou na minha vida. Eu nasci para fazer o que eu faço. Eu faço com paixão, com integridade, com empenho, com honra. E eu faço isso de todo o meu coração. Mesmo quando sou desafiada, quando não acreditam em mim, ou quando tentam diminuir um trabalho do qual eu realizo todos os dias. Eu tenho certeza que todo mundo passa por isso. A doutora Camila deve passar por isso também. E todos vocês. O Caveira lá, no seu dia a dia, ensinando pessoas, né, a cuidar da sua saúde física, mental, emocional. Você que é um grande apaixonado pelo Brasil, Caveira, nós sabemos disso. O quanto você se entrega por esse país também. Então, que a gente possa continuar dando as mãos, fazendo a nossa parte, honrando a Deus acima de tudo e honrando as nossas próprias histórias. Vocês são dignos, vocês são dignas de estarem aqui hoje recebendo essa justa homenagem. Contem com essa deputada que tem a honra de poder hoje fazer esse reconhecimento público a cada homem e cada mulher aqui hoje. Que Deus os abençoe e parabéns a todos.
5: Antes do Ferretti dar a continuidade, quero aqui agradecer, deputada, a irmã do doutor Denilson que está aqui, minha amiga Raquel. Né?
0: A esposa, né? Minha irmã, esposa do doutor Denilson.
5: Isso, né? Como eu falei, né?
0: Você falou irmã do...
5: Não, mas os dois são irmãos de Cristo também, ué. Pronto, eu me confundi aí as palavras. Mas agradecer a Raquel, né? Esses dias eu mandei uma foto para o Ferretti mandar para tua mãe. A gente na Copa do Mundo, há não sei quantas décadas atrás, viu, Denilson? A gente estava lá reunidos no grupo de oração, era um ano de Copa do Mundo, tinha foto sua lá também, né? Poxa, legal a gente ver, olhar lá atrás e a gente, né, ver no que a gente se tornou, no que a gente está se tornando e quanta coisa a gente está construindo juntos. Né? Então, ver você aqui com a tua esposa, ver você doutor, né, pregando a palavra de Deus que nunca deixou de pregar, né? E a mãe da deputada é uma fã, né, do seu ministério, a dona Lusitã, né? O Fred aqui, como foi bem citado pela deputada, com a esposa, com o filho, aquele dia, inclusive lá, eu vi, né, você declarando o seu amor pelo teu filho, que veio de outro país para estar lá naquele ato que era e foi tão importante. E todos vocês aqui, Ferreira, que participou com a gente em alguns momentos também, lá no gabinete em São José, foi lá visitar a gente, né, viu o Aguinaldo, viu o Basílio aqui. Meu, você é um mito na história do futebol brasileiro. Você é fantástico, né? Pé de anjo. O Marcelinho Carioca não fica nem no... E ele é brigão. Se ele ouvir isso aqui, ele vai para a rede social brigar com a gente, cara. É brincadeira aí, né? Mas vê aqui a doutora Camila, vê a Margarete também, né? Todos vocês aqui. Você, cara, meu amigo também de grupo de oração, né, de gol, de grupo do grupo de oração dentro da faculdade. Então a gente tem raiz, a gente tem motivo para estar aqui hoje. E vocês também têm motivos para estar aqui, para a gente celebrar esse ato tão bonito, íntegro, grande, forte, né, e tá abençoado por Deus aqui. Então, deputada, parabéns. Ô Ferretti, vem queimar um pouquinho para não falar de costas para você. E agradecer você também, né? Um grande amigo, um grande parceiro que confiou a nós também essa missão de ser escalado pelo nosso time, junto ao gabinete da deputada Letícia. Você que é um cara tão sincero, né, entregue nas suas missões também, tanto no futebol, quanto na sua família, quanto no seu empreendedor que você é, né, você tem um instinto empreendedor, você gosta do que você faz, né, e quando você aceitou a ser escalado no nosso time, a gente ficou muito feliz, porque vários outros times, né, tentaram contratar, né, o trabalho do Ferretti, né, e ele se identificou conosco, né, em tantas pautas, e hoje está fazendo um trabalho importantíssimo, não apenas agora em prol do futebol, né, em prol do comércio, mas olha quanto bem que você está fazendo junto com a deputada Letícia, através do mandato. Então quero aqui te agradecer, te parabenizar, a sua amizade sincera.
0: É uma honra.
5: É, quem aqui não é de São José, levanta a mão. Quem não é de São José? Vocês precisam. O Fernando Baiano já tem.
6: Cadeira cativa.
7: Tem um restaurante.
5: Não.
7: Pagar?
5: Não.
7: Não. Não. Pô, minha mulher.
5: Então, ó, se ele te cobrar, eu já fico aqui no compromisso. Quem levantou a mão que não é de São José, por favor, vamos combinar uma noite especial com a família dos senhores para a gente celebrar né, esse momento aqui lá na Enoteca Ferretti, em São José dos Campos. E a sua mesa com a sua família é por minha conta, viu? Se ele não...
0: Obrigado, Senna, obrigado pelas palavras, é recíproco, né? Mas eu queria fazer uma menção aqui, Senna, ao Sargento Fábio. Sargento Fábio, obrigado. Se não fosse pelo senhor, o Basílio, o Aguinaldo e o Jorginho não estariam aqui hoje. Obrigado, viu? Pelo carinho e pela lembrança aqui. Tá?
5: Valeu, Fabião.
0: Que agradecer fera, também, viu, Senna? Falando em restaurante, tem um chefe de cozinha aqui, meu amigo querido Euclides, chefe, o rei do bacalhau, viu, Basílio? Você gosta de bacalhau, aquele homem ali, ó, tá? E temos aqui, ô Senna, pessoas...
5: O corintiano gosta de comer peixe, hein?
0: Tem o pessoal aqui também de São José, o doutor André, outro médico, viu, deputado, que professa a fé constantemente, super dedicado, um cara do bem, Alan, meu querido amigo, apoiador da deputada, apoiador, né, desse projeto, né, Alan? Obrigado pela sua presença. O Tiago, que está aqui com o Denilson, ó. Tiago, o dono da Mercedes-Benz São José, viu, gente? É o homem que domina tudo lá. Tiaguinho, obrigado, viu, pela presença. E agradecer os meninos de Taubaté, o Dani, o Bruno, né, o Pedro, que veio receber pelo pastor. Obrigado pela presença de vocês, viu, gente? Dando continuidade agora, Senna, eu vou aqui perto do homem aqui, porque esse homem aqui... Esses dois aqui, ó, são dois históricos, né? Fabi, tem um negocinho aí pra nós? Pra gente olhar? É do Basílio ou do Aguinaldo que tem aí? Porque eles nunca saíram na TV, né? O Aguinaldo? Mas, o senhor Aguinaldo, o senhor já saiu na TV, mas o senhor já jogou com alguém, senhor Aguinaldo? Fala a verdade, né? Deputado, vamos quebrar o protocolo aqui um momentinho? Vamos trazer o senhor Aguinaldo. Senhor Aguinaldo, dá licença, vem aqui comigo, por favor. Desculpa, viu? Eu já queria pedir, deputado, para a senhora, nesse momento aqui tão maravilhoso, já entregar para o senhor Aguinaldo aqui. Senhor Aguinaldo, vem aqui. Dá um abraço.

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0: Muito bom, uma grande honra. Só quer falar?
1: Me pegou de surpresa, né? Faz tempo que eu não chorava. Eu já consegui chorar, você conseguiu fazer eu chorar. Mas é um choro feliz. É uma gratidão muito boa, eu fico muito contente com isso. Muito obrigado aí pela recepção.
2: Esse é o Aguinaldo, o senhor merece, o senhor merece. Parabéns. Obrigado, Sargento Fábio. Obrigado, querido. Agora, deputada, tem um homem que quebrou um tabu que só quem é corintiano vai saber do que eu estou falando. Viu? Esse aqui, todo mundo fala dos novos ídolos, né? Então, Marcelinho Carioca, obviamente, Cássio, Rivelino, que é já mais do passado, antes dele. Mas, para muitos corintianos, esse é um dos grandes nomes da história do Corinthians. Para muitos, não, né? Eu acho que para quem entende de esporte, é um dos maiores nomes da história do Corinthians. Não tem como não se arrepiar, né, Senna? Como você diz aí, né? Não tem como, né? Obrigado, Basílio. Deputada.
0: 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Parabéns, Basílio! Senna, você não vai querer tirar uma foto com um corintiano aqui? Você como corintiano roxo? Aí, vamos lá, mais uma foto. Aí, uma salva de palmas dos grandes atletas. Parabéns. Quer falar, Brasília?
3: Bom, antes de mais nada, só temos que agradecer, né? O Aguinaldo se emocionou e posso ter a liberdade de falar. Aguinaldo jogava junto com meu irmão, então ele foi o que me deu o primeiro cartão para fazer uma avaliação na Portuguesa e eu hoje sou o que sou graças muito ao Aguinaldo. Quero agradecer a mesa aqui, a todos aqui, pelas palavras maravilhosa, a essa bancada também aqui presente, a todos os convidados, que para mim é de suma importância receber mais uma homenagem. Com certeza, eu sou bisavô, né? Então, minha bisneta, meus netos, meus filhos, meus amigos, obrigado, Fabião, obrigado por tudo e que Deus possa abençoar. E gostaria de dar um agradecimento, né, à nossa Letícia Aguiar, nossa deputada. Obrigado pela recepção que você deu, principalmente aos meninos que tiveram o privilégio de estar com você recentemente. Falou? Que Deus abençoe a todos.
1: Basílio lembrou agora um caso. Eu que levei ele para fazer teste na Portuguesa. Mas quando eu era treinador de goleiro do Santo André, quem me levou para ser técnico, ser preparador de goleiro do Corinthians, era o Basílio, porque ele era técnico do Corinthians. Entendeu? Então, eu fico muito agradecido, né? Por essa... Tô no Corinthians há 10 anos, aquele Basílio.
0: Muito bom. Que lembrança legal. Parabéns. Parabéns a ambos. Muito bom. Lembranças históricas.
2: Eu sei. O Basílio e o seu Aguinaldo têm que ir, né? Então, por isso que a gente já...

0: ao esporte, torna-se digno.
1: Comecei.
2: Representando a equipe vermelha, estão a ETEC Santo André e ETEC Ticuatira. E representando a equipe azul, a FATEC Mauá. Nossa, vocês estão animados, hein? Que maravilha, maravilha. Vocês estudaram a música de hoje? Vocês vão me ajudar, então, a cantar, né? Que bom. Humans, do The Killers. Vocês conhecem?
3: Sim.
2: Vamos lá? Humans. Humans.

Ai, é boa essa música, não é? Nossa, é muito boa. E olha, pode ficar melhor ainda, né? Vamos melhorar a pronúncia, vamos descobrir o que essa música diz, porque a gente tem aqui a nossa teacher Marisa Leite de Barros.

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0: Começando com trava-língua, hein? Que é para ficar difícil. Senão não tem graça. Pode sentar. Trava-língua. Letra S. Começa pelo S. Vamos lá. É para eu ficar quietinha? Tá bom. O nosso trava-língua. Six slippery snails slid slowly seawards. Six slippery snails slid slowly seawards. Alguns têm isso escrito, fica mais fácil. Vamos lá de novo. Six slippery snails slid slowly seawards. Quer dizer, seis caracóis escorregadios deslizaram vagarosamente em direção ao mar. Tá? Então vamos lá. Six slippery snails slid slowly seawards. Six slippery snails. De novo. Six slippery snails slid slowly seawards. Tá bom, tá bom. Vamos fazer uma brincadeirinha.
2: Vamos.
0: Valendo ponto. Vamos.
2: Dois participantes aqui de cada equipe, por favor.
0: Um de cá, um de cá.
2: Bruno e Débora, equipe vermelha. Israel e Victor.
0: Vai fazer com dois?
2: Não, não, um de cada, gente. Um de cada. Desculpe.
0: Quem quer? Quem...
2: Um vamos de cada.
0: Ver. Vamos ver quem começa. Par ou ímpar? Vamos lá. Odd or even? Ganhou? Você começa ou quem ganha passa para o outro começar? Ele começa.
3: Six slippery snails slid slowly seawards.
0: De novo.
3: Six slippery snails slid slowly seawards.
0: Vamos vir pra cá. Vem pra cá, Amanda.
4: Six slippery snails slid slowly seawards.
0: Tô mais pra cá, Amanda. Deixa eu ver aqui. Não tô achando que não acertamos. Six slippery snails slid slowly seawards. Six slippery snails slid slowly seawards.
2: É eu.
0: Olha.
2: É.
0: Vão corrigir você aqui. Six slippery snails slid slowly seawards. Da outra vez nenhum erra, mas agora não tem.
2: Nenhum ponto aqui nenhum agora ponto, nesse joguinho. Nenhum ponto. Mas tudo bem, tem muita coisa pela frente. Ainda tem muitos jogos. Antes do intervalo, a gente vai dar uma olhadinha no videoclipe Humans.

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0: breve voltamos com o programa Inglês com Música, uma coprodução da Univesp TV e TV Cultura em parceria com o Centro Paula Souza. E eu, em nome de toda a equipe, quero agradecer muito às ETEX e TATEX, que nos ajudam muito na produção desse programa, e principalmente aos professores que preparam esses alunos. Muito obrigada, viu? E vamos para a nossa primeira parte da aula? Vocês estão preparados?
1: Sim!
0: E a música de hoje, Humans, da banda norte-americana The Killers. Com vocês, Marisa Leite de Barros.
2: Thank you. Uma letra fácil, uma música tranquila. If you want to sit down, please do. Facinho de cantar, facinho de traduzir. Você que está em casa, os que estão aqui já sabem, mas você que está em casa, é a sua oportunidade. Então vamos, uma boa pronúncia é um cartão de visita. Vamos lá. I did my best to notice. I did
1: my best to notice.
2: Very good. Again? I did my best to notice. Então, eu fiz o meu melhor para perceber. When the call came down the line. When the call came down the line. Again? When the call came down the line. Quando o chamado veio do outro lado da linha. Então, veio um chamado por telefone. Up to the platform of surrender.
1: Up to the platform of surrender.
2: Again? Up
1: to the surrender.
2: Of surrender. Of.
1: Com
2: V.
1: Of.
2: V de vela.
1: Of
2: surrender.
1: Of surrender.
2: Up to the platform of surrender.
1: Up to the platform of surrender.
2: Então, até a plataforma da rendição. I was brought. But I was kind. I was brought, but I was kind. De novo? I was brought, but I was kind. Então, eu fui trazido, eu fui conduzido, mas eu fui gentil. Kind quer dizer gentil. Quem vocês conhecem aqui que é kind? Aquele? Ah, ela. She's kind. Ah, she's so kind, she's sweet. What's your name?
3: Aline.
2: Aline, you're sweet, Aline. Aline não é só kind, she's also sweet. Sweet, Aline. Okay. And sometimes I get nervous. And sometimes I get nervous. Quem é que gets nervous aqui? Sometimes. A Tati. Tati. Tati. Are you nervous now?
3: No.
2: No, she's not nervous. No. And sometimes I get nervous, quer dizer, às vezes eu fico nervoso, nervosa. When I see an open door. When I see an open door. Open com P tem que explodir um pouquinho. Open.
1: Open.
2: Mais um pouquinho.
1: Open.
2: É o P que é explosivo. Open.
1: Open.
2: Põe a mão assim. Tem que assoprar um pouquinho. Open.
1: Open.
2: Ah, when I see an open door. Repeat.
1: When I see an open door.
2: As meninas.
1: As solteiras,
2: as casadoiras, os tempos mudaram, 30 anos atrás, as casadoras eram as mais fortes do auditório. When I see an open door, estas conseguiram, olha aí. When I see an open door, repeat.
1: When I see.
2: Então, quando eu vejo uma porta aberta, fico nervoso quando vejo uma porta aberta. Realmente, uma porta aberta traz uma expectativa, né? Dá para ficar nervoso mesmo. Close your eyes.
1: Clear your heart.
2: Feche os olhos e limpe seu coração. Cut the cord.
1: Close your eyes.
2: Clear your heart.
1: Cut the cord.
2: Feche os olhos, limpe o coração e corte o cordão. Are we human? Aqui está no singular. Eu poria no plural. Are we human? Or are we dancer? Or are we dancers? Também poria no plural. Are we dancers? Nós somos humanos ou somos dançarinos? Por quê? Porque os humanos têm uma vida própria, têm as próprias ideias, têm uma consciência. E os dançarinos têm que seguir a música, têm que seguir a coreografia, eles têm que obedecer às regras do jogo. Então eu pergunto vocês da FATEC e da ITEC, are you human or dancers?
1: Human!
2: Very good, eu também. My sign is vital. My sign is vital. Meu sinal é vital. My hands are cold. My hands are cold. Minhas mãos estão frias. And I'm on my knees. And I'm on my knees. O que, que é on my knees? De joelhos. I'm on my knees. Alguém já ficou de joelhos na sua frente assim? Eu quero casar com você. Tá aqui um anel de brilhante, 5 quilates. Nunca te aconteceu? Ainda não, mas vai acontecer. Ó, o fundo musical. Já tem fundo musical. Ninguém tem nenhum anel de brilhante aí pra ela? Are you human or are you dancers? Ok. I'm on my knees looking for the answer. Looking for the answer. Repeat. Looking for the answer. Procurando a resposta. Resposta. Answer these questions. Sabe os exercícios da professora? Answer these questions. Responda essas perguntas. So, are we human? Or are we dancers? Eu acho que eles puseram no singular, porque human é a raça humana. Quem sabe eles quiseram dizer que dança seria uma raça dançarina. Por isso está no singular. Mas eu estou chutando. Não sei. Por mim, como professora, poria essa aqui. Are we humans or dancers? Não é, professora? Né? Fica melhor, né? Amandinha.
3: Os alunos participativos, né, Marisa?
2: São participativos, fazem uma bela pronúncia.
3: They always do the best they come. They come. E o primeiro aluno que subir aqui, traduzir o que eu disse, ganha ponto.
2: They always do the best they can.
3: O primeiro
2: aluno
3: que estiver aí na plateia, subir aqui, traduzir o que eu disse, ganha ponto, gente.
2: Oh.

0: seu cabelo, hein?
1: Tá chique, ah, é corajoso, viu?
0: Como é seu nome?
2: Júnior.
0: Qual a Fatec? Tec?
2: Fatec Mauá.
1: Oh! Fatec Mauá. Olha aí, olha o ponto.
0: Você tem que traduzir.
1: Está pintando um ponto para Fatec Mauá.
0: Vamos ver.
2: Não vai ponto para os outros, não, né?
1: Não.
0: Não, fica tranquilo. Olha só, que danadinho, né? They always do the best they can.
2: Eles são os melhores que já conhecemos.
1: Eles são os melhores que nós conhecemos. Mas essa frase não quer dizer isso. Eles sempre fazem o melhor que podem. Ele também fez o melhor que podia.
0: Fez o melhor que pôde. Isso mesmo. Parabéns. Veio aqui. É isso aí. Parabéns.
1: E essa frase estava na música. Houve apenas uma troca, porque na música está "They always did the best they could". Está no passado. "They always did the best they could". Eles sempre fizeram o melhor que podiam. Certo, Amanda?
0: Certo, Marisa.
1: Então, agora, Amanda, eu vou deixar um enigma para essa turma.
0: Gosto.
1: Eu vou falar um pouquinho em inglês. Vocês vão pensar no intervalo e descobrir que música é essa. I can't stay not even one more minute with you. I'm sorry, love, but I can't do it. A música é brasileira. Vou repetir. I can't stay not one more minute with you. I'm sorry, love, I can't do it. Depois do intervalo.
0: Fique ligado que depois do intervalo vem a resposta do enigma da Marisa. Até mais.

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0: 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E a música de hoje é Humans, do The Killers. E a gente vai direto para a segunda parte da nossa aula de hoje. Marisa Leite de Barros.
1: Uau! Ih, mas eu deixei um enigma no ar. Para vocês pensarem um pouquinho, você que está em casa, dá tratos à bola. É música brasileira, a gente gosta. Que música era?
2: Trem das 11.
1: Trem das 11.

0: muito bom, gostei do enigma. Please have a seat. We have a second part of the lesson of the song today. A música se repete algumas vezes. Então, essas partes repetidas, a gente não vai fazer. A gente vai fazer só as coisas novas. Então, começa assim. Pay my respects to grace and virtue. Pay my respect to grace and virtue. Quer dizer, apresente os meus cumprimentos para a graça e a virtude. O que é grace? Graça. Como é uma pessoa cheia de graça? Graceful. Graceful, cheia de graça. E your grace, o que é your grace? É um tratamento para duques e duquesas. Your grace, tá vendo que chique? Send my condolences to good, send my condolences to good. Envie meus pêsames aos bons. Give my regards to soul and romance. Give my regards to soul and romance. Very good. Então, dê lembranças, mande lembranças minhas to soul. O que é soul?
1: Alma.
0: And romance. Ah, isso você sabe, né? Isso você sabe. They always did the best they could. They always did the best they could. Eles sempre fizeram o melhor que podiam. They always did the best they could. Quero aproveitar esse momento para agradecer a toda a equipe que faz o Inglês com Música, because they do the best they can. E agradecer à equipe que fazia Inglês com Música 40 anos atrás, 30 anos atrás, 20 anos atrás, que também fizeram tão bem feito que o programa durou até hoje. E eu ainda estou viva para fazer, gente. Thank you. Thank you. Vamos continuando. And so long to devotion. And so long to devotion. Então, tchau para a devoção. Adeusinho para a devoção. You taught me everything I know. You taught me everything I know. O que é taught? Ah, teacher teaches. Yesterday she taught. Ensinou, isso. A teacher taught. Então, you taught me everything I know. Você me ensinou tudo o que eu sei. Wave goodbye.
1: Wave goodbye.
0: Isso a gente fala para nenenzinho. Wave goodbye. Wave goodbye. Então, diga adeus. Wish me well. Wish me well. Me deseje boa sorte, me deseje coisas boas. 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
8: You got to let me go.
0: Estão tímidos? Todos juntos. You got to let me go. Você tem que me deixar partir. Are we human? Somos humanos or are we dancers? Ou somos bailarinos? My sign is vital.
1: My sign is vital.
0: Meu sinal é vital.
1: My hands are cold.
0: And I'm on my knees.
1: Então
0: minhas mãos estão frias e eu estou de joelhos. Looking for the answer. Procurando uma resposta. Are we human? Or are we dancers? Somos humanos ou bailarinos? Então, continua. Will your system be all right?
1: Will your system be all right?
0: seu sistema vai ficar bem. Vai ficar bem? É uma pergunta. Will your system be all right when you dream of home tonight? When you dream of home tonight? É uma pergunta. Quando você sonhar com sua casa hoje à noite, will your system be all right when you dream of home tonight? Oh, saiu. There is no message we're receiving. There is no message we're receiving. Não estamos recebendo nenhuma mensagem. Aí vem de novo aquilo. Leiam comigo. Are we human? Or are we dancer? My sign is vital. My hands are cold. And I'm on my knees. Looking for the answer. Aí tem um pedacinho. Ah, ele está me avisando aqui que eu pulei um pedaço. Let me know. Is your heart still beating? Let me know. Is your heart still beating? Então me faça saber, me avise se o seu coração ainda está batendo. Is your heart still beating? Aí é que vem toda essa repetição do Are we human? Are we dancers? Daí, you got to let me know. Você tem que me avisar. E a música se repete tudo outra vez. E depois no final repete mais um pouco. E mais um pouco. E mais um pouco. É uma grande dúvida. Are we human or are we dancers? Temos que perguntar muitas vezes. Certo? Então, vamos lá, Amanda.
9: Antes de partir para o próximo jogo, vamos dar uma olhadinha na Guest TV, Marisa? Vamos ver o que o pessoal de casa aprontou. My best to know is when the cold came down the line. 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Muito bons. Ótimos os vídeos. E você de casa ainda pode participar, hein? Fique ligado que no final do programa de hoje você vai conhecer a música da semana que vem. Aí você vai ter um tempinho para preparar bem e cantar com seu amigo, com a sua amiga, com a sua mãe, com uma banda ou sozinho, você escolhe. E manda para o endereço que está aparecendo aí na sua tela, ok? E vamos fazer aquele joguinho bom?
0: Vamos fazer um legal.
9: Complete the song and translate.
0: Good. Complete the song and translate.
9: Preciso de duas pessoas de cada equipe aqui comigo, por favor.
0: Complete a canção e traduza.
9: Victor. Israel, representando a equipe azul. E Caroline e Débora, representando a equipe vermelha. Eu vou cantar um pedaço, um trecho da música de hoje. E assim que eu parar, the singer tem que cantar o trecho que vem logo em seguida, tá? Se cantar certo, ganha ponto. The translator tem que traduzir. Se traduzir certo, ganha mais um ponto. Se traduzir errado, perde o ponto que the singer ganhou. Olha a responsa, hein? Responsa. E quem vai começar? Vamos tirar par ou ímpar?
0: Par ou ímpar. Odd
9: or even.
0: Odd or even.
9: Senhor Caroline, venha para o queijinho. O palco é seu, Caroline. Olha que eu pisei num desse com 4 anos e não saí nunca mais, hein? Chega bem pertinho.

0: Ok, já foi um pedacinho.
1: Já.
0: Vamos lá, the translator.
2: Eu fui levado, mas foi gentil. Foi
1: very good, Amanda.
0: Foi
1: very
0: bom. Cantou certinho e também para Débora que traduziu certinho.
1: Traduziu
0: dois pontos para a equipe azul. Muito obrigada, pode voltar para os seus lugares. Muito bom. Agora, the singer, Victor, venha cá. Suba.
3: O Vitão.
0: Dois pontos para a equipe vermelha, me desculpa, eu confundi aqui. Dois pontos para a equipe vermelha. E agora vamos lá.

0: Você tem que traduzir até só receiving, tá? Deixa eu passar para cá, né? Senão não vai dar.
1: Não estamos recebendo mensagem.
2: Very good.
0: Muito bom. Um ponto, porque eu estou certinho. E mais um ponto pela tradução. Parabéns. Ponto, 2 pontos para a equipe azul e 2 pontos para a equipe vermelha.
2: Parabéns.
0: A gente está indo bem, não está não? Estamos indo muito bem. E a gente volta já já. Não sai daí, tá bom?
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música, onde a gente aprende inglês cantando e jogando também. É porque a gente vai agora para um jogo decisivo. E a música de hoje é Humans, do The Killers. Eu preciso agora de 4 participantes da equipe vermelha e 4 participantes da equipe azul. A gente vai fazer um jogo Produce the Scene. Produce the Scene. Vocês conhecem esse jogo já? Eu vou explicar direitinho. Vocês podem vir aqui pro balcãozinho aqui, ó. Eu tenho 2 fichinhas aqui, ó. Uma azul e uma vermelha, tá? Deixa aqui direitinho, não é para abrir ainda. E dentro desses envelopes tem um trecho, da música de hoje. São diferentes, tá? Quando eu der o sinal, vocês terão 30 segundos para ler e entender esse trecho. Depois, quando eu der o segundo sinal, a banda vai começar a tocar. Vocês vão começar a cantar. E apenas um pega no baú os objetos que estão no trecho, no trecho que vocês pegaram. Tá ok? E é o seguinte, pronúncia vai valer ponto. Vai valer bastante ponto. Pronúncia boa vale 3 pontos, pronúncia regular vale 2 e pronúncia meia boca vale 1. Tá? Meia boca. E a gente tem aqui uma equipe de professores de inglês que fará essa avaliação. São eles, Rosângela Santos e Michel Franklin. Obrigada pela participação de vocês. E tem mais um detalhe. Se pegar o objeto errado, perde ponto, viu, gente? Então tem que pegar o objeto certo. O objeto errado, perde ponto. E aqui, deixa eu colocar minhas fichinhas aqui. Em 2 envelopes está escrito alone e nos outros 2, together. Vocês vão sortear um aqui. E se pegar together, cantam juntos. Se pegar alone, tem que escolher um para cantar. Ok? Já pode abrir. Together! Oh. Um aqui fez assim, ó. Vamos ver a equipe azul. Pode abrir. Alone, olha aqui para o pessoal de casa. Alone. Tudo bem? Tá, vocês... Quem vai pegar as coisas no baú na equipe azul? Isso, você. Então, você pode ir para o baú, fica ali, e os outros 2 podem se sentar, por favor. Muito obrigada, viu? Fica... Porque ainda não pode abrir o baú. Então, é o seguinte, quem vai começar? Vamos começar... Vamos tirar para o ímpar de novo, porque está empatado o negócio aqui, né? Por favor. Quem pediu ímpar? Então, vem cá, você, Caroline. Caroline? Então, Caroline, quando eu der o sinal, deixa preparado aqui, tá? Vocês tiram o trecho da música aí. Valendo! Vinte segundos.

9, 8, 7, 6, 5, 4, 3, 2, 1. Tempo esgotado. Ok? Pro baú. Quando... Ainda não. Quando der ok aqui. Preparados? Vem cá no queijinho. Pega a letra. Tá? Vem aqui, pode subir. Fica bem pertinho, tá? Do microfone para os professores ouvir vocês.

0: Acabou, acabou. Isso, ela pegou aqui, mas não colocou aqui em cima. Mas valeu, vamos colocar. É para colocar aqui em cima. Para todo mundo ver direitinho. Vamos avaliar a pronúncia primeiro? O que vocês acharam?
1: Nós estamos conversando aqui, eu e o Michel. Sometimes we really get nervous, né? É difícil cantar mesmo, principalmente... Vocês ficaram nervosos, não? Não? Está todo mundo tranquilo, cantando em frente às câmeras, né? Tá, realmente a gente fica mesmo muito nervoso. E nós resolvemos dar dois.
0: Dois pontinhos, então. Foi regular, mas dois pontinhos já tá bom. Vocês podem recuperar aqui ainda, né, gente? Vamos ver se tem todos os objetos aqui. Door. Um pontinho. Mostra aí, olha, door. O pessoal de casa tá vendo? Door. Eyes. Não veio. Heart. Ó, o coraçãozinho. Olha, tá aqui. E cord. Corda, muito bom, três pontinhos, então, três, quatro, cinco pontos. Vocês conquistaram cinco pontinhos, tá ótimo, muito obrigada. Podem se sentar, por favor. E agora a equipe azul, vamos ver, hein? Deixa eu preparar aqui para vocês. Ok? Valendo.

Tempo esgotado. Tempo esgotado. Aqui você vai pegar essa letra, sobe no queijinho, por favor. Como é seu nome mesmo? Tamires. Tá prontinha aí, Tamires? Então vamos lá. Coloca em cima da bancada pra gente ver, tá bom? Espera só um momentinho.

0: Mandou bem, cantou bonito. O que os professores acham da pronúncia?
1: Very good. Nota 3.
0: 3? Ótima, boa pronúncia. Muito bom. Agora sim, 3 pontinhos. Vamos ver agora. Hands. Aqui. Mais um pontinho. Dancer. Não, peraí, deixa eu ver aqui. Human. Ok. Knees. E esses sapatos aqui que eu não entendi? Não, não, não é. Tem uma outra figura lá que é de um dançarino. Não é essa aqui, não. Valeu a intenção, mas perderam um pontinho. Então a gente tira um pontinho daqui, assim, ó. Tá? Então, no total, 5 pontos também, porque 3 da pronúncia e 2 aqui no baú. 5 pontos para a equipe azul também. Parabéns, obrigada pela participação. Nossa, o jogo aqui tá. E, gente, antes de saber o resultado final, você vai conhecer a música da semana que vem, para você preparar aí o seu número e mandar para a gente, para participar da Guest TV. Dá uma olhadinha na música da semana que vem.

0: the Bridge, do Red Hot Chili Peppers, na semana que vem aqui no programa Inglês com Música. Então vai preparando seu vídeo, hein? Deixa a sua pronúncia bem afiadinha, que semana que vem você pode estar na Guest TV. E olha, eu quero agradecer muito a presença das Fatex e Etex aqui presentes hoje. Sem vocês, esse programa não aconteceria. Muito obrigada de coração. Um beijo para todos. E olha, o resultado é 7 para a equipe azul e 7 para a equipe vermelha. Ah, que maravilha. Eu adoro quando dá empate. Eu adoro quando empata, assim. Eu adoro quando empata.
1: É muito bom.
0: Adoro,
1: é o melhor resultado.
0: E agora eu quero convidar todo mundo aqui para o palco para cantar Humans comigo. Vem cá, vem. Vamos fazer uma
1: vamos
0: festa.
1: Dançar, vamos
0: porque
1: dançar.
0: Aqui a gente só sai ganhando. Não é, Marisa?
1: É isso aí.

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0: Sexta-feira, 12 de junho. O Jornal da Cultura começa agora com os seguintes destaques. Paquistão, que faz a mediação das negociações entre Estados Unidos e Irã, confirma que os dois países chegaram a um texto final sobre acordo de paz. Ministro do STF, André Mendonça, analisa pedido da Polícia Federal para que o dono do Banco Master, Daniel Vorcaro, seja transferido para o complexo da Papuda, em Brasília, após ter a segunda proposta de delação premiada rejeitada pelos investigadores. Segunda cerimônia de abertura da Copa no Canadá reúne mais de 40 mil pessoas no estádio de Toronto. O país estreia no Mundial com empate contra a Bósnia. Especial Eleições 2026, mais de 1,5 milhão de crianças e adolescentes ainda são vítimas do trabalho infantil. Como a violência sexual afeta a vida deles e como o ECA digital tem contribuído para protegê-los nas plataformas digitais.
1: Olá, boa noite. Será que desta vez sai o acordo de paz no Oriente Médio? Estados Unidos e Irã sinalizam que ele está próximo, mas ainda trocam farpas sobre as negociações.
2: A notícia veio do Paquistão, principal mediador das tratativas. Em sua rede social, o premier Shehbaz Sharif disse que os Estados Unidos e o Irã concordaram com o texto final do acordo de paz e que ele está trabalhando com os dois países para finalizar os próximos passos. Nas redes sociais, o chanceler iraniano Abbas Aragashi confirmou que o memorando de entendimento de Islamabad nunca esteve tão próximo e disse que todos os detalhes serão comunicados no momento oportuno. O recado foi dado após reação de Donald Trump de chamar os iranianos de pessoas muito desonrosas para se negociar, baseado em supostos termos do acordo vazados por jornalistas norte-americanos que seriam falsos, segundo o presidente. Logo depois, Trump republicou a mensagem do chanceler do Irã. Ontem, ele afirmou pela 39ª vez que os dois países devem fazer um acordo em breve. A imprensa internacional tem divulgado que o memorando negociado prevê um cessar-fogo de 60 dias em todas as frentes, incluindo o Líbano, a reabertura imediata do Estreito de Hormuz sem cobrança de pedágio, o fim do bloqueio naval dos Estados Unidos aos portos iranianos, que as sanções ao Irã sejam flexibilizadas progressivamente e que Teherã se comprometa a não obter uma arma nuclear. Por outro lado, a imprensa estatal persa diz que o país não abrirá mão do controle do Estreito de Hormuz e do direito de enriquecer urânio. De acordo com o presidente dos Estados Unidos, Donald Trump, o novo acordo com o Irã será diferente do que foi negociado pelo ex-presidente Barack Obama em 2015. Segundo Trump, o tratado anterior permitiu um caminho claro e aberto para o país persa obter armas nucleares. Mas especialistas em relações internacionais discordam.
3: É a manutenção de um programa nuclear para fins pacíficos, para pesquisa, para fim civil. Tirar o urânio enriquecido que não existia na era do Obama, que aconteceu depois que o Donald Trump rompe o acordo nuclear, e discutir uma janela de não produção de combustível nuclear por um tempo maior do que foi com o período Obama.

0: Parecer da Procuradoria-Geral da República sobre o pedido de transferência da PF. Mas uma definição não deve sair antes de segunda-feira. Mendonça também espera da PGR uma resposta sobre o atual pedido de delação de Daniel Vorcaro. Entre pessoas ligadas à investigação, há um certo ceticismo de que a Procuradoria possa aceitar um acordo já rejeitado duas vezes pela Polícia Federal. As propostas apresentadas pela defesa do ex-banqueiro foram consideradas insuficientes para o avanço das investigações, que já contam com provas robustas sobre as fraudes praticadas pelo Banco Master. Ainda assim, as negativas da PF não impedem que uma nova negociação seja apresentada pela defesa de Vorcaro.
1: E agora chegou o momento da Copa. Quem já está aqui comigo é o Vladir Lemos, apresentador do Cartão Verde. Boa noite, Vladir.
2: Boa noite, Rita. Bom, vamos em frente. Horas depois do pontapé inicial da Copa do Mundo, com a vitória do México sobre a África do Sul, a bola continuou rolando no país e hoje foi a vez dos canadenses receberem o primeiro jogo da competição. Os canadenses deram boas-vindas à Copa do Mundo com mais uma festa de abertura, desta vez na cidade de Toronto, na tarde de hoje. Destaque para a apresentação da cantora Alessia Cara, vencedora do Grammy em 2018. Em campo, a seleção da casa enfrentou a Bósnia pelo Grupo B. Ivan Basic cobrou escanteio e Lukic, de cabeça, colocou os bósnios na frente. Mas na segunda etapa, Coné acionou Promise David, que tocou para Larim empatar. Resultado final, Canadá 1, Bósnia também 1. Ontem, pelo Grupo A, a Coreia do Sul enfrentou a República Tcheca em Guadalajara, no México, com uma cobrança de lateral que mais pareceu um escanteio. Koufal arremessou para Krejci abrir o placar para a equipe europeia. A reação sul-coreana começou minutos depois com um golaço. Yang Yin Beon deixou o goleiro Kovar e o zagueiro Hranak no chão e empatou a partida, 1-1. Depois de boa troca de passes, coube a Oh Yeon Jiu marcar o gol da virada do país asiático. Final, Coreia do Sul 2, República Tcheca 1.
1: O Vladir, tem uma terceira abertura da Copa rolando, teve do México ontem, essa do Canadá que a gente mostrou, e uma terceira.
2: E a dos Estados Unidos, que antecede o jogo dos Estados Unidos com o Paraguai. Está rolando nesse momento um estádio maior, se falou muito dos assentos vazios, né? Em Toronto mesmo, tem sido visto, está sendo visto na abertura dos Estados Unidos também. Acho que o detalhe das aberturas é o seguinte: nas últimas três Copas, todos os chefes de Estado estavam presentes, né? Nessa, são três países sede, com nenhum chefe de Estado presente. Na verdade, do Canadá tinha uma viagem à Europa. A presidente do México falou que não ia nem na abertura e nenhum dos jogos também, em solidariedade com o povo mexicano que não tinha dinheiro para pagar os ingressos. E o Trump, que na verdade dos três é o único que assinou as garantias junto à FIFA, né? A presidente mexicana e o primeiro-ministro canadense, na verdade, eles herdaram o compromisso com a Copa. E o Trump não vai, na verdade, mandou o secretário de Estado, Marco Rubio. E sobre os jogos, podemos falar sobre eles também?
1: Pouquinho.
2: O dos coreanos, disparado, o melhor de todos até agora, esse de hoje à tarde, na verdade, na minha opinião, foi o jogo que teve mais ar de peladeira, aquele negócio, muita força e pouca técnica. É. Vamos seguir então. Nos Estados Unidos, Carlo Ancelotti mostrou confiança para a estreia contra o Marrocos amanhã. Aqui no Brasil, a torcida, alguns fazem questão, então estão naquele corre para garantir a camiseta, para ter a camiseta, né, na hora de acompanhar o jogo.
3: Na barraca do Givanilson, o movimento não para.
4: Depois da convocação também do Neymar, que estourou. Não tem mais nada.
3: A expectativa para ver o Brasil em campo vai aumentando. E Copa do Mundo é festa. O Edmilson levou uma dezena de bandeiras para decorar a casa.
5: Vou tentar arrumar lá para ficar mais animado, né?
3: E amanhã ganha?
5: Com certeza, tem que ganhar amanhã, 2-0.
3: Já na casa do Elton, vai ter barulho.
6: A vuvuzela para criança, não tem como. 3-1.
3: Em Nova Jersey, a seleção brasileira finalizou nesta sexta-feira os preparativos para o duelo contra o Marrocos. Nos 15 minutos abertos para a imprensa, os jogadores realizaram um breve trabalho físico após o aquecimento. Em entrevista coletiva, o técnico Carlo Ancelotti mostrou confiança.
7: Estamos convencidos que podemos competir com todas as equipes do mundo. Uma equipe que tem qualidade a nível técnico, que tem qualidade a nível caracterial, que tem qualidade a nível de experiência. Então, um equipo

0: e temos a confiança absoluta que podemos competir com todo mundo.
1: A gente chega para ser campeão, estamos no nível das grandes seleções, das grandes equipes, onde temos grandes jogadores, estamos melhorando e evoluindo nos últimos meses, isso é o mais importante.
2: Agora, resta aguardar até a bola rolar amanhã em Nova Jersey, a partir das 7 horas da noite.
3: Ô Vladir, e como é que foi essa entrevista do Ancelotti? Como é que está aí a expectativa, porque a estreia do Brasil é amanhã?
4: Bom, vou trazer as minhas impressões. A gente viu ali, na verdade, essas entrevistas pré-jogo são parte do protocolo da CBF, da FIFA, aliás. O que eu senti é o Ancelotti totalmente diferente no astral do Vini Júnior, né? Que tem toda a intimidade também com o futebol no seu mais alto nível, mas assim, a tranquilidade que o Ancelotti deixa transparecer, né? A intimidade com momentos do futebol dessa magnitude, e acho que isso pode fazer diferença amanhã, que realmente é um jogo muito difícil. O time marroquino, também adversário do Brasil, também concedeu entrevistas, parte do mesmo protocolo, e que eu achei interessante também é que a palavra medo surgiu dos dois lados, né? O Ancelotti até brincou falando, pô, o medo é parte, realmente a gente precisa de medo, senão você está na frente do leão, vai achar que é um gato, né?
3: Mas medo veio na pergunta do repórter?
4: De um lado e de outro também, ou seja, estampando um pouco de respeito, né, que os dois times têm. O Marrocos está visivelmente num momento assim, em mais ascendência que o time brasileiro. O jogo amanhã vai ser uma espécie de prova real das teorias que o Ancelotti defende e também as que a crônica esportiva anda defendendo, né, questionando o sistema defensivo, os jogadores escolhidos para estarem defendendo o Brasil nessa Copa. Teremos bons assuntos.
3: Vladir, obrigada por estar aqui com a gente no Jornal da Cultura, viu?
4: Sempre um prazer.
3: E no próximo bloco, ameaças à infância é o tema de hoje na cobertura especial das eleições 2026. O trabalho infantil ainda é uma realidade no Brasil e mais de 1,5 milhão de crianças e adolescentes ainda são vítimas desse tipo de exploração. A gente volta já.

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0: O Jornal da Cultura está de volta com mais uma edição da cobertura especial das eleições deste ano. Todas as sextas-feiras, estamos discutindo temas que estarão em pauta na campanha e nos planos de governo dos candidatos. Nossa missão como emissora pública é discutir políticas de Estado e ajudar o eleitor a votar em candidatos que tiverem as melhores propostas. Para isso, trazemos para a bancada especialistas que nos ajudam na radiografia dos assuntos e indicam possíveis caminhos para a solução dos problemas. Hoje é Dia Mundial do Combate ao Trabalho Infantil e para analisar esse assunto, assim como o Estatuto da Criança e do Adolescente e o combate à violência sexual contra eles, recebemos hoje a Laís Peretto, que é diretora executiva da Childhood Brasil, e o Flávio Debic, que é diretor de programas e advocacy da Plan International Brasil. Boa noite, sejam muito bem-vindos.
1: Boa noite. Boa noite.
0: Mais de 1,5 milhão de crianças e adolescentes trabalham no Brasil. Embora seja proibida pela Constituição, a prática é uma realidade em todos os estados do país, colocando em risco os estudos, a saúde e muitas vezes até a vida desses menores.

0: uma vez um menino que catava latinhas e trabalhava como garçom na praia.
1: Eu não lembro de um final de semana jogando futebol, tomando banho de mar, que é uma coisa que eu gosto muito de fazer. Eu não lembro de um final de semana brincando com os meus amigos, né? Então, as lembranças que eu tenho, principalmente desse início de adolescência, são todas no trabalho, né? Mas hoje eu percebo essas violações. Por exemplo, uma criança de 10, 11 anos de idade tendo contato e acesso livre com bebida alcoólica, né? Que, inclusive, é um crime previsto no Estatuto da Criança e do Adolescente.
0: Foi na adolescência, participando de iniciativa do Unicef para promover a cidadania entre jovens, que Felipe abandonou o trabalho infantil.
1: Então eu iniciei o movimento dentro de casa de dizer, olha mãe, eu não quero mais trabalhar na barraca, né? É muito cansativo, eu chego cansado para estudar e também porque eu quero, né, combater o trabalho infantil. E a minha família não encarou aquilo com bons olhos, né?
0: Felipe passou a se dedicar integralmente aos estudos, virou um ativista da luta contra o trabalho infantil, esteve ao lado de um prêmio Nobel, discursou na ONU.
1: Só pude ter o direito de sonhar depois que eu saí do trabalho infantil, porque até o momento que eu era garçom, eu achava que eu ia ser garçom pro resto da minha vida, né? E não era aquilo que eu queria para mim, não era aquilo que eu queria para as minhas irmãs, né? Hoje a minha irmã mais nova, ela sonha em ser médica, né? A minha irmã do meio está fazendo faculdade de direito também, e eu fui o primeiro de toda a minha família a acessar o ensino superior.
0: A meta da Organização das Nações Unidas era erradicar o trabalho infantil até 2025, o que não aconteceu. Esse objetivo agora faz parte da Agenda 2030, um desafio que o Brasil vem tentando cumprir. Na década de 1990, o país tinha cerca de 9 milhões de menores de idade nessa situação. O levantamento mais recente mostra que 1 milhão 650 mil crianças e adolescentes de 5 a 17 anos ainda são vítimas desse tipo de exploração. Um estudo inédito do Ministério do Trabalho e Emprego mostra que os estados de São Paulo, Bahia, Minas Gerais e Pará têm uma maior número de registros de trabalho infantil no país. 18,4% dos casos estão concentrados nas regiões metropolitanas, com destaque para a Grande São Paulo. Em 2025, o Ministério do Trabalho e Emprego afastou mais de 4 mil crianças e adolescentes do trabalho infantil, quase 80% submetidos às piores formas de exploração, aquelas que oferecem riscos à saúde, à segurança e à vida. Nos quatro primeiros meses de 2026, outras 1.100 crianças e adolescentes foram afastados dessas atividades.
2: A gente busca ou a assinatura de um TAC, que é um termo de ajustamento de conduta, ou se o empregador não concordar em ajustar a sua conduta, a gente busca obrigá-lo a esse ajustamento através da ação civil pública.
0: A lei é clara, crianças e adolescentes até os 13 anos não podem trabalhar. Dos 14 aos 15 anos, só como aprendiz, com a garantia da permanência na escola e jornada limitada a 6 horas. Dos 16 aos 17, podem trabalhar, desde que não exerçam atividades relacionadas no TIP, trabalho infantil perigoso.
3: E foi assim, uma adolescência marcada por muitas necessidades e além da pobreza e da fome, obrigou-nos juntamente com vizinhos e irmãos a exercer a função de carreteiro nas feiras livres, na perspectiva de levar restos de alimentos que geralmente eram descartados.
0: O livro é a dissertação de mestrado de um homem que era só um menino quando começou a trabalhar.
3: Eu ia por conta da fome mesmo, da gente passar necessidades. O dinheiro que a minha mãe tinha como empregada doméstica não dava para subsidiar os quatro filhos.
0: Itamar não quis só virar a página. É ativista da luta contra o trabalho infantil. Atua como educador social num equipamento público onde famílias com crianças em situação de vulnerabilidade são acolhidas para poderem também reescrever a própria história.
3: Muitos riscos se você corre na rua. É o aliciamento, é o xingamento, é a violência, impactou muito na minha vida e Eu acho que não é isso que a gente tem que ofertar para as nossas crianças.
4: Que o trabalhador infantil de hoje, ele é o desempregado de amanhã. E muitas dessas crianças e adolescentes que vão para o trabalho infantil, muitas vezes mal estão devidamente alfabetizadas. Então é uma infância totalmente suprimida.
0: Quem luta pelos direitos da infância aponta caminhos.
5: A porta de saída do trabalho infantil é com que esse adulto tenha mais renda, mais estudo, ele vai conseguir ganhar mais e não vai precisar colocar o filho para trabalhar, para ajudar. Porque a gente já sabe que a cada ano a mais de estudo é entre 10% e 15% a mais de renda.
2: Eu acredito que uma das principais causas de permanência do trabalho infantil é a sua invisibilidade e a sua naturalização na nossa sociedade. Né? Nós nos deparamos diariamente com crianças vendendo alguma coisa no sinal, mas a gente não denuncia ou pensa, ele precisa disso para sobreviver, e a gente esquece que a responsabilidade é da família, da sociedade e do Estado por impedir essas práticas que violam direitos de criança e adolescente.
0: Como a Fernanda, Felipe quer ser procurador do trabalho. Ele sonha com o dia em que meninos e meninas possam apenas brincar e estudar.
1: Acho que o Felipe adolescente, né, o Felipe menino, vai ficar muito feliz quando o Felipe adulto, né, conseguir realizar esse objetivo de tirar milhares e de outras milhares de crianças, né, em situação de trabalho infantil, para que elas possam, assim como eu, sonhar, possam crescer profissionalmente, possam ajudar suas famílias e possam, né, se libertar dessa chaga ou dessa praga social que é a exploração do trabalho infantil.
6: Ô Laís, para muitos brasileiros essa questão do trabalho infantil é naturalizada, né? Ensina a responsabilidade, é importante para ajudar a família, mas a gente viu que o desfecho pode ser muito ruim, na maioria das vezes é muito ruim, né? Quais políticas públicas que podem evitar que as crianças entrem no mercado de trabalho antes, né, de qualquer momento que seja o mais oportuno?
7: Acho que as políticas públicas mais importantes são aquelas que mantêm a criança na escola, ou que aumentam o período dela de permanência na escola, como, por exemplo, o Pé de Meia, que é relativamente recente, né, de 2024, mas que já mostra bons números aí, né?
6: Que mantém os jovens no ensino médio, né?
7: Mantém os jovens no ensino médio. A gente teve uma redução aí de cerca de 43% da evasão escolar, então isso é extremamente relevante que isso seja feito. Nós temos um conjunto legal, próprio ECA, o Estatuto da Criança e do Adolescente, são muito bom, robusto, mas a gente precisa fazer com que essa legislação seja cumprida. E como foco aqui a gente olhar para as eleições, é muito importante que nós escolhamos candidatos, tanto do executivo quanto do legislativo, que privilegiem essa pauta. No executivo, a gente precisa realmente que seja determinado orçamento para a proteção da infância. E nos legislativo, candidatos que olhem para a infância nesse amplo espectro da proteção e que, principalmente, que não haja retrocesso, porque realmente nós caminhamos, ainda precisamos caminhar mais, mas nós não podemos andar para trás.
6: Não podemos naturalizar essa questão do trabalho infantil, né?
7: De jeito nenhum.
6: Ô Flávio, o Brasil avançou muito desde os anos 90, né? A matéria trouxe isso muito bem. O que falta, a seu ver, para transformar essa mudança e uma erradicação do trabalho infantil, que a gente não encontre mais crianças sob nenhuma hipótese trabalhando?
8: É super importante falar disso, né? Assim, porque a gente teve ali uma queda drástica, a gente tinha quase 9 milhões e estamos hoje com 1.650.000, né? Assim, a gente precisa celebrar isso, mas a gente deu uma estagnada nos últimos anos justamente porque os desafios se mantêm. E o principal desafio é a perpetuação da situação de pobreza, né? Assim, então, enquanto a gente vive numa sociedade desigual, né, assim, com famílias em extrema vulnerabilidade, o trabalho infantil acaba sendo uma alternativa para aumentar a renda e que as famílias não passem fome, não tenham outras coisas. Então, eu acho que é super importante que a gente continue e que os políticos, né, levem muito a sério a redução das desigualdades, né? Assim, os programas de transferência de renda, né, assim, Bolsa Família e outros, né, assim, a Laís citou, o Pé de Meia, já demonstraram também muito e parte dessa redução é justamente por causa dos programas de transferência de renda que fizeram com que as famílias pudessem ter pelo menos o básico e a condicionalidade também de manter seus filhos na escola, né? Então, isso é uma política extremamente eficiente e de baixo custo pelos resultados que ela oferece para o país. Então, a gente olhar para os candidatos e pensar se nas plataformas políticas e nos seus planos de governo, também os deputados, essa pauta entra, né, da redução das desigualdades e também da qualidade da educação. Porque esse é um aspecto, né? Se não, não basta que a criança esteja na escola. Porque o que a gente vê é que se a educação não for de qualidade, se a escola não tiver uma estrutura, não retém, né? Assim, então, não retendo as crianças e os adolescentes na escola, o trabalho infantil também aumenta. Então, transferência de renda, educação de qualidade e um outro aspecto muito importante também é a fiscalização. Assim, então, a gente tem uma subnotificação muito grande. O que a gente sabe é 1.650.000, mas a gente sabe que são muito mais. Né? Assim, e nos últimos anos tem tido um sucateamento dos órgãos de fiscalização. Então, é muito importante a gente entender também o quanto os planos de governo contemplam esses aspectos. Né? Assim, então, precisa... A gente tem aquele ditado de uma aldeia, né? Assim, mas uma família também, não basta ela ter vontade de ter o filho na escola, ela precisa ter as condições de ter o filho na escola. O Estado com as políticas e nós como sociedade conscientes também da nossa responsabilidade em denunciar isso, em falar sobre isso e não naturalizar o trabalho infantil.
6: E no próximo bloco o tema vai ser exploração sexual. Você vai ver como as agressões que acontecem, na maioria das vezes, dentro de casa, essas violações, elas afetam a vida de crianças e adolescentes. A gente volta já.

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0: Agora a gente vai falar sobre a violência sexual contra crianças e adolescentes. O número de vítimas no Brasil é assustador. Só no ano passado foram registrados quase 60 mil casos. E as agressões, as violações acontecem principalmente dentro de casa, mas também ocorrem em beiras de rodovias. O Jornal da Cultura faz agora um raio-x desse tipo de violência no nosso país, algo que deixa marcas na vida das vítimas e para sempre.
1: Por lei, toda forma de violência sexual contra crianças e adolescentes é crime. Isso vale para casos presenciais ou pela internet, com ou sem pagamento, e mesmo quando a vítima não consegue compreender a violência que está sofrendo. Foi o que aconteceu com a Tina Costa. Ela foi vítima do avô dos dois aos 14 anos.
2: Quais eram as minhas referências de amor? A violência doméstica dos meus pais. Na minha cabeça, o amor, ele tinha que doer. Porque eu entendia que o amor doía. Então, quando meu avô me machucava, né, o autor do meu abuso, quando ele me machucava, ele estava me amando. E esse foi o conceito para mim. Então, não estava acontecendo algo errado.
1: No ano passado, o Brasil registrou quase 60 mil notificações de violência sexual contra vulneráveis. Foram 164 casos por dia, segundo o Ministério da Saúde. O número é quase 3 vezes maior do que o notificado em 2015. Nos últimos 11 anos, o país acumulou 423 mil registros desse tipo de violência. A região sudeste concentrou o maior número de notificações, o equivalente a 43,5% do total nacional. Esse tipo de violência é mais frequente contra as meninas. De 2011 a 2024, foram 308 mil vítimas de violência sexual. Só em 2024, mais de 45 mil casos. Uma média de 124 por dia. 56,5% envolviam meninas negras.
3: Você sabe que a violência sexual contra crianças e adolescentes no Brasil, apesar de ter esses números absurdos, ela é invisibilizada. E não é difícil entender por que ela é invisibilizada. Quando a gente sabe que 63% dos estupros são praticados por familiares, em 70% das vezes acontece dentro da casa da vítima. Então, quando você olha para esta característica desta violência, que é uma violência intrafamiliar, você entende o silêncio, você entende o tabu e você entende por que é que a gente não está falando disso como a gente deveria.
2: Na grande maioria das vezes, o silêncio é uma forma de cuidar do autor. A família cuida do autor, né? Para não ter escândalo, para não ter problemas maiores, a família acaba não denunciando para que aquilo não se expanda e não tenha problemas.
1: São Paulo foi a primeira cidade do país a ter uma delegacia especializada na repressão aos crimes de abuso e exploração sexual infanto-juvenil.
4: Eu falo que esses crimes, ele não tem cara. A gente vê que é um tipo de crime que é impossível a gente traçar um perfil. Ele pode estar dentro da família, pode ser vizinho, pode ser um médico, não tem classe social. É muito difícil traçar um perfil.
1: A Polícia Rodoviária Federal acaba de divulgar os números nacionais da violência sexual contra crianças e adolescentes nas rodovias do país nos anos de 2024 e 2025. As agressões acontecem em estacionamentos de postos de combustíveis e geralmente envolvem o oferecimento de dinheiro às vítimas.
5: Essa relação de troca, ela acaba passando por uma coisa aceitável. Ou seja, ela estava precisando de dinheiro, ela estava precisando de comida, então tá tudo bem, né? E aí a gente mistura situações que são criminosas, que são uma grave violação de direitos dessa criança, com uma situação de como suposta ajuda.
1: Segundo a PRF, existem quase 14 mil pontos de exploração sexual espalhados pelas rodovias federais. 65% em área urbana e 35% em áreas rurais. A PRF não divulga a identificação exata dos locais por questão de segurança das vítimas, mas a BR-116, ligando o Ceará ao Rio Grande do Sul, e a BR-101, que margeia todo o litoral brasileiro, são hoje os dois corredores rodoviários com maior concentração de pontos vulneráveis. Nos últimos 2 anos, a PRF fez 86 ações em mais de 16 mil locais. 111 pessoas foram resgatadas, sendo 20 crianças ou adolescentes em situação de abuso. Em muitos casos de violência sexual, os sinais de sofrimento aparecem através de mudanças de comportamento, dificuldades emocionais, alterações bruscas de humor, isolamento e resistência em permanecer perto de determinadas pessoas. A identificação precoce depende da escuta atenta de familiares, profissionais de educação, equipes de saúde, assistência social e de toda a rede de proteção.
2: Quando eu chego na escola e começo a entender que a dinâmica da casa dos meus amigos é diferente da minha, eu vejo que alguma coisa está errada. E a escola, ela me dá um senso de moral que eu não tinha. Então a escola vem e fala, isso é errado.
1: Casos suspeitos ou confirmados de violência sexual contra crianças e adolescentes podem ser denunciados pelo Disque 100. O serviço é gratuito, funciona 24 horas por dia e permite atendimento anônimo. Também é possível fazer a denúncia no Conselho Tutelar de sua cidade, em delegacias de polícia e delegacias especializadas.
3: A gente só vai mudar este quadro medonho que nós temos hoje quando a gente educar adultos e crianças. E educar, que eu estou falando aqui, é na família e na escola.
1: Tina Costa hoje é uma gestora social e ajuda crianças e adolescentes que passaram pelo mesmo sofrimento dela. Tina sempre incentiva a denúncia, como fez nesse vídeo institucional do Instituto Liberta, criado para combater a violência sexual contra crianças e adolescentes.
6: Ninguém quer falar nesse assunto. Eu falo para que outras pessoas tenham consciência de que isso pode estar acontecendo dentro da sua casa.
7: Isso tem que acabar. Olhem as suas crianças, escutem as suas crianças, pergunte. Isso destrói a cabeça de uma pessoa.
8: Eles não têm esse direito. Esse direito.
0: Ô Flávio, esses dados, né, de que a maioria dos violadores são pessoas de confiança da criança, e muitas vezes essa violência ocorre dentro de casa, ela acaba revelando os limites dessa estratégia que a gente tem contra a violência, que é de policiamento, né, que é de punição. Como é que você vê esse desafio?
9: É um desafio enorme, né, assim, porque os temas de sexualidade em geral na nossa cultura são um tabu. Né, assim, e ainda mais no interior da família, né, assim, então é um desafio enorme e a gente está convencido que o melhor jeito, né, assim, de lidar com isso é com uma conscientização ampla da sociedade, né, assim, da gente perder o medo e romper o tabu de falar sobre isso e começando muito cedo. Assim, a gente tem falado de educação para proteção, né, assim, onde as crianças desde cedo possam aprender a reconhecer um toque que não é bom, que as crianças possam ter um adulto de confiança para contar que alguma coisa incomode. E aí vem uma política pública importante, que é a educação. É assim, então a gente precisa ficar bem atento que os candidatos, qual que é a pauta dos candidatos, né? Assim, porque muitas vezes se centra na punição, que é super importante, mas felizmente o Brasil já tem uma legislação boa em relação a isso, que precisa ser cumprida, e se esquece muito da proteção, né, assim, da prevenção, que é onde a gente faz o melhor investimento, que a gente não quer que as crianças não passem por isso, né, assim. Mas a gente tem visto que não é suficiente e muitos candidatos, como a plataforma muito conservadora, em que não querem que esses assuntos sejam abordados com as crianças, né? Assim, todos os estudos que foram feitos, né, assim, sobre educação em sexualidade, sobre educação para proteção, demonstram o contrário, né? Assim, crianças que conhecem sobre seus corpos, crianças que sabem falar sobre isso, se protegem mais, e aí pessoas próximas não vão poder enganar, né? Porque existe ali um jogo de sedução que é muito difícil, né, assim, da gente vencer, como você bem disse, só com as políticas públicas, né? Precisa de uma mudança cultural, a gente precisa trabalhar com as normas sociais para que isso não seja permitido.
0: Né, e a escola é muito importante na ajuda da identificação de uma violência.
9: A escola é, sem dúvida, um lugar muito importante, junto com a própria família, né, assim, e isso também é um tema que tem vindo na discussão, né, assim, sobre, por exemplo, o homeschooling, né? E a gente olha para isso com muita preocupação, porque tirando as crianças desse espaço importante de socialização e de proteção, elas vão estar mais expostas, né? Assim, então, entre outras muitas desvantagens do homeschooling, tem essa também relacionada à proteção das crianças.
0: É, Laís, essa questão da exploração sexual nas rodovias, que é muito séria, muito grave, ela mostra ali uma conexão de vulnerabilidade, de pobreza social, que, né, que facilitam a violência sexual, certo?
10: Com certeza. A diferença da exploração para o abuso é que essa interação entre um agressor adulto e a criança, adolescente, é que ela é recompensada, quase se assemelhando com uma troca, uma relação comercial. Então, pode ser um pagamento com uma carona, um prato de comida, eventualmente dinheiro também. E obviamente, aí as famílias, as crianças e adolescentes mais vulneráveis, né, são as que estão em um nível socioeconômico mais baixo. E a gente precisa ficar atento também que esse tipo de crime de exploração sexual é ainda mais subnotificado do que o próprio abuso intrafamiliar. Só para dar uma dimensão para vocês, no último anuário de segurança pública, a gente teve um número ao redor de 1.200 denúncias. E hoje mesmo que saiu a divulgação do projeto Mapear, né, que é uma iniciativa da Polícia Rodoviária Federal, com todo o apoio metodológico da Childhood, mostrando que existem aí 1.758 pontos vulneráveis, né? Desculpa, pontos autocríticos. A gente tem mais de 13.758 pontos que são vulneráveis e a gente tem mais ou menos 1.400 que são do nível alto de criticidade ou muito crítico. Isso quer dizer o quê? Se a gente está falando em 1.400 pontos que são vulneráveis nas estradas, somente nas estradas federais, como é que a gente tem 1.200 denúncias? Tem alguma coisa que não está casando. Por quê? Porque, de alguma forma, a sociedade normaliza, justamente porque vem com essa ideia de que é uma ajuda financeira, porque a criança, adolescente está lá porque quer, o que é um engodo. Nenhuma criança e adolescente está nessa situação porque quer. Alguém levou ela até essa situação. E nós todos falhamos. Nós falhamos como sociedade, o Estado falhou, a família falhou, é uma criança adolescente que passa a não ter futuro. Então, e a gente está falando das estradas, mas existem também muitos outros setores que são muito vulneráveis, né? Como, por exemplo, o turismo. E muitos de nós circulam nesses ambientes, eventualmente desconfia de alguma coisa e não faz nada se ver. Nós também precisamos denunciar. Grandes obras, onde a gente também tem uma concentração de um número grande de mão de obra que foi mobilizada, né, para estar perto de comunidades vulneráveis. Nós não podemos aceitar. E aqui é até um ponto onde se cruza a violência sexual contra a criança e adolescente com o trabalho infantil que a gente estava falando no bloco anterior.
0: Veja a seguir, o tema vai ser o ECA Digital. Você vai ver como o Estatuto da Criança e do Adolescente Digital tem obrigado redes sociais, jogos eletrônicos e aplicativos a criarem ambientes mais seguros. A gente volta já.

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internet deixou de ser um território sem regras para o público infanto-juvenil no Brasil. Já está em vigor o ECA Digital. É uma atualização no Estatuto da Criança e do Adolescente que impõe limites à atuação, inclusive, de influenciadores mirins. A nova lei, entre outras coisas, proíbe o trabalho artístico e publicitário de menores sem autorização da justiça. E mexe, inclusive, com a rotina das escolas.

0: Da noite pro dia, a rotina de Lorena Rodrigues ganhou as telas e os palcos. A adolescente de 14 anos se considera a Patricinha que virou boiadeira, influenciada pela cantora Ana Castela. A menina chamou a atenção nas redes sociais ao misturar sertanejo e cultura agro.
1: A maquiagem dela agora é poeira.
2: Eu quero chegar ao nível de Ana Castela, né, a nossa boiadeira, até porque ela me inspirou muito a começar com essa carreira country. Eu acho que eu quero ser que nem o nível dela, as pessoas olharem pra mim e falarem assim: mãe, sou muito fã dessa menina, eu quero começar a cantar também, eu quero motivar as pessoas.
0: Assim como a Lorena, outros jovens talentos sonham com uma carreira artística na internet. Mas essa exposição pode ser perigosa e trazer alguns riscos aos menores. É aí que entra o ECA digital. O que parecia ser um território sem lei, agora passa a ter mais controle e vigilância. A legislação atualiza o Estatuto da Criança e do Adolescente e obriga redes sociais, jogos eletrônicos e aplicativos a criarem ambientes seguros.
3: Eu estou de linha de frente. Deixo sim ela ver, ela até responder, mas com a minha supervisão. Eu, como mãe, eu sei o que que eu quero, o que que a minha filha quer e o que que é o melhor para minha filha. É lógico que eu não vou expor minha filha para qualquer situação.
0: Com o ECA digital, a atividade de influenciadores mirins, youtubers e tiktokers deixa de ser tratada como brincadeira e passa a ser enquadrada como trabalho infantil artístico, se houver monetização, contratos com marcas ou postagens frequentes. Na prática, funciona assim. Se a criança faz uma dancinha de brincadeira sem receber nada, o perfil segue liberado. Mas se o canal gera renda, recebe presentes ou faz publicidade, configura atividade trabalhista, o que exige alvará.
4: Nós não podemos nos esquecer de alguns detalhes inerentes ao ambiente digital, que é justamente a sexualização, que é algo absolutamente incompatível com a infância, com a adolescência. Vai autorizar aquele trabalho para criança e para adolescente. É preciso ter um aval do judiciário.
0: Redes como Instagram, Facebook e TikTok estão proibidas de manter no ar perfis comerciais de menores sem essa autorização da Justiça do Trabalho. As Big Techs também ficam responsáveis por monitorar perfis de menores com mais de 29 mil seguidores, exigir o alvará judicial em até 20 dias, caso haja indício de trabalho, bloquear a conta em 10 dias se o documento não for apresentado, proibir a monetização direta para menores de 18 anos e vincular, obrigatoriamente, a conta do menor de 16 anos ao perfil dos pais. Em caso de descumprimento, a multa é de R$50 mil.
5: Quando a gente fala de redes sociais, a gente está falando de uma economia de atenção. O que isso significa? O dinheiro se movimenta nessas plataformas porque você acaba gastando mais tempo online se vinculando àquele conteúdo.
0: Outro grande desafio é a fiscalização do acesso. A Agência Nacional de Proteção de Dados, a ANPD, é responsável por fiscalizar e regular o ECA digital. Ganhou reforço na estrutura, com 6 superintendências e uma auditoria. Mesmo assim, não é suficiente para o tamanho da demanda em todo o país.
6: A agência é o principal órgão fiscalizador, mas ele não é o único. Então, em certas situações, a gente pode eventualmente ter a atuação dos ministérios públicos.
0: O Ministério Público do Trabalho alerta para os perigos dessa superexposição. Crianças que trabalham na internet estão sujeitas a ataques de ódio, uso indevido da imagem e depressão, muitas vezes com danos irreversíveis pela circulação ilimitada das fotos na web.
7: A gente tem já um cenário, não só no Brasil como no mundo todo, de várias situações de violação dos direitos de crianças e adolescentes. Por exemplo, situações que envolvem o acesso a conteúdo violento, inapropriado, crianças e adolescentes sendo vítimas de violências como cyberbullying.
8: O ECA digital, na verdade, ele vem para consolidar várias camadas de proteção de direitos na internet que as escolas precisam entender, que vão para além da imagem nas redes e passam fundamentalmente também por... podem ou não ser utilizadas no ambiente escolar, respeito à classificação indicativa na hora de pensar na escolha de aplicativos e plataformas digitais que podem ou não ser usados.
0: O Conselho Nacional de Justiça discute agora a criação de um Banco Nacional de Alvarás para unificar e dar mais rapidez a essas autorizações em todo o país.
9: Ainda há uma resistência, talvez, no ponto de, em que se glamoriza muito, né, o trabalho artístico infantil. E é claro que nós estamos diante de interesses econômicos altíssimos, né? O que está por trás é um grande mercado dos influenciadores mirins, sobretudo. Então, haverá uma luta, nenhum direito, nenhum avanço de direitos é conquistado sem luta.
10: Olá, Isa, a internet, as redes sociais, elas mudaram a forma como a infância e a adolescência devem ser protegidas?
11: Sim. Que bom que veio o ECA Digital, né? Foi uma batalha longa aí. E a aprovação veio a toque de caixa no ano passado, em função da sociedade ter sido alertada também pelo FELC, embora a sociedade civil e os legisladores já estivessem trabalhando há bastante tempo nesse regramento. E além, que é um regramento tão amplo, que muito além dessa questão da proteção contra o trabalho infantil, que os influenciadores mirins exerciam livremente, diferente até do que já acontece na grande mídia, porque antes a gente já tem uma legislação protetiva nesse sentido, né? Necessidade de alvará judicial para crianças que atuam na televisão e não tinha nas plataformas. Mas existe também a necessidade agora das plataformas retirarem conteúdos que são nocivos, retirarem conteúdos de abuso sexual e exploração sexual imediatamente. Foi criada a NPD, que é o órgão agora fiscalizador e regulador, importantíssimo. Foi criada também uma agência, além da agência, desculpa, foi criada um centro de triagem de denúncias, porque a gente dependia muito de um organismo internacional disponibilizar para a gente arquivos que eventualmente tivessem sido captados e denunciados lá para fora ou para a Safernet aqui no Brasil. Mas era um número ainda muito restrito. Agora a gente passa a ter isso de uma forma fiscalizada, organizada. Então, a gente tira um pouco essa responsabilidade que estava só nas costas dos pais irresponsáveis e passa a dividir também com as próprias plataformas, que acabavam tendo vantagens financeiras sem nenhum tipo de controle. Né?
10: Sem nenhuma responsabilidade.
11: Nenhuma responsabilidade. Então, agora a gente passa a ter, e é uma legislação bastante inovadora no mundo também. Então, a gente foi rápido nesse sentido.
10: Flávio, eu queria te ouvir sobre isso. O ECA Digital foi uma grande mobilização da sociedade civil, das ONGs, teve esse apoio, né, do FELCA, que fez aquele vídeo tão importante que acabou ajudando a acelerar esse processo. Quando a gente pensa em eleições, em políticas públicas, que mais precisa ser feito, né? Para as pessoas que vão votar esse ano, que se preocupam com esse tema de crianças e adolescentes no mundo digital, que é o mundo que a gente está vivendo hoje, quais são os alertas e quais são as políticas públicas que você acha que ainda precisam vir?
12: Sim. Tem um aspecto aí super importante, porque não é porque a gente conquista uma legislação que as coisas mudam imediatamente, né? Assim, então, precisa agora de toda a orientação de fortalecer o que já foi criado, né? Assim, que é melhor que nada, mas num país continental como o nosso, precisa de uma estrutura muito maior. Então, olhar também se os candidatos estão apoiando

0: A gente teve ali a feliz, né, assim, ação do Felca, como a Laís falou, mas não foi fácil, né, assim, e aí é onde a gente vê o nosso poder de sociedade civil, né, assim, quando se mobiliza. E o grande momento da mobilização da sociedade civil são as eleições, assim. Então é muito importante a gente olhar não só para o executivo, né, assim, mas também para o legislativo, para que a gente tenha deputados e deputadas que não leiloam por interesses maiores nem das big techs, nem também de questões ideológicas dos direitos das crianças, né? Assim, porque uma resistência grande para a aprovação do ECA digital é o que chamam de direito da liberdade de expressão, que isso ia limitar ou cerciorar a liberdade de expressão, e aí que junto com isso vinham outras coisas. Então é muito importante a gente saber se aquele candidato que a gente vai votar não está disposto a leiloar ou a vender, né, assim, a defesa das crianças e dos adolescentes, porque a legislação ela muda a cultura e a cultura muda a legislação, né? Assim, então, quando a gente olha para os riscos da internet, né, assim, a gente tem um aspecto também que é muito importante, que é a educação digital, né? Assim, então, isso é outra política que precisa ser fortalecida no nosso país.
1: Eu agradeço a presença da Laís Pereto, diretora executiva da Childhood Brasil, e do Flávio Debic, que é diretor de programas e advocacy da Plan International Brasil. Muito obrigada, foi um privilégio recebê-los aqui no Jornal da Cultura.
0: Obrigada a vocês.
1: E a gente termina essa edição com o sucesso de Milton Nascimento, que é Bola de Meia, Bola de Gude, que destaca a importância de relembrar a criança uma forma, né, de proteção a elas, mantendo nas crianças os valores essenciais aprendidos na infância, como amizade, bondade, simplicidade, alegria e o direito de brincar. O Jornal da Cultura volta amanhã. Uma ótima noite para vocês.

0: Para um melhor aproveitamento do condicionamento físico, aconselhamos a consultoria médica com um especialista. Os exercícios a seguir podem ser feitos por qualquer pessoa, em qualquer idade. Afaste os móveis e encontre seu espaço para realizar as atividades com segurança. Pratique os exercícios de solo sobre uma superfície confortável, como um colchonete ou toalha felpuda. Realize lentamente, de 8 a 16 vezes, cada exercício, no seu ritmo e no limite do seu corpo.
1: Olá! E você, já tem notado melhora no seu condicionamento físico? No seu dia a dia, no trabalho, você tem conseguido realizar atividades de uma forma mais adequada? Espero que sim. Se não estiver, lembre-se que é importante a assiduidade durante o nosso programa. Vamos começar a trabalhar? Mantendo sempre as pernas afastadas, ponta dos pés para fora, o corpo encaixado e os braços elevados acima da cabeça. Você vai flexionar as pernas e o braço para o mesmo lado, mantendo essa posição e depois mudando para o outro lado, alternando inspiração com expiração. Perna e braço do mesmo lado, ok? Vamos lá, posição, flexione para um lado e para o outro, alternando inspiração com expiração. Barriguinha para dentro, corpo encaixado, ponta do pé para fora. Pode flexionar o braço, levando a mão atrás da cabeça. Muito bem. Trabalhando a parte posterior da perna e parte anterior do seu braço, o bíceps. Você vai ficar com uma perna à frente e outra atrás, barriguinha para dentro, braços ao longo do corpo. Isso, você vai flexionar o braço, elevando o calcanhar e voltar novamente. Vamos fazer 8 tempos com o braço nessa posição e depois elevar o braço na linha dos ombros, fazendo o mesmo movimento, simultâneo de perna e braço. Vamos lá? Posição, braços ao longo do corpo, flexione, elevando o calcanhar e volte novamente. Solte o ar durante a flexão, volte inspirando. Trabalhando parte posterior da perna e bíceps. Eleve o

Muito bem, relaxe braço e pernas. Vamos deixar o bastão na vertical, barriguinha para dentro, ajudando no equilíbrio. Trabalhando parte interna da coxa, você vai elevar a perna em rotação interna, levando o pé na direção do bastão. Eleve e volte. Eleve e volte, fortalecendo a parte interna da sua coxa. Corpo sempre encaixado. Vamos lá, posição, eleve um e volte.

A última vez. Muito bem, relaxe e vamos fazer com a outra perna. Sempre adequando a posição do seu corpo. Contrai o abdômen ajudando no equilíbrio. Eleve a perna um e volte. Devagar. Para cima e para dentro. Para cima e para dentro.

Mais um pouquinho. Muito bem, relaxe. E vamos trabalhar agora a parte lateral da coxa. Você vai deixar o bastão ao lado, de modo que a perna não bata no bastão. Deixando a perna de apoio semiflexionada, a perna que você vai trabalhar flexionada com o pé para trás. Afaste, soltando o ar e volte inspirando. Afaste, soltando o ar e volte inspirando. Trabalhando a lateral da coxa. Posição, abdômen contraído, eleve e volte. Solte o ar quando afasta e volte inspirando. Trabalhando bumbum e parte lateral da coxa.

Vamos agora para o colchão trabalhar um pouquinho os braços. Sente devagar, pernas flexionadas. Deixe os braços estendidos na linha dos ombros, trabalhando extensores e flexores do punho, flexionando e estendendo as mãos. Para baixo e para cima, alternando inspiração com expiração. Vamos lá, tronco sempre ereto, abdômen contraído, flexione e estende.

última vez. Muito bem. Trabalhando agora a parte posterior do seu braço, você vai levar o cotovelo próximo à cabeça, mantendo a palma da mão para cima. Isso. E vai estender e flexionar o braço, mantendo o cotovelo paradinho. Trabalhando tríceps, parte posterior do seu braço. Posição, cotovelos voltados para frente, palma da mão para cima. Estenda e flexione. Estenda soltando o ar, volte inspirando.

cuidado para quando você estiver fazendo o movimento, não forçar a coluna para trás. Mantenha o tronco ereto e trabalhe somente o antebraço sobre o braço. Muito bem. Vamos deitar, barriguinha para cima, pernas flexionadas. Isso, bastão atrás da cabeça. Vamos elevar o bumbum, trabalhando glúteo e parte posterior da perna, aproximando o bastão da coxa. Isso. Aproxime inspirando e volte soltando o ar. Vamos lá, posição, pernas flexionadas. Eleve um. E volte. Eleve inspirando. Volte soltando o ar. Contrai o bumbum em cima. Relaxe na volta. Sentindo a musculatura. Não levante muito o quadril para não forçar as costas.

Mais um pouquinho. A última vez. Muito bem. Vamos trabalhar a parte superior do abdômen, principalmente. Você vai flexionar as pernas, elevá-las, de modo que o tronco permaneça apoiado no colchão. Estenda os braços atrás da cabeça e eleve o tronco, soltando o ar em cima e inspirando embaixo. Soltando o ar em cima e inspirando embaixo. O queixo sempre olhando para cima, não force o pescoço durante o movimento. Posição, sempre o tronco apoiado, eleve um e volte, soltando o ar em cima, inspirando embaixo.

balance as pernas e o tronco durante um movimento. Mantenha as pernas paradas e use a força do abdômen. Isso, de modo que você não force a sua coluna. Mais duas vezes. Muito bem. Relaxe. Isso. Vamos deixar o bastão contra o peito, braços flexionados. Você vai elevar o tronco lateralmente para um lado e para o outro. Dessa forma. Baixinho, de modo que o outro ombro permaneça apoiado no colchão, trabalhando parte lateral do abdômen. Vamos lá, posição, eleve o tronco, soltando o ar em cima e inspirando embaixo.

Mais um pouquinho, com vontade. Caprichando nessa aula. Isso. Relaxa um pouquinho enquanto eu explico o próximo movimento. Você vai elevar as pernas na mesma posição anterior, braços atrás da cabeça. Você vai flexionar as pernas, elevando o tronco ao mesmo tempo. Preste atenção. E volte. Eleve. Olha a posição, sempre parte inferior apoiada. E estenda a perna novamente, mantendo sempre ligeira flexão nos joelhos. Vamos lá? Braços atrás da cabeça, flexione as pernas e eleve o tronco ao mesmo tempo. Baixinho, sem forçar as costas.

Isso. Se estiver sobrecarregando muito, tiver exercício muito forte para você, faça o mesmo com os pés apoiados no colchão. O importante é que você execute o movimento corretamente. Isso. Mais um pouquinho.

Muito bem. Apoie os pés devagar. Vamos deitar com a barriguinha para baixo, trabalhando parte posterior do seu tronco. Afaste as pernas, bumbum contraído, estenda o braço à frente, eleve o braço inspirando, volte soltando o ar. Baixinho, sem que sobrecarregue a sua região lombar. Posição, pernas afastadas, eleve e volte. Inspire e expire.

última vez. Muito bem, deixe o bastãozinho ao lado. Aproxime as pernas, apoie a mão e desloque o peso para trás, relaxando a região lombar.

Voltando devagar. Isso. Vamos trabalhar os exercícios agora de alongamentos, como você já sabe, sem bloquear a respiração, procurando concentrar o movimento somente na musculatura que está sendo trabalhada, relaxando assim o corpo como um todo. Vamos lá? Vamos deixar uma das pernas à frente, o quadril de frente. Isso. Põe a mão ao lado. Você vai deslocar o peso do corpo para frente sem que o joelho ultrapasse a linha do calcanhar, trabalhando parte interna da coxa. Vamos lá, posição. Isso. Forçando o quadril para baixo. Inspire e expire lentamente. Relaxe o pescoço, solte o tronco. Deixe a mão lá na frente, desloque o peso do corpo para trás. Se possível, tente levantar a ponta do pé. Lembre-se que você deve fazer o alongamento no seu limite, sem forçar, respeitando sempre o seu corpo.

Desloque um pouquinho o corpo à frente. Vamos tentar segurar agora no peito do pé. Eu sei que é um pouquinho difícil, mas não custa nada tentar. Alongando parte anterior da perna e da coxa.

Volte devagar. Isso. E vamos fazer os mesmos movimentos com a outra perna. Devagarzinho, você já sabe a posição correta, respeitando sempre o seu corpo. Isso, estenda a perna à frente, sempre achando o seu equilíbrio. Apoie a mão e desloque o quadril para frente. O joelho não ultrapassa o calcanhar. Se você quiser forçar um pouquinho mais, deslize a perna de trás.

De novo o tronco um pouquinho à frente, flexione a perna de trás e vamos tentar segurar no peito do pé. No seu limite, se estiver difícil, você pode jogar o corpo um pouquinho para trás, que ajuda no movimento.

solte a perna devagar, aproxime a perna de trás. Isso, vamos sentar. Você vai cruzar um dos braços à frente do corpo, mantendo o tronco ereto, empurrar o braço para trás, olhando por cima do ombro, flexionando. Vamos fazer de um lado, depois do outro. Posição, empurre atrás. Sentindo alongar a parte posterior do tronco e do braço. Bem relaxado. Mantenha o tronco ereto.

Isso. Vamos agora trabalhar o movimento, flexionando o braço atrás do corpo. Você vai levar, cotovelo alto e empurre com o outro braço. Ok? Vamos lá, posição, eleve e flexione. Sentindo alongar a região posterior do braço que a gente trabalhou nessa aula.

Isso, volte devagar. Vamos trabalhar agora alguns alongamentos para você relaxar a região cervical, a região do pescoço. Deixe um dos braços ao lado. Puxe com a mão contrária, você pode fazer comigo, sentindo alongar essa região lateral do pescoço. Bem relaxadinho, bem gostoso. Isso. Inspire e expire devagar.

Volte devagar. Vamos fazer a mesma coisa com a mão atrás da cabeça, forçando a cabeça para trás. Isso. A mão da resistência para a cabeça e vice-versa.

Muito bem, voltando devagar. Espero que você tenha acompanhado direitinho a aula de hoje. Lembrando sempre que você deve fazer os exercícios no seu ritmo, na sua intensidade. Até já! Nós, mulheres, nos beneficiamos de efeitos do treinamento, assim como o homem? Será que se a gente desenvolver a força, a gente vai ficar toda musculosa, com uma massa muscular excessiva? Cada vez mais mulheres participam de todo tipo de atividade física, tendo resultados e desempenhos bem semelhantes aos dos homens. Mas é claro que, principalmente depois da adolescência, você nota uma diferença pelo tamanho e composição corporal. As mulheres, de modo geral, são mais leves, mais baixas, tem uma maior porcentagem de gordura e uma menor massa muscular. Por isso que você percebe que as mulheres têm mais flexibilidade, ao contrário dos homens, que desenvolvem muito mais a força por uma maior massa muscular. Então a mulher consegue se beneficiar do treinamento bem orientado e regular, desenvolvendo a resistência aeróbica, a localizada, a parte de força, só que ela tem uma vantagem especial. Pelas diferenças hormonais, ela não atinge uma massa muscular excessiva. Por isso, se você estava com receio de iniciar o seu treinamento esportivo, com medo de perder a sua feminilidade, pode ficar tranquila. No que depender da atividade física, isso não vai acontecer. Já está mais do que na hora de você se beneficiar dos efeitos de atividade física. Espero você na nossa próxima aula.

0: Olá, eu sou Edu Gasperini e bem-vindos a mais um Vamos Pedalar, o programa que fala tudo sobre o mundo das bikes.
1: Tá, realmente desde que eu nasci, assim, eu sempre gostei, já pratiquei tudo quanto é modalidade, assim, e nunca saiu da minha vida.
0: Pedal Sampa é um projeto inclusivo que estimula as pessoas a conhecerem a cidade de um jeito mais divertido e mais ecológico. Vamos lá falar com eles?
2: O que é o Pedal SP? O Pedal SP é um projeto da Secretaria da Prefeitura de São Paulo, através da Secretaria de Esportes, em parceria com a Abraciclo, para incentivar o uso da bicicleta e o transporte sustentável na cidade de São Paulo. O projeto prevê o empréstimo de bicicletas em pontos da cidade, em todas as regiões da cidade de São Paulo, reparo de bicicletas que você tem em casa e passeios ciclísticos ao longo deste período.
3: Colegas de bike que me falaram. Colegas que andam de bike. Eu sempre gostei de bike, minhas bikes sempre ficaram no litoral e é um prazer ter uma bike em São Paulo, então eu acordo cedo e antes de fazer outra coisa já venho andar de bike.
4: Descobri o Bike Sampa a partir das redes sociais e fiquei feliz por ter um ponto aqui próximo da minha casa.
5: Porque o papai não tinha bike.
4: Exatamente, eu não tinha bike ainda. E foi, pra mim foi perfeito. Cara, o serviço é excelente. Eu acho que uma iniciativa bem bacana de oferecer pra população esse momento de lazer com a família, das bicicletas e tal. E a preocupação de ter bike pra todas as idades. Eu acho perfeito, acho que tem que continuar, de verdade.
2: O importante, eu acho que você incentiva o uso da bicicleta, né? E o uso de um transporte que não polui, que faz bem para a saúde. É uma junção de benefícios que o cidadão tem e que eu acho que é importante todo esse investimento do poder público e da Abraciclo.
6: Excelente, as bicicletas são ótimas, o atendimento aqui é excelente, pessoal rápido, pessoal claro. Gosto muito, venho todos os domingos. Eu tive uma bike que foi roubada no meu prédio, aí eu vim pra cá. Aí meu filho comprou uma, mas essas aqui são melhores.
2: Bom, se você quiser participar, você vai a um dos pontos, você vai com seu documento, com identidade, né? Aí você retira a bicicleta e funciona assim, você tem uma hora para fazer o uso da bicicleta, pode repetir, não tem problema nenhum, desde que não haja fila para outras pessoas, né? Então é muito fácil, é gratuito, totalmente gratuito, quer dizer, é um incentivo para a pessoa que gosta da bike, para a pessoa que gosta de qualidade de vida.
7: Achei muito legal. Tava passando aqui, a gente está andando com a família e peguei a bike em casa, de repente passou meu pneu e eu vi que furou. A galera me salvou. De verdade, salvou, porque eu não ia saber fazer sozinha. De verdade.
2: Tem sido muito legal, cara. A gente tem bons números em cada um dos pontos, né? É óbvio que varia cada fim de semana. São todos os domingos, né? Ou feriados. E a receptividade tem sido muito boa. Pontos tendo quase 400 empréstimos ou reparos. Então isso motiva a gente a continuar, porque mostra que estamos no caminho certo.
0: O futuro da mobilidade está nos veículos elétricos? Vamos conversar com um especialista sobre o tema para entender um pouquinho sobre esse mercado.
8: Bike elétrica é a maior tendência hoje em dia. Acredito que os próximos 5 anos aí veremos com muito mais facilidade, onde as pessoas têm a necessidade cada vez maior de deixar o carro em casa e fazer as suas locomoções curtas com meios alternativos. E a bike está entre os top 3 aí da preferência da população.
9: A eletrificação é o futuro e o futuro é agora. O processo de eletrificação ele está acontecendo em todos os modais de transporte, desde os veículos leves, das bicicletas, até os ônibus e caminhões. E na GWM nós acreditamos que existem várias formas de se trabalhar a eletrificação, sempre com o objetivo de fazer a descarbonização. Todos os veículos comercializados pela GWM são veículos eletrificados. Veículos híbridos plug-ins e agora veículos elétricos. Mas nós trouxemos uma quarta tecnologia também aqui para o Salão do Veículo Elétrico, a tecnologia do Fuel Cell Electric Vehicle. São veículos elétricos que começam a substituir também as baterias por células de hidrogênio e cilindros de hidrogênio. O hidrogênio embarcado nos caminhões e ônibus é transformado em energia elétrica que vai movimentar o motor elétrico, que vai abastecer o motor elétrico para movimentar caminhões, ônibus e também carros no futuro. É muito importante falar um pouco sobre toda a pegada de carbono. Os veículos eletrificados, principalmente os veículos elétricos, eles são zero emissão de carbono do tanque à roda, ou seja, elimina de uma vez por todas o escapamento do veículo e você não tem a emissão de carbono, de gás carbônico e outros gases por uma queima de combustível no carro. Mas a gente também precisa olhar todo o ciclo de vida do automóvel, que a gente fala muitas vezes do berço ao túmulo. Nessa metodologia, a gente analisa a pegada de carbono de todos os componentes. E aí o pessoal costuma olhar muito para a fabricação da bateria. A fabricação da bateria, ela também gera uma pegada de carbono. O que é muito importante é olhar que na vida inteira do veículo, ele vai utilizar essa bateria para ser carregado várias vezes. E é muito curioso, veículos a combustão geralmente têm de 3 a 5 anos de garantia. Veículos elétricos dão 8 anos de garantia no sistema. Depois que você utilizar esse veículo, que ele precisar ser reciclado, essa bateria também é reciclada para que você possa reaproveitar na integralidade todos os metais, as terras raras, para gerar novas baterias ou para utilizar em outras aplicações. Então é muito importante olhar a cadeia como um todo.
10: A reciclagem é feita através de primeiro processo, a parte da trituração, onde separa os metais, os plásticos, até a formação do que nós falamos de black mass. E esse black mass depois ele passa por um processo químico de hidrometalurgia, onde nós retiramos o lítio, cobalto, manganês, todos os metais que compõem a bateria. E esses metais poderão ser reutilizados na indústria novamente. Então, nós reciclamos a bateria de lítio.
9: Para garantir que o veículo elétrico ele tenha a menor pegada de carbono do poço à roda e do tanque à roda ou do berço ao túmulo.
0: E no próximo bloco, um bate-papo com o Langalinski, atleta da Caloi Henrique Avancini Racing. Fica aí, a gente volta já!

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1: Não foi a fogueira que começou tudo, foi o livro Martelo das Bruxas, um manual que ensinava como reconhecer uma bruxa. A tortura, então, passou a produzir essa verdade. Entre os séculos XV e XVII, milhares de pessoas foram executadas na Europa sob acusação de bruxaria, a maioria mulheres. Às vezes, o que condena não é o boato, é o método.
0: Sempre olhe pelas frestas.
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0: Nada como pedalar de forma confortável e também eficiente. Para isso, você sempre tem que regular o banco. Um banco muito baixo vai fazer você ter dor no joelho e também não vai aproveitar o melhor das suas pernas. E ao mesmo tempo, um banco muito alto vai forçar muito o quadril, a coluna e os glúteos. Para você poder regular o banco de uma forma muito fácil, você simplesmente pegue o pedal, coloque ele na parte mais baixa, suba em cima da bike e coloque o calcanhar. A tua perna tem que estar toda esticada, colocado o calcanhar. Regule a altura do banco, caso tua perna esteja muito dobrada, suba ele um pouco, caso teu calcanhar não alcance, abaixe ele um pouco até teu ajuste ideal. Com isso, você vai ter o banco muito bem regulado e uma pedalada muito mais gostosa. O Langalinsky vai contar pra gente como é que está sendo a trajetória dele no Caloi Avancini Racing Team, quais são seus planos, seus objetivos e como isso tudo vai acontecer. Vamos lá ver?
1: Eu sou do interior, sempre usei bike como meio de transporte ou para me divertir com os amigos, apostava corrida entre si, sempre tive muito amigo competitivo, então isso ajudou a criar esse lado competitivo dentro de mim. E quando eu tinha 14 anos, uns amigos participavam de competições, os dois melhores da Bahia na época eram da minha cidade. Eu comecei como algo só para fazer com os meus amigos, eu sempre gostei de competir e comecei a competir a nível estadual, tomei muito na cabeça. Até começar a entender a importância de se dedicar, comecei a me dedicar mais, ter mais disciplina e comecei a vencer a nível estadual. Depois busquei um desafio maior, sabia que para eu viver do esporte eu precisava ter bons resultados a nível nacional. Então comecei a buscar esse nível, buscar competir provas de nível nacional e tomei na cabeça também no início. Acho que é importante a gente tomar na cabeça para crescer. Mas voltei para casa, me dediquei mais, comecei a vencer corridas de nível nacional, comecei a ser consistente e assim recebi o convite de participar da equipe do meu ídolo. Foi um grande privilégio, um grande sonho e hoje sou muito grato em fazer parte da maior equipe do Brasil, me consagrar vice-campeão brasileiro elite pelo segundo ano consecutivo, ser quarto lugar no Campeonato Pan-Americano de XCO, ter bons resultados no Campeonato Mundial. Sinto que é um processo, eu estou caminhando pouco a pouco, degrau a degrau, e pouco a pouco a gente está chegando onde a gente quer chegar, que é no topo do mundo. Não, eu acho que o equilíbrio é importante. Eu acho que eu tenho meus momentos onde eu realmente me fecho na minha bolha e me dedico totalmente ao meu objetivo, quando eu tenho uma grande competição importante ou quando eu estou na minha preparação de base para a temporada seguinte. Mas sempre que eu posso, eu tento aproveitar a família, meus amigos que também são de outras áreas e aproveitar lugares, viajar, sem ser para competir. Eu acho que esse equilíbrio é realmente importante e eu acho que isso me faz ser mais feliz fazendo o que eu amo. E felicidade é importante para a alta performance. Não, muito difícil. Tem muita abdicação, mas vale a pena.
2: Andar de bicicleta, ele tem várias qualidades. Eu ando de bicicleta porque é o meu momento de terapia. Eu ando de bicicleta porque é minha necessidade. Eu optei por isso como meu meio de transporte principal. Andar de bicicleta é bom porque ele permite que você encontre pessoas, você crie grupos, conexões. Andar de bicicleta te permite ver os espaços numa escala local, né? Então a gente está de bicicleta aqui, a gente vê um restaurante, a gente vê uma lojinha, consegue parar, coisa que se a gente tiver num outro veículo a gente acaba não conseguindo. Então ele tem tantas qualidades que eu acho que assim, é muito difícil alguém que começa a andar de bicicleta parar de andar de bicicleta. Pode até não ser o seu meio de transporte principal, mas eu acho que você vai acabar sempre se apaixonando, sabe? Assim, é uma coisa que não tem como voltar atrás, assim.
3: Eu pedalo porque pedalar me faz feliz.
4: Eu acho que, cara, realmente não sei, é algo que é chamativo. Você olha, é igual quando passa um carro na rua e você, nossa, quem anda naquele carro? É a mesma coisa, é a mesma sensação que, tipo, a bike te proporciona. Ainda mais o BMX, esse esporte que pula a rampa, faz manobra, gira pirueta. Então, eu acho que é algo que, tipo, impressiona só de você só estar admirando em ver o esporte. Então, acho que o BMX é sempre isso.
5: Porque pedalar é um ato revolucionário. O próprio Pedales fala isso, é um ato de se conhecer e, mais que isso, é autonomia. Por isso que eu falo Pedales.
0: E no próximo bloco, o ciclista e muralista Apolo Torres. Fica aí, a gente volta já.

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0: A bike não mudou só a vida do Apolo Torres, mas também a sua arte. O grande ciclista e muralista vai contar pra gente como é que isso aconteceu. Vamos lá ver?
1: Valeu.
0: Apolo, um super prazer, cara, te conhecer. Muito legal ter você aqui. É muito legal ver a arte que você faz, não só em relação ao ciclismo, mas em relação à arte geral. E, obviamente, a pergunta que eu sempre faço no começo, cara, como é que a bike veio parar na sua vida?
1: Puta, cara, a bike veio realmente desde berço, assim, porque meu pai e meu tio, eles eram ciclistas, eles competiam e tal, então eu já cresci com meu pai saindo cedo pra treinar, sabe, assim, voltar cheio de cãibra, daí assistindo corrida.
0: Speed?
1: Speed, é.
0: É, mountain bike do também, tempo, né? Do speed, né? Que depois agora você então, pode falar road, né? Speed.
1: É, não, mas pode falar speed. Pra mim é isso aí. Veio dessa época aí. Mas, tipo, meu pai e meu tio andavam na estrada, né? Mas, assim, tá. Quando começou a surgir as mountain bikes ali, tipo, mais ou menos aí nessa época que eu nasci e tal, anos 80, 90, que começou a dar uma popularizada, eles entraram nessa também. Era, tipo, tinha um grupo de amigos muito grande lá em Diadema, que é da onde eu venho, né? E esses amigos do meu pai e do meu tio também são caras que pedalam até hoje e tal. Então, assim, é uma coisa que tá realmente desde que eu nasci, assim, eu sempre gostei, já pratiquei tudo quanto é modalidade, assim, e nunca saiu da minha vida.
0: E qual modalidade você mais gosta?
1: Acho que estrada mesmo.
0: Estrada mesmo.
1: É. Eu gosto de tudo, cara. Eu gosto, tipo, desde BMX, já fiz também um pouco, sabe? Já testei de tudo. Não tem nada que eu desgoste, assim, mas acho que andar na estrada é o que mais curto mesmo.
0: Gravel te pegou?
1: Cara, eu não testei, não tive oportunidade. Eu não tenho bike de gravel, né?
0: Uhum.
1: Mas eu já andei muito de mountain bike. Eu sei que é da hora, assim, mas ainda não tive a chance.
0: Né? Você sabe que vai gostar, né?
1: É.
0: E não quer nem testar pra não arrumar dor de cabeça.
1: Puta,
0: mais
1: cara,
0: uma bike,
1: mais pra... uma bike pra comprar, velho. Né? E assim, né? Por enquanto não dá, não.
0: Muito legal. E você, assim, quando você virou artista plástico, quando você começou a pintar, você virou não? Você sempre foi, né? Acho que já sempre desenhou, né?
1: É, também vem desde criança. O desenho tá aí, né? Fez parte do...
0: E você já incluía bike na tua arte?
1: Sim, muito, cara. Tipo assim, quando eu comecei a desenhar, eu sempre usei o desenho para desenhar coisas que eu tava gostando muito, assim, sabe? Então, eu começava a pirar numa banda, aí eu desenhava a capa do disco, desenhava os instrumentos. E quando eu comecei a gostar muito de bike mesmo, que foi tipo com uns 13 anos, assim, eu tinha acho que 12 ou 13, um desses amigos do meu pai organizou uma corrida de mountain bike e ele pegou todos os moleques da rua dele, botou a bike deles no caminhão, levou pra lá e pôs os moleques pra pedalar nessa corrida. E o que rolou foi que muitos desses caras viraram ciclistas, né? E eu me entrei nessa, assim, tipo, eu já tinha um pouco mais de contato com o ciclismo porque meu pai já pedalava. Mas junto com essa molecada, a gente começou a treinar muito e participar de competição e tal. Alguns deles chegaram a competir profissionalmente. E tem uns caras que estão aí até hoje.
0: E hoje, dentro do teu negócio, bike participa com quantos por cento, assim? Seja na arte, seja em tudo que você faz?
1: Cara, a bike é parte da minha vida ainda. Tipo, uso bike como um meio de transporte bastante. Eu também trabalho com um clube de ciclismo aqui de São Paulo, né, o Fuga.
0: Fuga.
1: E, então, assim, eu ciclismo ainda faz muito parte da minha vida. No meu trabalho, a bike demorou um pouco para entrar, assim. Eu tinha muito uma coisa de que, sei lá, o meu trabalho... Eu tinha uma pesquisa conceitual, um discurso que a bicicleta não tinha muito a ver, assim. Eu não conseguia muito casar as duas coisas. Então, a bike era uma coisa que eu fazia, tipo... Era o meu hobby, assim, pintar era meu trabalho e o assunto das minhas pinturas não envolvia muito isso. De vez em quando ela entrava ali como quem não quer nada, tipo, teve uma série que eu fiz no começo que era sobre as enchentes da cidade e tal, então tinha muitas cenas de pessoas, casas, ônibus e tal, coisas assim, usando a água, né? E aí, no meio daquelas, tem um cara de bike com guarda-chuva que eu desenhei e tal, mas não era uma coisa sobre a bike, sabe? Eu tava falando sobre as enchentes, aquilo ali era uma cena que entrava no meio da história. Mas aí, de uns tempos pra cá, eu comecei a me envolver um pouco mais, assim, tipo, e achar que a bike era uma coisa legal de ser desenhada. Comecei a retomar um pouco do interesse meu pelo objeto também, sabe? Assim, de a bike... Ela tem uma geometria que é meio complicada, assim, então é um desafio de desenhar e por ela ser vazada também, você você tem que desenhar, tipo, preocupado um pouco com a contraforma também, tudo que vai aparecer através dela,
0: verdade,
1: e tal, né?
0: Verdade.
1: Então,
0: é um lance, tela furada, né?
1: É uma coisa, tipo, que tecnicamente também é uma parada interessante de fazer, assim. Aí eu comecei a trazer mais e aí também consegui trazer um pouco desses contextos, tipo, que são da sociedade, né? Que não é só uma coisa de um hobby, de uma coisa que eu curto fazer.
0: E vamos imaginar que a gente deu um mural para fazer, um paredão bacana, e fala, cara, pinta ali, retrata ali o que você imagina para o futuro da bike. O que, que você fazia? O que, que você faria?
1: Cara, o futuro da bike, putz, eu acho que a gente... A cidade de São Paulo, pelo menos, caminhou, assim, mudou drasticamente, eu acho, nos últimos 10 anos aí, né? A cidade não tinha quase nenhuma ciclovia fora de parque, sabe? O uso da bike como meio de transporte, tipo, quando eu comecei a usar, era uma coisa meio alienígena, assim, né? E bem complicado o relacionamento no trânsito. Ainda bem que eu tive, tipo, meu pai e meu tio pra me ensinar como andar na rua. Tipo, cara, ocupa a faixa, não anda no cantinho, porque é mais perigoso, não anda na contramão. Umas coisas assim, sabe? Olha o retrovisor, se não tem ninguém no carro, o cara vai te abrir e te dar uma postada, uma portada, sabe?
0: Boa dica.
1: Essas coisas assim, que já veio... Mas é complicado e eu entendo que muita gente tem medo de andar na rua, porque o trânsito é muito violento, né? Então, eu acho que muita coisa mudou, assim, hoje a gente tem essas coisas, mesmo essas ciclofaixas de lazer, é uma forma, tipo, do motorista, mesmo só os fins de semana, os feriados, já normalizar um pouco mais que tem bicicleta na rua. O cara que ele não é ciclista, tem medo de andar na rua, ele pega a bike dele, ele sai para andar, então ele... se coloca do outro lado do contexto, acha um pouquinho, sabe? Eu acho que tudo isso é uma forma eficiente de integrar e ajudar a normalizar um pouco mais a coisa, sabe? E eu acho que...
0: Aí você faria um mural pensando nisso.
1: Cara, eu acho que eu investiria em mobilidade, assim, uma normalização e valorização da bike como uma opção para o meio de transporte da cidade, sabe? Que eu acho que isso é uma coisa que se a gente tiver... Se a gente tiver qualquer responsabilidade com o futuro, sei lá, das cidades, do planeta em geral, assim, né? Com emissão de gás, de efeito estufa e poluição e tudo mais, a gente vai ter que encarar isso de alguma forma, né? Eu vejo que a bike é uma alternativa.
0: Legal. Então, seria um mural com a bike normalizada. E não como se fosse uma exceção.
1: E eu acho que também tirar Legal. Um pouco desse lugar só do lazer, assim, sabe?
0: Legal. Apolo, cara, mais uma vez, muito obrigado. Parabéns pelo teu trabalho. O Vamos Pedalar fica por aqui, mas semana que vem tem mais dicas, histórias e muita coisa legal sobre o mundo da bike. Fica comigo e vamos pedalar?

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0: George. Essa é minha mamãe. E esse é meu papai. Peppa Pig. Melhor amiga.
1: A Peppa está esperando Suzy, sua melhor amiga.
0: Olá, Suzy!
2: Olá, Peppa!
1: A Suzy veio brincar com a Peppa. A Peppa adora a Suzy. A Suzy adora a Peppa. Elas são as melhores amigas.
3: Peppa, por que vocês duas não brincam no seu quarto?
0: Tá bom, mamãe.
1: O George também quer brincar. A Peppa e a Suzy adoram brincar no quarto da Peppa. E o George também.
0: Não, George. Esse jogo é só para meninas grandes. Vou brincar com seus brinquedos.
1: A Peppa e a Suzy querem brincar sozinhas.
0: Eu sou uma princesinha encantada. Vou balançar minha vara de condão e transformar você num sapão.
1: O George não gosta de brincar sozinho. O George também quer brincar.
0: Não, George! Estou brincando com a Suzy. Você tem que brincar em outro lugar.
1: O George quer brincar com a Peppa. Ele está se sentindo sozinho.
3: George, preciso de ajuda. Estou fazendo biscoito com chocolate. Alguém vai ter que lamber a tigela.
1: O George gosta de ajudar a mamãe a fazer biscoito. Mas gosta mais de brincar com a Peppa.
2: Vou ser uma enfermeira.
0: E eu vou ser uma médica.
2: Mas quem vai ser o nosso paciente?
0: George!
1: A Peppa e a Suzy adoram brincar de médica e enfermeira. E o George também. A Peppa escuta o peito do George.
0: Agora, George, respire bem fundo e tossa. Eu acho que seu coração está machucado. Vou botar um curativo.
2: Abra bem a boca.
1: A Suzy tira a temperatura do George.
2: Nossa, está muito, muito quente. Eu acho que vai ter que ficar de cama uns 3 anos.
1: Papai veio buscar o George.
4: Ah, não. O que é que o George tem?
0: Não se preocupe, é brincadeira. O George é nosso paciente.
4: Ah, eu entendi. Ele pode receber visitas?
0: Só por pouco tempo. Ele pode ficar cansado.
2: Biscoito!
3: Sim, são para o George. São os remédios dele para ele se sentir melhor.
4: Com licença, doutora. Pode me ajudar? Minha barriga está doendo. Faz cócegas.
0: Ele está roncando muito.

0: O chapéu do papai. E esse é o vestido da mamãe. George, vamos fingir que nós dois somos a mamãe e o papai. Aqui está o chapéu do papai. E aqui o casaco do papai. Como vai, papai? Agora é minha vez. É o vestido da mamãe. E o chapéu da mamãe. Papai, onde estão os seus sapatos? Eu também preciso de sapatos. Agora eu tenho que ficar linda, igual a mamãe.
1: A Peppa achou a caixa de maquiagem da mamãe.
0: Aham. Um pouquinho de pó. Que lindo! Agora um pouco de batom. Mas que mamãe bonita. Venha, papai. Está na hora do nosso trabalho.
1: A mamãe está trabalhando no seu computador.
2: Olá, Peppa. Olá, George.
0: O que foi que disse?
2: Peppa, eu só disse olá.
0: Eu não sou a Peppa. Eu sou a Mamãe Pig.
2: Ah, sim, é claro. Olá, mamãe.
0: Olá. E este é o Papai Pig. George.
2: E olá para você também, papai.
0: Com licença. Tenho muito trabalho a fazer. Alô? Sim. Faça isso, faça aquilo. Não, obrigada. Adeus.
1: A Peppa está gostando de fingir ser a mamãe. Mas o George está um pouco entediado.
0: Desculpe, papai. Estou acabando. Pronto, acabei. Vamos, papai. Está na hora de você ir trabalhar.
2: Tchau para vocês, mamãe e papai.
0: Adeus.
1: O papai está cavando no jardim.
3: Olá, Peppa. Olá, George.
0: Eu não sou a Peppa. Eu sou a Mamãe Pig. E esse é o Papai Pig. O papai está aqui para trabalhar.
3: Quanta gentileza, Papai Pig. Mas tenha cuidado. É um buraco bem fundo.
0: Eu espero que você não esteja cavando com a sua melhor roupa, papai. Eu também quero tentar roncar bem alto.
2: Sorvete, pessoal.
0: Sorvete!
2: Peppa, George, tem que tirar essas roupas com lama antes de comer.
0: Eu sou a Mamãe Pig e este é o Papai Pig.
2: Tem certeza?
0: Sim.
2: Então, onde estão a Peppa e o George?
0: Nós não sabemos.
2: Ah, que pena, pois eu tenho aqui o sorvete predileto deles. Mas se não conseguirmos achar eles...
0: Estamos aqui!
2: Peppa, George, vocês estão aí?
0: Sim, mamãe. A gente só estava fingindo que era você e o papai.
3: Vocês nos enganaram.
0: Festa da escola.
1: Hoje é o dia da festa da escola. A Peppa adora ir à festa. Aqui estão os amigos da Peppa. A Candy, a Suzy, o Danny, a Rebeca e o Pedro.
0: Olá, pessoal!
4: Olá, Peppa!
5: Eu adoro a festa da escola.
0: Eu também. Do que mais gosta?
5: De pintar o rosto.
6: E eu gosto dos balões.
7: Eu gosto mais do castelo pula-pula.
0: Eu gosto de tudo.
3: Uma escolha muito boa, Peppa.
7: Até mais tarde, Peppa.
0: Até mais tarde.
3: George, do que você mais gosta?
0: Dinossauro.
2: Ah, puxa. Não tem nenhum dinossauro na

0: festa, George.
1: Quem sabe não arranjamos um balão de dinossauro.
0: Tem certeza de que tem balão de dinossauro, papai?
1: Eu tenho certeza.
2: O George e eu podemos pintar o rosto antes?
1: É claro.
3: A dona Coelha pintou os amigos da Peppa de tigre.
4: Prontinho, Suzy. Agora parece um tigre.
5: Obrigada, dona Coelha.
2: Uau! Gostei do seu rosto, Suzy. Você é uma gatinha?
5: Não, eu sou um tigre.
4: Peppa, gostaria de pintar o rosto?
2: Sim, por favor. Posso ser um elefante?
4: Puxa, eu não sei fazer elefante. Eu posso fazer um tigre.
2: Sim, um tigre, por favor.
4: Prontinho, Peppa. Agora você é um tigre.
2: Eu sou um tigre.
4: George, o que você quer ser?
6: Dinossauro.
4: Um dinossauro? Ah, que tal um tigre? Eu sou boa de pintar tigre.
2: Eu sou um tigre.
6: Eu também. Miau. Tigre não diz au, au.
7: Como é que você sabe?
6: Porque tigres são gatos grandes.
8: Miau.
6: E eu sou uma gata.
2: Candy, será que você pode ensinar a gente a ser tigre?
6: Tá bem. O tigre engatinha bem devagar. E depois, ele pula. O tigre gosta de se limpar com a língua. E quando o tigre está feliz, então ele ronrona.
9: Olá, crianças. Ah, minha nossa! Vocês são todos tigres.
6: E eu estou ensinando a eles a serem tigres direito.
9: E os tigrezinhos querem fazer o que agora?
5: Dinossauro.
1: Isso mesmo. Vamos achar um balão de dinossauro para o George.
9: Vamos pegar balões para todos. Olá, Madame Gazela. Nós queremos alguns balões.
10: Certamente. Eu tenho vários tipos diferentes.
2: Pode me dar um elefante, por favor?
10: Aqui está a Peppa.
5: Pode me dar um canguru?
6: Um leão, por favor.
2: Um macaco, por favor.
11: Um papagaio, por favor.
10: Sim, eu tenho todos esses.
1: E o mais importante de todos, queremos um balão de dinossauro para o George.
10: Ah, puxa, eu acho que eu não tenho aqui comigo nenhum balão de dinossauro.
1: Não se preocupe, George. Eu tenho uma ideia. Pode me dar dois balões compridos, por favor? Fiquem de olho, crianças.
3: O que o papai está fazendo com os balões?
1: Pronto. Alguém consegue adivinhar o que é?
5: Tá parecendo um canguru.
1: Não. É um...
5: dinossauro.
1: Isso mesmo, um dinossauro.
3: O papai fez um dinossauro de balão.
5: Dinossauro.
2: Agora o castelo pula-pula.
3: A Peppa adora pular no castelo pula-pula. Todos adoram pular no castelo pula-pula.
2: Esta é a melhor festa da escola que já teve.

0: perdi o controle. Olhei em todo canto, mas não sei onde ele tá.
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0: Léo, o caminhão. Olha, o Léo está passeando pela estrada. O drone está observando do céu. Grande salto. Ah, alguma coisa caiu do Léo. Drone, você percebeu?
1: Oh.
0: Olha, Scoopy pegou a peça.

Léo Caminhão vive aqui. O elevador leva ele para o segundo andar da casa.

O drone também veio ver. Vamos montar um aspirador de pó robô. Ele tem rodas. Vamos colocar as escovas. Um lugar para o lixo. Protetores laterais. Filtro de ar. Motor com botão para ligar.

0: E onde está a bateria?
1: Ah!
0: O aspirador não funciona sem bateria.
1: Ah!
0: Parece que o drone sabe onde encontrar. Desculpe, Léo está montando um aspirador de pó. Vamos levar a peça que você achou para ele. Desculpe, dá a bateria pro Léo. Tudo certo? Léo, liga!

0: Uau! Olha! O aspirador recolhe o lixo.
1: Ah?
0: Desculpe, não tenha medo.

0: Agora a casa do Léo tá limpa.
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0: Mãe! Planeta Palavra! Cadê minhas colheres?
1: Uhul! Ouviram esse trovão? Hoje o Planeta Palavra acordou com vento, chuva e frio. Como será que nossos amigos estão aproveitando o dia?

0: sei jogar bola, nem subir em árvore, nem apostar corrida, nem sei ler um livro. Com a onça reclamando de um lado e o cachorro roncando do outro. E o pior é que o bode não chega nunca pra fazer a sopa que prometeu.
1: Mas, pessoal, mesmo um dia de frio pode ser legal. Vão desistir de aproveitar?
0: Desistir? Jamais! Não é uma chuvinha dessas que vai abalar a disposição de uma onça como eu. Vou mostrar pra esse frio quem é que manda aqui.
2: Alguma outra ideia?
3: É hora do show! Um, dois, três, ação!
4: Cozinha do Bob! Olha lá! Está no ar mais um Cozinha do Bob! Um programa que não deixa ninguém bobeado. E nada melhor que uma sopa de legume para aquecer os frios corações nesse inverno.
5: Adoro sopa!
0: Como se brinca de sopa?
3: Ação!
4: E para fazer a sopa, precisamos de uma panela!
5: P-A-N-E-L-A. Panela!
6: Panela!
4: Ótimo! Agora, uma cenoura! Batata, por favor! Salsão! Para finalizar, repolho! E finalmente, para mexer tudo isso no final, uma

0: coleção francesa. 5 gerações de colheres guardadas bem aqui. O sumiço das colheres. Prevejo um problema de investigação de grande sucesso.
1: Adoro investigar. Como será que as colheres sumiram?
2: Uau! Me sinto num filme de suspense.
0: Detetives, é hora de entrar em ação!

0: pista, cachorro?
1: Alguém invadiu minha cozinha.
0: Eu é que não fui. De quem são essas pegadas?
2: Só tem um jeito de descobrir. Detetives, agasalhar, preparar...

0: colheri. Já é, jacaré. Funciona. Está pronto o ultra super hiper moderno medidor de vidro. Medidor de vento!
1: Minhas colheres francesas!
2: Então as pegadas eram do...
3: jacaré!
0: Oi, pessoal! Peguei suas colheres para uma nova invenção! Da próxima vez, pede antes, que eu vou responder... Não! Foi mal, bode.
4: O que importa agora é que... encontramos as colheres!
0: Agora vamos para a melhor sopa da vida de vocês!

0: parar.
1: Nossos amigos descobriram que não importa se faz frio ou calor, é sempre tempo de aproveitar o dia.

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0: Olá, escoteiros! O que será que o Doug planejou para vocês hoje? Doug está relaxando um pouquinho.
1: Relaxando um pouquinho? Parece incrível, Doug. Como é que faz isso? Como?
0: Basicamente, vocês só precisam desacelerar.
2: Desacelerar?
1: Como é que se faz isso?
0: Olhem, o Doug mostra pra vocês. Ele está mostrando o distintivo da desaceleração.
1: Mas desacelerar não é um pouco... lento?
0: É sim. E se vocês desacelerarem, terão a oportunidade... de ver mais... de ouvir mais...

0: 哇
1: 哦！fazer as coisas
2: devagar.
1: É.
3: Mágico. Uau.
2: Ah, olha, aquela nuvem é um trem. E olha, tem um leão e uma baleia.
1: Com uma cara engraçada.
4: Glória!
1: Hã?
4: Espere por mim, Glória! Glória! Achei que isso seria divertido, Glória.
1: Eles estão indo muito rápido.
5: Eles deviam relaxar um pouquinho.
6: Pressa, pressa, pressa.
2: Eles precisam desacelerar.
1: Sim, como...
5: A tartaruga.
7: Oh, olá.
1: Uau! O senhor deve ser muito bom em desacelerar, senhor tartaruga.
7: Desacelerar? Eu não posso desacelerar. Tenho que chegar ao hospital. Minha esposa vai ter filhotinhos.
5: Filhotinhos?
2: Temos que te levar lá.
0: Rápido!
1: Você tem que correr.
7: Mas como assim? Eu já estou correndo.
5: Au.
8: Alguma ideia, Doug?
9: Uf!

0: Minha esposa, meus filhotes. Eu tenho que ver meus filhotes.
1: Muito bem. Nada de ficar nervosinho. Eu não vou deixar o senhor entrar até que se acalme.
0: Eu não consigo.
2: É claro que consegue, senhor tartaruga.
3: O senhor só tem que desacelerar.
4: Desse jeito o senhor vai conseguir
2: ver mais,
5: ouvir mais,
3: sentir mais.
0: Está bem, estou pronto.
1: Bem melhor. Por aqui.
2: Você colocou isso na cabeça de propósito?
0: Ver mais. Ouvir mais.

0: Obrigado pela ajuda, escoteiros.
1: Os escoteiros se saíram bem, não acha, Doug? Bom trabalho, escoteiros. Vocês ganharam o distintivo da desaceleração. Ah, olhem, seus pais chegaram. Ainda há tempo para mais uma coisa.
2: Abraço no Doug!
3: Oh. Abraço no Doug.
2: Ganhamos nosso distintivo da desaceleração.
1: Até logo, escoteiros. Isso foi divertido, não foi, Doug?

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0: 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Música.

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O sol está nascendo e o dia começando. É hora de acordar os Palaluz. Bom dia, Cazu.

Bom dia, Balbal. Os Palaluz acordaram e estão prontos para se divertir. Do que será que eles vão brincar hoje? Porta mágica. Os Palaluz estão brincando de corrida. Cazu bateu a cara na porta.

Que porta estranha. É uma porta mágica. Para abrir a porta, os Palalus precisam resolver 4 desafios. Kazu precisa da sua ajuda para encontrar a peça certa para o quebra-cabeça.

você descobriu? Baobao precisa da sua ajuda para encontrar a estrela que é diferente das outras. Você encontrou! E para o último desafio, os Palalus precisam fazer uma pose muito engraçada. Agora é a sua vez! Você conseguiu! É a Blue! Com a sua ajuda, os Palalus venceram os desafios da Blue. Música engraçada.

Soprando bolhas. Cazu está brincando com seu despertador. Pau-Bau está equilibrando a sua bola.

para dor de bolhas de pico sumiu. O despertador de Cazu também sumiu. Até a bola da Balbal sumiu. Todos os brinquedos sumiram. Que som é esse? São as bolhas do pico. Os brinquedos dos Palaluz. A bola de Balbal chacoalha bastante. O despertador de Cazu grita alto. O soprador de pico faz muitas bolhas. A raquete de pico quica sem parar. A bolsa de Cazu abre e fecha engraçado. O martelo de Balbal bate o tempo todo. Tutu quer usar os brinquedos para fazer uma música bem divertida para os Palaluz.

Todos adoram a música engraçada de Tutu. Tchau, Tutu. Os Palaluz precisam descansar. Vocês não querem dormir? Vamos dar um boa noite bem carinhoso para os Palaluz poderem dormir.

à noite casou. Boa noite, Pia.

Boa noite, Balbal. Agora é a sua vez de descansar, pois amanhã será um dia cheio de aventuras.

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0: No reino distante, uma rainha e um rei. Eles eram bonzinhos, mas estavam chateados, pois o sonho que eles tinham nunca foi realizado. Queriam um filho e uma filha pra trazer mais alegria para o reino e pra família. Até que um dia...
1: Ai, ai, minha coroa!
2: O que foi? A coroa está apertando a sua cabeça, meu rei.
1: Não, minha velha. Minha coroa é você, meu amor. Eu estou triste. Estou muito triste porque a gente queria tanto.
2: Um filho ou uma filha, não é? Puxa, mas a gente já está velhinho e...
1: Ora, é a corneta do mensageiro. O que será?
0: Aquele mensageiro tinha toda a razão. E a barriguinha da rainha virou um barrigão. Depois de 9 meses, nasceu uma donzela. E a linda menininha ganhou o nome de Oribella. Pro batizado foram convidadas muitas pessoas e todas as fadas. Quer dizer, quase todas, galera.
3: Ai, ai, ai.
4: A Oribella, o dom da dança! Dançarás como ninguém!
3: E eu quero presentear a Oribella com o dom do canto! Cantarás como ninguém! Mais um convidado para conhecer a princesinha!
2: Meu coroa, eu não me lembro de mais ninguém que a gente convidou!
1: Nem eu, amor!
3: Majestades! A gente sempre esquece de chamar alguém e aí lasca tudo.
2: Mas é a bruxa pata malévola.
5: Isso mesmo, querida. Vocês convidaram todo mundo e esqueceram de mim.
2: Ora, me desculpe.
5: Muito tarde para pedir desculpa. Até porque eu vim assim mesmo e vou entregar o meu presente com licença.
6: Eu só tô fazendo o personagem da Oribella Bebê.
5: Tá. Como eu ia dizendo, ela tem tudo para ser uma princesa muito bonitinha. Pelo menos teria, né? Então, e conhecer um belo príncipe. Mas...
1: Mas o quê?
5: Oribella não passa

0: De 15 anos ficou mais seguro, mas aquela pata chata ainda sonhava com um furo.
1: Amoreco, yeah. Uma roca de fiar? Yeah. Finalmente você vai fazer aquele casaco que eu tanto pedi.
2: Claro que não. Esta roca de fiar é para a princesa Oribella.
1: Quã? Ela sabe costurar? Quã? Será que ela faria um casaco para mim?
2: Eu não tinha pensado nisso, Amoreco. Mas você me deu uma ótima ideia.
0: Um belo dia, Oribella numa boa dava um rolê pertinho da lagoa. Aí uma coisa começou a acontecer, mas eu não vou contar. Vocês vão ver.
3: Vamos ver se você pega essa mensageira de esperança. Vamos lá.
4: Nossa! Que lance, hein, princesa Oribella? E agora?
3: Agora você vai buscar.
4: Não vou deixar você sozinha aqui de jeito nenhum.
3: É só um segundo, mensageira de esperança. Enquanto você vai buscar a bola, eu colho umas flores pra mamãe.
4: Tá bom. Então eu vou ligeirinho, tá?
3: Rapidinho. Puxa, que flor linda. Puxa, que máquina é aquela?
1: É uma roca de fiar algodão.
3: Puxa, e como ela funciona?
1: É fácil, querida.
4: Ai.
1: Você pega o algodão, passa bem na linha. Naquela pontinha.
4: E pronto.
1: Quer tentar?
3: Quero sim. É mágico.
4: Parece uma roca de fiar.
2: Rápido, aquele papagaio parece enfurecido. Venha.
1: Espera. Opa.
0: Não adiantou nada o mensageiro.

0: Ele foi pro reinado.
1: Opa, opa, opa! Onde vai com tanta pressa?
2: Cadê a Arabella? Dormindo!
1: A essa hora? Que preguiça! Oh, não me diga que...
2: Ela espetou o dedo numa roca! Mas não faz mal, gente, não faz mal! Ela só precisa de um beijo apaixonado de um príncipe encantado.
1: É, mas pode demorar muito até a gente encontrar um desses por aqui.
2: Como é que eu vou dar essa notícia pro rei e pra rainha?
1: Ih, só tem um jeito, meninas.
0: Durante muitos anos, todo o reino dormiu. Se aconteceu alguma coisa, ninguém soube, ninguém viu. Só três pessoas não pegaram a maldição e foram visitar o reinado num domingão. Então, é nóis.
3: Puxa, puxa que puxa, como dorme o povo desse reino? Aqui não deve ter nenhuma princesa pra eu me casar.
4: Tem sim!
2: Mas ela só vai se casar com o príncipe.
3: Ah, puxa, puxa que puxa! Então me leve até ela, eu sou o príncipe valente.
0: O cara veio de um reinado vizinho, em busca de emoção, aventura e carinho. Tinha muita coragem e muita beleza. Muito afim de encontrar o

0: gosta na hora de chamar o dragão.
1: O quê? O de duas cabeças?
0: Que eu saiba, é o único que temos.
1: Aliás, acabou a ração. Precisamos comprar mais.
0: Ai, este dragão de duas cabeças come em dobro e dá o dobro de despesa, quê?
1: Ai, amoreca.
2: Vamos, príncipe valente. É só um beijo, querido.
3: Não sei. Eu tô preocupado.
4: Acho que esse príncipe valente não é tão corajoso assim. Oh,
3: como não? Sou príncipe valente e sou um pouco tímido. Ai, eu tenho vergonha.
2: Ora, não temos tempo para vergonha. Pense, você vai ganhar uma noiva.
3: Aquilo ali?
2: E acordar todo o reino. E esse ronco horroroso vai acabar.
3: Tá bem, meninas. Pode deixar comigo. Eu vou encarar essa. Fui. Puxa. Não é nada fácil essa vida de príncipe, viu? Bom, mas se eu tenho que encarar, vamos beijar a princesa, não é? O que é isso?
5: Beija a gente primeiro.
3: Mas quem são vocês?
5: Nós somos um dragão.
3: Peraí. Ninguém falou que tinham dragões nessa história.
5: Dragões não. Um dragão de duas cabeças.
0: Acabem com o príncipe!
1: Mas quando o dragão entrou na fita, rolou um lance, uma parada esquisita.
6: Atacar pela direita.
7: Atacar pela esquerda.
0: Dragão, será que dá pra se organizar? Comigo, hein? No três. Um, dois, três.
6: Atacar pela esquerda.
7: Atacar pela direita.
3: Puxa. Olha só, tá vendo como nem sempre duas cabeças pensam melhor do que uma? Viu? Viu só? Viu?

0: dragão.
1: Ai, ai, ai. Corajoso, hein, príncipe é. Valente.
2: Agora só falta uma coisa.
3: O quê?
2: Um beijo.
3: Outra vez, tá bom, tá bom, tá bom. Eu beijo, que coisa.
4: Eu tive um sonho esquisito. Tinha uma bruxa, um dragão com duas cabeças e um príncipe. Você!
5: É, por acaso eu tava passando por aqui.
4: Então é verdade? Você me beijou!
5: Ah, você sabe como é dura a vida de um príncipe, não é?
4: Ai, ai.

0: acordou.
1: Quá, quá, quá. Acorde, amoreco. Isso não é hora de dormir.

0: Escreva aí. Fada Clara.
1: É Fada Clara.
0: Clara.
1: Clara, foi o que eu escrevi, amor.
0: Fada Gema.
1: Fada Gema. É tudo junto?
0: Sim.
1: Fada Gema.
0: Não. Fada Gema. Ah. E depois Fadinha Omelete.
1: Calma, eu vou corrigir aqui. Riscar um pouquinho. Fada Gema.
0: Uhum.
1: E Fadinha?
0: Fadinha Omelete.
1: Fadinha Omelete. Muito bem, minha velha. Dessa vez, acho que não esquecemos ninguém. Não esquecemos Patavina.
0: A Patavina não.
1: Patavina não.
2: Será que ele conseguirá diminuir esse barulho do ronco da Malévola?
1: Ora, se não conseguir, não tem problema, minha coroa. Pelo menos sabemos que a maldade...
3: Ah, não, não.
1: Continua dormindo.

0: foi quase. Ah, muito obrigado! Ah, todo corpo.
1: Cadê?
0: Ah, puxa, puxa, que puxa! História! Ah, somos cultura!

0: mim, eu não estou pra brincadeira hoje. Puxa. Lelica, quer dar licença que eu quero passar? Que coisa, todo mundo resolveu entrar no meu caminho. Oi, Julião, tudo bom? Dona Lola, o que você está fazendo aí parada que nem dois de paus? Me ajude a procurar meus óculos. Lola!
1: Eita, tomara que ela não tenha me visto.
0: Vamos, vamos, se mexa. Ajuda a procurar os meus óculos.
1: Uso, ela me viu. Ai.
0: Alípio?
1: Sim.
0: É você?
1: Sim, já sou eu, sim, senhora.
0: O Alípio, o que você e a dona Lola estão aprontando?
1: Aprontando?
0: É.
1: Eu não tô aprontando nada não, senhora, Zazá. Aliás, eu acabei de me lembrar que esqueci uma coisa lá no paiol e eu preciso ir buscar. Com licença, Zazá.
0: Ô, dona Lola, pode começar a contar tudinho. Você quieta desse jeito, o Alípio fugindo, aí tem coisa. Vamos, comece.
2: Acho que a minha bolinha caiu por aqui. Acho que a minha bolinha caiu por aqui, né? Não tá? Ops! Pode ser que tenha quicado por lá, né? Eu vou ver. Minha bolinha, minha bolinha, minha bolinha. Aqui, aqui, aqui, aqui, aqui. Bolinha, bolinha.
1: Ai, ai, ai. Ai, ai, ai. Eita, senhor. Ainda bem que ela não me viu.
2: Alípio, você está aí?
1: Eu tô assim, Caco, mas eu tô meio ocupado, sabe?
2: Alípio, você também perdeu alguma coisa?
1: Isso, Caco, eu perdi sim, perdi.
2: Que engraçado, eu também. O que você perdeu, Alípio?
1: Ai, ai, ai, a coragem, ai, que vergonha.
2: Alípio, tirei a cabeça daí de dentro.
1: Isso.
2: Não dá pra entender nada do que você fala. Opa, que bacana.
1: Caco. Você promete que não vai rir?
2: Rir do que, Alípio?
1: Ai, Caco, desculpe.
2: Ô, Alípio, você pede pra eu não rir? E quem
1: ria é
2: você?
1: É que eu não sabia que você estava usando óculos.
2: Eu não estou, eu acabei de achar, não é legal, Alípio?
1: Caco, eu tô aqui.
2: Desculpe.
1: Eu acho que era melhor quando você não enxergava nada, Caco.
0: Quê? Eu não estou entendendo. Eu é que perco os óculos e você é quem fica de mau humor. Ah, Lolinha. Você até me fez lembrar de quando éramos pequenas. Lembra daquela vez que eu fui pra aula, primeiro dia de aula, com óculos lá na escola? Fiquei com vergonha, Lola.
3: Vamos, Zazá. Entre. A professora já vai chegar.
0: Não, não entra.
3: Como não entra, Zazá? Você não pode ficar aí fora. Se o diretor, seu carinho, pegar você aí, vai dar a maior bronca.
0: Pronto, entrei.
3: Deixa de bobagem, Zazá. Você vai ficar aí de costas a aula inteira.
0: Uhum. Qual o problema?
3: Tive uma ideia. Ai, aquela ideia teria sido brilhante se não fosse aquele pequeno detalhe.
0: Ah, resolveu falar, é? E você chama aquilo de pequeno detalhe, Lolinha?
4: Bom dia, crianças!
5: Bom dia, professora!
4: Zazá, por que você está com seu rosto coberto de pintinhas?
3: Viu, Zazá, viu? Ninguém está prestando atenção nos seus óculos.
0: Você tem cada ideia, hein, Lola?
2: Alípio, por que que você está se escondendo?
1: Isso vai ser agora. Ai, Caco, é que eu tô de aparelho.
2: Aparelho! Alípio de aparelho!
6: Caco, que foi? Do que você tá rindo?
2: Lelica, olha só!
1: Que foi?
2: O que foi, Lelica?
1: Eu sabia que eu tava horrível, eu sabia! Ai, miséria!
4: Zazá, essas pintas estão tirando a atenção dos seus novos óculos tão lindos!
0: Lindos, professora?
3: Claro.
0: É mesmo? Lola, tire essas pintas de mim.
3: Não dá, Zazá. Eu fiz com canetinha.
0: Como assim? Isso não
3: quis ajudar e não pensei nas consequências. É. Ah, mas eu não devia nunca, nunca ter passado canetinha na sua pele.
0: Fiquei toda vermelha de tanto esfregar pra sair. Mais vermelha do que eu sou, né, Lolinha? Ai, Lolinha.
3: Querida, querida, estou desse lado.
0: Preciso encontrar meus óculos com urgência, Lola. Você me ajuda?
3: É claro, vamos, venha.
7: Muito bem, Júlio. Vamos para a próxima linha,
8: hein? Pro lado da janela, pra cima, pro seu lado, pra baixo e pro lado da janela.
7: Excelente, Júlio. Agora, a última linha.
8: Essa pequenininha?
7: Isto.
8: Pro seu lado, pra cima, pro seu lado, pra baixo, pro lado da janela, pra cima, pra baixo, pro seu lado e pra cima.
7: Excelente, Júlio. Muito bem. Você tem uma ótima visão.
8: Ah, puxa, puxa, que puxa, que bom.
2: Ah, Alípio, não fique assim, Alípio.
1: Então por que que você berrou?
2: Eu berrei por quê? Porque a Lilica berrou primeiro, aí eu me assustei, né? E aí...
9: Ai, Alípio, você está com a boca cheia de palha, credo. Cuspa isso fora.
1: Uai, desculpe, eu não tinha percebido.
9: Você está usando aparelho, Alípio?
2: E eu estou usando óculos.
9: Ah, eu quero!
1: Hã? Você tá doida, Lili? Que eu tô sentindo a maior dor com esse aparelho. Além do mais, eu tô morrendo de vergonha. Já pensou quando a Fifi me vira assim com essas coisas prateadas no dente?
9: A Fifi vai adorar. Ficou tão moderno, tão charmoso, Alípio.
2: Eu fiquei bonito de óculos, Lilica.
3: Isso, vamos.
0: Tô indo.
1: Guarde, óculos.

0: que maravilha. O que o Olímpio está fazendo com a cara enfiada no feno?
1: Eu não saio daqui de jeito nenhum.
2: Pessoal, olha só quem veio visitar vocês. Meu amigo Mauro.
3: Oi, pessoal.
4: Oi, Mauro. E aí, Julinho, você vai precisar usar óculos?
2: Hein? Não, Lilica. Júlio, sua avó está louca atrás de você. Disse que antes de brincar, você deve levar seu amigo para tomar um lanche.
4: Tô dentro. Eu também.
0: É, tem até milho cozido nesse lanche que sua avó preparou, não é, Júlio?
1: Nem adianta fazer chantagem. Eu não saio daqui. E depois, eu não como mais milho mesmo.
4: Ué? Por quê?
1: Ah, porque os meus dentes estão doendo.
3: O que que ele tem?
2: É que o Alípio pôs aparelho nos dentes hoje.
3: Ah, não fique assim, Alípio. Logo passa. É só o tempo de se acostumar.
1: Mas eu fiquei diferente de todo mundo.
3: Eu também tenho uma coisa diferente de um monte de gente. Mas também tem um monte de gente que não enxerga como eu. Então eu sou diferente, mas também sou igual. Querem ver?
5: Seja assim ou seja assado, cada um é o

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1: Por mil bigodes! Essa minha viagem ao planeta Circo foi incrível!
2: Oi, Bita! Que bom que você voltou!
3: Que é isso na sua mão?
1: É uma surpresa, Pepe! A trupe do Planeta Circo colheu essas frutas deliciosas pra gente! Vai suavizar um pouquinho a saudade!
3: Mas o que é saudade mesmo?
1: Ah, é aquilo que sentimos quando estamos longe de alguém ou de alguma coisa que amamos!
3: Saquei!
2: Às vezes eu acho que todo mundo deveria morar pertinho pra ninguém sentir saudade!
1: Pipa, tem muitas maneiras de manter uma amizade à distância. Veja só, podemos escrever cartas, visitar de vez em quando. Hã?
3: É que eu tava com tanta saudade.
1: Se aqui é assim, imagina na Terra.
4: Imagine-se.
2: Foi muito legal essa.
5: Tá tudo bem?
6: É, foi mal, pessoal. Eu tô um pouco apressado.
5: Ah, é? E por quê, Dan?
6: Eu tô indo encontrar o Joca, aquele meu amigo do basquete. Ele vai morar em outra cidade e eu preciso me despedir. Vamos comigo?
7: Ah, beleza, demorou.
2: Vamos nessa!
5: Ih, Dan, tenho uma notícia pra te dar.
6: Hã? Que notícia?
5: É que o Joca foi embora ontem.
6: Ontem? Mas como? Eu achei que a gente ia até jogar a última partida hoje. Ah.
7: Não fica assim, Dan.
6: Eu queria tanto dar tchau pra ele. E agora nunca mais eu vou ver o meu amigo.
5: Dan, a gente vai achar um jeito.
2: Uma amizade de verdade não acaba assim.
8: Já sei. Vocês podem trocar e-mails.
6: É, eu vou agora no computador da escola e... Peraí. Mas eu não tenho o e-mail dele.
2: A gente pode ligar.
6: Ah, eu também não peguei o número.
5: Acho que tem alguém que pode ajudar a gente nessa.
6: Mas é claro, o Bita!
2: Boa, galera!
6: Vamos balançar logo esse bigode laranja.

0: Vamos para o mundo da imaginação!
1: Uau! Uma aventura espacial!
2: Com tantos planetas assim, como a gente vai achar o Joca?
1: É isso! Vamos perguntar pra eles! Oi, planetas!
3: Fala, Dan!
4: E aí, cara?
1: É, vocês por acaso ouviram meu amigo Joca?
5: Sim!
1: Claro que sim!
4: Ele foi por aqui!
6: Xiii, tá difícil, hein?
5: Por mil bigodes, pessoal! Dessa vez a gente veio longe!
2: Bita! Que bom que você tá aqui!
5: Conta comigo, Lila!
7: Na verdade, Bita, a gente precisa ajudar o Dan.
1: É, eu quero me despedir do meu amigo, o Joca.
8: Ele foi morar em outra cidade.
5: Temos um endereço?
2: Não, mas a gente pode usar o computador da sua nave pra descobrir.
5: Boa ideia.
2: Dá licencinha, é só apertar aqui, deixa eu ver.
5: Ô, Lila, isso aí é o meu Instaplot.
2: Opa!
1: Deixa eu tentar.

0: Conseguimos!
1: Muito bem! A nossa missão está no planeta das comunicações. É de lá que a gente fala com a Terra.
2: Que maneiro! Um passeio pelo espaço junto com o Bita!

0: Valeu, Joca! Agora estamos conectados pra sempre, amigo! E prometo que te visito nas férias!
1: É!
2: Tchau, Dan! Tchau, galera! A gente se vê!
1: Tchau, Joca!
3: Ai, quanta emoção!
4: Crianças, eu também estou indo! E lembrem que existem muitas maneiras de cultivar uma amizade, mesmo de longe.
5: Mas bem que ter um bigode laranja ajuda a deixar a gente mais juntinho, né? Tchau! Tchau!
6: Dó, ré, mi, fá, fui!
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0: e rápido. O que foi aquilo?
1: Ai!
2: Ganhei!
1: Ah, não valeu, Turi. Eu me distraí.
2: Não seja um mau perdedor, Quará. Vamos, a natureza precisa ser salva.
1: Ei, espera aí.
2: Geek, o que que tá pegando?
3: Tem um incêndio na floresta.
1: Ah, não.
0: Quando eu transformar todas essas árvores em carvão, vou ganhar rios de dinheiro.
2: Essa é uma missão para os paramigos.
4: Quem serão os paramigos escolhidos para a missão de hoje? Turi! Quará!
5: Paramigos Incoráveis!
1: Cheguei primeiro!
2: Vamos fazer assim. Você pega essa madeira e eu apago o fogo. Quem conseguir primeiro vence.
1: É pra já!
2: Essa vai ser fácil. Flecha de tempestade!

0: E aí, Guará? Tá precisando de uma... ajuda?
1: Que demora, hein?
0: Ah, tá bom. Vamos considerar um empate. Vamos pra casa?
2: Missão cumprida!
3: Parece que a aventura de hoje acabou cedo.
1: Ué, a gente apagou o fogo, mas a gema ainda tá piscando. O que mais falta a gente fazer?
2: Xiii, acho que me enganei.
0: Cadê seus papais?
1: Ah, essa não. Acho que o incêndio fez ele se perder.
0: Calma, bebezinho. Os paramigos vão te ajudar a encontrar sua família.
1: Não. Acho que será mais rápido se formos por aqui. E de velocidade eu entendo.
0: Nananina, não. Vamos seguir em frente.
1: Mas por que, que você é quem escolhe?
0: Ela, e do mais rápido, nunca ouvi falar?
1: Mas eu é que sou mais rápido.
0: Ah, para com isso.
1: Não, eu tô falando sério.
0: E a corrida que a gente apostou? E eu ganhei.
1: Ah, mas valeu.

0: Oui, a gente vai resgatar seu bebê. Vocês não estão chegando a tempo.
1: Tive uma ideia.
0: Não acho que brincar de montinho vai ajudar em alguma coisa.
1: Confia em mim. A gente precisa trabalhar nisso. Não consigo mais saber do que isso.
0: Não se preocupa. Trabalho em equipe, lembra?

0: Imparáveis!
1: Guará, acho que não importa qual de nós é o mais rápido. Se não fosse você, não teríamos conseguido salvar o bebê Sagui.
2: Não esquece que foi a sua flecha mega rápida que tirou o bebê da água.
1: É, trabalho em equipe, finalmente a gente concordou.
2: Mas eu fui o primeiro a admitir isso.
1: Mas eu que vim falar primeiro.
3: Agora sim, a natureza foi salva graças aos rápido ami... Ai, meu Deus, esses dois me confundem tanto. Para amigos imparáveis!
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0: Tô indo, Pink.
1: Xuxu!
2: Oi, Pink.
1: Olá, Charlie.
3: Olá, Pink.
4: Olá, Pink.
0: Você está bem, Bing?
1: Tô.
2: Ele está bem.
5: Tchau, tchau. Virando a esquina, aqui pertinho, Bing vai aprender a guardar algo com carinho.
1: Aqui.
6: Ah, tem alguma coisa nas minhas canetas, Floppy.
0: Você encontrou um balão.
1: Floppy bobinho, isso não é um balão. Os balões são grandes.
0: Claro, mas os balões começam pequenos. Precisa de... para ficar grande.
6: Não funciona.
0: Ok. Não. Ainda precisa de... um nó. Lá vai ele.
6: Onde o balão foi, Flop?
1: Balão. Pode fazer ele ser grande de novo pra eu guardar?
0: Claro. Se você esperar eu fazer o nó, ele vai ficar grande.
6: Floppy, ele tá dizendo ai.
0: Que tal uma carinha? Mas que sorriso lindo.
6: Olá.
0: Olá, balão.
6: Ele tá falando comigo.
0: Cuidado, Pink. Ele pode... Pop.
6: Mas o balão gosta.
0: Cuidado, Pink. Lembre-se, ele pode... Pop.
6: Eu posso fazer isso?
0: Você tem que ser cuidadoso com balões.
6: Peguei. Olha isso, Flop.
0: Cuidado, Pink. Ele pode...
6: Cadê o meu balão?
0: Talvez ele não goste de ser chutado, Bing.
6: Volta, balão! Eu não vou te chutar! Olá, balão! Olha, Flop! Eu tenho um pula-pula!
0: Isso mesmo! O balão não vai gostar disso, Bing.
6: Ele gosta sim!
0: Você está bem, Bing?
6: Isso foi muito alto. Cadê o balão?
0: Quando você estava pulando nele, o balão fez pop. Aqui.
6: Esse não é meu balão. Você pode fazer ele ser grande de novo?
0: Não consigo, Bink. Ele fez pop.
6: Eu quero ele de volta.
0: Não dá, Bink. Ele fez pop. E quando os balões fazem pop, não importa o quanto a gente tente. Não tem como voltar.
6: Eu posso ficar com ele?
0: Claro. Vamos pensar num lugar onde pode guardá-lo, pra nunca se esquecer dele.
6: Pode ser na minha caixa do tchau-tchau.
0: Boa ideia, coelhinho Bing. Vamos pegar sua caixa do tchau-tchau.
6: Não fica chateado, balão. Você pode morar na caixa do tchau-tchau.
0: Aqui está.
6: Oh! gastar o tanto de coisas que já se foram. Olha aqui meu carro preto. Ele perdeu todas as suas rodas.
0: Tchau, tchau, carrinho.
6: Este é o alface de corda do Hopit. Mas ele não dá mais corda.
0: Tchau, tchau, alface.
6: E esta é a minha caneta pinguim, com todas as cores. Mas ela tá sem cores agora.
0: Tchau, tchau, caneta pinguim. Ah, o balão vai ficar seguro aí.
6: Eu posso ver ele quando eu quiser, né?
0: Isso mesmo.
6: Tchau, tchau, balão.
0: Tchau, tchau, balão. Vamos desenhar o balão? Assim pode lembrar como ele era antes do Pop.
6: Sim. Eu vou fazer isso aqui.
0: Não esquece da carinha. Esse é um lindo sorriso.
6: Olha, Flop. Eu fiz o carro preto. O alface do Hopit e a caneta pinguim. E aqui, o balão.
0: O que ele está fazendo?
6: Ele está voando alto, alto, bem alto.
0: Pronto para guardar a caixa do Tchau Tchau?
6: Pronto.
0: Muito bem, Coelhinho Bing.
6: Eu encontrei um balão. Flop soprou até ficar grandão. O balão era bom em muitas brincadeiras. Então eu fiz põe, põe, e ele não gostou. E ele fez... Quando os balões estouram, eles não voltam. Mesmo que você tente encher de novo. Então o balão foi viver na caixa do Tchau Tchau. Quando você quer uma coisa especial, pode colocar na caixa do Tchau Tchau. Ela fica segura lá. E você nunca vai esquecer dela.
0: A caixa do Tchau Tchau. Isso é coisa do Bing.
6: Tchau Tchau.

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1: Milo! 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

0: de cavalinho até a cozinha.
1: Mas é pra já.
2: Não esquece da gente.
0: É. Vamos lá, pai domingo.
1: Três é um pouco demais.
3: Chega um cliente.
4: Oi, Tânia. O que podemos limpar pra você hoje?
5: A minha roupa de taxista, por favor. Foi um dia cheio na estrada pra Tânia Turbo Táxis.
2: Por onde você dirige?
5: Pra onde os meus clientes quiserem ir. Uma motorista de táxi como eu vai pra qualquer lugar. É só pagar. Eu posso te levar pras lojas, pra biblioteca, até pra praia.
6: Uau!
5: Só não suja os meus bancos com areia. Ou eu vou ter que cobrar mais.
4: Vamos lavar essa roupa pra você.
5: Que gracinha. Tchauzinho.
0: Vamos levar pro Suds, mãe.
2: Oi, Suds.
7: Olá, meus amiguinhos. E o que é que vocês têm para mim hoje?
2: É uma roupa de taxista.
7: Aham. Eu estou detectando trânsito, asfalto e pneus de borracha. Oh, não vamos levar uma multa por uma lavagem mal feita, não é?
0: Suds, você tem roupa de taxista que a gente possa usar?
7: Deixe-me ver.

0: somos motoristas de táxi.
1: Alô, Turbo Táxis? Você quer um táxi da biblioteca até a praia?
2: Turbo Táxis, um momento, por favor.
0: Ah, tá bem cheio mesmo.
1: Todo mundo quer uma carona nos táxis da Tânia Turbo. Alô, Turbo Táxis?
2: Turbo Táxis? Mas é claro, Vossa Majestade, imediatamente. Era a Rainha Mabel. Ela precisa ser buscada no aeroporto. E ela quer ir direto ao teatro pro musical Extravaganza da Dama Delores.
1: Mas quem vai pegar todos os outros passageiros?
0: Por que a gente não faz isso pra você?
2: Bom, vocês parecem mesmo motoristas de táxi. Estão contratados.
3: É!
2: Aqui está o táxi de vocês. Precisam de cintos de segurança. A luz de disponível acesa e o seu rádio ligado.
1: Temos um cliente. A Dama Delores tem que estar às 4 horas no teatro.
0: Não se preocupe, Leonard. Vamos levar ela a tempo.
4: Oh, mas e se a gente se perder? Oh.
2: Não se preocupem. A cabine tem um sistema de navegação alimentado por bateria. Para emergências.
5: Por favor, insira o destino.
2: Mas é claro que os melhores taxistas usam seu conhecimento da estrada.
0: Nós não vamos decepcionar você.
2: Preciso correr.
4: Ainda tem tempo até as 4 horas.
0: Tem muito tempo para outros passageiros antes da gente buscar a Dama Delores.
2: Táxi! Pro teatro, por favor. Eu vou limpar o tapete vermelho antes do show da Dama Delores hoje à noite.
4: Pode entrar, senhora Sweep.
0: Pra que lado fica o teatro?
4: Eu não sei. Ah, que tal usar o GPS?
0: É uma emergência.
2: Pra mim é sim.
4: Nesse caso...
5: Rota para o teatro. Primeira à esquerda, segunda à direita.
2: Muito obrigada mesmo. Até a próxima.
6: Pra minha casa, por favor. Eu preciso passar o meu colete pro show de hoje.
4: Pode deixar, Dave. Entra aí.
7: Táxi!
6: Para o cabeleireiro, por favor.
4: Já estamos ocupados. Mas você pode dividir com o Dave.
8: Oh, se não tem outro jeito, vamos fazer o cabelo pro show de hoje à noite.
4: Parece outra emergência. Vou definir no GPS.
5: Prossiga ao longo da estrada principal. Vire à esquerda no parque.
8: Tem espaço para mais uma aí? E um porco? Nós vamos pra fazenda Honey Suckle.
0: Entra aí, fazendeira Tilly.
4: A gente tem muitos passageiros aqui no táxi.
0: E não podemos esquecer a Dama Delores. Quanto falta até a hora de buscar a Dama Delores?
4: Não muito. Vou definir no GPS pra gente não se perder.
5: Pegue a segunda à direita e a terceira à esquerda.
0: Esse farol tá demorando demais.
6: Ufa! Finalmente! Valeu!
5: Faça meia volta.
7: Eu disse, nós voltamos pro teatro.
0: Desculpa, pessoal. Estamos indo mais rápido que podemos.
4: Toma cuidado! Um arco-íris no caminho!
9: Oh, Vincent, pra onde a gente leva esse cenário?
10: Por aquelas portas grandes! Ele vai direto pro palco!
11: Estrada fechada, cidadãos. Vocês vão ter que seguir por outro caminho.
0: Rápido, Light. Usa o GPS.
4: Tá bom.
5: Terceira rua à direita, segunda à esquerda.
8: Oh, finalmente!
0: Próxima parada, fazendeira Tilly.
8: Oh, obrigada, senhor. O Bruno já tá ficando cansado.
5: Siga pela estrada principal. Aviso, bateria fraca.
4: Isso não parece bom.
8: Tchauzinho!
0: Conseguimos! Todo mundo chegou onde precisava ir.
1: Táxi Turbo para taxistas. A Dama Delores acabou de ligar. Ela disse, cadê vocês?
4: Oh, a gente esqueceu a Dama Delores.
0: Nós vamos chegar assim que puder.
4: Isso é uma emergência. Configurando o GPS.
5: faça meia volta. À esquerda, na biblioteca. Terceira à direita, no museu.
3: Aviso, bateria fraca.
8: Vocês me deixaram esperando. Estou atrasada para o teatro.
0: Vamos te levar para lá o mais rápido possível.
4: Desculpa, Dama Delores.
5: Prossigam pela rua principal.
4: Essa não. Acabou a bateria do GPS.
0: A gente prometeu pra Tânia que íamos levar a Dama Delores pro teatro na hora certa. Ah, nós somos os piores taxistas de todos.
8: Oh, eu não quero entrar em pânico mais. Eu preciso estar no palco nos próximos minutos. Eu não posso me atrasar de jeito nenhum.
4: Mas sem o GPS, a gente não vai saber o caminho pro teatro.
0: Talvez a gente já saiba o caminho. Lembram o que a Tânia disse? Os melhores taxistas usam seu conhecimento de estrada.
4: E hoje nós estivemos por toda a cidade.

0: Eu chamo de entrada.
1: Simplesmente maravilhoso.
2: Olha que linda, tem que dizer que foi incrível.
1: Melhor equipe de motoristas. O táxi de vocês foi a estrela do show.
3: É!
4: E como é que os meus pequenos taxistas se saíram?
5: Ah, Suds, foi incrível. A gente teve que levar muitos passageiros.
6: Mas demorou muito mais do que a gente pensou. E aí o nosso GPS ficou sem bateria.
7: Mas nos lembramos onde estávamos e levamos todo mundo pra onde precisavam ir.
5: Quando eu crescer, acho que seria incrível ser um...
8: motorista de táxi!

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1: Menino gato! Menino gato! Coruja!

0: angelinos, aqueles pitchy pests estão quase nos alcançando.
1: Lagartixo, assuma o volante. Eu vou laçá-los com as minhas listras de gato.
0: Finalmente! Isso é as velas e vamos para os canais, marujos!
1: Eu não gosto de água! Ah, esses ninjas malcriados! É uma pena que não podemos segui-los.

0: O felino móvel não funciona bem se estiver molhado.
1: Tudo bem, menino gato.
2: Vamos pegar aqueles ninjas irritantes na próxima.
0: É, na próxima.
1: Mal posso esperar uma aventura.

0: É só um pouco de água. Você consegue.
1: Preparado para a missão de hoje à noite?
2: Eu li tudo sobre os canais da cidade e sobre os piratas. Não tem como os ninjas me vencerem. Capitã Coruja.
1: Ou a criatura marinha que todos os piratas temem. Eu, o mestre das profundezas.
0: Ótimo, já resolveram tudo.
1: É, da última vez que o ninja noturno tentou ser um pirata, as coisas não deram muito certo pra ele.
2: E ele nem conheceu a Capitã Coruja e o mestre. Os PJ Masks já vão chegar.
3: Noite adentro para o dia salvar.
4: É noite na cidade. E um time corajoso de heróis está pronto para encarar os vilões malvados e impedi-los de estragar o seu dia. A Maia se torna...
2: Corujita!
4: O Greg se torna...
5: Lagartixo!
4: O Connor se torna...

0: Hã?
1: Ho, ho, ho, balde de parafusos.
0: Isso aí, muito bem, PJ Robô. O que estão tramando? É aquele marujo mal criado, o pirata ninja, ele mesmo. Logo, logo eu melhoro. Vamos pegá-los. Esperem.
2: Estão construindo uma barragem?
0: Vai ver, acham que são castores.
2: Só existe uma forma de descobrir. PJ Robô, você converteu as nossas motos para uma aventura aquática?
3: Quer persegui-los pela água? Mas, não sabemos qual é o plano do ninja noturno e...
2: Relaxa, menino gato. Deixa com a gente.
0: É, você pode ser, o gato do navio. Veja se nenhum ninja vai escapar quando a Capitã Coruja e o Mestre das Profundezas atacarem.
4: Para fingir motos, marujos!

0: Atenção, marujos, construam rápido. Estes canais pertencem ao Ninja Pirata e só a ele. Ah, como eu adoro pisar nessas tábuas de madeira. A brisa do mar na minha cara mascarada de ninja. Eu sei que esse é um canal fedido e não uma ilha pirata.
1: Não queremos piratas mal criados nos canais dessa cidade.
0: Eles são meus, estão ouvindo? Ninguém passa por aqui sem moedas de prata. Fogo!
2: Água! Ufa! Você está bem?
3: É, sim, atrás de você, Corujita. Quer dizer, Capitã Coruja.
4: Tudo bem, gata do navio. Se abaixe e recolha qualquer ninja pirata que ficar pra trás.
2: Arjos mal criados!
5: Bom dia e noite navegar.
6: E felizes cantamos um tralala.
5: Os ninjas vamos derrotar. Não há pirata melhor neste mar.
2: Eu fiz uma rima! Ei!
3: O que os ninjas estão tramando? Desistindo muito fácil. Estão nos distraindo enquanto fazem outra coisa. Essa não é uma armadilha! Lagartixo, Corujita, não vão por aí! Menino gato, supere o seu medo de água. Seus amigos precisam de você.
2: Corujita, voe até a barragem! Ninguém joga grude de pirata nos meus barulhos!
4: Aqueles ninjas irritantes enganaram a gente! Eles nos atraíram até aqui!
3: Enquanto planejavam outra coisa, venham comigo!

0: gallinos. O pirata ninja ataca novamente. O bloqueio está completo, marinheiros ninjas.
1: Parado aí, ninja noturno.
0: Vocês não podem fazer nada daí.
2: Acha que uma barragem improvisada pode deter minhas asas de coruja?
0: Não, mas Clute pirata pode. Mas que manobra pirata ardilosa. Atrair vocês para longe para eu realizar o ato final do meu plano. Capturar o querido QG de vocês. Coloquem a nossa bandeira. Agora os tesouros do QG de vocês são meus.
1: Não enquanto o PJ e o boi estiver lá dentro.
0: Ah, mas ele não está. Nós o pegamos também.
2: Nós subestimamos o ninja noturno e a tripulação dele.
1: É, e meu medo de ficar molhado também estragou as coisas.
2: Deveríamos ter trabalhado juntos e te ajudado com o seu medo de água.
1: É, estávamos ocupados demais tentando brincar de ser piratas.
2: Você não é só o gato do navio, é parte da nossa tripulação.
1: Vocês acham? Então vamos mostrar para aqueles ninjas quem governa as ondas. É hora de ser um herói, marujos. Ei, aposto a sua última moeda que não me alcança.
0: Grude naquele marinheiro de primeira viagem, tripulação ninja.
1: Cuidado, piratas ninjas. Sou o mestre das profundezas.
0: Arr, macacos me mordam.
1: Yuhu, vai, hu!
0: Hã?
2: Fiquem com você! Muito bem, Pitei Robô! Fechar as escotilhas! Ativar raios coruja agora! Vamos pro modo de defesa total! Menino gato, é a sua vez agora. Isso vai envolver água. Mas você consegue.
0: Aonde vocês vão? Voltem aqui.

0: criança. Super pulo do gato! Ah! Oh, você me salvou e ficou ensopado.
1: Eu andaria na prancha 10.000 vezes para salvar vocês.
0: Vamos mostrar a esse pirata de faz de conta quem são os verdadeiros aventureiros. Um, super listra de gato. Dois, super músculo de lagarto.
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0: pode brincar comigo?
1: Ah, desculpa, Bingo, mas agora não dá, querido.
0: Oh, por que não?
1: Bom, eu não tô com vontade de brincar agora, não.
0: E daí?
1: Bingo!
0: O quê?
2: Oi, Bingo!
0: Quer brincar comigo, Bluey?
2: Sim!
0: Oba! A mamãe não quer brincar comigo.
2: Sabia que tem um jeito pra fazer as pessoas brincarem com você?
0: É sério?
2: Como? Usando mágica.
0: Mágica?
2: É! Aí as pessoas fazem qualquer coisa. A mamãe me ensinou.
0: Oh, me mostra.
2: Tá bom, vira de costas. Olha, eu posso fazer o seu rabo vir pra esse lado. Bingo, finge que a minha mão controla o seu rabo.
0: Oh, tá bom.
2: Eu posso fazer ele vir pra esse lado.
0: Uou!
2: E pra lá. E balançar.
0: Olha só!
2: E não é só com o seu rabo. Eu posso fazer isso. Olha.
0: Me ensina!
2: É claro. Acho que a mamãe não se importa.
0: Esse episódio se chama Mágica.
2: Beleza, Bingo. Então vamos começar. Tenta magicar as minhas orelhas.
0: Não tá dando certo.
2: Você tem que ser mais dramática.
0: Tipo...
2: Entendeu? Tá bom. Levanta o braço, afasta o pé. Pronto. Tenta de novo.
0: Deu certo.
2: Você sabe mágica. Agora, se alguém não quiser brincar com você, é só você obrigar. Pula, sapinho.
0: Viu? Tem mais alguma coisa que eu preciso saber?
2: Bom, a mamãe tinha falado mais alguma coisa. Era uma regra. Ah, esqueci.
0: Vamos usar isso no papai.
2: É!
3: Eu acho que acabou.
4: Ficou ótimo.
0: Oi, pai.
4: E aí, Bingo? Olha só a grama nova.
0: Ficou ótima. Ah, pode brincar comigo?
4: Agora não, filha. Temos que regar a grama.
0: Então segura isso.
4: Aconteceu alguma coisa com seus braços?
0: Não tá funcionando.
2: Eu já falei, mas dramático. Assim.
4: Bingo, acho que você tá ficando lelé da cuca.
3: Ficando lelé da cuca?
0: Eu disse segura isso.
4: Oh, não! A Bingo aprendeu mágica. Tá, repete.
2: Ah, não. Volta aqui.
4: Não!
2: O que vamos fazer com eles?
4: Isso não é justo. Parem de fazer a gente dançar.
3: Parem!
2: Tá, vamos encerrar com chave de ouro.
3: Ah, não.
4: É melhor você me segurar, Pet.
3: Isso não depende de mim.
0: Oba!
4: Conseguimos!
3: Isso não vai dar certo. Você é pesado.
4: Pet, eu tô caindo. Eu tô caindo, Pet. Minhas costas.
0: Eu amo mágica.
5: O que está acontecendo aqui? Voltem aqui. Quem te ensinou a usar mágica?
0: Foi a Bluey.
5: Ah, eu devia saber. E você ensinou pra ela a regra mais importante de todas sobre a mágica?
0: Eu não consegui lembrar.
5: A regra é nunca usar mágica pra fazer travessura.
0: Ah, é verdade.
3: Didi, tira o seu sovaco da minha cara.
5: Vocês dois, saiam daqui. Isso não tem nada a ver com vocês. Bingo, a mágica só devia ser usada pra ajudar as pessoas.
0: A gente tava ajudando.
2: Era pra eles aprenderem a dançar.
5: Oi.
0: Tá legal. Já chega de travessuras.
5: Obrigada.
2: Começando amanhã.
0: Devia ser decisão nossa como usar a nossa mágica.
2: Se a gente quiser fazer travessura,
0: a gente vai fazer.
5: A mágica não é de vocês, é de todo mundo. É mais forte em algumas pessoas. A mágica devia ser usada pra fazer o bem.
0: Eu tava usando pra fazer o bem.
2: A Bingo tava triste porque você não brincou com ela. Agora ela tá feliz.
0: Não.
2: Os adultos deviam brincar com as crianças sempre que elas quisessem.
5: Os adultos não podem largar tudo e brincar quando as crianças querem brincar, viu? Como limpar a casa, fazer o jantar.
2: A gente liga pro menino da pizza.
5: Não dá só pra ligar pro menino da pizza.
2: A gente pode fazer o que quiser, não é mesmo, Bingo?
0: Acho que sim.
5: Não, Bingo, não leva ela a sério. O menino da pizza não é a solução.
2: Bingo, preciso de ajuda. Junta sua mágica com a minha.
5: As pessoas têm que brincar com você porque elas querem, Bingo. Não porque você está obrigando. Senão, não é uma... brincadeira!
4: Vem cá. Aquelas maluquices ainda estão acontecendo?
2: Ai, sai de cima!
4: Não depende de mim.
2: Tá vendo, Bingo? A mágica da travessura sempre vence. Porque nós temos cosquinhas. Agora, Bingo, liga pra todos os meninos da pizza.
6: Eu?
2: É, você.
6: Por que eu tenho que fazer isso?
2: Porque eu tô falando.
6: Não pode me falar o que fazer, Bluey.
2: Eu posso sim.
4: Já chega. Desculpa, querida, é a mágica.
2: Quê? Quem fez isso? Bingo, não!
4: Objeto.
1: Ah, foi um dia e tanto.
2: Adorei a grama, pai.
4: Valeu, amor.
1: Deve ser o menino da pizza.
2: Oba! Vamos, quem vem?
6: Precisamos de um adulto.
1: Vai lá, pai.
4: Na verdade, tô bem confortável aqui.
1: É, mas vai mesmo assim.
4: Você vai me obrigar?
1: Se for preciso.
4: Caramba, tá bom. Eu queria saber mágica.
2: Isso foi travessura.
4: Beleza, vamos lá, Bluey. Eu vou te ensinar a jogar xadrez.
2: O que é xadrez?
4: Não, não é xadrez, é xadrez.
2: Isso, xadrez.
4: Tá, tudo bem. Eu vou te ensinar a jogar xadrez.
2: É que nem jogar damas.
4: É, mas é muito mais difícil do que damas.
1: E provavelmente não é pra idade da Bluey, né?
4: Oh, quantos anos você tem?
2: Não sabe quantos anos a sua própria filha tem?
4: Eu acho que sei, mas me fala logo.
2: Tenho 6 anos.
4: Ainda tem 6 anos? Uau!
2: Dá pra fazer 7.
4: Eu acho que é uma boa idade.
1: Posso saber por que quer ensinar xadrez pra Bluey?
4: Pessoas inteligentes jogam xadrez.
2: Eu posso jogar? Ela tem 5.
4: Acho que você não tem idade pra jogar xadrez, Bingo. Mas pode ver a gente jogar.
2: Tudo bem, Bingo. Você pode me ajudar.
1: Ah, Bluey.
2: Valeu, Bluey. Cadê o dado? Esse episódio se chama Xandres.
4: Vamos lá, vou te mostrar as peças.
2: Quem são esses bonecos carecas?
4: São chamados de peões.
2: Leões?
4: Não, leões não, peões.
2: Oi, leãozinho.
4: Tá bom, então os peões podem andar uma casa por vez. Bem, às vezes duas casas, mas só na primeira rodada. E eles andam na diagonal, viu? Ah, não liga pra isso. Esse cara é... Peraí, quem é esse?
2: Esse é o Joselito. E essa é a Maria Bombom.
4: O Joselito e a Maria Bombom não foram convidados.
2: Ah, um pudenzinho!
6: Eu também tenho um!
4: Beleza, esse é o cavalo.
2: Não, ele é um pônei.
4: Tá, mas é chamado de cavalo.
2: Não, o cavalo é bem maior que isso.
4: Bem, é, tem razão.
2: Todo mundo sabe disso.
1: Não falou que pessoas inteligentes jogavam xadrez?
4: Bem, qualquer que seja o nome...
2: O meu se chama Galopeira. E o meu se chama Filha do Galopeira.
4: Ele sempre se move pulando.
2: É, os pôneis adoram pular.
6: Que castelo é esse aqui?
4: Essa é a torre.
2: Vou chamar ela de Castelinho.
4: Tá, o Castelinho anda reto, desse jeito.
2: Esse jogo é confuso. Eu nunca vi um castelo andar.
4: É, é mesmo, Bingo. Você não acha melhor fazer um desenho?
2: Não, ela tá no meu time.
4: Ah, tá. Vamos começar. Pronto. Sua vez, Bluey.
2: Quero meu próprio time.
4: Bem, só tem 2 times, Bingo. Então você pode só assistir.
2: Relaxa, Bingo. Olha, tem 2 pôneis, tá vendo? E tem 2 castelinhos. E 2 elfos de pompom.
4: Bispos.
2: E tem vários leões.
4: Peões.
2: Então esse pode ser o seu time... E esse aqui é o meu.
6: Obrigada, Bluey.
1: Muito bem, Bluey.
4: Ah, olha, isso
1: deixa
4: não é...
1: Deixa pra lá, Azulão.
2: Peraí, só tem 1 moça de coroa.
6: E 1 cabeça de bolo de casamento.
4: Ah, não. Esse é o rei e essa é a rainha.
2: O rei e a rainha!
6: Posso ficar com a rainha?
2: Claro. Valeu.
4: Vocês não podem. Tudo bem.
6: Tem certeza de que tá feliz com o rei?
2: Sim, eu tô bem.
4: Não se preocupa, Bluey. O rei é a peça mais importante do tabuleiro.
1: Ah, é verdade?
4: É.
1: E quantas casas ele consegue andar?
4: Bom, é só uma.
1: Oh, só uma casa. Era um caminho muito longo, não era? Oh, eu tenho que descansar meus pezinhos reais. Eles estão tão cansadinhos. Enquanto isso, a rainha anda até onde quiser. E em qualquer direção. Vai, vai, vai. É útil, ela tem que fazer todo o trabalho. Vai, vai, vai, vai.
4: Você já acabou?
1: Já.
4: Continuando. Ué, cadê a Bingo?
2: É um belo dia para um piquenique. Eu pensei que a rainha podia ir para qualquer lugar.
4: Bluey, é sua vez.
2: O que eu faço?
4: Só move o leão. É peão. Não, não. Só pra frente. Isso aí. Minha vez?
2: Ei!
6: vai.
4: Ah, é sua vez.
6: Vou andar com galopeira.
4: Ah, não, você não pode ir tão longe, filha. E não pode mover duas peças ao mesmo tempo.
6: Mas o carequinha quer visitar o senhor Cabeça Brilhante, que está ali. Eles são amigos.
4: Bom, não, na verdade eles são inimigos.
6: Não, são amigos sim. Os felinos leões estudam juntos na mesma escola.
4: Tá bom, eles são amigos. Agora veja, é assim que se pega uma peça. Hup, viram.
6: De novo. Ah, ufa.
4: Não, ele morreu.
6: O Galopeira morreu?
1: É claro que ele não morreu.
4: Ah, é, não, ele não morreu. Ele só saiu do jogo. Eu falei que xadrez talvez não fosse pra sua idade, Bingo.
6: Você vai pagar por isso, rapazinho. Minha vez. Beleza. Pra onde eu posso ir?
4: Ah, pra cá ou pra cá?
6: Prontinho.
4: É, tá bom. Então, sabe, é importante deixar suas peças protegidas. Eu posso pegar ele desse jeito.
6: A filha do Galopeira.
4: É, eu posso pegar ele.
6: Ah, e se for aqui?
4: É, eu pego de novo.
6: Ah, já chega.
4: Só tô mostrando as regras pra vocês.
1: Usa a rainha, Bluey.
6: Ah, é? Tá na hora de outro piquenique. Ela pode fazer isso?
4: Pode, mas ele está protegido. Oi, oh, adivinha quem foi? Foi seu amigo rei.
6: Mãe, como faz pra ganhar do papai?
1: É fácil, Bluey.
4: Ih, começou.
1: Eu ganho dele em 4 movimentos. Primeiro, eu trago esse carinha pra cá.
4: Começou bem.
1: Aí, eu venho pra cá e pergunto pro papai: por que você quer ensinar esse jogo pras meninas? E ele responde: porque pessoas inteligentes jogam xadrez. E eu quero que as minhas filhas sejam inteligentes. No outro movimento, pergunto: por que você quer que as suas filhas sejam inteligentes?
4: Péssimo movimento.
1: E aí ele vai responder: agora vocês duas são leõezinhos, mas um dia vão ser rainhas. E eu nem sempre vou estar lá pra proteger vocês. Então vocês vão ter que se cuidar sozinhas. Mas eu vou fazer o que for possível agora pra ajudar vocês.
4: Checkmate.
1: Porque ele é um bom rei.
4: E você é uma boa rainha.
1: Mas um péssimo jogador de xadrez.
4: E você até que é boa.
1: A parte do cérebro vem depois. Agora é só coração.
6: Toma, Bingo.
7: Bem-vindo. Antes de mais nada, você não tá morto, tá bom? Você tá numa piscina. Eba,

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0: É meu aniversário! Ei, tambor! Você escutou? É meu aniversário! Se prepara pro melhor dia do... Hã? Tambor? Acho que ele foi comprar meu presente. Tem certeza que a Viola não suspeita de nada sobre a festa?
1: Ela sempre descobre. Ela é quase uma vidente.
0: Boa ideia, Tambor. É melhor dividirmos as tarefas.
1: Eu posso cuidar do bolo.
0: Sem lasquinha antes da festa. Eu vou ficar encarregada da decoração.
2: Sim, e eu vou arranjar o melhor presente de todos.
1: Espera, quem vai buscar a Viola? Incrível!
0: Que presente tá pensando em dar pra Viola?
2: Uma capa de super-herói! Super Trixie precisa de uma parceira!
1: Não sei não.
0: Que tal uma pedra?
1: Hã?
0: O quê? Eu adoro pedras!
1: O quê? Pensar no que a Viola gosta?
0: Vejamos. A Viola gosta de brincar com a gente, dançar com a gente, cantar com a gente.
2: Já sei! Vamos dar um desenho de todos nós juntos.
1: E agora, a parte mais fácil. O bolo. Eu já sei qual é o melhor sabor.
2: Qual é?
1: Creme e biscoitos. Meu favorito e o mais incrível de todos.
0: Ai.
2: O tambor está certo. A Viola não gosta de creme.
0: Além disso, todo mundo sabe que o melhor bolo é o de baunilha.
1: Como ela pode não gostar de creme? Então, talvez o bolo de morango?
2: Mas todos nós já sabemos o sabor favorito da Viola.
1: Chocolate! Ah, é! Bolo de chocolate, o segundo mais gostoso de todos.
0: A decoração tá quase prontinha. Vou decorar com as meias!
1: Essas meias estão limpas?
0: Sim, pensei em pendurá-las lado a lado pra elas combinarem com... Mas talvez seja melhor pensar no que a Viola gostaria.
2: Bem, a Viola ama cores.
0: Talvez devêssemos decorar com várias cores diferentes. Todas as cores do arco-íris.
1: Sim!

sabe que dia é hoje? Dar um passeio? Onde? Cadê todo mundo? Parece que todos esqueceram que dia é hoje. É o dia mais importante do ano. Tambor, o que estamos fazendo aqui?

0: pedido, Viola.
1: Meu desejo já se realizou. Passar o meu aniversário com todos os meus amigos.
2: Viola e tambor.
1: O que você disse? Uau! Que música legal, tambor. Agora sou eu. Que eu tô com fome. É uma boa ideia, tambor. Vamos comer alguma coisa e depois teremos energia pra seguir tocando.
3: Olá, Viola. Olá, tambor. Vejam quem veio nos visitar. Minha amiga Maxi.
1: Oi, Maxi.
4: Oi, Viola. O quê? O que que ele tá fazendo?
3: Ah, quem, o tambor? Ele tá dando oi e boas-vindas à cidade.
4: Não entendo o que ele tá falando.
3: É que o tambor fala um pouco diferente de nós. Ele faz gestos com as mãos. É só prestar atenção que você vai entender tudo o que ele fala. Certo?
1: Aham. Ei, nós vamos pegar algo pra comer. Vocês querem ir com a gente?
4: Isso parece uma ótima ideia.
3: Comida? Tem alguns biscoitos deliciosos na minha casa. Vamos lá correndo pegar.
1: Legal, teclado. Eu vou com você. Maxi, você fica com o tambor.
4: Espera, com o tambor?
1: É claro! Que boa ideia, tambor!
4: O quê? O que ele falou?
1: O tambor disse que vocês dois podem arrumar a mesa. E eu vou buscar os biscoitos.
4: Combinado. Então nós vamos ficar e arrumar a mesa enquanto os outros estão indo buscar os biscoitos. Qual é a graça?
1: O tambor não pode falar como nós, mas ele ouve perfeitamente. Você não precisa gritar.
4: Foi mal mesmo, tambor.
3: Divirtam-se, pessoal.
4: Então, né? Hoje tá calor. Uau! Sua casa é tão normal. Eu achei que... seria diferente. Você também pode abrir gavetas, assim como eu. Uau! Sua cozinha é igualzinha à minha. Hã? O quê? Pratos? Ah, tá bom. Se é o que você quer dizer... Você me disse pra fazer malabarismo com todos os pratos, não foi? Ótima ideia, tambor! Vamos levar a geladeira inteira para a mesa. Vem, me ajuda aqui. Você quer brincar? Você quer dançar? Você quer... Ah! Você quer que eu preste atenção em você, não é, tambor? Aham. Eu entendi. Você quer que eu coloque isso em cima da mesa, não é, tambor? Beleza. O que mais você quer? Aham.

0: conseguimos, Tambor!
1: Uau! Essa mesa ficou demais!
2: E a gente trouxe os biscoitos.
1: Então, vocês se divertiram?
0: Tem toda a razão, Tambor. No começo foi meio difícil entender você. Mas quando eu comecei a prestar atenção, tudo deu certo e a gente se divertiu muito.
2: Quem quer biscoitos?
0: Ei, Tambor, como que você diz eu quero muitos biscoitos? Que legal! Então eu quero...

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0: clube da praia?
1: Claro que podem, meninos. É!
2: Aí, Simon, quem chegar primeiro ganha.
0: Tá, vamos lá. Cheguei primeiro.
3: Ai, que legal. Você veio brincar no clube também, Simon?
0: Oi, Mary. É isso aí. E eu vim com meu primo Benjamin.
2: Ah, oi, Mary. Uau, olha aquilo. Nossa, que demais. Vamos nessa.
0: É, super legal. Você vem com a gente, Mary?
3: Não, parece difícil. Prefiro ir na cama elástica.
0: Tá bom, então, mas eu vou. Até loguinho, Mary.
4: Então, tá pronto, Benjamin? Já andou de tirolesa antes?
2: Ah, sim, sim. Eu já andei várias vezes.
0: Uau, isso é muito legal.
2: Isso foi muito legal.
0: Que demais, você foi muito bem, Benjamin.
2: Sua vez, Simon.
0: Tá, tá, minha vez, minha vez.
4: E você, já andou nisso antes?
0: Eu não, mas parece ser facinho, né?
4: Então tá, preparado? Segure firme, tá bom?
0: Tá, tá, eu tô pronto, pode ir.
4: E lá vai.
0: Velocidade supersônica!
4: Oh, Simon, você tá bem? Está ferido?
2: Ei, você se machucou, Simon?
0: Não, não. Eu tô bem.
2: Jura? Então vamos de novo?
0: Não. Agora eu quero ir na cama elástica com a Mary, tá bom?
2: Ah, tudo bem. Mas aí depois você volta aqui comigo, né?
0: Ah, eu volto sim, depois. Você tava certa, Mary. A tirolesa não é nada fácil.
3: Vem, vamos tentar pular o mais alto possível.
0: Agora vamos tentar sentados. Uau! Uau!
2: Aí, você viu isso, Simon? Eu fui super mega rápido. Então vocês vêm agora? Vão andar na tirolesa comigo?
0: Não, agora não. Mas você pode vir na cama elástica com a gente, se você quiser.
5: Crianças, quem quer brincar de corrida na bola?
0: Eba! Demais!
3: Corrida na bola é tão legal!
2: Incrível! Nossa, tem até pula-pula. Eba, eu vou escolher esse daqui.
3: Eu vou na bola mesmo, é mais fácil.
0: Eu vou no mesmo que o Benjamin, no pula-pula.
3: Olha, Simon, eu consigo.
0: Bom trabalho, Mary. Ah, é, eu também consigo, olha.
2: E aí, você vem, Simon?
0: Dessa vez eu vou conseguir.
2: Ei, você tá bem, Simon?
0: Não dá, eu não consigo.
5: Acho que você ainda é um pouco pequeno pro pula-pula. Mas vem, tenta a bola. Você vai ver que é tão divertido quanto.
0: Tá bom.
5: Então, todos preparados? E um, e dois, e três, e vai! Uhul! Isso!
2: Legal!
0: Eba!
3: Cuidado!
0: Eu vou ganhar! Ganhei!
2: Nossa, você foi mesmo incrível, Simon. Mas e então, agora vocês topam ir na tirolesa comigo?
0: Tá, tá bom. Eu tô pronto pra tentar de novo.
4: Então, tem certeza que quer tentar de novo, Simon?
0: É, tenho sim. Mas dessa vez eu vou sentado, igualzinho na bola.
4: Segure bem firme pra você não cair. Você tá pronto, Simon?
0: O Super Coelho tá sempre pronto!
4: Então, lá vai!
0: Uou, Super Coelho!
2: Uou, você foi super rápido, Simon. A sua técnica é incrível.
0: É, valeu, foi super fácil. Eu usei uma técnica supersônica. Velocidade supersônica. Super Lu é demais. Super Coelho.
6: Não, tá rápido demais.
0: missão para o Super Coelho.
3: Ai, socorro, me ajuda!
0: Calma, eu tô indo.
6: Ai, obrigado, eu tava com tanto medo.
3: Bom trabalho, você é super demais.
7: Ei, esse é meu irmão mais velho.
3: Que legal!
6: Nossa, por favor, brinca com a gente.
3: Isso, vai, vai, brinca com a gente.
0: Ah, desculpa, eu tô esperando a Lu. A gente vai brincar de super-heróis hoje.
8: Oi, Simon! Sou eu, a Super Lu!
6: Uau! Sua fantasia é muito bonita!
7: É muito! E seus óculos são demais!
6: Ai, o seu skate é incrível! E a sua capa brilhante é muito, muito, muito bonita!
7: É incrível! Tá muito incrível! Eu amei!
0: Ei, peraí! E eu? Eu também tenho uma super capa! Olha só! Tcharam!
3: É, mas a da Super Lu é toda brilhante!
0: Ah, pode até ser, mas
6: Daniel,
0: ela...
6: Rápido, tem um gatinho preso no banco.
8: Essa é uma missão para a Super Lu.
0: O quê? Peraí. Essa também é uma missão

0: medo.
1: Não, Gaspar, ele não é malvado, ele só tá com medo.
2: Ei, eu tô chegando. O Super Coelho é o resgate. Deixa comigo. Uau! Ei, para com isso. Eu tô tentando te ajudar, sabia?
1: Calma, gatinho. Nós não vamos te machucar. Vem comigo. Calma, vem aqui. Pronto.
3: Ah, você conseguiu, Super Lu.
2: Teria conseguido também.
4: É. Boa, Super Lu! Você é incrível! Minha nossa, como ele é fofinho!
2: Ei, peraí, onde você vai?
3: Oh, não! Meu balão tá indo embora!
2: Deixa comigo! Essa é uma missão para o Super...

0: Charlot! Viva!
1: Viva!
0: Mais uma vez!
1: Viva!
0: Viva, Charlot! Incrível!
2: Oi, coelhinho, o que houve? Tá tudo bem?
3: É a Superlu. Ela é tão mais super do que eu.
2: Ah, mas você é um super-herói também, Super Coelho.
3: Você acha mesmo?
2: Claro que eu acho. Com certeza você e a Superlu formam um super time.
3: A Superlu nem precisa de mim.
0: Simon! Simon! A gente precisa de você.
3: Hã? De mim?
0: É. Vem rápido.
3: Tô indo.
0: Depressa, é por aqui. Vamos lá.
4: Não consigo descer. É muito alto e eu tô com medo.
5: Fica tranquilo, Paul.
3: Tcharam!
5: Ah, olha! O Simon veio. Simon, ele tá com medo e eu não sei o que fazer.
3: Ah, mas eu sei.
4: Cuidado, Simon.
3: Fica tranquilo. Super Coelho e a Super Lu estão aqui pra te salvar, tá? Super Lu, você fica aí pra segurar o Paul.
5: Pode deixar, Simon.
3: E agora eu vou abaixar você.
4: Mas é que eu tô com muito medo.
3: Ei, não tenha medo. Eu tô aqui. Vamos, bem devagarzinho.
4: Então tá bom, Super Coelho.
5: Vem, fica tranquilo, Paul. Eu tô bem aqui. Pronto, peguei você.
3: É!
4: Obrigado, Super Coelho.
5: Isso aí, bom trabalho, Simon.
1: Foi demais.
0: Vocês são incríveis.
5: Seguida sem você.
3: Ah, legal! Eu já sabia que nós dois formaríamos um super time de super-heróis. Super Coelho!
5: E Super Lu!
1: Prontos para salvar o dia!
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0: 3347, hein? Halloween dos Monstrengos.
1: O que está fazendo, Tia Sônia?
2: Tô preparando umas abóboras pro aniversário da minha sobrinha.
1: Ah, você vai cozinhar abóbora pra ela?
2: Não, não. É que o aniversário dela é hoje, bem no dia de uma festa tradicional aqui da terra chamada Halloween. E todo ano ela me pede essas abóboras pra usar na decoração.
1: Decorar festa com abóbora? Sua sobrinha tem cada ideia.
2: A abóbora é tradição dessa festa, Kira. A gente faz esses rostos macabros nelas pra espantar os maus espíritos.
1: Que sinistro! E como funciona exatamente essa festa?
2: As casas são decoradas com coisas bem horripilantes, como teias de aranha, caveiras, fantasmas. Aí, todos se fantasiam de uns seres macabros e as crianças saem pedindo um monte de doces para as pessoas.
1: Ah, que legal! Lá em Vulcan tem um evento parecido, a Noite dos Monstrengos.

0: Vamos, bebezinha. Não acredito! Não acredito! A nave voltou a funcionar!
1: Ai, Tapioca!
0: Agora podemos voltar para Vulcan. Estou tão feliz! Preciso avisar o Liam e organizar para partirmos imediatamente. Tirulico! Tirulico! Eu consegui!
2: Conseguiu? Conseguiu o quê, Tirulica?
0: A nave! Eu finalmente consertei a nave! Podemos voltar para Vulcan!
2: Para Vulcan? É, que ótima notícia!
0: Vamos avisar as crianças imediatamente e nos preparar para partir.
2: Quer que eu ligue para as crianças?
0: Não, quero dar essa notícia pessoalmente. Vamos lá agora.
2: Pode ir na frente. Eu ainda tenho que organizar algumas amostras aqui no laboratório.
0: Tudo bem, organize tudo mesmo, pois partiremos antes do anoitecer. Nos vemos mais tarde.
3: A gente tem que perguntar se eles querem doces ou travessuras.
4: Sim, a tradição é perguntar doces ou travessuras. Aí, se não tiverem doces, vocês aprontam uma bagunça danada na casa deles.
3: Ah, eu quero é comer doces e fazer travessuras. Por que que tem que ser só um dos dois?
5: Eu também sou do time do Arlin. Quero comer e aprontar confusão.
0: Família, tenho uma excelente notícia.
4: Nossa, que novidade é essa que deixou a minha amiga tão feliz assim?
0: Consertei a nave. Já podemos voltar para Vulcan.
4: Ah, você tá feliz porque vocês vão embora?
6: É sério isso, mãe? Que dia a gente volta?
0: Ainda hoje.
6: Ah, nem, mãe. Espera pelo menos a festa de Halloween dos monstrengos. Não está vendo o que estamos organizando?
0: Não temos tempo para festividades, filha. Temos que voltar o quanto antes.
2: Pronto, Tirulica. Finalizei os trabalhos no laboratório. Estamos prontos para a viagem.
6: Até você está nessa de querer ir hoje, pai.
2: Temos compromissos em Vulcan, filha. A comandante Kim deve estar nos procurando.
3: Mas depois a gente pode voltar para a Terra? Eu vou ficar com saudade do Zé e da tia Sônia.
0: Voltaremos sim, filho. Só que mais preparados e com planejamento.
5: Mas vocês não vão nem esperar a janta?
0: É que temos que ir antes de escurecer, Zé, para não perdermos visibilidade na decolagem.
4: Ah, deixa eu fazer pelo menos um caldo de abóbora de despedida para vocês irem bem alimentados.
0: Tá bom, pode ser. Tomamos o caldo e partimos.
5: Então bora preparar esse caldo que essa trabalheira de Halloween me deixou com fome.
0: Ótimo. Vamos terminar de organizar a nossa viagem enquanto vocês fazem a comida. E mais tarde, nos despedimos lá na nave.
4: Combinado.
3: Olha, Kira, a tia Sônia me deixou levar a revistinha do Van Vamp, lembra?
6: Sim, você achou que estava se transformando em vampiro. Ai, ai, Arlo, só você mesmo.
3: Ah, mãe, você vai levar a jaca pra Vulcan?
0: Claro, filho. Foi uma das melhores descobertas que fizemos aqui na Terra.
6: Oh, vai contaminar o planeta inteiro com esse cheiro.
0: Ainda falta muito, Tirulico?
2: Não, essas são as últimas.
0: Ótimo.
4: E aí, família? Tudo certo por aí?
0: Tudo certo sim, Sônia. Já estamos quase prontos.
5: Caldo de abóbora já tá no jeito.
6: Eba! Já posso comer?
4: Pode sim, Kira.
3: Ah, ainda bem que vocês trouxeram esse caldo cheiroso. Eu não tava aguentando esse funtunfe terrestre da mamãe.
2: Nossa, esse cheiro está das galáxias mesmo. Não vejo a hora de experimentar.
4: Já podem se servir, família.
6: Tava uma delícia, tia Sônia.
4: Obrigada, Kira. Bom que agora vocês voltam pra Vulcan bem alimentados. Se voltassem com fome, o pessoal ia achar que eu tava fazendo desfeita.
2: Pelo contrário, Sônia. Nós somos muito bem tratados aqui. A Terra é um lugar incrível. Até dá vontade de ficar mais tempo.
0: Até queria ficar pra adquirir mais conhecimento sobre os alimentos terráqueos. Mas agora temos que partir.
4: Tchau, crianças. Façam boa viagem.
6: Tchau, eu vou sentir saudades. Mas a gente continua falando pelo Morphs, viu?
3: Tchau, tia Sônia. Tchau, Zé. Chegando em Vulcan, eu mostro aqueles jogos que eu tava falando.
5: Combinado, Arlin.
0: Tchau, Sônia. Obrigada por tudo.
2: Tchau, Zé. Sônia, obrigado.

0: obrigado. Vocês contribuíram muito com a nossa pesquisa.
1: Não tem de quê, seu Lia. Nós que agradece a visita. Bom que agora eu posso contar causa de alienígena pro povo.
2: Então é isso, família. Adorei conhecer todos e eu fico esperando uma visita, hein?
3: Combinado, Sônia. Voltaremos em breve.

0: Eita! A nave enguiçou.
1: Não acredito nisso. Eu estive aqui hoje cedo, estava tudo certo.
2: Deve ter sido algum animal de grande porte.
0: Pra fazer um estrago desse, só pode ter sido uma onça e das braba.
3: Carambola, Zoe. E agora? Vai demorar muito pra consertar isso?
1: Ai, Sônia, pelo tamanho do estrago, vou precisar de pelo menos algumas semanas.
4: Então a gente pode fazer o Halloween dos monstrengos hoje?
1: Sim, filha. Vulcan vai ter que esperar mais um tempo.
4: Eba, já vou vestir a minha fantasia. Bora, Arlo.
5: Bora.
4: Tia Sônia, doces ou travessuras?
3: Preparei um doce com o que tinha sobrado das abóboras. Acho que vocês vão gostar.
5: Zé, doces ou travessuras?
0: Toma aqui, um punhado de doce.
3: Ê, Zé, você fica incentivando as crianças a comer essas besteiras, né?
0: Ah, Soninha, de vez em quando pode.
4: Pai, doces ou travessuras?
5: Mãe, doces ou travessuras?
1: Desculpa, filho. Não lembrei de trazer os doces.
5: Ah, é? Que bom então, mãe. Eu já tava doido pra fazer travessuras.
1: Nos vemos mais tarde.

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0: Lopez.
1: Uau! Olha essa mulher!
2: Essa é a minha bisavó.
3: Mas o que ela tá fazendo?
2: Ela tá procurando ostra. Ela é uma amá.
3: O que é uma amá?
2: São mulheres do mar. Pra procurar mariscos, mergulham bem fundo no mar gelado. E nem usam equipamentos.
1: Uau!
2: Eu quero ser uma amá quando crescer. Igual a minha bisavó era. E a mãe dela, a mãe da mãe dela e... Minha bisavó.
4: Desculpa o susto, gente. Vocês estão com fome?
5: Sim!
2: Você coloca a faquinha aqui e vai dando a volta e... Eu não acredito!
1: O que é isso?
2: Pérola!
4: Minha nossa! Que coisa mais linda! É algo muito especial encontrar uma pérola. Parabéns! Você tem sorte!
3: Luna, por que tinha uma pérola na ostra?
1: Porque as pérolas vêm das ostras.
3: Tipo uma semente de ostra?
1: Não! É que às vezes tem pérolas nas ostras porque... É quando as ostras... Ah, como as pérolas entram nas ostras? Eu quero saber!

0: onde vêm as pérolas? Meninos, hora do experimento!
1: Está na mesa!
0: Então, eu acho que vamos ter que fazer o experimento mais tarde. Lá no trailer!
2: Luna, Luna! Eu achei uma pérola!
0: Sério?
2: Ela é bem bonita, né?
0: É muito! Mas é só uma pedra, não é uma pérola.
2: Puxa vida, eu queria muito achar uma pérola.
0: Mas será que... talvez... Eu acho que as ostras pegam pedras no oceano e usam elas pra fazer pérolas. Já sei qual experimento vamos fazer pra descobrir isso.
2: É...
0: vamos tentar deixar essa pedra mais... perolada.
2: Mas o que elas usam pra fazer as pérolas? Será que elas têm umas mini ferramentas?
0: É! Elas devem usar a água salgada do mar. Pronto! Cientista Júpiter, a pedra, por favor.
2: Dá uma chacoalhada pra ela pensar que ela tá no mar.
0: Boa ideia, Júpiter! Parece que tá igual. Acho que precisamos de alguma coisa mais forte.
2: Tipo areia. Deixa eu fazer. Eu sei chacoalhar bem forte. É, ainda tá igualzinho. E agora?
0: Meninos, já sei como vamos descobrir isso. Faz de conta!
2: É...
0: vamos fazer de conta que a gente era ostra!
3: Somos ostras!
2: Legal! Eu tenho uma pérola?
4: Não! Aí eu!
2: Não tem!
0: Vamos procurar outras ostras pra descobrir o que tá acontecendo aqui!
4: Mas como é que nós vamos andar? Não temos braços nem pernas?
0: É.
2: Faz assim.
0: Ah! Bem, meninos, me sigam! Júpiter, tudo bem com você?
4: Você ficou preso?
2: Tem alguma coisa na minha boca. Tá arranhando e incomodando.
0: Quê?
2: Você consegue tirar?
4: Mas como? A gente não tem braços.
2: Mas tá me incomodando muito. Espera um pouquinho. Agora eu tô melhor.
4: Você tirou?
2: Não, eu só fiz ficar melhor.
0: Como assim melhor? Uau, olha isso!
4: Como você fez isso?
2: Eu não sei. Eu só fechei a minha boca e fiz assim.
4: Está maior e mais perolado.
0: É isso! As ostras fazem a pérola!
2: Legal! Eu fiz uma pérola!
5: Ah, sim! Será uma linda pérola. Algum dia.
0: Algum dia?
5: Claro! Demora muito tempo para fazer uma pérola. Estou trabalhando em uma há muitos anos.

0: Todas! Então é por isso que só algumas ostras têm pérolas.
1: É porque a gente é especial?
0: Não! É que alguma coisa tem que entrar na concha pra gente fazer uma pérola.
2: Isso mesmo!
0: O quê? O que você tá fazendo, Cláudio?
3: Ah, eu quero fazer uma pérola também.
4: Eu também. Eu sempre sonhei em fazer uma pérola.
1: Eu quero fazer um montão de pérolas. Uau! Olha só que pérola enorme na minha ostra. Volta aqui com a minha pérola. Volta aqui, Cláudia.
0: Quem? Seu fofinho. Vamos contar pra Aivo tudo o que a gente descobriu. É. Vamos fazer um show pra ela. E pra bisavó dela, pra mamãe e pro papai. Pessoal, a gente vai fazer um show incrível sobre ostras e pérolas.
5: Ei, Aiko. Você sabe como as ostras fazem para conversar?
6: O quê? As ostras conversam?
5: Sim, elas fazem uma ligação profunda. Entendeu? Do fundo do mar.

0: Muito bom!
1: Ei!
0: Foi demais!
2: O melhor show de todos!
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0: Turbossauros. O projeto do Rio.
1: Bull tem o meio de campo coberto. Ele manda a bola pro Chuck. Chuck chuta. E o goleiro manda pra fora do campo. Eu acho que é o fim da partida.
2: Que pena. Foi nosso melhor jogo até agora.
3: Vamos então procurar a bola. Vamos achá-la e jogar mais.
4: Hã? Ah.

0: Eu tô vendo ela. Eu vou pegar. Ela tá aqui. Hã? Hã? Hã?
1: Mas não podemos jogar futebol com ouriço. Vamos procurar pela bola.
2: Espera aí. E se chover? O rio vai encher e eles vão ser levados.
3: Ah. Vamos ajudar eles, então.
1: Vamos falar com a Kate. Ela sabe tudo de natureza.
0: Fica aqui, eu vou chamar ela.
4: Kate, precisamos da sua ajuda.
0: Tem uma família de ouriços com bebês. A casa deles está em perigo.
5: Ai, isso é horrível. Você pode me levar até eles?

0: Então qual é o problema?
1: Se chover, o rio vai encher e a casa deles vai ser arrastada.
2: Já sei! Vamos levar a casa deles para outro lugar.
0: A casa deles é aqui. Não podemos sair levando. Eu tive uma ideia. Ao invés de mudar a casa de lugar, vamos mudar o rio.
1: E como faz isso?
0: É fácil. Podemos construir uma barragem e mudar o rio. Vai, vai, Turbosaurus! Thor, você cava um canal bem aqui. Chuck, vai coletar árvores caídas na floresta. Vou precisar delas para a barragem.
2: Tá.

0: Construindo tá demais. Que legal. Vocês são muito bons construindo.
1: Galera, lindo trabalho e ótima ideia. Com esse trabalho, a casa dos ouriços vai ficar em segurança.
2: Agora podemos procurar a bola.
0: Como vocês perderam ela?
1: Um super chute.
3: Sem ela, não tem o final do jogo.
0: Eu acho que posso ajudar vocês.
1: Chucky se prepara. Ele chuta. E o goleiro joga para onde?
4: Poder dos amigos.

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0: Boa noite, povo de Joari do Mundo. Está começando mais uma edição da premiação mais aguardada do ano. Criada por mim, sucesso na internet, o troféu Trolala. E diretamente daqui do telão, mostraremos os nossos candidatos da noite.
1: Ai, essa não. Por que escolheram uma foto tão feia minha?
0: Aquele ou aquela que tiver mais votos em suas cenas podres vencerá essa premiação e vai ficar lembrado pra sempre como a pessoa mais atrapalhada do ano! Essa é a única premiação em que ninguém quer sair vitorioso. É disso que vocês gostam, né? Da bagaceira!
2: Adoro uma bagaceira.
0: Agora vamos iniciar a nossa premiação. E a primeira categoria da noite é... Deixa eu ver aqui... Pior queda de todos os tempos para sempre. E vamos aos indicados. Udi.
3: É o quê, menino? Mas eu nem me inscrevi nessa bagaça.
4: Deixa só eu fazer uma manobra antes. Se liga.
3: Que manobra?
5: Hã? Udi?
3: Pra... Sai pra lá, algemada.
4: Eita, foi mal, Udi.
3: Nada. A próxima vez que quiser me derrubar é só chamar.
0: Speedball.
6: É hoje que eu te derroto, o homem tartaruga.
4: É isso que vamos ver. Tome isso.
0: Lorde Rodolfo.
4: Olha lá, sou eu.
3: Sim.
4: É agora, Udi.
7: Isso não vai ficar assim, homem tartaruga.
8: Deixa ele ganhar, filhinha.
0: Vencedor é... Udi!
3: Não gostei.
0: E é assim que inicia o nosso placar. Próxima categoria... Pior maneira de chamar a atenção de todos os tempos para sempre.
9: Nossa, mas quem gostaria de ganhar numa categoria dessas?
4: Eu. Olha pra você chamar atenção, olha!
0: E os candidatos são... Estela Blogueira.
10: Fala, seguidores! Hoje o dia amanheceu ensolarado. Ideal pra você que tá precisando daquele bronze, né? Faz tempo que Joá não fica assim tão quente.
0: Lorde Rodolfo, blogueiro.
7: Finalmente o meu dia chegou! Bora começar essa bagaça!
0: Anya famosinha!
11: Boa noite, Joá! Como vocês estão? Sentiram minha falta?
3: Tava bom demais pra ser verdade.
12: Tem alguém em cima daquele cometa.
13: Será que é o ET Bilu?
14: Essa não é aquela mulher. Como é mesmo o nome dela, menino?
11: Anya! Não se preocupem, o meu show vai ser muito mais interessante do que um cometa sem brilho passando. Imaginem só se eu deixaria passar a oportunidade de destruir essa cidadezinha chata. Eu vou explodir o cometa. Ai, sou eu ali na tela, gente. Olha como eu sou linda.
0: E quem ganhou foi... Lorde Rodolfo Carente!
7: Toma essa, ô tartaruga! A vitória é minha!
3: Eu sou um jabuti!
0: E assim, Lorde Rodolfo sobe no placar. Próxima categoria, a nojeira nojenta mais épica de todos os tempos para sempre! Gostei dessa. Nosso primeiro candidato, o de do Arroto.
4: Aí está! Agora a gente pega essa garrafa vazia, coloca a água do tonel e agora só falta o gás.
5: aí, o que eu vou fazer?
13: Solta o seu melhor arroto aqui dentro.

0: Aí está a poderosa Megatônica H2UD.
1: Eca,
0: não lembro de ser nojento desse jeito.
2: Ah, mas foi pra salvar o mundo.
1: O pai do Yuri liderando geral.
0: Mas que mal pode fazer uma pílula tão minúscula e que mata a fome? Ai, não, pai! O que aconteceu com você?
1: Ai. O de Dr. Gás dividindo comida estragada.
0: Então toma essa!
3: Ah! Ixi, dessa vez lascou de vez. Essa não. Isso não é nada, nada bom. Está vindo, está chegando. Ah, vai ter volta.
1: E o vencedor é... o de Dr. Gás dividindo chocolate estragado com uma nojeira mais épica. Fazendo o nosso placar ficar assim.
3: Nossa, nem acredito que ganhei. Me perdoe, Lorde. Eu não queria ficar na sua frente. Me perdoe.
1: Estamos chegando no final dessa bagaça. Vamos para as últimas categorias. Pior desculpa mais esfarrapada de todos os tempos para sempre. E os candidatos farrapeiros são... Yuri.
0: Ai, essa não.
4: Meu filho, esse troféu é seu.
0: Então, a Estela tá curtindo a maior praia. A gente bem que podia ir lá.
5: Ótima ideia. Só assim pra você tomar um banho, né?
0: Qual é, Woody? Por que eu vou tomar banho se eu vou me sujar depois?
5: Garoto, você tem tanto medo de água que seu nome não devia ser Yuri, devia ser...
0: Pro seu governo, eu já tomei banho essa semana.
5: Menino, você toma banho com o chuveiro desligado.
0: Porque eu comprei shampoo para cabelos secos.
6: Shampoos para cabelos secos, perfeitos para aqueles que não gostam de tomar banho.
1: Woody!
5: Não, eu tô acordado agora, garoto. Só que eu tive um pesadelo muito, muito intenso.
0: Sério? Nem deu pra perceber.
5: Eu falei dormindo, é?
0: Você ficou me chamando de Lorde Rodolfos e falando sobre laboratórios e naves e cobaias. Correu pelas ruas e ainda fez a maior confusão.
5: É um sonho que eu sempre tenho sobre a noite em que eu escapei da nave do Lorde Rodolfos. Há mais de 30 anos atrás.
0: Sério?
5: Pois é. E parece que agora eu lembro de tudo.
0: Puxa, Woody, que legal! Vai ter que me contar tudo, então. Foi chocante. Como ele era? Como era a nave dele? Que tecnologia ele usava? Eu vou pegar a pipoca, porque eu já vi que essa vai ser uma história muito massa!
5: Ai, não. Opa, perdi minha memória de novo. Socorro! Onde estou?
1: Lorde Rodolfos!
3: Eu sei que parece uma bazuca alienígena aprimorada para destruir qualquer objeto. Mas na verdade é só um... Ups! Na verdade isso daqui é só um... sei lá, um liquidificador que pode triturar tudo. E quem não votar em mim vai se ver com os meus servos!
6: Acho melhor a gente botar
1: ele.
7: Acho que
1: sim. E a desculpa mais esfarrapada foi a de... Lorde Rodolfo.
3: Ai, meu coração. Eu ganhei.
1: E agora vamos para a última categoria da noite. Quero suspense. Pior derrota de vilão de todos os tempos para sempre. Quem sairá vitorioso nesta noite vergonhosa? Lorde Rodolfos, Anya, Speedball, Dr. Gás. E a internet decidiu que a pior derrota de vilão foi a de... Lorde Rodolfos!
3: Sabia sim, mas eu peguei primeiro, rebola bola.
0: Woody, vamos dar um jeito neles e recuperar a nossa geleia de uma vez por todas.

0: Eu sabia que devia ter atualizado o sistema para comando de voz no lugar de ficar com esse controle inútil.
1: Uhul! Toma essa, vilão!
2: A geleia de goiaba é nossa!
3: E o grande vencedor do Troféu Trollala desse ano é... Lorde Rodolfo!
0: Eu ganhei!
3: Aqui está o seu prêmio de vencedor.
0: Ah, eu sabia! Eu sou o pior de todos os tempos!
4: Ai, eu tô tão orgulhosa.
5: Eu sabia que ele era o pior.
3: Credo, que exibido.
1: Acho que ele não entendeu muito bem sobre o que era essa premiação, né?
0: Me amem, me amem.
3: O pior vilão de todos.
6: Bicho abestalhado.

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0: Mistérios Animais.
1: O enigma das folhas venenosas. Cocô!
2: Então foi aí que eu disse, papaya, mas eu nem te conheço direito. Entendeu? A piada nem foi tão ruim assim. Espera, você tá bem?
3: Eu acho que ela foi envenenada.
4: Vamos ver... Casacos, luvas e... Minha cabeça vai ficar bem quentinha quando esquermos nas encostas nevadas. Onde você vai passar as férias, Kit?
5: Eu vou pro deserto tomar sol e estudar percebejos.
4: Ah, férias quentes e fedorentas. E quentes. Olha isso!
5: Essa mala velha, eu já tenho há anos.
4: Não, um novo caso, olha. A diretora Scratch tem um novo mistério animal pra gente. Vamos!
1: Belo gorro, agente Snow. Sei que as férias de vocês estão próximas, mas temos um caso urgente pra desfazermos. Por assim dizer. Macacos bugios estão caindo da árvore em um resort na floresta.
5: Sério? Macacos bugios são ótimos escaladores.
1: De fato. Mas as fotos do esquadrongo indicam que eles foram envenenados.
4: Envenenados? Mas como?
5: E por quê?
1: Isso é o que vocês terão que descobrir. Cabe a vocês solucionar este mistério antes que outro macaco caia da árvore.
5: Pode deixar com a gente, diretora.
1: Boa sorte, agentes. É hora de voar para o

0: mapa de destino. Floresta Sul-Americana.
1: Parece que é aqui.
2: Nossa, se não estivéssemos trabalhando, seria um ótimo destino para férias.
1: É, para quem gosta de férias bem quentes e suadas.
2: Com licença.
3: Bem-vindos ao resort dos macacos uivadores para paz e relaxamento.
1: Por que ela tá gritando?
2: Macacos bugios são conhecidos por serem barulhentos. Somos da LUAD e gostaríamos de fazer algumas perguntas ao gerente.
3: Ah, ele já tá sendo interrogado. Aquele cara ali tá com vocês?
2: Hã? Outro detetive?
1: Quem é aquele cara?
2: Com licença, eu sou o agente Kit Case e esse é o agente Sam Snow.
1: E você é?
4: Philip. Philip da Noite, detetive noturno. Se quiserem resolver um caso, sou o macaco da noite certo para o trabalho.
2: Ok.
1: Macaco da noite? Achei que estávamos lidando com macacos bugios.
2: Macacos da noite são uma espécie totalmente diferente.
4: Somos noturnos, moro? Só trabalhamos à noite, moro? Eu só trabalho sozinho.
1: Olha, Felipe, é um prazer enorme conhecê-lo, mas estamos aqui para resolver esse caso.
4: Desculpa, filhote, mas esse caso é meu.
2: Ah, talvez possamos trabalhar juntos.
4: Ah, tá certo, mas não fiquem no meu caminho.
1: Senhor, pode nos contar o que aconteceu aqui?
5: Bom, eu notou alguma coisa estranha, hein? Estranha? Eu...
2: Por que o senhor não começa pelo

0: É isso, tá?
1: Mas isso é impossível. Servimos essas folhas aqui desde sempre.
2: E vou fazer uma busca por veneno.
1: Deixa comigo, filhota. Eu tenho faro pra esse tipo de coisa.
2: Por que nós dois não checamos as folhas pra ver quem consegue solucionar esse mistério primeiro?
1: Tá legal.
2: São as folhas.
0: Sinto muito, senhor gerente, mas essas folhas que estão servindo são... certamente venenosas.
1: Mas é a única coisa que servimos aqui e já é quase hora do jantar.
0: Temos que impedi-los. Não comam as folhas!
2: Ei, o meu jantar! É pro seu bem, senhora. Aí, o que vocês estão fazendo?
3: Eu não me sinto muito bem.
2: É tarde demais. Eles já comeram as folhas.
0: Temos que segurá-los. Philip, pode nos ajudar?
1: É hora de salvar os macacos.
3: Alguém me ajude!
0: Obrigado pela ajuda, Philip. Os macacos estão seguros e o efeito deve passar logo.
1: Fizeram um trabalho incrível lá em cima. Agentes LUAD trabalham bem.
2: Eu só queria entender o motivo das folhas causarem isso. Deve haver alguma pista.
0: Os macacos bugios só comem as folhas dessa árvore.
1: E eles comem elas há anos.
2: Então por que estão sendo envenenados só agora?
0: Olhem só, essa folha é diferente.
1: Bem observado, filhote. Pra mim parece uma folha nova.
2: Elas têm cores diferentes dependendo da idade delas. As claras são mais novas e as escuras são mais velhas. Philip, dá uma cheirada.
1: Certamente venenosa.
0: Agora cheira essa folha nova.
1: Está boa, sem veneno.
0: Então quer dizer que só as folhas velhas são venenosas. As folhas novas são boas para comer.
2: É claro. Conforme as folhas envelhecem, elas se tornam venenosas. O que não tem problema, desde que tenham muitas folhas novas misturadas.
0: Mas a maioria das folhas parecem velhas. O que aconteceu com as novas?
2: O que foi, Philip? Farejou alguma coisa?
1: Eu estou sentindo um cheiro. Por aqui!
0: Oh, uma trilha de folhas novas que tá indo naquela direção.
2: Bom faro, Philip.
1: Como eu disse, eu tenho faro para esse tipo de coisa.
0: Olha só aquilo! Outro resort para macacos.
1: E vejam esta caixa bem aqui.
0: Santo felino, é isso. Esses macacos estão roubando as folhas novas pra eles. E estão deixando só as folhas velhas e venenosas pra trás.
2: Ouvi dizer que macacos bugios lutam por suas árvores favoritas. Mas roubar folhas? Isso é novidade.
0: Vamos pegá-las de volta.
4: Vocês três, se afastem das nossas folhas.
1: Quer dizer, suas folhas roubadas.
4: Foi isso que eu quis dizer. É.
0: Eu tô achando que eles não vão devolver, não.
2: E o que vamos fazer? Já tá quase na hora do café da manhã e aqueles macacos vão estar com fome.
1: Macacos bugios roubando de macacos bugios. Ai, que vergonha.
0: Peraí, faz isso de novo, Philip.
1: Hã?
0: Há quanto tempo trabalha no turno da noite?
1: Eu trabalho à noite há anos.
0: Então quer dizer que você tem comido os frutos dessas árvores e cuspido as sementes esse tempo todo?
1: Pode apostar.
2: Philip, você salvou os macacos bugios.
1: Salvei?
5: Quer dizer, salvei, mas como eu fiz isso, hein?
2: Toda vez que você cuspiu sementes, você plantou novas árvores.
0: Novas árvores com novas folhas.
2: E não são venenosas.
5: Bom, eu agradeço os elogios, mas temos que levar essas folhas até aqueles bugios antes.

0: que eles acordem.
1: Obrigado por todas essas folhas novas. Vocês três formam uma ótima equipe.
2: Outro mistério animal
3: resolvido.
4: Nos vemos por aí, agentes. Ai, macacos da noite não são muito úteis quando o sol nasce.
3: Você com certeza nos ajudou demais essa noite, não tenha dúvida.
2: Se cuida, Philip. Não resolveríamos esse caso sem sua ajuda.
4: Foi um prazer ajudar, filhotes.
3: Sabe o que isso significa?
2: Estamos de férias! Esse lugar é muito bom quando você se acostuma com o calor.
5: Querem mais alguma coisa?
2: Sim, uma toalha.
3: É uma boa forma de se refrescar.
6: Arquivar! É!
7: Dados novos, arquivar.
6: Bill!
3: Jill!
7: Status?
6: Show!
7: Sistema pronto.
6: Vamos lá!
3: Atualização. Macacos da noite.
6: Arquivar!
3: O macaco da noite é a única espécie de macacos noturnos.
6: O que significa que eles dormem durante o dia e ficam acordados à noite. Arquivar!
3: Macacos da noite gostam de comer frutas.
6: Eles espalham as sementes por toda a floresta, plantando novas árvores. Arquivar!
3: Os macacos da noite têm um olfato extremamente aguçado.
6: Só de cheirar as folhas, eles sabem se são boas pra comer.
7: Erro. Upload incompleto.
6: Como consertar?
7: Comecem a dançar.

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0: Nossa, dona Morgana, que sujeira esse porão.
1: É por isso que nós vamos dar uma limpadinha, não é? Bom, vamos ver por aqui o que tem...
2: Nossa, o que eu encontrei!
0: O que é?
1: A lâmpada mágica.
0: Nossa, não parece nada mágica.
1: Não, hoje é uma lâmpada normal, mas ela foi muito mágica. Porque sabe quem vivia aqui dentro?
0: Quem?
1: O poderoso gênio da lâmpada. Foi um amigo meu que a encontrou.
0: Quem é esse amigo?
1: O Aladim.
0: Aladim!
1: Há muitos e muitos séculos, eu conheci um moço muito corajoso chamado Aladim. Ele vinha de uma família muito pobre e trabalhava muito para ajudar em casa. Um belo dia, ele estava viajando pelo deserto quando foi surpreendido por uma terrível tempestade de areia.
0: Nossa, igual a mim, surpreendida pela terrível tempestade de poeira.
1: Aí ele saiu correndo para se proteger, correndo, até que entrou numa caverna. E na caverna ele encontrou a lâmpada.
0: Nossa!
1: E aí ele pensou, nossa, que objeto interessante. Eu posso vendê-lo, conseguir um dinheirinho, mas antes vou ter que tirar esse pó. E começou a esfregá-la para deixá-la mais brilhante, assim, bonitinha. E de repente, uma fumaça mágica saiu da lâmpada. Porque com aquele movimento, ele libertou o poderoso gênio da lâmpada. O gênio olhou para ele e falou assim, você tem direito a 3 desejos. Peça o que quiser.
0: Nossa!
1: Ele queria se tornar um príncipe muito rico para ajudar a família dele. E assim o gênio fez. Depois ele pensou nas pessoas que também passavam por dificuldades. E o seu segundo pedido foi riquezas para todos os necessitados.
0: Muito bom o pedido.
1: E assim o gênio fez. E o terceiro pedido foi o seguinte. Ele olhou aquele gênio, achou ele tão tristinho, sabe? Preso naquela lâmpada o tempo todo, a vida toda. E ele falou, meu terceiro desejo, gênio, é que você se livre da esta lâmpada.
0: Uau, que ideia genial.
1: E assim ele fez, ele se livrou da lâmpada e o Aladim foi pro seu castelo, seus palácios, e foi lá que eu o encontrei e foi ali que ele me deu a lâmpada.
0: Nossa, lâmpada.
1: Aliás, por que você está esfregando a lâmpada?
0: Ué, vai que tem um outro gênio perdido aqui dentro, sabe? Eu tenho muitos pedidos a fazer.
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0: Este é o mundo onde vivemos. E existem crianças como você pelo mundo todo. E onde elas moram, existem árvores, flores, rios, lagos e animais. É verdade. A natureza está em todo lugar. Quero saber quem está aqui hoje para nos ajudar a descobrir um pouco mais sobre a natureza. É o Winnie. Olá, vocês quatro! O programa de hoje é sobre animais muito pequenos. E quem vai nos mostrar insetos e bichinhos? Apo, da Tailândia. Isabela, da Venezuela. Rasmus, da Alemanha. E Celim, do Egito, vão nos mostrar pequenos insetos rastejantes de seus países. A Isabela, da Venezuela, vai observar de pertinho as formigas do seu jardim. O Apo, da Tailândia, vai tentar descobrir quem está fazendo esse som. Rasmus e seus amigos da Alemanha procuram um misterioso verme marinho. E Celim, do Egito, e seus amigos vão descobrir pequenos animais rastejantes. E lá vamos nós.
1: Estamos procurando animais pequenos que rastejam pelo chão. Tem umas formigas aqui. Nossa, elas estão correndo muito rápido. Liga na rede. Olha, está carregando uma coisa muito maior do que ela. É assim que agem para a natureza. Essa aqui é uma minhoca. Ela se move encontrando o corpo. Olha como é.
2: بالعلبة

0: ايوه عشان نعرف.
1: Aqui na Tailândia sempre faz calor e a gente sempre escuta esse som. Você também consegue ouvir? Quem está fazendo esse som? É um inseto aquático. Ele consegue andar sobre a superfície d'água, mas ele não faz esse som. Esse é o varano d'água. Acreditamos que ele dá sorte, mas não faz nenhum som. Esse é um gafanhoto. Ele está comendo, mas não está fazendo nenhum som. Esse besouro tem antenas muito longas, mas não faz nenhum som. Esse besouro vermelho tem 6 patas e 2 manchas na casca, mas é silencioso. Uma lagarta. Ela vai se transformar em uma borboleta. Mas elas não fazem esse barulho alto.

Essas são as cascas vazias dos insetos. Talvez seja uma pista? O barulho está ficando cada vez mais alto. Será que as formigas estão fazendo esse som? Não, elas estão rastejando bem rápido, mas são silenciosas. O barulho está bem perto da gente. Esse inseto está fazendo barulho com as patinhas de trás. Ele se mexe e faz um barulho alto.

0: pequeno consegue fazer muito barulho.
1: Temos formigas no nosso jardim. Olha só como elas são rápidas.

Queremos fazer formigas. Pegamos um bloco de argila, quebramos alguns pedaços e começamos a enrolar em formato de salsicha. Você precisa enrolá-los para frente e para trás. Essas vão ser as patas. As formigas têm 6 patas, então precisamos enrolar mais algumas.

Depois, a gente pressiona as patas no corpo com cuidado. Nossas formiguinhas estão prontas!

Hoje vamos fazer uma coisa muito especial. Queremos encontrar a misteriosa minhoca de areia. Este é um monte de cocô de minhoca de areia. Você consegue ver o buraco? Uma minhoca de areia rastejou para dentro dele. Ela come a areia e depois devolve a areia limpa. E tem muitas minhocas de areia aqui. Agora, finalmente, vamos ver uma minhoca de areia. Precisamos encontrar um monte de areia onde uma minhoca ainda esteja comendo e fazendo cocô. Tem alguma coisa se mexendo aqui? Não. E aqui? Não. Mas tem ali. Vamos cavar aqui. Ah, que pena. Mas encontramos isso aqui. Um molusco. Também encontramos os tubos de um verme tubícola. E até um caranguejo morto. Mas nenhuma minhoca de areia. A maré está subindo agora. As minhocas de areia cavam bem fundo no chão. Vamos tentar amanhã de novo. Você se lembra de quando a gente tentou cavar areia, procurando a minhoca de areia com nossas pazinhas de criança? Não deu certo. Mas hoje, a gente veio com ferramentas certas e aprendemos exatamente como encontrar as minhocas de areia. Usando um garfo, a gente cava um pouco longe do monte de minhocas. Depois, cavamos o fundo arenoso. Olha, tem minhocas vermelhas. Mas a minhoca de areia é preta. As minhocas vermelhas são tão elásticas quanto um elástico de verdade. Aqui você pode ver os túneis de minhoca de areia. Olha, ela abriu um caminho pela areia. Ali tem uma. Ah, ela não está mais viva. Mas pelo menos conseguimos encontrar a misteriosa minhoca de areia.

0: 滴滴滴滴滴。
1: Esse é um tipo de besouro, um escaravelho. Há muitos anos, as pessoas aqui do Egito gostavam deles e faziam pulseiras em formato de besouro para dar sorte. Porque o besouro é um animal incrível. Ele faz uma grande bola de esterco e rola elas por aí, como se fosse a terra ou o sol. Hoje vamos fazer nossas próprias pulseiras da sorte, como essas aqui. Primeiro, vamos fazer a pulseira. Fairuz está fazendo uma pulseira com fio grosso. Para fazer isso, coloque um fio sobre o fio grosso. Passe o outro pelo laço aberto. É como dar um nó. Depois aperta bem. Eu estou fazendo uma pulseira de miçangas. Eu passo miçangas uma

0: As miçangas podem ser todas da mesma cor ou podem ser completamente diferentes. Finalmente, amarre uma pedra preciosa que se parece com um escaravelho, o besouro sagrado de Egito.
1: Este é o mundo onde vivemos. E existem crianças como você pelo mundo todo. E onde elas moram, existem árvores, flores, rios, lagos e animais. É verdade! A natureza está em todo lugar. Os pequenos insetos que rastejam pelo chão e pelas plantas são uma parte muito importante da natureza. Eles são bonitos e podem fazer muito barulho. As formigas ajudam a limpar o mundo natural. As minhocas comem areia e melhoram o solo. Em alguns países, os pequenos insetos eram venerados e ainda hoje são considerados amuletos da sorte. Muito obrigada a Rasmus, Celim, Apo e Isabela por nos mostrarem os pequenos insetos de seus países. E claro, muito obrigada a Winnie por nos reunir aqui hoje.

quanta árvore é minha! Sabe onde a gente tá? Aqui é a Faculdade de Educação da USP. Agora só falta achar o museu, né?

0: biblioteca? Mas cadê o museu? Ofélia? Ofélia, oi!
1: Oi, Doru!
0: Oi!
1: Vem, Doru! Eu tô aqui no segundo andar!
0: Ah, tá! Tô indo! Espera! Oh, vou, maninha!
1: Oi, Aninha.
0: Oi.
1: Doru, aqui é o Museu da Educação e do Brinquedo.
0: Esse museu é novo?
1: Ele foi fundado em 1999 pela professora Tizuko, da Faculdade de Educação. E eu e a Potira, a gente vem aqui às vezes pra ela fazer a terapia dela.
0: Que terapia é essa?
1: É de conhecer novos amigos brinquedos pra brincar. É a terapia de brincar.
0: Uau, que terapia boa!
1: É. A Potira tava se sentindo muito sozinha na caixa de brinquedo lá em casa. É, ela queria conhecer brinquedos de outros povos. Aí a gente encontrou esse museu, que também, Doru, é um espaço de educação. Vem que eu te mostrar.
0: Tá, vamos.
1: Olha, Doru, outro dia a gente jogou Uno com linguagens de Libras e eu aprendi vários sinais.
0: Ah, legal!
1: Legal, né?
0: Legal!
1: Agora vamos conhecer as amigas da Potira?
0: Brinquedos indígenas.
1: É, ó, também tem instrumentos e tem a peteca.
0: Peteca? Ué, mas peteca é indígena, é?
1: É, ó, aquela do meio é indígena, aquela com palha. É peteque.
0: Peteque quer dizer o quê?
1: É uma palavra em tupi que significa bater com a palma da mão espalmada.
0: Que é como a gente joga a peteca.
1: É. Eu adoro. Peraí que a Potira quer falar uma coisa.
0: Tá. O que é, Potira? O que ela tá falando?
1: Muito legal. Ela falou que acabou de lembrar de uma música, de uma brincadeira lá da aldeia.
0: Uau!
1: Ensina a gente.
0: Ensina.
1: Passarinho tá cantando, passarinho tá cantando com seu canto bonito. Tá voando no alto. Passarinho tá cantando, chama ha-ha-ha, olá-lá! Ai, Odara! Pronto, Potira! Chegamos nos bonecos de Para. Ela adora!
0: Nossa, aquele ali parece o Visconde de Sabugosa! E é tudo feito de palha e espiga, né?
1: Sim, esses bonecos são feitos por uma artista que aprendeu essa técnica rural na Alemanha em 1940. É, mas olha que legal, quando ela voltou pro Brasil, ela começou a fazer cenas mais brasileiras.
0: Mata. Olha, que tuteiras!
1: É, ó, ciclo da cana e farinheiras.
0: A volta da roça.
1: Todas essas peças foram expostas num salão de belas artes.
0: Tá vendo? Brinquedo também é obra de arte.
1: Sim. Olha, Doru, ali tem um casal da América do Sul que a Potira gosta muito. Pelas roupas, dá pra perceber que eles são descendentes dos povos dos Andes.
0: Uau! Olha que tal!
1: Ao lado são as baianas, de Salvador.
0: Diga aí!
1: E aqui é um boneco japonês, Daruma. E aqui, uma boneca típica da Croácia.
0: Eu não sei falar oi em croata.
1: Não tem problema. Todos eles já aprenderam a falar português.
0: Ai, que bom. Então, e aí, beleza?
1: Ô, Dara, chegamos às bonecas de raízes africanas, Aninha.
0: Ai, que lindas! Tem até sereia!
1: Tem as bonecas pretas e tem também um jogo de tabuleiro. É africano, chama Mancala.
0: Uau! A Aninha tá falando que ela conhece esse jogo, esse tabuleiro, como jogo de Ayo.
1: Muito bem, Aninha. É que em cada país ele recebeu um nome. E na Nigéria ele recebeu o nome de Ayo, que é uma palavra iorubá.
0: Uau!
1: Muito bem. Sabe qual outro brinquedo nessa prateleira que tem o nome iorubá?
0: Olá! A Bayomi!
1: Exatamente, amiga! Essa linda boneca afro-brasileira que carrega muitas histórias.
0: Histórias que a sua mãe conta enquanto faz a bonequinha, não é?
1: Exatamente. Ela é feita de pedaços de tecido e virou um grande símbolo para a população afro-brasileira.
0: Uau. Que legal. Vamos ver aquela outra boneca ali agora? Amelinha, a dona de casa de verdade, ela fica aí limpando a prateleira sempre, é?
1: Ela fica aqui limpando ao lado da máquina de costura e da penteadeira. Enquanto os bonecos ali embaixo estão brincando no carro e voando.
0: Só um minutinho, dá licença, Amelinha. Seu boneco, o senhor podia revezar com a Amelinha e limpar a casa também, né? Porque não é só a Amelinha que tem que ficar limpando não, viu?
1: Todo mundo tem que fazer tudo. E boneca também gosta de pilotar avião, viu?
0: Isso, totalmente excelente. Todo mundo pode brincar de tudo.
1: E menina gosta de voar, viu?
0: Isso, eu vou falar em voar, menina. Aí vem uns brinquedos ali de voar. Vamos lá ver?
1: Vem, Amelinha, voar!

0: Essa escultura se chama Nos Braços de Papai, ó.
1: Gente, olha, uma obra de arte que também é brinquedo.
0: Sim, a maioria das obras de arte dessa artista, Sandra Guinho, é interativa. Você pode rodar, você pode tocar, igual brinquedo. Oh, vai, você agora, amiga, vai.
1: Pra brincar em pedacinhos de memórias da infância.
0: Ai, que bonita, amiga. Então, vou te mostrar outra coisa.
1: Uau, que linda obra de arte. Olha aí, pulando foguinho.
0: Começar a oficina da Abaiomi, eu não te falei.
2: Vocês estão prontas para nossa oficina de Abaiomi?
1: Assim!
2: Bora! Primeiro passo, a gente vai construir o corpinho da boneca. Perninha um, todo mundo, tá vendo? A gente pega uma perninha e vai dar um nozinho aqui. Vai ser o pezinho da Abaiomi. Primeiro, mais um nó, do outro lado. Aí a gente vai fazer o que agora? Dar um outro nó aqui que vai ser a cabeça da Abaiomi. Em cima, ó.
1: Ai, que linda!
0: Que bonito.
2: Agora a gente vai pegar um outro tecido, tá com você já, e a gente vai fazer os nossos braços. A gente vai pegar o corpinho, esticou, tchuc-tchuc aqui. A gente vai colocar aqui o tecido no meio, nesse corpo que tá nascendo, e vai dar um nó pra prender. E agora o que é que falta?
1: Uma roupa!
0: Uau!
1: Deixa eu ver
0: essa. Essa boneca de muitas histórias!
2: E muitas histórias. Que representa todas as mulheres negras, viu?
0: É.
2: Afro-brasileiras.
1: Legal esse museu, viu, Azé? É realmente uma terapia muito diferente.
0: É um espaço que educa brincando.
1: É, e quando a gente brinca, a gente aprende também, né?
0: É, a gente faz novos amigos e aprende a cooperar um com o outro.
1: É, e experimenta coisas novas.
0: É, a gente imagina um mundo de faz de conta.
1: Uau.

0: você, já conhece o Museu da Educação e do Brinquedo?
1: Então, vem brincar e aprender também!

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0: Caramba, carambolitas! Bem que a Ofélia falou que valia muito a pena conhecer o Museu da Energia. Ué. Será que aquele moço tá perdido? Tá tudo bem, moço?
1: É, mais ou menos. Eu tô me sentindo um pouco perdido no tempo e no espaço.
0: Sim. No tempo e no... Como assim?
1: É, logo que entrei aqui, no quintal da casa do meu irmão, encontrei esse aviãozinho de papel caído no chão.
0: Olha só, tem umas frases escritas aqui nele, né?
1: Sim, são versinhos. Eu não achei nada demais. Mas o fato é que algo muito estranho aconteceu.
0: O quê?
1: Assim que arremessei esse avião, vi que tudo ao redor estava diferente.
0: Só um instantinho pra eu dar um boletim aqui, porque... O senhor, por acaso, é o Santos Dumont, é?
1: Sim.
0: Gente, eu sou seu fã, eu sou muito seu fã, eu sou Santos Dumont. Eu me chamo Ludovico. Ô, seu Santos Dumont, o senhor sabe que o senhor veio parar no futuro, não é?
1: No futuro? Uhum. Foi o que suspeitei. Mas em que ano nós estamos?
0: 2024.
1: Oh, 2024? Uhum. Eu preciso voltar para o passado imediatamente. Tenho projetos muito importantes para terminar.
0: Olha, aí joga o aviãozinho de novo. De repente, não é?
1: Eu já tentei, mas não funcionou.
0: Ah.
1: Essa casa, será que ainda é da minha família?
0: Não mais. Essa casa teve diversos moradores nas últimas décadas. E hoje em dia, ela é um museu.
1: Um museu?
0: Nossa, incrível. Vamos conhecer.
1: Vamos.
0: Vem, vem. Vamos.

0: mal. Essa casa está muito diferente mesmo.
1: Olha, é o senhor ali.
0: Uau! Eu me lembro desse dia.
1: É?
0: Sabia que fui eu quem importou o primeiro automóvel para o Brasil?
1: É?
0: Eu trouxe diretamente da França, de presente para o meu irmão, Henrique. A propósito, ele veio morar aqui, nesse casarão, em 1894.
1: Eita!
0: O bairro dos Campos Elíseos era um dos mais elegantes da capital.
1: É?
0: Onde ricos fazendeiros de café, como ele, construíram suas mansões. O que aconteceu com a casa até se tornar um museu?
2: Ah, olha, depois que a sua família saiu daqui, essa casa passou por um bocado de coisa. Eu sei que de 1926 até 1951, aqui foi um internato feminino, é. Chamava Colégio Stafford.
0: Ah, então aquele símbolo na entrada é do colégio.
2: Isso mesmo, é.
0: C.S. Colégio Stafford.
2: A casa era dormitório das estudantes. Ah, e esse prédio aqui era onde ficavam as salas de aula. Foi construído pra isso, hein? Ah, e aquela casa ali, tá vendo? Olha, é onde morava a diretora da escola. Ah, olha só, aqui no casarão tem um caderno de uma ex-aluna.
3: É muito legal.
2: Quer ver?
0: Obviamente.
3: Vamos.
0: Ah, é comovente ler as palavras que as amigas da aluna Eva escreveram para ela, cheias de carinho. Lindos gestos de amizade. E depois que a escola fechou?
2: Aqui? Bom, pelo que eu li, até 1983, o casarão foi ocupado pela Sociedade Pestalozzi, que atende pessoas com deficiência, né?
0: Que história bonita tem essa casa.
2: E depois, ela passou quase 20 anos ocupada por várias pessoas. Uma historiadora aqui do museu me disse que cerca de 400 famílias chegaram a morar aqui.
0: 400? Uau!
2: É uau! E depois foi tudo reformado, assim, restaurado, né? E em 2005 que abriu o Museu da Energia.
0: Museu da Energia?
2: Isso, Museu da Energia.
0: Tem realmente tudo a ver com o meu irmão.
2: É?
0: Sim, ele era um grande cafeicultor. E foram os lucros da cafeicultura que permitiram a cidade se modernizar, chegando aqui a energia elétrica.
2: Então, vamos conhecer um pouquinho mais dessa história?
0: Vamos. Antes, a cidade era iluminada assim, com lampiões a gás. Todas as noites, um funcionário tinha que sair às ruas e acender poste por poste.
2: Puxa, mas que trabalhão, hein?
0: Que só terminava no dia seguinte, quando voltavam às ruas para apagar os lampiões.
2: Uau! Não, mas isso mudou depois que a iluminação de São Paulo passou a ser feita pela energia elétrica, não é?
0: Sim. Isso aconteceu em 1888. E sabe o que vem junto com a energia elétrica?
2: Sei sim. Os bondes elétricos! Tadá!
0: A inauguração se deu em 1900. Um ano antes de eu me mudar para Paris. A primeira linha tinha como destino a Barra Funda.
2: Vamos continuar então a viagem pelo museu. Vamos.

0: Hoje em dia, sabe, a principal fonte de energia do Brasil vem das usinas hidrelétricas. E o estado de São Paulo, sozinho, tem dezenas delas, seu Santos Dumont. Ah, essa aqui é a usina de Porto Primavera. Ela tem uma das maiores barragens, é a maior barragem do Brasil, com 10 quilômetros de comprimento de pessoa. Esse mapa aqui, ele mostra as usinas hidrelétricas do estado de São Paulo, tá vendo?
1: Uau! Interessante!

aqui você vai adorar, seu Santos Dumont. Esse aqui é o espaço Energia. Ele é o mais interativo do museu, sabe?

0: feliz que agora a casa da minha família ajude a divulgar a ciência.
1: E o senhor gostou de ter visitado o futuro, gostou?
0: Sim, mas gostaria de saber como voltar ao passado.
2: O senhor prestou atenção no que está escrito aqui, prestou?
0: Mais ou menos.
2: É que parece um feitiço. Um feitiço do tempo.
0: Um feitiço do tempo?
3: É isso. Foi um feitiço do tempo que me trouxe até aqui. Será que ele pode me levar de volta ao passado? Ludovico, obrigado pela ajuda.
2: Eu sou seu fã, seu Santos Dumont.
0: Noite e dia. Tempo é energia. Futuro e passado, ciclo renovado.
2: Caramba, carambolitas! E deu certo! Mas o aviãozinho ficou dessa vez? No... Caramba, carambolitas! Isso significa que talvez eu possa viajar no tempo também! O pessoal do quintal vai adorar essa novidade! Uau!

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0: Chegamos, Ludo!
1: Uau, então esse aqui é o museu do Instituto Biológico, é?
0: Sim, Odara!
1: Com certeza, mas por que você me trouxe até aqui, Ofélia?
0: É pra gente conversar com quem pode

0: Tô com medo delas.
1: Não, eu não tenho medo, mas já que a gente tá aqui...
2: Cuidado! Uma barata! Eu te protejo! Ela é gigante!
3: Ludo, calma! Presta atenção! Eu sou um boneco!
1: É um boneco, né? Bonitinho!
3: Você tá bom, vê!
1: Bonitinho! Bonitinho!
3: Oi, Andréia! É tudo bem?
0: Tudo bem.
3: Esse aqui é meu amigo Ludovico. Aquele que eu te falei que tem medo de barata.
1: Nada de medo, não, né? Imagina.
0: Tudo bem?
1: Prazer, Ludovico.
3: Você acha que ele, conhecendo um pouco mais sobre as baratas, ele pode perder o medo?
0: É verdade. Quando a gente conhece, a gente vê que esses bichinhos não fazem mal nenhum pra gente.
1: Eu nem me preocupo com baratas. Antes de ver a barata, é tipo ter assim um formigueiro. Eu queria saber como é que funciona. Pode olhar?
0: Pode olhar. Aqui a gente tem um monte de formiga. Essa formiga é a formiga saúva. Então aqui é como se fosse... embaixo da terra, né? O formigueiro delas fica embaixo da terra. Então, todas essas partes que a gente tá vendo aqui, na verdade, na natureza, são subterrâneos, né? Fica embaixo da terra. E o tamanho delas vai determinar a função delas, né? Então, essas maiores que a gente consegue ver, que tem essa cabeça maiorzinha, elas são as soldadas, elas protegem o formigueiro. Aí a gente tem também as que cortam e carregam as folhas, a gente chama de cortadeiras e carregadeiras. E tem as bem pequenininhas, que são as jardineiras, que servem para cultivar o fungo. Então elas vivem em uma sociedade em que cada uma tem uma função. E o interessante também é que todas elas são filhas da mesma mãe, que é a rainha. Então são todas irmãs e são todas fêmeas também. E aí não tem machos, né? Na verdade, esses machos, eles vão surgir nas épocas reprodutivas, em algumas épocas do ano, junto com as fêmeas reprodutivas também, né? Que são as içás. E aí eles saem voando ao mesmo tempo. Eles têm asas, tanto os machos quanto as fêmeas.
3: Asas? Formigas de asas?
0: Os reprodutores têm asa. E aí eles saem voando, se encontram enquanto voam, a fêmea acasala com alguns machos, depois ela cai na terra, arranca as asas e se enterra. E aí sim ela vai virar rainha, o próprio formigueiro. E o resto da vida dela, ela vai passar embaixo da terra. E aí aqui eu tava colocando umas folhinhas pra elas, né? Elas vão cortar essas folhinhas, aí dá pra gente ver elas carregando, olha que legal que elas vão levando. E aí elas espalham essas folhas dentro do formigueiro delas. E aí a gente imagina que elas comem essas folhas, certo?
3: Sim.
0: Vocês acham que elas comem essas folhas?
1: Eu acho que elas não comem as folhas?
3: Não comem?
1: O que elas fazem então?
0: Elas dão as folhas pra um ser vivo que mora lá dentro do formigueiro, que é um fungo. Então tudo isso branco aqui que a gente consegue ver, ó, que parece, né, uma rede aí, tudo esponjosa, parece. É um fungo. E esse fungo come as folhas que elas levam. Então elas dão as folhas pros fungos, eles crescem, né, o fungo vai crescer, e aí elas vão lá e comem o fungo. Elas têm uma parte ali no formigueiro que chama zona morta, que é onde elas jogam lixo. Então toda aquela montanha ali é sujeira. Elas jogam formiga morta, né, elas jogam cocô de formiga... Resto de comida, tudo que não serve pra elas.
1: Gente,
0: então elas não misturam lixo com comida. Vocês misturam lixo com comida?
3: Não.
1: Parabéns. Tá certinho.
3: São vários tipos de abelhas.
0: Vários tipos. Aqui é a sala das abelhas. Você viu que é tudo de abelha aqui, né? Atrás da gente tem esculturas, né? De alguns tipos de abelhas. São abelhas nativas, abelhas brasileiras, que não tem ferrão. Vocês acham que a abelha é importante pra gente?
3: Muito.
1: Ah, sim. Ah, com certeza. Sim, com certeza, né? Absolutamente.
3: Absoluta.
0: Por quê? Porque lá faz o mel.
2: Nossa, o mel é uma delícia.
0: Então a abelha, ela tem outra importância, que na verdade é a coisa que ela é mais importante, que é a polinização.
4: Eita.
0: Já ouviram falar da polinização?
1: O que é polinização, Andréia?
0: Vocês já viram uma flor?
3: Sim.
0: As flores não têm um pozinho?
1: Tem, às vezes eu tenho espirros.
0: Esse pozinho se chama pólen. E as abelhas, elas vão na flor pra pegar um suquinho que a flor produz, chamado néctar, pra poder produzir o mel. Quando elas chegam na flor pra pegar o néctar, elas encostam no pólen. E elas acabam se sujando desse pólen. E aí, elas vão pra outra flor pegar mais néctar.
3: E vão.
0: Então elas acabam derrubando o pólen de uma flor na outra. E assim elas vão fazendo com várias flores. E com isso elas ajudam o namoro das plantas.
3: Começa comigo, hein, Ludo?
1: Gente, deve ser... Eu acho que é o som do besouro passarídeo.

0: é besouro, é besouro. Minha vez agora.
1: Vai, vai.
0: Minha vez.
1: Tá. Vê se descobre qual é o som. Vê se descobre.
2: Gafanhoto?
1: Eu sei. Eu sei. Esse é, quer ver? É cigarra. Quer ver? É cigarra. É cigarra. É cigarra!
2: Boa, boa, boa, Ludão. Eu quero mostrar pra você esse inseto que eu acho que você vai gostar muito. É o bicho da seda.
3: Mas eu falei, isso aí é uma lagarta, não é? André, lagarta também é um inseto, é?
4: Lagarta é inseto.
3: Gente!
4: Mas ela é o filhotinho, né? É o bebezinho. Então ela ainda vai se transformar no adulto. No caso, essa lagarta aqui, ela vira uma mariposa. Elas nascem de ovinhos. São esses ovinhos bem pequenininhos. E aí, a partir do momento que elas nascem, a única coisa que elas fazem é comer. E elas gostam de comer folhas de amora. Então, elas comem muito, elas comem durante 23 horas por dia. Então elas crescem 10 mil vezes de tamanho em 2 meses, praticamente, né? E aí, depois que elas cresceram bastante, elas vão construir o casulo, que é um fiozinho que ela solta pela boca, ela vai se enrolar. E aí vai construir esse casulinho aqui, né? Que é o casulo do bichinho da seda. E aí lá dentro, ela vai se encolher, ficar quietinha por 15 dias. Quando ela acordar desse sono de 15 dias, ela vai acordar como uma mariposa. Então nós, né, os seres humanos, descobriram isso e eles conseguem desenrolar esse casulo, fazer o trabalho ao contrário do que a lagarta fez, né? E aí pegar o fio, que é esse fiozinho aqui, ó. Então desenrolando o casulo, a gente tem um monte de fio e aí o fio faz a roupa.
2: Agora chegou a hora de você vencer o seu medo de barata. É, vem aqui pra você ver. Essa aqui é um tipo de barata. Ela é a barata de Madagascar.
3: Desce sim, André. Essa até que não me assusta muito, não.
4: Você pode pegar lá na mão.
3: Cuidado.
2: Pega, pega, eu já peguei.
3: Mas essa aqui é diferente daquelas que aparecem lá em casa, sabe?
2: É, porque as baratas domésticas, elas são muito rápidas e aí elas pegam a gente de surpresa e assustam a gente, né? Escolhe um número.
3: Escolhi? Eu vou escolher a barata da pista número 1.
2: Pode ser. E eu vou escolher a barata da pista número 5.
4: Então vamos lá?
2: Vamos lá. 1, 2,

0: Muito legal essa sua amiga, Ofélia. Demais.
1: Nossa amiga, Ludo. Nossa amiga. É. Ela te ajudou a perder um pouquinho o medo das baratas?
0: Não que eu tivesse medo, mas... Assim, o que eu acho mesmo é que a gente talvez sinta um pouquinho de medo das coisas que a gente não conhece bem, entendeu?
1: É verdade, Ludo. É. E você aprendeu um pouquinho e já ajudou, né? Você até torceu pra uma barata.
0: Foi mesmo! Vale a sua torcida! Vai. Bom, mas assim, eu acho que corrida de barata mesmo, só aqui no museu. É melhor, aqui no museu.
1: E você aí? Você já pensou em conhecer um pouco mais sobre os insetos?
0: É demais, olha. Se você estiver na cidade de São Paulo, venha conhecer o Museu do Instituto Biológico.
1: Ô, Ludo, oi? Agora vamos ver quem corre mais até a saída?
0: Vamos o quê?
1: Um, dois, três, já, corrida dos humanos!
0: Vamos o quê? Ofélia, vamos o quê?
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0: Olha, eu adoro o MAC, Museu de Arte Contemporânea da Universidade de São Paulo.
1: Ai, que bom que você veio comigo, Osório, porque senão eu não viria.
0: Por quê, Doro?
1: Ah, porque é você que entende dessas coisas de arte, né? Você vê coisas que eu não vejo.
0: Então você quer que eu explique as obras, é isso?
1: Então eu não consigo entender sozinha.
0: Claro que consegue, Doroteia. Vamos.
1: Qual obra que a gente vai começar?
0: Por este prédio.
1: Ué, mas Osório... Esse prédio é uma obra de arte?
0: Sim, do Oscar Niemeyer.
1: Ai, Oscar Niemeyer, claro! É ele que desenhou o Congresso Nacional em Brasília, não foi?
0: Sim, e também outros, vem! Doroteia, a construção terminou em 1953 e era conhecida como Palácio da Agricultura.
1: Uau! Nossa, Osório! E é lindo!
0: É.
1: Isso é porque eu nunca tinha parado pra prestar atenção nele.
0: Então, aí eu tenho uma pergunta pra você, Doroteia. O que é que você vê de diferente e o que que isso te faz sentir?
1: Olha, eu vejo as colunas em V. E isso me faz sentir duas coisas.
0: Quais coisas?
1: A primeira é essa sensação, assim, de que é muito bonito, muito elegante. E também... A segunda coisa é uma sensação de segurança.
0: Oh, como assim, Doroteia?
1: É que essas colunas, parece que elas estão segurando o prédio assim com mais firmeza, sabe?
0: Interessante. Como assim?
1: É, então, exatamente isso. Elas sustentam o prédio melhor.
0: Ah, interessante mesmo, Doroteia. Mas olha só, eu já tenho uma outra percepção.
1: É?
0: Pra mim, é como se as colunas estivessem fazendo um esforço enorme pra equilibrar o prédio.
1: Osório, cada pessoa sente a obra de arte de um jeito diferente, entende?
0: Eu já ouvi isso, Doroteia.
1: É?
0: Pó, pó, pó, pó, pó. Bora entrar no museu.
1: Bora!

0: acessório. Uhum. Um homem sem qualidades caça palavras de Hélida Tesler. Sório! Uhum. Tem palavras de verdade no meio desse amontoado de letras?
1: Tem sim, Doroteia. Olha só. A artista escondeu aí nas telas adjetivos que ela leu aqui, ó. Neste livro, O Homem Sem Qualidades.
0: Ah, tá. É um verdadeiro caça-palavras.
1: Exatamente. Olha lá. Um monte de coisa, ó. Tem que procurar.

0: aí, Doro, o que, que você achou da obra?
1: Eu achei que deve ter dado um trabalhão pegar esse monte de palavras e depois misturar tudinho no meio dessas letras.
0: E o que mais?
1: Ah, eu achei bastante divertido e bem interativo, né? É, mas calma, eu sei que não pode tocar, né?
0: Exatamente, a gente pode participar brincando de caçar palavras.
1: Sabe que eu poderia ficar aqui o dia inteirinho caçando palavras? Eu adorei.
0: Mas, Doroteia, tem um monte de coisa ainda pra gente ver. Bora, bora, tá, bora, bora, bora.
1: Hã?
2: Que foi?
1: Ah, é que eu... Ah, nada. Depois a gente volta. Vamos, vamos.

0: Essa eu acho que você vai gostar, Duru.
1: Vasily Kandinsky, composição clara.
0: Uhum. Essa é uma das obras mais famosas do Kandinsky. E eu quero saber o que, que você me diz sobre essa obra, Doru.
1: Em vez de desenhar pessoas ou paisagens do mundo real, o artista ele usou formas como se ele estivesse brincando com o pincel e com as cores.
0: Excelente. E o que mais, Doru?
1: Eu vejo um mundo mágico. E é como se eu estivesse viajando nesse mundo mágico. E a criatividade faz com que eu enxergue coisas que eu não podia ver antes.
0: Ah, é?
1: É.
0: O quê?
1: Olha só aqui, ó. Uma ferradura derretida, não é?
0: Ó.
1: Tá vendo?
0: O que mais?
1: Uma cobra toda coloridinha ali, olha. Tem rosa, rabinho preto.
0: E tem também... Ó. Um pente.
1: Aí, a escada.
0: Oh, é aqui.
1: É rosa.
0: Toro, olha bem em cima da escada, ó. A língua de um dragão.
2: Babando.
1: Gostei. E uma estrada sonora.
0: Estrada sonora?
1: É. Aqui. Osório, com os tijolinhos coloridos. E em cada tijolinho, quando você pisa, solta uma nota musical diferente.
0: Ai, ai, ai, Doro, que incrível viagem fizemos com a obra do Kandinsky, não é?
1: Fomos longe.
0: Deu até fome.
1: Ah, eu também.
0: A gente podia fazer um lanchinho e depois a gente volta.
1: Isso, vamos.
0: Bora.

0: Entendi, Osório. Quer dizer, então, que arte contemporânea é aquela arte feita pelos artistas que ainda estão vivos ou que morreram faz pouco tempo, né?
1: Exatamente isso, Duro.
0: Já sei!
1: O quê?
0: Eu já sei um outro jeito de interagir com as telas da artista do Caça-Palavras.
1: Como assim, Duro? Peraí, Duro!
0: Osório. Além da gente encontrar as palavras que a artista escondeu, a gente também pode brincar de formar frases.
1: Sim.
0: Olha só, ó. Eu sou...
1: Ali.
0: Aqui, ó. Cintilante. E perfumada.
1: Agora é minha vez. Vem. Minha vez, ó. Eu vi um céu brilhante.
0: Uau! Pá. Isso aí, Osório.
1: Tá vendo, Doroteia, como cada pessoa tem uma experiência diferente com uma obra de arte? É. Se não fosse você, eu não teria enxergado essa interação tão divertida.
0: É, pois é. Pena que a gente tem que ir embora, né?
1: Não, mas dá tempo da gente ainda formar algumas frases. Olha só, uma palavra aqui, ó. Cotidiano.
0: Quebrada.
1: Quebrada, cotidiano não combina, mas vamos achar outra. Estranho cotidiano.
0: Céu.
1: Céu.
0: Melodioso.
1: Amarela.

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0: Olha aqui, Odara. Esses grafites do Museu Afro Brasil, Zozó. Uhum. Você já tinha visto?
1: Sim, titia. Eu vim aqui uma vez com a minha mamãe.
0: Eu sei. E por você ter vindo aqui com a sua mamãe, uhum, que no caso é minha irmã, que eu chamei você pra me ajudar.
1: Ajudar?
0: Uhum.
1: Em quê?
0: A me mostrar o que sua mãe mais gostou. Eu vou fazer um presente bem inspirado pra ela.
1: Pro aniversário dela semana que vem.
0: É, mas é surpresa, hein? Não vai falar nada, hein, Zozó?
1: Eu sei, titia. Ó, eu posso te dizer do que ela gostou, mas eu não sei se eu vou lembrar de tudo.
0: Ah, você vendo as obras, você vai lembrar.
1: Então, bora!
0: Bora!

0: Fifele, a minha mãe gostou muito dessa escultura aqui, ó. É de um artista africano de Benin chamado Kifuli Dossu.
1: Odara, que escultura linda!
0: Uhum.
1: É, Michibê, respeite a vida.
0: E eu me lembro que a mamãe falou assim, respeito a vida e respeito o artista. E depois ela aplaudiu a estátua.
1: É merecido, merecido. É uma obra única, né, Zazã?
0: Uhum, cada obra é única. Essa é a beleza de tia.

0: aqui eu conheço. São os bonecos do maracatu.
1: Bem característico do carnaval pernambucano.
0: É.
1: Mas hoje já ganhou todo o Brasil.
0: E tem cortejos com toque de agogô, de tambores, de chocalhos.
1: É.
0: É bem odara.
1: É. E tia, sabe o que, que a minha mamãe falou aqui?
0: Eu sei.
1: Sabe? O quê?
0: Que quando ela era criança pequena, ela queria ter uma boneca calunga.
1: Eita. E como você sabe?
0: A minha mãe, que no caso é sua avó, contou que a minha irmã, quando era pequena, viu um cortejo de maracatu com uma boneca calunga.
1: Sim, é a boneca que abre o cortejo do maracatu.

0: Exatamente, Zozó. A Calunga dançava tanto que parecia viva. Aí a minha mãe ficou encantada, se encantou e foi atrás, cantando, dançando. Boneca preta do maracatu, boneca preta do maracatu, boneca preta do maracatu, boneca preta do maracatu, boneca preta do maracatu, boneca preta do maracatu, boneca preta do maracatu.
1: Titia, isso é muito lindo. Você podia fazer um desenho da mamãe com a boneca Calunga e dar de presente pra ela.
0: Seria que do adoro. Mas você vai me ajudar, Zozó?
1: Claro, né, titia? E pra isso, vou começar tirando uma foto pra gente ter como modelo. Vem.

0: Zazó. E eu sei o que a Kalunga representa. Ela representa a travessia dos nossos ancestrais pelo oceano. São nossas raízes.
1: Uhum. Da África até o Brasil, vencendo o sofrimento e deixando aqui cultura e conhecimento.
0: Exatamente. Uhum.

0: Titia, chegamos na parte que eu adoro. As pinturas.
1: E que pinturas, hein?
0: Uhum.
1: São estilos variados e todos os modelos são negros.
0: Aham, feitos por artistas negros, como o famoso pintor Benedito José Tobias, que fez esses lindos retratos.
1: Odara! Zazó, o que a sua mãe falou dessas obras?
0: Ela adorou ver os retratos todos juntos e falou assim... Parece um álbum de família da vovó.
1: É verdade, parece mesmo. Representatividade importa, diria minha irmã.
0: Opa, opa, opa. Titia, você falando isso, eu acabei de lembrar que ela disse exatamente essa frase elogiando um quadro de uma pintora.
1: Pintora? Quero ver. Boa.

0: dia, esse é o quadro. A obra Refeição, de Maria Auxiliadora da Silva.
1: Zozó, lembra mesmo a cozinha da mamãe quando reúne todas as tias da família pra comer
2: e prosear?
0: A força da mulherada numa casa cheia de mulheres comandando.
1: Sobrinho querido, muito obrigada. Porque agora eu sei o que eu posso dar de presente pra minha irmã.
0: De nada, titia. Então você vai pintar um quadro naquele estilo da Maria Auxiliadora.
1: Exatamente. Eu vou pintar a nossa família reunida num cortejo de maracatu. Boneca preta do maracatu. Boneca preta do maracatu. Boneca preta do maracatu. Boneca preta do maracatu.

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0: No reino distante, uma rainha e um rei. Eles eram bonzinhos, mas estavam chateados, pois o sonho que eles tinham nunca foi realizado. Queriam um filho e uma filha pra trazer mais alegria para o reino e pra família. Até que um dia...
1: Ai, ai, minha coroa!
2: O que foi? A coroa está apertando a sua cabeça, meu rei.
1: Não, minha velha. Minha coroa é você, meu amor. Eu estou triste. Estou muito triste porque a gente queria tanto.
2: Um filho ou uma filha, não é? Puxa, mas a gente já está velhinho e...
1: Ora, é a corneta do mensageiro. O que será?
0: Mensageiro tinha toda a razão. E a barriguinha da rainha virou um barrigão. Depois de 9 meses, nasceu uma donzela. E a linda menininha ganhou o nome de Oribella. Pro batizado, foram convidadas muitas pessoas e todas as fadas. Quer dizer, quase todas, galera.
3: Ai, ai, ai, eu sou a fada Clara.
4: E eu sou a fada Gema.
5: E eu, a fadinha Omelete.
6: Nós queremos agradecer o convite para a festa.
3: Por isso, quero dar de presente a Oribella o dom da dança. Dançarás como ninguém.
4: E eu quero presentear a Oribella com o dom do canto. Cantarás como ninguém.
5: E eu?
4: Mais um convidado para conhecer a princesinha.
2: Meu coroa, eu não me lembro de mais ninguém que a gente convidou.
1: Nem eu, amor.
4: É, majestades. Toda festa é assim. A gente sempre esquece de chamar alguém e aí... lasca tudo.
2: Mas é a bruxa pata malévola.
7: Isso mesmo, querida. Vocês convidaram todo mundo e esqueceram de mim.
2: Ora, me desculpe.
7: Muito tarde para pedir desculpa. Até porque eu vim assim mesmo e vou entregar o meu presente com licença.
8: Peraí. Eu só tô fazendo o personagem da Oribella Bebê.
7: Tá. Como eu ia dizendo, ela tem tudo para ser uma princesa muito bonitinha. Pelo menos teria, né? Então, e conhecer um belo príncipe. Mas
1: o quê?
7: Ué, Oribella não passará dos 15 anos. Vai furar o dedo numa roca de fiar algodão e dormirá para sempre.
2: Nossa filhinha.
1: Oh, tem de haver um jeito de impedir isso.
3: Já sei. Vamos tirar do reino todas as rocas de fiar algodão.
9: Mas temos que nos preparar para o caso da malévola esconder alguma roca por aí.
5: Nós temos o meu presente. Eu ainda não o dei.
1: Oh, fada Omelete, você consegue quebrar o encanto da bruxa malévola?
5: Quebrar? Não. Mas eu posso dar um jeitinho. Zimbalacum, zimbalacato. O feitiço se desfaz com...

0: 15 anos ficou mais seguro, mas aquela pata chata ainda sonhava com um furo.
1: Amoreco, yeah. Uma roca de fiar? Yeah. Finalmente você vai fazer aquele casaco que eu tanto pedi.
2: Claro que não. Esta roca de fiar é para a princesa Oribella.
1: Quã? Ela sabe costurar? Quã? Será que ela faria um casaco para mim?
2: Eu não tinha pensado nisso, Amoreco. Mas você me deu uma ótima ideia.
0: Um belo dia, Oribella numa boa dava um rolê pertinho da lagoa. Aí uma coisa começou a acontecer, mas eu não vou contar, vocês vão ver.
3: Venha, venha, venha, princesa Oribella, venha, venha.
4: Vamos ver se você pega essa mensagem de esperança. Vamos lá.
3: Nossa, que lance, hein, princesa Oribella. E agora?
4: Agora você vai buscar.
3: Não vou deixar você sozinha aqui, de jeito nenhum.
4: Ah, é só um segundo, mensagem de esperança. Enquanto você vai buscar a bola, eu colho umas flores pra mamãe.
3: Ah, tá bom, então eu vou ligeirinho, tá?
4: Rapidinho. Puxa, que flor linda. Puxa, que máquina é aquela?
1: É uma roca de fiar algodão.
4: Puxa, e como ela funciona?
1: É fácil, querida.
3: Ai, ai, ai, ai.
1: Você pega o algodão, passa bem
3: na linha.
1: Naquela pontinha
3: ali. Que princesa
1: de quer tentar?
4: Quero, quero, quero sim. É mágico.
3: Parece uma roca de fiar. Não. Oribella.
4: Passa aqui. Ai, ai, ai. Meu dedo.
5: Rápido, Tornados, rápido! É, aquele papagaio parece enfurecido! Venha, venha!
1: Ah, espera, espera! Opa!
3: Ai, ai, ai, ai, ai! Ai, ai, ai, ai, ai, ai, ai, ai, ai, ai, ai, Oribella! Sim! Ela já está dormindo!
2: Ai! Eu preciso rápido avisar o rei!
0: Mas não adiantou nada o mensageiro correr.

0: Ele foi pro reinado.
1: Opa, opa, opa! Onde vai com tanta pressa?
2: Cadê a Arabella? Dormindo!
3: A essa hora? Que preguiça! Oh, não me diga que...
2: Ela espetou o dedo numa roca! Mas não faz mal, gente, não faz mal! Ela só precisa de um beijo apaixonado, de um príncipe encantado.
1: É, mas pode demorar muito até a gente encontrar um desses por aqui.
3: Como é que eu vou dar essa notícia pro rei e pra rainha? Ih, só tem um jeito, meninas.
0: Durante muitos anos, todo o reino dormiu. Se aconteceu alguma coisa, ninguém soube, ninguém viu. Só três pessoas não pegaram a maldição e foram visitar o reinado num domingão. Então, é nóis.

0: Puxa, puxa que puxa, como dorme o povo desse reino? Aqui não deve ter nenhuma princesa pra eu me casar.
1: Tem sim! Mas ela só vai se casar com o príncipe.
0: Ah, puxa, puxa que puxa! Então me leve até ela, eu sou o príncipe valente.
2: O cara veio de um reinado vizinho, em busca de emoção, aventura e carinho. Tinha muita coragem e muita beleza, e tava muito afim de encontrar uma princesa. Mas a situação não era moleza. Pensa que é fácil acordar uma princesa? O cara tentava vencer o mal, mas a pata chata tinha uma bola de cristal.
3: Torquato! Torquato! Está na hora de chamar o dragão!
4: O quê? O de duas cabeças?
3: Que eu saiba, é o único que temos.
4: É, aliás, acabou a ração. Precisamos comprar mais.
3: Ai, este dragão de duas cabeças come em dobro e dá o dobro de despesa, quê?
4: Ai, amoreca.
5: Vamos, príncipe valente. É só um beijo, querido.
0: Não sei. Eu tô perturbado.
1: Acho que esse príncipe valente não é tão corajoso assim.
0: Como não? Sou o príncipe valente e sou um pouco tímido. Ai, tenho vergonha.
5: Ora, não temos tempo para vergonha. Pense, você vai ganhar uma noiva.
0: Aquilo ali?
5: É, e acordar todo o reino. E esse ronco horroroso vai acabar.
0: Tá bem, meninas. Uh-huh. Pode deixar comigo. Eu vou encarar essa. Fui. Puxa. Não é nada fácil essa vida de príncipe, viu? Bom, mas se eu tenho que encarar, vamos beijar a princesa, não é? O que é isso?
6: Beija a gente primeiro.
0: Mas quem são vocês?
6: Nós somos um dragão.
0: Peraí. Ninguém falou que tinham dragões nessa história.
6: Dragões não. Um dragão de duas cabeças.
1: Acabem com o príncipe!
2: Mas quando o dragão entrou na fita, rolou um lance, uma parada esquisita.
0: Peraí, muita calma nessa hora, pessoal!
7: Atacar pela direita.
4: Atacar pela esquerda.
3: Dragão, será que dá pra se organizar? Comigo, hein? No três. Um, dois, três!
7: Atacar pela esquerda.
4: Atacar pela direita.
0: Ah, puxa. Olha só, tá vendo como nem sempre duas cabeças pensam melhor do que uma? Viu? Viu só? Viu?

0: A pata chata e o dragão.
1: Ai, ai, ai. Corajoso, hein, príncipe valente.
2: Opa. Agora só falta uma coisa.
3: O quê?
2: Um beijo.
3: Ah, outra vez, tá bom, tá bom, tá bom, eu beijo.
4: Que coisa,
1: filho. Ai, ai, ai.
5: Eu tive um sonho esquisito. Tinha uma bruxa, um dragão com duas cabeças e um... Você!
3: É, por acaso, eu tava passando por aqui.
5: Então é verdade? Você me beijou!
3: Ah, você sabe como é dura a vida de um príncipe, não é?
5: Ai, ai...

0: Escreva aí,
1: sim.
0: Fada Clara.
1: É Fada Clara.
0: Clara.
1: Clara, foi o que eu escrevi, amor.
0: Fada Gema.
1: Fada Gema. É tudo junto?
0: Sim.
1: Fada Gema.
0: Não, Fada Gema.
1: Ah.
0: E depois Fadinha Omelete.
1: Calma, eu vou corrigir aqui, riscar um pouquinho. Fada Gema.
0: Uhum.
1: E Fadinha?
0: Fadinha Omelete.
1: Fadinha Omelete. Muito bem, minha velha. Dessa vez, acho que não esquecemos ninguém. Não esquecemos Patavina.
0: A Patavina não.
1: A Patavina não.
2: Será que ele conseguirá diminuir esse barulho do ronco da Malévola?
1: Ora, se não conseguir, não tem problema, minha coroa. Pelo menos sabemos que a maldade... continua dormindo.

0: Ah, quase. Ah, muito obrigado. Ah, todo mundo.
1: Cadê?
0: Ah, puxa, puxa, que puxa. História! Ah, somos cultura!

0: mim, eu não estou pra brincadeira hoje. Puxa. Lilica, quer dar licença que eu quero passar? Que coisa, todo mundo resolveu entrar no meu caminho. Oi, Julião, tudo bom? Dona Lola, o que você está fazendo aí parada que nem dois de paus? Me ajude a procurar meus óculos. Lola!
1: Eita, tomara que ela não tenha me visto.
0: Vamos, vamos, se mexa. Ajuda a procurar os meus óculos.
1: Uso, ela me viu.
0: Alípio?
1: Sim.
0: É você?
1: Sim, já sou eu, sim, senhora.
0: O Alípio, o que você e a dona Lola estão aprontando?
1: Aprontando?
0: É.
1: Eu não tô aprontando nada não, senhora, Zazá. Aliás, eu acabei de me lembrar que esqueci uma coisa lá no paiol e eu preciso ir buscar. Com licença, Zazá.
0: Dona Lola, pode começar a contar tudinho. Você quieta desse jeito, o Alípio fugindo, aí tem coisa. Vamos, comece.
2: Acho que a minha bolinha caiu por aqui. Acho que a minha bolinha caiu por aqui, né? Não tá. Ops! Pode ser que tenha quicado por lá, né? Eu vou ver. Minha bolinha, minha bolinha, minha bolinha. Aqui, aqui, aqui, aqui, aqui. Bolinha, bolinha.
1: Ai, ai, ai. Ai, ai, ai. Eita, senhor. Ainda bem que ela não me viu. Eu tô assim, Caco, mas eu tô meio ocupado, sabe?
2: Alípio, você também perdeu alguma coisa?
1: Isso, Caco, eu perdi sim, perdi.
2: Que engraçado, eu também. O que você perdeu, Alípio?
1: Ai, ai, ai, a coragem, ai, que vergonha.
2: Alípio, tirei a cabeça daí de dentro. Não dá pra entender nada do que você fala. Opa, que bacana.
1: Caco. Você promete que não vai rir?
2: Rir do que, Alípio?
1: Ai, Caco, desculpe.
2: Alípio, você pede pra eu não rir? E quem rir é você,
1: é? É que eu não sabia que você estava usando óculos.
2: Eu não estou, eu acabei de achar, não é legal, Alípio.
1: Caco, eu tô aqui.
2: Desculpe.
1: Eu acho que era melhor quando você não enxergava nada, Caco.
0: Eu não estou entendendo. Eu é que perco os óculos e você é quem fica de mau humor. Ah, Lolinha. Você até me fez lembrar de quando éramos pequenas. Lembra daquela vez que eu fui pra aula, primeiro dia de aula, com óculos lá na escola? Fiquei com vergonha, Lola.
3: Vamos, Zazá. Entre. A professora já vai chegar.
0: Não, não entro.
3: Como não entra, Zazá? Você não pode ficar aí fora. Se o diretor, seu carinjó, pegar você aí, vai dar a maior bronca.
0: Pronto, entrei.
3: Deixa de bobagem, Zazá. Você vai ficar aí de costas a aula inteira.
0: Qual o problema?
3: Tive uma ideia. Ai, aquela ideia teria sido brilhante se não fosse aquele pequeno detalhe.
0: Resolveu falar, é? E você chama aquilo de pequeno detalhe, Lolinha?
4: Bom dia, crianças!
5: Bom dia, professora!
4: Zazá, por que você está com seu rosto coberto de pintinhas?
3: Viu, Zazá, viu? Ninguém está prestando atenção nos seus óculos.
0: Você tem cada ideia, hein, Lola?
2: Alípio, por que que você está se escondendo?
1: Isso vai ser agora. Vai, Caco. É que eu tô de aparelho.
2: Aparelho! Alípio de aparelho!
6: Caco, que foi? Do que você tá rindo?
2: Lilica, olha só!
1: Que foi?
2: O que foi, Lilica?
1: Eu sabia que eu tava horrível, eu sabia! Ai, miséria!
4: Zazá, essas pintas estão tirando a atenção dos seus novos óculos tão lindos!
0: Lindos, professora?
3: Claro.
0: É mesmo? Lola, tire essas pintas de mim.
3: Não dá, Zazá. Eu fiz com canetinha.
0: Como assim? Isso não
3: quis ajudar e não pensei nas consequências. É. Ah, mas eu não devia nunca, nunca ter passado canetinha na sua pele.
0: Fiquei toda vermelha de tanto esfregar pra sair. Mais vermelha do que eu sou, né, Lalinha? Ai, Lalinha.
3: Querida, querida, eu estou desse lado.
0: Preciso encontrar meus óculos com urgência, Lola. Você me ajuda?
3: É claro, vamos, venha.
7: Muito bem, Júlio. Vamos para a próxima linha,
3: hein? É pro lado da janela, pra cima, é pro seu lado, pra baixo e pro lado da janela.
7: Excelente, Júlio. Agora, a última linha.
3: Essa pequenininha?
7: Isto.
3: É pro seu lado, pra cima, pro seu lado, pra baixo... Pro lado da janela, pra cima, pra baixo, pro seu lado e pra cima.
7: Excelente, Júlio. Muito bem. Você tem uma ótima visão.
3: Ah, puxa, que bom.

0: ver minha capa.
1: Isso, vamos.
2: Tô indo.
3: Guardiões.
1: Ah, achei seu óculos agora.
2: Então, me dê.
0: Seus óculos, hein, gato? A brincadeirinha.
2: Ai, que maravilha. O que o Olímpio está fazendo com a cara enfiada no feno?
3: Eu não saio daqui de jeito nenhum.
1: Pessoal, olha só quem veio visitar vocês. Meu amigo Mauro.
4: Oi, pessoal.
0: Usar óculos?
1: Hein? Não, Lilica. Júlio, sua avó está louca atrás de você. Disse que antes de brincar, você deve levar seu amigo para tomar um lanche.
0: Tô dentro. Eu também.
2: É, tem até milho cozido nesse lanche que sua avó preparou, não é, Júlio?
3: Nem adianta fazer chantagem. Eu não saio daqui. E depois, eu não como mais milho mesmo.
0: Ué? Por quê?
3: Ah, porque os meus dentes estão doendo.
4: O que ele tem?
1: É que o Alípio pôs aparelho nos dentes hoje.
4: Ah, não fique assim, Alípio. Logo passa. É só o tempo de se acostumar.
3: Mas eu fiquei diferente de todo mundo.
4: Eu também tenho uma coisa diferente de um monte de gente. Mas também tem um monte de gente que não enxerga como eu. Então eu sou diferente, mas também sou igual. Querem ver?
5: Seja assim ou seja assado, cada um é o que é.
0: Todo mundo!

0: daqui a pouco. 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
1: Uhum.
0: Será que temos todas as peças?
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0: De carros de bombeiro a locomotivas, ele está sempre pronto para montar um novo veículo. Léo, o caminhão. Daqui a pouco.
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O sol está nascendo e o dia começando. É hora de acordar os Palaluz. Bom dia, Cazu.

Bom dia, Balbal. Os Palaluz acordaram e estão prontos para se divertir. Do que será que eles vão brincar hoje? Porta mágica. Os Palaluz estão brincando.

Que porta estranha. É uma porta mágica. Para abrir a porta, os Palalus precisam resolver 4 desafios. Kazu precisa da sua ajuda para encontrar a peça certa para o quebra-cabeça.

Você descobriu! Baobao precisa da sua ajuda para encontrar a estrela que é diferente das outras. Você encontrou! E para o último desafio, os Palalus precisam fazer uma pose muito engraçada. Agora é a sua vez! Você conseguiu! É a Blue! Com a sua ajuda, os Palalus venceram os desafios da Blue. Música engraçada. Pico está soprando bolhas. Cazu está brincando com seu despertador. Baobao está equilibrando a sua bola.

soprador de bolhas de pico sumiu. O despertador de Cazu também sumiu. Até a bola da Balbal sumiu. Todos os brinquedos sumiram. Que som é esse? São as bolhas do pico. Os brinquedos dos Palaluz. A bola de Balbal chacoalha bastante. O despertador de Cazu grita alto. O soprador de pico faz muitas bolhas. A raquete de pico quica sem parar. A bolsa de Cazu abre e fecha engraçado. O martelo de Balbal bate o tempo todo. Tutu quer usar os brinquedos para fazer uma música bem divertida para os Palaluz.

Todos adoram a música engraçada de Tutu. Tchau, Tutu. Os Balaluz precisam descansar. Vocês não querem dormir? Vamos dar um boa noite bem carinhoso para os Balaluz poderem dormir.

Boa noite, Cazu. Boa noite, Pi.

Boa noite, Balbal. Agora é a sua vez de descansar, pois amanhã será um dia cheio de aventuras.

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0: Léo, o caminhão. Olha, o Léo está passeando pela estrada. O drone está observando do céu. Grande salto. Ah, alguma coisa caiu do Léo. Drone, você percebeu?
1: Oh.
0: Olha, Scoopy pegou a peça.

Léo Caminhão vive aqui. O elevador leva ele para o segundo andar da casa.

0: tanto lixo no chão. Léo, vamos montar um aspirador de pó.
1: Aham.

O drone também veio ver. Vamos montar um aspirador de pó robô. Ele tem rodas. Vamos colocar as escovas. Um lugar para o lixo. Protetores laterais. Filtro de ar. Motor com botão para ligar.

0: E onde está a bateria?
1: Ah!
0: O aspirador não funciona sem bateria.
1: Ah!
0: Parece que o drone sabe onde encontrar. Desculpe, Léo está montando um aspirador de pó. Vamos levar a peça que você achou para ele. Desculpe, dá a bateria pro Léo. Tudo certo? Léo, liga!

0: Uau! Olha! O aspirador recolhe o lixo.
1: Ah?
0: Desculpe, não tenha medo.

0: Agora a casa do Léo tá limpa.
1: Olá, escoteiros! 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

0: ouviram esse trovão? Hoje o planeta Palavra acordou com vento, chuva e frio. Como será que nossos amigos estão aproveitando o dia?
1: Aproveitando o dia nesse frio? Você deve estar de brincadeira. Não dá pra jogar bola, nem subir em árvore, nem apostar corrida, nem ler um livro. Com a onça reclamando de um lado e o cachorro roncando do outro. E o pior é que o bode não chega nunca pra fazer a sopa que prometeu.
0: Mas, pessoal, mesmo um dia de frio pode ser legal. Vão desistir de aproveitar?
1: Desistir? Jamais! Não é uma chuvinha dessas que vai abalar a disposição de uma onça como eu. Vou mostrar pra esse frio quem é que manda aqui.
2: Alguma outra ideia?
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4: 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E nada melhor que uma sopa de legume para aquecer os frios corações nesse inverno.
5: Adoro sopa!
1: Como se brinca de sopa?
3: Ação! E para fazer a sopa, precisamos de uma panela!
5: P-A-N-E-L-A. Panela!
6: Panela!
3: Ótimo! Agora, uma cenoura! Batata, por favor! Salsão! Para finalizar, repolho! E, finalmente, para mexer tudo isso no final, uma colher.

0: minha coleção francesa. 5 gerações de colheres guardadas bem aqui.
1: O sumiço das colheres.
2: Prevejo um problema de investigação de grande sucesso.
3: Ah, adoro investigar. Como será que as colheres sumiram?
4: Uau, me sinto num filme de suspense.
2: Detetives, é hora de entrar em ação!

0: Alguém invadiu minha cozinha.
1: Eu é que não fui. De quem são essas pegadas?
2: Só tem um jeito de descobrir. Detetives, acasalhar, preparar...

0: a colher e... Já é, jacaré! Funciona! Está pronto o ultra, super, hiper moderno medidor de vento! Meu medidor de vento!
1: Minhas colheres francesas!
2: Então as pegadas eram do...
3: Jacaré!
0: Oi, pessoal! Peguei suas colheres para uma nova invenção! Da próxima vez, pede antes! Que eu vou responder... Não! Foi mal, bode!
4: O que importa agora é que... Encontramos as colheres!
0: Agora vamos para a melhor sopa da vida de vocês!

P A S O P A S O.

0: preparar.
1: Nossos amigos descobriram que não importa se faz frio ou calor, é sempre tempo de aproveitar o dia.

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1: Tag, não está na hora de...
2: Doug!

0: Olá, escoteiros! O que será que o Doug planejou para vocês hoje? Doug está relaxando um pouquinho.
1: Relaxando um pouquinho. Parece incrível, Doug. Como é que faz isso? Como?
0: Basicamente, vocês só precisam desacelerar.
2: Desacelerar?
1: Como é que se faz isso?
0: Olhem, o Doug mostra pra vocês. Ele está mostrando o distintivo da desaceleração.
1: Mas desacelerar não é um pouco... lento?
0: É sim. E se vocês desacelerarem, terão a oportunidade... de ver mais... de ouvir mais...

0: 哇
1: 哦！fazer as coisas
2: devagar.
1: É.
3: Mágico. Uau.
2: Ah, olha, aquela nuvem é um trem. E olha, tem um leão e uma baleia.
4: Com uma cara engraçada.
5: Glória!
6: Hã?
5: Espere por mim, Glória. Achei que isso seria divertido, Glória.
1: Eles estão indo muito rápido. Eles deviam relaxar um pouquinho.
7: Pressa, pressa, pressa.
2: Eles precisam desacelerar.
1: Sim, como...
8: A tartaruga.
9: Oh, olá.
1: Uau! O senhor deve ser muito bom em desacelerar, senhor tartaruga.
9: Desacelerar? Eu não posso desacelerar. Tenho que chegar ao hospital. Minha esposa vai ter filhotinhos.
7: Filhotinhos?
2: Temos que te levar lá.
0: Rápido!
1: Você tem que correr.
9: Mas como assim? Eu já estou correndo.
1: Au.
10: Alguma ideia, Doug?
11: Uf!

0: minha esposa, meus filhotes. Eu tenho que ver meus filhotes.
1: Muito bem. Nada de ficar nervosinho. Eu não vou deixar o senhor entrar até que se acalme.
0: Eu não consigo.
2: É claro que consegue, senhor tartaruga.
3: O senhor só tem que desacelerar.
2: Desse jeito o senhor vai conseguir
4: ver mais,
5: ouvir mais,
4: sentir mais.
0: Está bem, estou pronto.
1: Bem melhor. Por aqui.
4: Você colocou isso na cabeça de propósito?
0: Ver mais. Ouvir mais.

0: Obrigado pela ajuda, escoteiros.
1: Os escoteiros se saíram bem, não acha, Doug? Bom trabalho, escoteiros. Vocês ganharam o distintivo da desaceleração. Ah, olhem, seus pais chegaram. Ainda há tempo para mais uma coisa.
2: Abraço no Doug!
3: Oh.
4: Abraço no Doug.
2: Ganhamos nosso distintivo da desaceleração.
1: Até logo, escoteiros. Isso foi divertido, não foi, Doug?

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0: esticava a língua até a cozinha.
1: Mas é pra já.
2: Não esquece da gente.
0: É. Vamos lá, pai dormindo.
1: Três é um pouco demais.
3: Chega um cliente.
4: Oi, Tânia. O que podemos limpar pra você hoje?
5: Roupa de taxista, por favor. Foi um dia cheio na estrada pra Tânia Turbo Táxis.
2: Por onde você dirige?
5: Pra onde os meus clientes quiserem ir. Uma motorista de táxi como eu vai pra qualquer lugar. É só pagar. Eu posso te levar pras lojas, pra biblioteca, até pra praia.
6: Uau!
5: Só não suja os meus bancos com areia, ou eu vou ter que cobrar mais.
4: Vamos lavar essa roupa pra você.
5: Que gracinha. Tchauzinho.
0: Vamos levar pro Suds, mãe.
2: Oi, Suds.
7: Olá, meus amiguinhos. E o que é que vocês têm para mim hoje?
2: É uma roupa de taxista.
7: Aham. Eu estou detectando trânsito, asfalto e pneus de borracha. Oh, não vamos levar uma multa por uma lavagem mal feita, não é?
0: Suds, você tem roupa de taxista que a gente possa usar?
7: Deixe-me ver.

0: somos motoristas de táxi.
1: Alô, Turbo Táxis? Você quer um táxi da biblioteca até a praia?
2: Turbo Táxis, um momento, por favor.
0: Ah, tá bem cheio mesmo.
1: Todo mundo quer uma carona nos táxis da Tânia Turbo. Alô, Turbo Táxis?
2: Turbo Táxis? Mas é claro, Vossa Majestade, imediatamente. Era a Rainha Mabel. Ela precisa ser buscada no aeroporto. E ela quer ir direto ao teatro pro musical Extravaganza da Dama Delores.
1: Mas quem vai pegar todos os outros passageiros?
0: Por que a gente não faz isso pra você?
2: Bom, vocês parecem mesmo motoristas de táxi. Estão contratados.
3: É!
2: Aqui está o táxi de vocês. Precisam de cintos de segurança. A luz de disponível acesa e o seu rádio ligado.
1: Temos um cliente. A Dama Delores tem que estar às 4 horas no teatro.
0: Não se preocupe, Leonard. Vamos levar ela a tempo.
4: Oh, mas e se a gente se perder? Oh.
2: Não se preocupem. A cabine tem um sistema de navegação alimentado por bateria. Para emergências.
5: Por favor, insira o destino.
2: Mas é claro que os melhores taxistas usam seu conhecimento da estrada.
0: Nós não vamos decepcionar você.
2: Preciso correr.
4: Ainda tem tempo até as 4 horas.
0: Tem muito tempo para outros passageiros antes da gente buscar a Dama Delores.
2: Táxi! Pro teatro, por favor. Eu vou limpar o tapete vermelho antes do show da Dama Delores hoje à noite.
6: Pode entrar, senhora Sweep.
0: Pra que lado fica o teatro?
4: Eu não sei. Ah, que tal usar o GPS?
0: É uma emergência.
2: Pra mim é sim.
4: Nesse caso...
5: Rota para o teatro. Primeira à esquerda, segunda à direita.
2: Muito obrigada mesmo. Até a próxima.
7: Pra minha casa, por favor. Eu preciso passar o meu colete pro show de hoje.
4: Pode deixar, Dave. Entra aí.
8: Táxi! Para o cabeleireiro, por favor.
4: Já estamos ocupados, mas você pode dividir com o Dave.
9: Oh, se não tem outro jeito, vamos fazer o cabelo pro show de hoje à noite.
4: Parece outra emergência. Vou definir no GPS.
5: Prossiga ao longo da estrada principal. Vire à esquerda no parque.
9: Oh? Tem espaço para mais uma aí? E um porco? Nós vamos pra fazenda Honey Suckle.
0: Entra aí, fazendeira Tilly.
4: A gente tem muitos passageiros aqui no táxi.
0: E não podemos esquecer a Dama Delores. Quanto falta até a hora de buscar a Dama Delores?
4: Não muito. Vou definir no GPS pra gente não se perder.
5: Pegue a segunda direita e a terceira esquerda.
0: Esse farol tá demorando demais.
7: Ufa! Finalmente! Valeu!
5: Faça meia volta.
8: Eu disse, nós voltamos pro teatro.
0: Desculpa, pessoal. Estamos indo mais rápido que podemos.
4: Toma cuidado! Um arco-íris no caminho!
1: Oh, Vincent, pra onde a gente leva esse cenário?
10: Por aquelas portas grandes! Ele vai direto pro palco!
11: Estrada fechada, cidadãos. Vocês vão ter que seguir por outro caminho.
0: Rápido, Lark. Usa o GPS.
4: Tá bom.
5: Terceira rua à direita, segunda à esquerda.
9: Oh, finalmente!
0: Próxima parada, fazendeira Tilly.
9: Obrigada, senhor. O Bruno já tá ficando cansado.
5: Siga pela estrada principal. Aviso, bateria fraca.
4: Isso não parece bom.
9: Tchauzinho!
0: Conseguimos! Todo mundo chegou onde precisava ir.
1: Táxi Turbo para taxistas. A Dama Delores acabou de ligar. Ela disse, cadê vocês?
4: Oh, a gente esqueceu a Dama Delores.
0: Nós vamos chegar assim que puder.
4: Isso é uma emergência. Configurando o GPS.
5: faça meia volta. À esquerda, na biblioteca. Terceira à direita, no museu.
3: Aviso, bateria fraca.
7: Vocês me deixaram esperando. Estou atrasada para o teatro.
0: Vamos te levar para lá o mais rápido possível.
4: Desculpa, Dama Delores.
5: Prossigam pela rua principal.
4: Essa não. Acabou a bateria do GPS.
0: A gente prometeu pra Tânia que íamos levar a Dama Delores pro teatro na hora certa. Ah, nós somos os piores taxistas de todos.
7: Ai, eu não quero entrar em pânico mais. Eu preciso estar no palco nos próximos minutos. Eu não posso me atrasar de jeito nenhum.
4: Mas sem o GPS, a gente não vai saber o caminho pro teatro.
0: Talvez a gente já saiba o caminho. Lembram o que a Tânia disse? Os melhores taxistas usam seu conhecimento de estrada.
4: E hoje nós estivemos por toda a cidade. Passando pela fazenda, pelo cabeleireiro, do lado da biblioteca, fazendo o retorno e na terceira esquerda no museu. Aquela rua tá fechada. E aquele farol demora muito.
7: Vocês podem mesmo cortar o caminho?
4: Lá está o teatro. E lá está a Rainha Mabel.
7: Eu já devia estar no palco há bastante tempo.
0: Eu sei o que fazer. Aguenta firme, Dama Delores.
6: Senhoras e senhores, que comece o show.

0: chamo de entrada.
1: Simplesmente maravilhoso!
2: Olha, querida, tenho que dizer que foi incrível.
1: Melhor equipe de motoristas. O táxi de vocês foi a estrela do show.
3: É!
4: E como é que os meus pequenos taxistas se saíram?
5: Ah, Suds, foi incrível. A gente teve que levar muitos passageiros.
6: Mas demorou muito mais do que a gente pensou. E aí o nosso GPS ficou sem bateria.
7: Mas nos lembramos onde estávamos e levamos todo mundo pra onde precisavam ir.
5: Quando eu crescer, acho que seria incrível ser um...
8: motorista de táxi!

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0: Com essa duplinha, a diversão é garantida.
2: Nossa, que aventura incrível!
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0: piquenique perfeito.
1: Você já vai ver.
2: É uma cesta de piquenique. Vamos fazer um piquenique.
3: Piquenique? Show de bola!

0: gente devia sentar em cadeiras.
1: Cadeiras? Mas é um piquenique.
2: Que tipo de sanduíche você quer, Lili?
0: Tem com queijo, alface, tomate e mostarda no pão integral?
2: Deixa eu ver. Não.
0: Então, você tem com queijo, alface, tomate e mostarda no pão branco?
2: Deixa eu checar. Peraí, deixa eu ver aqui. Não.
0: Tá bom. Então tem de quê?
2: Tem de atum.
0: De atum? Eu não gosto de atum.
3: Mas é uma delícia. Eu já comi dois. Quer dizer, três sanduichinhos.
0: Bom pra você, mas eu não quero nenhum. Formigas, sai, sai, tio, sai de perto de mim.
4: Irado, manda elas pra cá.
5: É.
4: Lili, é normal ter formiga em piquenique.
0: Mas não quer dizer que eu tenho que gostar delas.
2: Mas eu gosto das formigas. Eles são como novos amigos que aparecem pra limpar as migalhas que a gente deixa pra trás.
1: Ele tá certo, olha.
0: Mas formigas são insetos e eu não gosto de insetos.
6: Chuva.
0: Tá caindo um toró.
4: Mas são só umas gotinhas.
0: É um toró. Chega! Eu mereço um piquenique melhor.
1: Um piquenique melhor?
3: Mas esse piquenique tá delicíssimo!
0: Bom, pois eu vou mostrar um piquenique melhor. Um piquenique perfeito!
4: Isso é demais!
0: Viu? Assim não é bem melhor? Nada de chuva!
1: É... Mas agora que o sol tá tão perto, tá quente demais.
4: O Yuri tem razão. A gente precisa de uma sombra.
2: Tá bom. Eu não consigo segurar mais nem um segundo. Foi mal.
4: Eu tive uma ideia. Lili, pega a toalha. Agora pega o canto e dobra por cima. E depois pega o outro canto e dobra também. Dobra essa parte aí. E pronto!
0: Olha só, é uma cabana.
2: Eu primeiro.
0: Viu? Esse piquenique tá perfeito. Esse piquenique não é demais?
1: Mas não é lá fora. Piquenique não tem que ser num lugar aberto.
0: Piquenique dentro de casa é muito mais legal.
6: É, um piquenique não costuma ter comida?
2: Eu espero que sim. Eu tô morrendo de fome.
1: Eu também. Você tem algum sanduíche aí, Lili?
0: Sanduíche? Este é o piquenique perfeito, lembra? Vamos ter comida chique. Nessa?
4: Hã? Eu volto já já.
3: Comida, comida!
1: Que é isso?
4: É comida chique. É uma comida que faz você dizer uau quando você vê.
6: Uau. Eu nunca tinha visto uma coisa dessas.
0: Ah, é. Se você nunca viu essa comida, também quer dizer que é chique.
4: Lili, não esquece do lance do garfo.
0: Ah, eu quase esqueci. Se você come com garfo e guardanapo, aí fica chique, chique, chique.
4: Por que você não experimenta, Yuri?
1: Não, obrigado. Que tal você, Bongo?
3: Não, é depois de você, Golias.
2: Tem certeza de que não tem nenhum sandubinha?
0: Eu já disse que não. E quer saber? Comida chique é muito melhor.
2: Tá bom, se você tá dizendo, Lili. Acho que eu vou experimentar.
4: Golias, você tem que dizer uau! Lembra?
2: Uau.
4: E é por isso que tem guardanapinho.
1: Por que falou pra ele parar, Lili?
0: A gente não pode comer no chão. Tem que ter uma mesa.
4: Uma mesa? Mas eu quero sentar no chão.
3: É, eu achei que era pra ser...

0: perfeito. E um piquenique perfeito precisa de mesa e cadeira. Nessa?
1: Eu já volto.
0: Hã? Cuidado! Todo mundo sentado. Perfeito.
2: Cadê a Nessa?
1: Eu tô aqui! Chegou a comida chique do piquenique perfeito.
3: Não.

0: Wow.
1: Uau!
2: Não esqueça o guardanapo e os talheres.
0: Ah, é.
3: Não tá super legal!
2: O que que você disse?
0: Acho que a Lili disse. Não tá meio sem sal?
2: Ué, tá bem gostoso!
3: O quê?
4: Acho que ela disse assim. Que prato horroroso!
5: Prato horroroso? Como horroroso?
3: Isso é melhor que atum!
2: Que ela disse?
6: Acho que ela perguntou se a Nessa soltou um pum.
2: Ah! Adoro soltar pum!
0: Não, ela disse que não tem cheiro nenhum.
2: Tá, não? Mas eu gosto quando tem.
4: Não! Ela disse que tá de jejum.
2: Tá de jejum? Que isso quer dizer?
1: Uma palavra chique pra falar em piquenique chique.
2: Epa!
1: O que você tá fazendo?
2: Tô procurando formigas.
1: Ah, nenhuma formiga.
3: Não tô entendendo mais nada. Eu tô perdendo tudo. Oi, pessoal.
6: Oi, Lili. Oi, Nessa.
3: Qual o problema? Não tá demais? Bom, a gente tem uma cabana legal, comida chique e uma mesa enorme com cadeiras. E sem nenhuma formiga.
2: É, sem formigas, já sei.
4: Eu sinto falta dos sanduíches.
1: Eu sinto falta de sentar no chão.
6: E eu sinto falta de ficar lá fora.
2: Sinto falta das formigas.
4: A gente quer voltar pro piquenique antigo.
3: Eu também.
1: Você quer? Mas você acha esse piquenique perfeito?
3: Um piquenique não é perfeito se ninguém tá se divertindo. Vamos voltar pro piquenique antigo.
4: Nessa, deixa comigo.
6: Ei! Ah, bem melhor.
3: Achei que todo mundo ia adorar o piquenique, mas me enganei.
1: Tudo bem, Lili.
4: A gente não precisa de um piquenique chique pra se divertir. A gente só precisa estar junto.
3: E era isso mesmo que eu queria. Você pode me passar o sanduíche?
6: Claro, mas pode ser de atum.
3: De atum? Tudo bem.
2: Ah, ué, pra onde foram as formigas? Eu não tô vendo elas.
3: De repente isso ajuda.
2: Alguém mais quer sanduíche?
4: Eu quero!
2: Não, aqui!

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1: 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Aí, você tá...

0: Masha e o Urso. História de pescador.
1: Mas, urso, o que eles vestem agora? Aonde usam isso? Vestem isso assim? Como que usam isso? Por que usam isso? Ah, e também vestem coisas desse tipo? Como conseguem usar essas coisas? O que eles vestem exatamente? Eles costumam usar coisas desse tipo aqui também?

participaram de uma boa disputa. Eu me diverti. Agora vamos nos apresentar um ao outro. Eles usam isso aqui na pescaria? Ah, minha nossa! Mas urso, cadê o nosso urso? Ah, vamos lá, me conta sobre você. Não se zangue. É que eu tô entediada aqui. Não tem ninguém pra conversar ou pra brincar comigo. Dá pra falar comigo, por favor? Uhul! Venha, vamos lá, pra minha casa.

0: de qual jogo você quer brincar? Urso! Urso! Vamos, mantenha sua esperança. Venha pra cá, garotos. Esse é um caso urgente. Agora vão encontrá-lo! Agora vão salvá-lo! Ah, na verdade, eu não aprendi a ler. Não tem ninguém pra me ensinar.
1: Alfabeto.

0: vamos achá-lo. Ah, olha só quem apareceu. E quem iria acreditar nessa história? Agora eu tô entediada de novo. Talvez você queira brincar comigo. Ir brincar? Mas é claro, qualquer hora que você quiser.
1: Mas essa é outra história.

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eu quero estudar um pouco. Depois. Quem falou que você é responsável por mim? Não vou dar ouvidos nem fazer o que você quer. A decisão é minha. Posso fugir a hora que eu quiser.

como antes. Agora eu tenho esse rabo engraçado, mas

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0: amigo Tambor.
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0: O aniversário da Viola.

0: É meu aniversário! Ei, tambor, você escutou? É meu aniversário! Se prepara pro melhor dia do... Hã? Tambor? Acho que ele foi comprar meu presente. Tem certeza que a Viola não suspeita de nada sobre a festa?
1: Ela sempre descobre. Ela é quase uma vidente.
0: Boa ideia, Tambor. É melhor dividirmos as tarefas.
1: Eu posso cuidar do bolo.
0: Sem lasquinha antes da festa. Eu vou ficar encarregada da decoração. Sim, e eu vou arranjar o melhor presente de todos.
1: Espera, quem vai buscar a Viola? Incrível!
0: Que presente tá pensando em dar pra Viola?
2: Uma capa de super-herói! Super Trixie precisa de uma parceira!
1: Não sei não.
0: Que tal uma pedra?
1: Hã?
0: O quê? Eu adoro pedras!
1: O quê? Pensar no que a Viola gosta?
0: Vejamos. A Viola gosta de brincar com a gente, dançar com a gente, cantar com a gente.
2: Já sei! Vamos dar um desenho de todos nós juntos.
1: Yeah! E agora, a parte mais fácil. O bolo. Eu já sei qual é o melhor sabor.
2: Qual é?
1: Creme e biscoitos. Meu favorito e o mais incrível de todos.
0: Ai.
2: O tambor está certo. A Viola não gosta de creme.
0: Além disso, todo mundo sabe que o melhor bolo é o de baunilha.
1: Como ela pode não gostar de creme? Então, talvez o bolo de morango?
2: Mas todos nós já sabemos o sabor favorito da Viola.
1: Chocolate! Ah, é. Bolo de chocolate. O segundo mais gostoso de todos.
0: A decoração tá quase prontinha. Vou decorar com as meias!
1: Essas meias estão limpas?
0: Sim, pensei em pendurá-las lado a lado pra elas combinarem com... Mas talvez seja melhor pensar no que a Viola gostaria.
2: Bem, a Viola ama cores.
0: Talvez devêssemos decorar com várias cores diferentes. Todas as cores do arco-íris.
1: Sim!

dia é hoje? Dar um passeio? Onde? Cadê todo mundo? Parece que todos esqueceram que dia é hoje. É o dia mais importante do ano. Tambor, o que estamos fazendo aqui?

0: fazer um pedido, Viola.
1: Meu desejo já se realizou. Passar o meu aniversário com todos os meus amigos.
2: Viola e tambor.
1: O que você disse? Uau! Que música legal, tambor. Agora sou eu. Que eu tô com fome. É uma boa ideia, tambor. Vamos comer alguma coisa e depois teremos energia pra seguir tocando.
3: Olá, Viola. Olá, tambor. Vejam quem veio nos visitar. Minha amiga Maxi.
1: Oi, Maxi.
4: Oi, Viola. O quê? O que que ele tá fazendo?
3: Ah, quem, o tambor? Ele tá dando oi e boas-vindas à cidade.
4: Não entendo o que ele tá falando.
3: É que o tambor fala um pouco diferente de nós. Ele faz gestos com as mãos. É só prestar atenção que você vai entender tudo o que ele fala. Certo?
1: Aham. Ei, nós vamos pegar algo pra comer. Vocês querem ir com a gente?
4: Isso parece uma ótima ideia.
3: Comida? Tem alguns biscoitos deliciosos na minha casa. Vamos lá correndo pegar.
1: Legal, teclado. Eu vou com você. Maxi, você fica com o tambor.
4: Espera, com o tambor?
1: É claro! Que boa ideia, tambor!
4: O quê? O que ele falou?
1: O tambor disse que vocês dois podem arrumar a mesa. E eu vou buscar os biscoitos.
4: Combinado. Então nós vamos ficar e arrumar a mesa enquanto os outros estão indo buscar os biscoitos. Qual é a graça?
1: O tambor não pode falar como nós, mas ele ouve perfeitamente. Você não precisa gritar.
4: Foi mal mesmo, tambor.
3: Divirtam-se, pessoal.
4: Então, né? Hoje tá calor. Uau! Sua casa é tão normal. Eu achei que seria diferente. Você também pode abrir gavetas, assim como eu. Uau! Sua cozinha é igualzinha à minha. Hã? O quê? Pratos? Ah, tá bom. Se é o que você quer dizer... Você me disse pra fazer malabarismo com todos os pratos, não foi? Ótima ideia, tambor! Vamos levar a geladeira inteira para a mesa. Vem, me ajuda aqui. Você quer brincar? Você quer dançar? Você quer... Ah! Você quer que eu preste atenção em você, não é, tambor? Aham. Eu entendi. Você quer que eu coloque isso em cima da mesa, não é, tambor? Beleza. O que mais você quer? Aham.

0: Conseguimos, Tambor!
1: Uau! Essa mesa ficou demais!
2: E a gente trouxe os biscoitos.
1: Então, vocês se divertiram?
0: Tem toda a razão, Tambor. No começo foi meio difícil entender você. Mas quando eu comecei a prestar atenção, tudo deu certo e a gente se divertiu muito.
2: Quem quer biscoitos?
0: Ei, Tambor, como que você diz eu quero muitos biscoitos? Que legal! Então eu quero...

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0: bom. Vou tentar com os pés. Que legal. Acho que eu vou pegar o acordeão do meu pai.
1: Sol, que barulho foi esse?
0: É a minha mais nova composição. Trupa-tum!
1: Gostei.
0: Pai, acho que tá faltando um som mais...
1: Não. Tá faltando é você escovar os dentes. Esqueceu que tem dentista hoje, menininha?
0: Ah, não, pai. Por que eu sempre tenho que parar de me divertir?
1: Porque você precisa deixar seus dentes branquinhos e limpos como as teclas desse piano. Agora me ajude a organizar essa bagunça aqui.
0: Adoro essas suas coisas velhas.
1: É um disco de vinil. Tem só 100 anos.
0: Ah, 100 anos? E ainda tem todos os dentes?
1: É que provavelmente ele ia muito ao dentista. Ops, muito cuidado, pois essas coisas velhas quebram fácil, fácil.
0: Não falei que era velho.
1: Hã? Eu disse velho? Quer dizer, clássico. E um clássico nunca envelhece.
0: Então você é um clássico, papai. Essa música me deixou muito feliz. E o que acontece quando eu tô feliz?
1: Você escova os dentes.
0: Não, pai. Eu toco música.
1: Melhor você se apressar pra não perder a consulta no dentista.
0: Ah, não. Só porque eu tenho dentes, eu tenho que ir sempre ao dentista. É isso! Lá em Do Re Mi, meus amigos vão me explicar direitinho essa história de dentista.
2: Só em Do Re Mi.

0: a casa do Tom, mas ele não...
1: Ai! Sou! Que bom ver você por aqui.
2: Oi, Luda. Oi, Tum-Tum.
1: Aposto que veio nos mostrar a sua música nova.
3: Cadê a música? Cadê?
2: Ai, pessoal, eu não tive tempo de criar a música.
3: Então, qual música iremos tocar hoje no coreto?
2: Ah, é que meu pai disse que eu tenho que ir no dentista.
1: Tudo bem, Sol. Aqui em Dó, Ré, Mi, todos vamos ao dentista.
2: É sério? Mas eu pensei que...
1: Como você acha que eu mantenho essas teclas branquinhas como dentes? Por isso eu sou um dos pianos mais afinados do mundo.
4: Hã? O Tom, nosso amigo, acordeon, sumiu.
2: Calma, Max. Respira.
4: É isso mesmo, o Tom sumiu.
2: E quando foi a última vez que você viu ele?
4: Bom, nós estávamos ensaiando uma nova música. Tudo ia bem, até que a mãe dele ligou.
2: E o que ela queria?
4: Queria saber se o Dom tinha levado um guarda-chuva.
2: Mas estava chovendo?
4: Não, mas assim que ele desligou o telefone, começou a chover.
2: O que vocês fizeram?
4: Continuamos tocando na chuva.
2: Tá, rápido com esse flashback, Max.
4: Bom, a gente se empolgou com o som e aí o Dom escorregou, caiu e quebrou todo o seu teclado. Quando eu percebi, ele tinha sumido e deixou só essa tecla pra trás.
1: É melhor a gente encontrar o Dom. Esqueceram que o nosso show é daqui a pouco.
2: Eu tenho um plano. Você vem comigo, Tum-Tum. Nós vamos procurar o Dom perto do lago, enquanto o Max procura no parquinho.
4: Não gosto que me deem ordens. Então eu vou procurar no parquinho, enquanto vocês procuram no lago.
2: Ai...

0: Pessoal, acho que eu achei alguma coisa. Olha! Parece uma tecla.
1: O quê? Você disse tecla?
0: Pessoal, vejam só isso.
2: Mais dentes. Digo, teclas.
0: Te achamos!
3: Oi, Sol. Oi, Cucu. Oi, Max.
0: O que você tá fazendo aqui? Tá todo mundo te procurando.
2: Nosso show tá pra começar, Dom.
3: Pode ir sem mim. Eu não consigo mais tocar, não. Olha só o meu teclado.
0: Já sei, Dom. Eu tenho uma ideia. Você precisa de alguém que cuide dos dentes do seu teclado.
2: É, talvez um médico?
0: Claro que não, Tuntum. Quem é que cuida dos nossos dentes?
4: Dentista!
2: Dentista!

0: Cadê a Sol e o Tum-Tum? Está todo mundo desaparecendo. Como eu vou fazer o show sozinha? Eu não sou tão boa de improviso. Sol, Tum-Tum, Max, Dom! Bem na hora! Nossa, Dom, que teclado lindo!
1: É que eu acabei de sair do dentista.
2: Vamos lá, pessoal! Hora de arrasar! 1, 2, 3, 2!

0: Tchau, pessoal!
1: Até mais! Sol?
0: Pai, tô pronta pro dentista!
1: Legal! Mas que barulho foi aquele?
0: Ah, é a minha mais nova música. Quer ouvir?
1: Claro! Mas depois que você voltar do dentista, vamos logo, Solzinha, a gente vai se atrasar.

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0: mochila.
1: Esta é uma escola. Um dos habitats destes jovens espécimes. Gildo, o elefante. Detalhista, deixa tudo no seu lugar certo. Socorro, a barata. Apresenta um comportamento sistemático e empresarial. Paulo, um pássaro não catalogado. Tem hábitos mais esportivos.
2: Turma, eu já expliquei.
1: Agora,
2: pra vocês.
1: Nosso último espécime. Takeda, o besouro. É muito curioso observá-lo.
3: Ué, cadê?
4: Ixi, o Takeda esqueceu o material de novo.
3: Ai, puxa vida. Como é que eu faço pra não ser tão bagunçado, hein?
5: Vocês têm boa memória?

0: ficou bem brava. Aí ela fala que é sempre a mesma novela.
1: Sabe que a minha mãe fala a mesma coisa? Vamos arrumar essa bagunça, então?
0: Pronto.
1: Ah, é isso que eu procurava. Vou sempre chamar vocês pra arrumação. Não é legal? Não?
0: Mas e se a gente falta?
2: E se a gente estiver passando mal?
1: Já vi que cada um cuida da sua bagunça. Obrigado pela lição.
0: De nada.
3: Daí eu saí de casa e vim pra escola.
4: Ué, mas você não achou que sua mochila estava leve?
3: É que eu esqueci de tirar esse livro.
5: Uau! Um livro sobre tartarugas! Nossa, você é tão organizada, né, Socorro?
6: Blá, blá.
4: Perfect!
7: Perfect é perfeito em alemão, uma das línguas faladas na Suíça. A Suíça fica na Europa e é conhecida no mundo por sua organização. O país é reconhecido mundialmente pelos seus chocolates, pelo seu desenvolvimento de tecnologias de relógios, e pelo famoso canivete suíço, que tem mil e uma utilidades. Ele vem com lupa, lixa, lanterna, saca-rolha, abridor de lata, pinça, palito de dente, tesoura, agulha.
4: Você deveria começar a usar o relógio suíço, Taquedinha.
3: Que interessante. Deixa eu dar uma olhadinha.
5: Tá tudo bem, Takeda?
3: Tá sim.
5: Nossa, Takeda! Eu não sabia que você era tão forte.
3: Ai, que na minha família todo mundo é assim. Eu tenho um primo que mora lá na roça. E ele trabalha recolhendo cocô de vaca. E nossa, mas é muito cocô mesmo, né? Tem um outro primo meu, a gente chama ele de Hércules. Ele levantou até a minha mãe uma vez.
5: Uau! Já sei, Takeda. A gente pode fazer uma mochila gigante. Daí você só precisa usar sua super força para carregar, como um casco de tartaruga.
3: Que ideia genial, Gildo!

0: encarregado de nos dizer a hora de irmos pro Takeda.
1: Meu relógio tá parado! E agora? Como vou saber a hora?
2: 6, 7, 8 da manhã.
3: Meio-dia.
2: 6 da tarde. Anoiteceu.
0: Café da manhã.
2: Café da manhã.
0: Eu tô indo ver o tempo.
2: Eu tô indo ver o tempo na sombra do relógio de sol.
0: Aqui está a sua super mochila.
4: Uau!
1: Rápido! Vamos colocar as coisas na mochila!
0: Pronto! Agora o Takeda não esquece mais as coisas dele.
1: Tá na hora de ir pra escola! Você vai dar uma carona pra gente, né, Takeda?
4: Claro!
1: Bem na hora!
0: Ficou muito organizadinho, né?
4: Vixe, esqueci o mais importante. Meu skate, aí está você. O que eu preciso fazer mesmo? Ah, já sei! Tá na hora da escola.
0: Takeda! Takeda! Ai, o que será que aconteceu?
5: Será que o Takeda está tirando um cochilo?
1: Acabou a pilha! Ai! O tempo! Socorro! Quero aqui pra sempre!
5: Meu querido diário, hoje faz um mês, 2 dias e... E precisamente 15 minutos que estamos morando na super mochila do Takeda.

0: o que o tempo tem. O tempo respondeu. O tempo que não tem quem quiser dizer. O tempo que o tempo do tempo é o tempo que o tempo tem.
1: O tempo acabou.
2: O tempo acabou! O tempo acabou!
3: Calma, gente! Não tem motivo pra pânico! Socorro!
2: Socorro!
3: Ajuda! Socorro! Ajuda! Ajuda! Ajuda!
4: Ora, bolas! Eu já ia levar vocês para a reciclagem! Quem diria que os três pequenos travessos iriam sair de dentro dessa...
3: Essa é a super mochila que fizemos pro Takeda! A gente se inspirou no seu casco, seu taumaturgo. Era pro Takeda levar a casa dele nas costas, mas não deu muito certo.
4: Olha, o meu casco não funciona como os senhores estão pensando, não. Deixa eu mostrar pra vocês. O meu casco serve como esconderijo e proteção, mas não é a minha casa, não.
0: Oh, mãe! Estamos atrasados para a escola!
4: Que tal uma carona, criançada?
5: Eba!
6: Blá, blá, blá, blá, blá.
3: A Socorro quer saber o que você anda pensando quando esquece as coisas.
7: Eu tinha esquecido o meu skate, mas depois eu vi que eu deixei a janela do meu quarto aberta e ia chover. E eu tenho uma capa de chuva muito legal. Se fosse chover, a chuva entraria pela minha janela e o vento estaria vindo dessa direção. Ou seria daquela?
3: Takeda, você tem muita coisa dentro da sua cabeça, por isso que acaba esquecendo o que tá fora.
6: Blá, blá, blá, blá, blá, blá, blá.
3: A Socorro disse que você precisa de um método.
7: Método?
8: Isso, um método. Um jeito especial para se organizar. Tem pessoas que repetem a sua rotina para não ocuparem o cérebro com pequenas decisões. O cientista naturalizado suíço Albert Einstein só ia dar aula de bicicleta e usava sempre o mesmo tipo de roupa.
9: O tempo é relativo. Ixi, tô atrasado.
8: O inventor norte-americano Steve Jobs fazia quase a mesma coisa.
10: O meu slogan é pense diferente.
8: Tudo bem, mas não precisa usar a mesma camiseta suada, né?
0: Isso, Takeda, já estamos chegando. Mais um pouquinho. Pronto!
3: Tcharam! Apresentamos o método Takeda para se organizar.
7: Nossa, que legal.
3: A gente percebeu que já que você gosta tanto de skate, então todo o seu material tem que te lembrar dele. Aí você não vai mais esquecer das coisas.
7: Uau!
0: Pra você não chegar mais atrasado.
7: Nossa, obrigado. Agora eu não vou mais esquecer nada.
8: Escola, sala de aula. A turma se prepara para mais um dia de sua árdua rotina. E como estará o besouro Takeda?
7: Estojo, caderno, borracha. Faz dias que eu não esqueço nada.
3: Mas que cara é essa, Takeda?
7: Ai, é que eu acho que esqueci só uma coisa. O meu skate.
0: Uma vez Takeda, sempre Takeda.
3: Me disseram que se você amarrar um lacinho no dedo, não esquece nada. Achei complicado. A Socorro viajou o mundo dando palestras sobre como se organizar. O Paulo se tornou um aficionado por relógios. E o Takeda, bem, uma vez Takeda, sempre Takeda, né?
8: Oi, pessoal. Organizem bem essas histórias e lembrem delas amanhã, que vai ter mais.
3: Oba!
11: Tchau!
3: Tchau, tchau!
5: Tchau, tchau.

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0: Pronto. Ah.
1: Mamãe, pode brincar comigo?
0: Ah, desculpa, Bingo, mas agora não dá, querido.
1: Oh, por que não?
0: Bom, eu não tô com vontade de brincar agora, não.
1: E daí?
0: Bingo!
1: O quê? Oi, Bingo! Quer brincar comigo, Bluey?
2: Sim!
1: Oba! A mamãe não quer brincar comigo.
2: Sabia que tem um jeito pra fazer as pessoas brincarem com você?
1: É sério?
2: Como? Usando mágica.
1: Mágica?
2: É! Aí as pessoas fazem qualquer coisa. A mamãe me ensinou.
1: Oh, me mostra.
2: Tá bom, vira de costas. Olha, eu posso fazer o seu rabo vir pra esse lado. Bingo, finge que a minha mão controla o seu rabo.
1: Oh, tá bom.
2: Eu posso fazer ele vir pra esse lado.
1: Uou!
2: E pra lá. E balançar.
1: Olha só!
2: E não é só com o seu rabo. Eu posso fazer isso. Olha.
1: Me ensina!
2: É claro. Acho que a mamãe não se importa.
1: Esse episódio se chama Mágica.
2: Beleza, Bingo. Então vamos começar. Tenta magicar as minhas orelhas.
1: Não tá dando certo.
2: Você tem que ser mais dramática.
1: Tipo...
2: Entendeu? Tá bom, levanta o braço, afasta o pé. Pronto, tenta de novo.
1: Deu certo.
2: Você sabe mágica. Agora, se alguém não quiser brincar com você, é só você obrigar. Pula, sapinho.
1: Viu? Tem mais alguma coisa que eu preciso saber?
2: Bom, a mamãe tinha falado mais alguma coisa. Era uma regra. Ah, esqueci.
1: Vamos usar isso no papai.
2: É!
3: Eu acho que acabou.
4: Ficou ótimo.
1: Oi, pai.
4: E aí, Bingo? Olha só a grama nova.
1: Ficou ótima. Ah, pode brincar comigo?
4: Agora não, filha. Temos que regar a grama.
1: Então, segura isso.
4: Aconteceu alguma coisa com seus braços?
1: Não tá funcionando.
2: Eu já falei, mas dramático. Assim.
4: Bingo, acho que você tá ficando lelé da cuca.
3: Ficando lelé da cuca?
1: Eu disse, segura isso.
4: Oh, não! A Bingo aprendeu mágica. Tô, repete.
1: Ah, não, volta aqui.
4: Não!
2: O que vamos fazer com eles?
4: Isso não é justo. Parem de fazer a gente dançar.
3: Parem!
2: Tá, vamos encerrar com chave de ouro.
3: Ah, não.
4: É melhor você me segurar, Pet.
3: Isso não depende de mim.
1: Oba!
4: Conseguimos, conseguimos.
3: Isso não vai dar certo. Você é pesado.
4: Pet, eu tô caindo. Eu tô caindo, Pet. Minhas costas.
1: Eu amo mágica.
5: O que está acontecendo aqui? Não, voltem aqui. Quem te ensinou a usar mágica?
1: Foi a Bluey.
5: Ah, eu devia saber. E você ensinou pra ela a regra mais importante de todas sobre a mágica?
1: Eu não consegui lembrar.
5: A regra é nunca usar mágica pra fazer travessura.
1: Ah, é verdade.
3: Didi, tira o seu sovaco da minha cara.
5: Vocês dois, saiam daqui. Isso não tem nada a ver com vocês. Bingo, a mágica só devia ser usada pra ajudar as pessoas.
1: A gente tava ajudando.
2: Era pra eles aprenderem a dançar.
5: Oi.
1: Tá legal, tá legal. Já chega de travessuras.
5: Obrigada.
2: Começando amanhã. Devia ser decisão nossa como usar a nossa mágica. Se a gente quiser fazer travessura,
6: a gente vai fazer.
5: A mágica não é de vocês, é de todo mundo. Mais forte em algumas pessoas. A mágica devia ser usada pra fazer o bem.
2: Eu tava usando pra fazer o bem. A Bingo tava triste porque você não brincou com ela. Agora ela tá feliz.
6: Não.
2: Os adultos deviam brincar com as crianças sempre que elas quiserem.
5: Os adultos não podem largar tudo e brincar quando as crianças querem brincar, viu? Quem vai fazer todas as tarefas? Como limpar a casa, fazer o jantar.
2: A gente liga pro menino da pizza.
5: Não dá só pra ligar pro menino da pizza.
2: A gente pode fazer o que quiser, não é mesmo, Bingo?
1: Acho que sim.
5: Não, Bingo, não leva ela a sério. O menino da pizza não é a solução.
2: Bingo, preciso de ajuda. Junta sua mágica com a minha.
5: As pessoas pessoas têm que brincar com você porque elas querem, Bingo. Não porque você está obrigando. Senão, não é uma brincadeira.
4: Vem cá. Aquelas maluquices ainda estão acontecendo?
2: Ai, sai de cima.
4: Não depende de mim.
1: Tá vendo, Bingo? A mágica da travessura sempre vence. Porque nós temos cosquinhas. Liga pra todos os meninos da pizza.
2: Eu?
1: É, você.
2: Por que eu tenho que fazer isso?
1: O que eu tô falando?
2: Não pode me falar o que fazer, Bluey.
1: Eu posso sim.
2: Chega!
4: Desculpe, querida, é a mágica.
1: Quê? Quem fez isso?
2: Bingo, não!
4: Ah, não!
7: Opa! Bingo veio pulando do bem!
4: Eu não sou um objeto.
5: Tanto.
1: Adorei a grama, pai.
4: Valeu, amor.
5: Deve ser o menino da pizza.
2: Oba!
1: Vamos, quem vem?
2: Precisamos de um adulto.
5: Vai lá, pai.
4: Na verdade, tô bem confortável aqui.
5: É, mas vai mesmo assim.
4: Você vai me obrigar?
5: Se for preciso.
4: Caramba, tá bom. Eu queria saber mágica.
2: Isso foi travessura.
4: Beleza, vamos lá, Bluey. Eu vou te ensinar a jogar xadrez.
1: O que é xadrez?
4: Não, não é xadrez, é xadrez.
1: Isso, xadrez.
4: Tá, tudo bem. Eu vou te ensinar a jogar xadrez.
1: É que nem jogar damas.
4: É, mas é muito mais difícil do que damas.
5: E provavelmente não é pra idade da Bluey, né?
4: Oh, quantos anos você tem?
1: Não sabe quantos anos a sua própria filha tem?
4: Eu acho que sei, mas me fala logo.
1: Tenho 6 anos.
4: Ainda tem 6 anos? Uau!
1: Tô pra fazer 7.
4: Eu acho que é uma boa idade.
5: Posso saber por que quer ensinar xadrez pra Bluey?
4: Pessoas inteligentes jogam xadrez.
1: Eu posso jogar? Ela tem 5.
4: Acho que você não tem idade pra jogar xadrez, Bingo. Mas pode ver a gente jogar.
1: Tudo bem, Bingo. Você pode me ajudar.
5: Bluey.
1: Valeu, Bluey. Cadê o dado? Esse episódio se chama Xandres.
4: Vamos lá, vou te mostrar as peças.
2: Quem são esses bonecos carecas?
4: São chamados de peões.
2: Leões?
4: Não, leões não, peões.
2: Oi, leãozinho.
4: Tá bom, então os peões podem andar uma casa por vez. Bem, às vezes 2 casas, mas só na primeira rodada. E eles andam na diagonal, viu? Ah, não liga pra isso. Esse cara é... Peraí, quem é esse?
1: Esse é o Joselito. E essa é a Maria Bombom.
4: O Joselito e a Maria Bombom não foram convidados.
2: Ah, um bonezinho!
1: Eu também tenho um!
4: Beleza, esse é o cavalo.
2: Não, ele é um pônei.
4: Tá, mas é chamado de cavalo.
2: Não, o cavalo é bem maior que isso.
4: Bem, é, tem razão.
2: Todo mundo sabe disso.
5: Não falou que pessoas inteligentes jogavam xadrez?
4: Bem, qualquer que seja o nome...
2: O meu se chama Galopeira.
1: E o meu se chama Filha do Galopeira.
4: Ele sempre se move pulando.
1: É. Os pôneis adoram pular.
2: Que castelo é esse aqui?
4: Essa é a torre.
2: Vou chamar ela de Castelinho.
4: Tá. O Castelinho anda reto, desse jeito.
2: Esse jogo é confuso. Eu nunca vi um castelo andar.
4: É mesmo, Bingo. Você não acha melhor fazer um desenho?
2: Não, ela tá no meu time.
4: Ah, tá. Vamos começar. Pronto. Sua vez, Bluey.
2: Quero meu próprio time.
4: Bem, só tem 2 times, Bingo. Então você pode só assistir.
1: Relaxa, Bingo. Olha, tem 2 pôneis, tá vendo? E tem 2 castelinhos. E 2 elfos de pompom.
4: Bispos.
1: E tem vários leões.
4: Peões.
1: Então esse pode ser o seu time... E esse aqui é o meu.
2: Obrigada, Bluey.
5: Muito bem, Bluey.
4: Ah, olha, isso não é...
5: Deixa pra lá, azulão.
1: Peraí, só tem 1 moça de coroa.
2: E 1 cabeça de bolo de casamento.
4: Ah, não. Esse é o rei e essa é a rainha.
2: O rei e a rainha! Posso ficar com a rainha?
1: Claro.
2: Valeu.
4: Vocês não podem. Tudo bem.
2: Tem certeza de que tá feliz com o rei?
1: Sim, eu tô bem.
4: Não se preocupa, Bluey. O rei é a peça mais importante do tabuleiro.
5: É verdade?
4: É.
5: E quantas casas ele consegue andar?
4: Bom, é só 1.
5: Oh, só 1 casa. Era um caminho muito longo, não era? Oh, eu tenho que descansar meus pezinhos reais. Eles estão tão cansadinhos. Enquanto isso, a rainha anda até onde quiser. E em qualquer direção. Vai, vai, vai. É útil, ela tem que fazer todo o trabalho. Vai, vai, vai, vai.
4: Você já acabou?
5: Já.
4: Continuando. Ué, cadê a Bingo?
1: É um belo dia para um piquenique.
2: Eu pensei que a rainha podia ir para qualquer lugar.
4: Chloe, é sua vez.
2: O que eu faço?
4: Só move o leão. É peão. Não, não. Só pra frente. Isso aí. Minha vez?
2: Ei!
4: Ah, é sua vez.
2: Vou andar com galopeira.
4: Ah, não. Você não pode ir tão longe, filha. E não pode mover duas peças ao mesmo tempo.
2: Mas o carequinha quer visitar o senhor Cabeça Brilhante, que está ali. Eles são amigos.
4: Bom, não. Na verdade, eles são inimigos.
2: Não, são amigos sim. Os felinos leões estudam juntos na mesma escola.
4: Tá bom. Eles são amigos. Agora veja. É assim que se pega uma peça. Hup, vira.
2: Só vem pra cá de novo. Ah, ufa.
4: Não, ele morreu.
2: O Galopeira morreu?
5: É claro que ele não morreu.
4: Ah, é, não, ele não morreu. Ele só saiu do jogo. Eu falei que xadrez talvez não fosse pra sua idade, Bingo.
2: Você vai pagar por isso, rapazinho. Minha vez. Beleza. Pra onde eu posso ir?
4: Ah, pra cá ou pra cá?
2: Prontinho.
4: É, tá bom. Então, sabe, é importante deixar suas peças protegidas. Eu posso pegar ele desse jeito.
2: A filha do Galopeira.
4: É, eu posso pegar ele.
2: Ah, e se for aqui?
4: É, eu pego de novo.
2: Ah, já chega.
4: Só tô mostrando as regras pra vocês.
5: Usa a rainha, Bluey.
2: Ah, é? Tá na hora de outro piquenique. Ela pode fazer isso?
4: Pode, mas ele está protegido. Oi, oh, adivinha quem foi? Foi seu amigo rei.
2: Mãe, como faz pra ganhar do papai?
5: É fácil, Bluey.
4: Ih, começou.
5: Eu ganho dele em 4 movimentos. Primeiro, eu trago esse carinha pra cá.
4: Começou bem.
5: Aí, eu venho pra cá e pergunto pro papai: por que você quer ensinar esse jogo pras meninas? E ele responde: porque pessoas inteligentes jogam xadrez e eu quero que as minhas filhas sejam inteligentes. No outro movimento, pergunto: por que você quer que as suas filhas sejam inteligentes?
4: Péssimo movimento.
5: E aí ele vai responder: agora vocês duas são leõezinhos, mas um dia vão ser rainhas. E eu nem sempre vou estar lá pra proteger vocês. Então vocês vão ter que se cuidar sozinhas. Mas eu vou fazer o que for possível agora pra ajudar vocês.
4: Checkmate.
5: Porque ele é um bom rei.
4: E você é uma boa rainha.
5: Mas um péssimo jogador de xadrez.
4: E você até que é boa.
5: A parte do cérebro vem depois. Agora é só coração.
2: Toma, Bingo.
8: Bem-vindo. Antes de mais nada, você não tá morto, tá bom? Você tá numa piscina.
2: Eba,

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0: Boa noite, povo de Juá e do mundo. Está começando mais uma edição da premiação mais aguardada do ano. Criada por mim, sucesso na internet, o troféu Trollalá. E diretamente daqui do telão, mostraremos os nossos candidatos da noite.
1: Ah, essa não. Por que escolheram uma foto tão feia minha?
0: Aquele ou aquela que tiver mais votos em suas cenas podres vencerá essa premiação e vai ficar lembrado pra sempre como a pessoa mais atrapalhada do ano! Essa é a única premiação em que ninguém quer sair vitorioso. É disso que vocês gostam, né? Da bagaceira!
2: Adoro uma bagaceira.
0: Agora vamos iniciar a nossa premiação. E a primeira categoria da noite é... Deixa eu ver aqui... Pior queda de todos os tempos para sempre. E vamos aos indicados. Woody.
3: É o quê, menino? Mas eu nem me inscrevi nessa bagaça.
4: Deixa só eu fazer uma manobra antes. Se liga.
3: Se vambora.
5: Hã? Woody?
3: Pra... Sai pra lá, algemada.
4: Eita, foi mal, Woody.
3: Nada. A próxima vez que quiser me derrubar, é só chamar.
0: Speedball.
6: É hoje que eu te derroto, homem tartaruga.
4: É isso que vamos ver. Tome isso.
0: Lorde Rodolfo.
4: Olha lá, sou eu.
3: Sim.
4: É agora, Woody.
7: Isso não vai ficar assim, homem tartaruga.
8: Deixa ele ganhar, Bobinha.
0: Vencedor é... Woody!
3: Não gostei.
0: E é assim que inicia o nosso placar. Próxima categoria... Pior maneira de chamar a atenção de todos os tempos para sempre.
9: Nossa, mas quem gostaria de ganhar numa categoria dessas?
4: Eu. Olha pra você chamar atenção, olha!
0: E os candidatos são... Estela Blogueira.
10: Fala, seguidores! Hoje o dia amanheceu ensolarado. Ideal pra você que tá precisando daquele bronze, né? Faz tempo que Juá não fica assim tão quente.
0: Lorde Rodolfo, blogueiro.
7: Finalmente o meu dia chegou! Bora começar essa bagaça!
0: Anya famosinha!
11: Boa noite, Juá! Como vocês estão? Sentiram minha falta?
3: Tava bom demais pra ser verdade.
12: Tem alguém em cima daquele cometa.
13: Será que é o ET Bilu?
14: Essa não é aquela mulher. Como é mesmo o nome dela, menino?
11: Anya! Não se preocupem, o meu show vai ser muito mais interessante do que um cometa sem brilho passando. Imaginem só, se eu deixaria passar a oportunidade de destruir essa cidadezinha chata. Eu vou explodir o cometa. Ai, sou eu ali na tela, gente. Olha como eu sou linda.
0: E quem ganhou foi... Lorde Rodolfo Carente!
7: Toma essa, ô tartaruga! A vitória é minha!
3: Eu sou um jabuti!
0: E assim, Lorde Rodolfo sobe no placar. Próxima categoria, a nojeira nojenta mais épica de todos os tempos para sempre! Gostei dessa. Nosso primeiro candidato, o Didu Arroto.
4: Aí está! Agora a gente pega essa garrafa vazia, coloca a água do tonel e agora só falta o gás.
5: Tá, e o que eu vou fazer?
13: Solta o seu melhor arroto aqui dentro.

0: Aí está a poderosa megatônica H2UD.
1: Eca,
0: não lembro de ser nojento desse jeito.
2: Ah, mas foi pra salvar o mundo.
1: O pai do Yuri liderando geral.
0: Mas que mal pode fazer uma pílula tão minúscula e que mata a fome? Ai, não, pai! O que aconteceu com você? Ai.
1: O de Dr. Gás dividido comida estragada.
0: Então toma essa!
3: Ah. Ixi, dessa vez lascou de vez. Essa não. Isso não é nada, nada bom. Está vindo, está chegando. Ah, vai ter volta.
1: E o vencedor é... o de Dr. Gás dividindo chocolate estragado com uma nojeira mais épica. Fazendo o nosso placar ficar assim.
3: Nossa, nem acredito que ganhei. Me perdoe, Lorde. Eu não queria ficar na sua frente. Me perdoe.
1: Estamos chegando no final dessa bagaça. Vamos para as últimas categorias. Pior desculpa mais esfarrapada de todos os tempos para sempre. E os candidatos farrapeiros são... Yuri.
0: Ai, essa não.
2: Meu filho, esse troféu é seu.
0: Então, a Estela tá curtindo a maior praia. A gente bem que podia ir lá.
4: Ótima ideia. Só assim pra você tomar um banho, né?
0: Qual é, Woody? Por que eu vou tomar banho se eu vou me sujar depois?
4: Garoto, você tem tanto medo de água que seu nome não devia ser Yuri, devia ser...
0: Pro seu governo, eu já tomei banho essa semana.
4: Menino, você toma banho com o chuveiro desligado.
0: Porque eu comprei shampoo para cabelos secos.
5: Shampoos para cabelos secos. Perfeitos para aqueles que não gostam de tomar banho.
1: Woody!
4: Não, eu tô acordado agora, garoto. Só que eu tive um pesadelo muito, muito intenso.
0: Sério? Nem deu pra perceber.
4: Eu falei dormindo, é?
0: Você ficou me chamando de Lorde Rodolfo e falando sobre laboratórios e naves e cobaias. Correu pelas ruas e ainda fez a maior confusão.
4: É um sonho que eu sempre tenho sobre a noite em que eu escapei da nave do Lorde Rodolfo. Há mais de 30 anos atrás.
0: Sério?
4: Pois é. E parece que agora eu lembro de tudo.
0: Puxa, Woody, que legal. Vai ter que me contar tudo, então. Foi chocante. Como ele era? Como era a nave dele? Que tecnologia ele usava? Eu vou pegar a pipoca, porque eu já vi que essa vai ser uma história muito massa.
4: Ai, não. Opa, perdi minha memória de novo. Socorro. Onde estou?
1: Lorde Rodolfo.
3: Eu sei que parece uma bazuca alienígena aprimorada para destruir qualquer objeto. Mas na verdade é só um... Ups! Na verdade isso daqui é só um... sei lá, um liquidificador que pode triturar tudo. E quem não votar em mim vai se ver com os meus servos!
5: Acho melhor a gente botar
1: ele. Você viu? E a desculpa mais esfarrapada foi a de... Lorde Rodolfo.
3: Ai, meu coração. Eu ganhei.
1: E agora vamos para a última categoria da noite. Quero suspense. Pior derrota de vilão de todos os tempos para sempre. Quem sairá vitorioso nesta noite vergonhosa? Lorde Rodolfo, Anya, Speedball, Dr. Gás. E a internet decidiu que a pior derrota de vilão foi a de... Lorde Rodolfo!
3: Sabia sim, mas eu peguei primeiro, rebola a bola.
0: Woody, vamos dar um jeito neles e recuperar a nossa geleia de uma vez por todas.

0: Eu sabia que devia ter atualizado o sistema para comando de voz no lugar de ficar com esse controle inútil.
1: Uhul! Toma essa, vilão!
2: A geleia de goiaba é nossa!
3: E o grande vencedor do Troféu Trollala desse ano é... Lorde Rodolfo!
0: Eu ganhei!
3: Aqui está o seu prêmio de vencedor.
0: Ah, eu sabia! Eu sou o pior de todos os tempos!
4: Ai, eu tô tão orgulhosa!
0: Eu sabia que ele era o pior.
3: Credo, que exibido.
1: Acho que ele não entendeu muito bem sobre o que era essa premiação, né?
0: Me amem, me amem!
3: O pior vilão de todos.
5: Bicho abestalhado.

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0: Pérolas Brancas. Uau! Olha essa mulher!
1: Essa é a minha bisavó.
2: Mas o que que ela tá fazendo?
1: Ela tá procurando ostra. Ela é uma amá.
2: O que que é uma amá?
1: São mulheres do mar. Pra procurar mariscos, mergulham bem fundo no mar gelado. E nem usam equipamentos.
0: Uau!
1: Eu quero ser uma amá quando crescer. Igual a minha bisavó era. E a mãe dela, a mãe da mãe dela e...
3: Desculpa o susto, gente. Vocês estão com fome?
4: Sim!
1: Você coloca a faquinha aqui e vai dando a volta e... Eu não acredito!
0: O que é isso?
1: Pérola!
3: Minha nossa! Que coisa mais linda! É algo muito especial encontrar uma pérola. Parabéns! Você tem sorte!
2: Luna, por que tinha uma pérola na ostra?
0: Porque as pérolas vêm das ostras!
2: Tipo uma semente de ostra?
0: Não! É que às vezes tem pérolas nas ostras porque... É quando as ostras... Ah, como as pérolas entram nas ostras? Eu quero saber!

0: onde vêm as pérolas? Meninos, hora do experimento!
1: Está na mesa!
0: Então, eu acho que vamos ter que fazer o experimento mais tarde. Lá no trailer!
2: Luna, Luna! Eu achei uma pérola!
0: Sério?
2: Ela é bem bonita, né?
0: É muito! Mas é só uma pedra, não é uma pérola.
2: Puxa vida, eu queria muito achar uma pérola.
0: Mas será que... talvez... Eu acho que as ostras pegam pedras no oceano e usam elas pra fazer pérolas. Já sei qual experimento vamos fazer pra descobrir isso.
2: É...
0: vamos tentar deixar essa pedra mais... perolada.
2: Mas o que elas usam pra fazer as pérolas? Será que elas têm umas mini ferramentas?
0: É! Elas devem usar a água salgada do mar. Pronto! Cientista Júpiter, a pedra, por favor.
2: Dá uma chacoalhada pra ela pensar que ela tá no mar.
0: Boa ideia, Júpiter! Parece que tá igual. Acho que precisamos de alguma coisa mais forte.
2: Tipo areia. Deixa eu fazer. Eu sei chacoalhar bem forte. É, ainda tá igualzinho. E agora?
0: Meninos, já sei como vamos descobrir isso. Faz de conta!
2: É...
0: vamos fazer de conta que a gente era ostra!
3: Somos ostras!
2: Legal! Eu tenho uma pérola?
3: Não! Aí eu...
2: não tem.
0: Vamos procurar outras ostras pra descobrir o que tá acontecendo aqui.
3: Mas como é que nós vamos andar? Não temos braços nem pernas?
0: É.
2: Faz assim.
0: Ah! Bem, meninos, me sigam! Júpiter, tudo bem com você?
3: Você ficou preso?
2: Tem alguma coisa na minha boca. Tá arranhando e incomodando.
0: Quê?
2: Você consegue tirar?
3: Mas como? A gente não tem braços.
2: Mas tá me incomodando muito. Espera um pouquinho. Agora eu tô melhor.
3: Você tirou?
2: Não, eu só fiz ficar melhor.
0: Como assim melhor? Uau, olha isso!
3: Como você fez isso?
2: Eu não sei. Eu só fechei a minha boca e fiz assim.
3: Está maior e mais perolado.
0: É isso! As ostras fazem a pérola!
2: Legal! Eu fiz uma pérola!
4: Ah, sim! Será uma linda pérola. Algum dia.
0: Algum dia?
4: Claro! Demora muito tempo para fazer uma pérola. Estou trabalhando em uma há muitos anos.

0: Todas! Então é por isso que só algumas ostras têm pérolas.
1: É porque a gente é especial?
0: Não! É que alguma coisa tem que entrar na concha pra gente fazer uma pérola.
2: Isso mesmo!
0: O quê? O que você tá fazendo, Cláudio?
3: Ah, eu quero fazer uma pérola também!
4: Eu também. Eu sempre sonhei em fazer uma pérola.
1: Eu quero fazer um montão de pérolas. Uau! Olha só que pérola enorme na minha ostra. Oh, ei! Oh, volta aqui com a minha pérola. Volta aqui, Cláudia.
0: Seu fofinho. Vamos contar pra Aiko tudo o que a gente descobriu. Vamos fazer um show pra ela. E pra bisavó dela, pra mamãe e pro papai. Pessoal, a gente vai fazer um show incrível sobre ostras e pérolas.
5: Ei, Aiko, você sabe como as ostras fazem pra conversar?
6: O quê? As ostras conversam?
5: Sim, elas fazem uma ligação profunda. Entendeu? Do fundo do mar.

0: demais!
1: O melhor show de todos!
2: Nossa, pessoal, que ostra legal vocês fizeram!
0: De onde será que vêm as pedras? E por que elas têm cores tão diferentes? E tamanhos? Ai, são tantas perguntas!
3: Esse é o show da Luna! Luna!
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0: Este é o mundo onde vivemos. E existem crianças como você pelo mundo todo. E onde elas moram, existem árvores, flores, rios, lagos e animais. É verdade. A natureza está em todo lugar. Quero saber quem está aqui hoje para nos ajudar a descobrir um pouco mais sobre a natureza. É o Winnie. Olá, vocês quatro! O programa de hoje é sobre animais muito pequenos. E quem vai nos mostrar insetos e bichinhos? Apo, da Tailândia. Isabela, da Venezuela. Rasmus, da Alemanha. E Selim, do Egito, vão nos mostrar pequenos insetos rastejantes de seus países. A Isabela, da Venezuela, vai observar de pertinho as formigas do seu jardim. O Apo, da Tailândia, vai tentar descobrir quem está fazendo esse som. Rasmus e seus amigos da Alemanha procuram um misterioso verme marinho. E Selim, do Egito, e seus amigos vão descobrir pequenos animais rastejantes. E lá vamos nós.
1: Estamos procurando animais pequenos que rastejam pelo chão. Tem umas formigas aqui. Nossa, elas estão correndo muito rápido. Olha, está carregando uma coisa muito maior do que ela. É assim que elas vêm para a natureza. Essa aqui é uma minhoca. Ela se move encontrando o corpo.
2: بالعلبة

está fazendo esse som? É um inseto aquático. Ele consegue andar sobre a superfície d'água, mas ele não faz esse som. Esse é o varano d'água. Acreditamos que ele dá sorte, mas não faz nenhum som. Esse é um gafanhoto. Ele está comendo, mas não está fazendo nenhum som. Esse besouro tem antenas muito longas, mas não faz nenhum som. Esse besouro vermelho tem 6 patas e 2 manchas na casca, mas é silencioso. Uma lagarta. Ela vai se transformar em uma borboleta. Mas elas não fazem esse barulho alto.

Uma centopeia que também é silenciosa. A libélula não faz esse som.

Essas são as cascas vazias dos insetos. Talvez seja uma pista. O barulho está ficando cada vez mais alto. Será que as formigas estão fazendo esse som? Não, elas estão rastejando bem rápido, mas são silenciosas. O barulho está bem perto da gente. Esse inseto está fazendo barulho com as patinhas de trás. Ele se mexe e faz um barulho alto.

0: O pequeno consegue fazer muito barulho.
1: Mimi?
2: Temos formigas no nosso jardim. Olha só como elas são rápidas.

Queremos fazer formigas. Pegamos um bloco de argila, quebramos alguns pedaços e começamos a enrolar em formato de salsicha. Você precisa enrolá-los para frente e para trás. Essas vão ser as patas. As formigas têm 6 patas, então precisamos enrolar mais algumas.

Depois, a gente pressiona as patas no corpo com cuidado. Nossas formiguinhas estão prontas!

0: Dee-dee-dee.
1: Wee-me.
2: Hoje vamos fazer uma coisa muito especial. Queremos encontrar a misteriosa minhoca de areia. Este é um monte de cocô de minhoca de areia. Você consegue ver o buraco? Uma minhoca de areia rastejou para dentro dele. Ela come a areia e depois devolve a areia limpa. E tem muitas minhocas de areia aqui. Agora, finalmente, vamos ver uma minhoca de areia. Precisamos encontrar um monte de areia onde uma minhoca ainda esteja comendo e fazendo cocô. Tem alguma coisa se mexendo aqui? Não. E aqui? Não. Mas tem ali. Vamos cavar aqui. Ah, que pena. Mas encontramos esse aqui. Um molusco. Também encontramos os tubos de um verme tubícola. E até um caranguejo morto. Mas nenhuma minhoca de areia. A maré está subindo agora. As minhocas de areia cavam bem fundo no chão. Vamos tentar amanhã de novo.
1: Wee-me?
2: Você se lembra de quando a gente tentou cavar areia, procurando a minhoca de areia com nossas pazinhas de criança? Não deu certo. Mas hoje, a gente veio com ferramentas certas e aprendemos exatamente como encontrar as minhocas de areia. Usando um garfo, a gente cava um pouco longe do monte de minhocas. Depois, cavamos o fundo arenoso. Olha, tem minhocas vermelhas. Mas a minhoca de areia é preta. As minhocas vermelhas são tão elásticas quanto um elástico de verdade. Aqui você pode ver os túneis de minhoca de areia. Olha, ela abriu um caminho pela areia. Ali tem uma. Ah, ela não está mais viva. Mas pelo menos conseguimos encontrar a misteriosa minhoca de areia.

Esse é um tipo de besouro, um escaravelho. Há muitos anos, as pessoas aqui do Egito gostavam deles e faziam pulseiras em formato de besouro para dar sorte. Porque o besouro é um animal incrível. Ele faz uma grande bola de esterco e rola elas por aí, como se fosse a terra ou o sol. Hoje vamos fazer nossas próprias pulseiras da sorte, como essas aqui. Primeiro, vamos fazer a pulseira. Fairuz está fazendo uma pulseira com fio grosso. Para fazer isso, coloque um fio sobre o fio grosso. Passe o outro pelo laço aberto. É como dar um nó. Depois aperta bem. Eu estou fazendo uma pulseira de miçangas. Eu passo miçangas uma

0: As miçangas podem ser todas da mesma cor ou podem ser completamente diferentes. Finalmente, amarre uma pedra preciosa que se parece com um escaravelho, o besouro sagrado do Egito.
1: Este é o mundo onde vivemos. E existem crianças como você pelo mundo todo. E onde elas moram, existem árvores, flores, rios, lagos e animais. É verdade! A natureza está em todo lugar. Os pequenos insetos que rastejam pelo chão e pelas plantas são uma parte muito importante da natureza. Eles são bonitos e podem fazer muito barulho. As formigas ajudam a limpar o mundo natural. As minhocas comem areia e melhoram o solo. Em alguns países, os pequenos insetos eram venerados e ainda hoje são considerados amuletos da sorte. Muito obrigada a Rasmus, Selim, Apo e Isabela por nos mostrarem os pequenos insetos de seus países. E claro, muito obrigada a Winnie por nos reunir aqui hoje.

0: que eu perco o controle. Olhei em todo canto, mas não sei onde ele tá.
1: Sábado tem Cultura Livre e eu recebo Otto Papp.
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0: Corredor. Oi? Oh? Ah, não, careca, sem essa de plano hoje.
1: Mas esse é infalível mesmo.
0: O quê? Você?
1: Que gritaria é essa? Desse jeito eu não vou conseguir recuperar o meu Sansão.
0: Recuperar? Como assim?
1: É que... É claro que é.
2: Não é, não.
1: É sim.
2: Não, não é. E eu aposto meu Capitão Pitoco contra... Ah, deixa eu ver. Seu coelhinho.
1: Não, eu não curto apostar.
2: Tá com medinho de perder, né? Medlosinha. Ui, ui, ui. Medlosinha. Medlosinha.
1: Ai, meu topo! Tá apostado.
2: Não sai daí, hein?
3: Calma, Cebolinha. Calma. Tô indo, tô indo.
1: Mas o que é isso?
2: Olas, um cientista platilou a prova. Vai, pode perguntar pra ele.
1: Não é verdade que Plutão é um planeta?
3: Plutão? Não, Plutão deixou de ser planeta em 2006.
2: O coelhinho é meu! O coelhinho é meu! O coelhinho é meu! O coelhinho é meu!
0: Caramba! Ah, mas me deixa fora disso! Toda vez que tem um plano, eu acabo apanhando e... Peraí, se eu tô do teu lado... Não tem como eu apanhar.
1: Voilá!
0: Mônica, pode deixar que a gente vai recuperar aquela porca!

0: Comandante, Alfa Vista, câmbio.
1: Pronto para executar o plano? Câmbio.
0: Tudo pronto para o plano. Como era mesmo o nome do plano? Câmbio.
1: Ah, é arremesso de cascão. Câmbio.
0: Ah, é um ótimo nome. Epa, opa, o que você vai fazer? Ai, ai. Câmbio, desligo.
2: Você pilou, cala. Sai daí, ó.
0: Ah, é claro, eu só vim pegar isso. Consegui.
2: Oi! Tá procurando isso aqui?
0: Que plano ridículo foi esse, hein?
1: É? Me parecia tão bom.
0: Só nos seus sonhos. Por que ninguém consegue fazer um plano decente, hein? Ah, mas agora é minha vez. Chegou a hora do plano infalível do Cascão! Ah, e é claro, eu vou precisar de um assistente.
1: Eba!
0: Tá preparado, Titi? Não quero ninguém choramingando depois que eu ganhar, hein?
1: Se liga! Manda logo essa peteca!
0: Lá vai, hein?
2: Você é muito ruim, Titi.
0: Ruim demais. Agora estamos sem a peteca. Se você emprestasse o Sansão, hein?
2: Sei não.
0: Ah, eu sempre quis usar o encardido de peteca, né?
2: É, mas ele não é encardido.
0: É sim, Titi.
2: Não é não, Cascão.
0: E aí, careca, você vai emprestar ou não?
2: Não sei não, a pontaria do Titi é muito ruim.
1: Nada a ver, a minha pontaria é a melhor do bairro.
2: Não tá me convencendo.
1: Ah, é? Pega essa, Cascão!
0: Quê?
2: Gente mal educada! Não se pode nem ver um filme de terror em paz! Ufa! Até que enfim! Quer uma pipoquinha?
0: Oh! A morte é terrível! Ai! Ai, só se você é o meu melhor amigo!
2: Cascão!
0: O quê?
2: Não, cala! Eu tô aqui! Resista! Você tem um futuro brilhante pela frente!
0: O túnel! Ai, quer me matar?
2: Chega dessa coisa de plano infalível!
0: Chega mesmo! Você estraga tudo! Sabe o que acontece com assistentes ruins? São trocados, substituídos! Você quer que eu te troque pelo franjinha?
2: Abre a ponta!
0: É, Cascão, você sempre estraga tudo! O franjinha vai ser melhor, ele é cientista, a Mônica vai cair na dele, blá, blá, blá, blá, blá, blá, blá!
1: O quê?
3: Mas não.
1: Oi, franjinha, me fala mais sobre Plutão, fala.
3: Mas o que você quer saber?
1: Você sabe.
3: Não sei, não.
2: Você sabe.
3: Assim, se hoje chama Plutão de planeta, não. Então, tecnicamente, ele é um planeta, né? Quer dizer, comenta que ele não é, né?

0: Hoje falei que meu plano era infalível, Cascão. Ah, aliás, eu ganhei a aposta, né? Acho que agora isso aqui é meu. Nenané!
1: Até quando você não participa do plano, você esmaga

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seu José, que coisa feia. Ah, bonitos, não deviam estar no trabalho? A vizinhança não vai gostar nada de saber disso. Nada de novo por aqui. Ahá, lá está ele, o menino zumbi. Truques obscuros, feitiçaria. Tudo indica que Jorge é a encarnação do mal na Terra. Eu tentei avisar todos os adultos, mas não! Ninguém quis acreditar na doce meiga Sara. O que só prova uma coisa. Estão sob o feitiço dessa aberração. É hora de dar um fim nisso com as minhas próprias mãos.

0: meus caros. Estamos aqui hoje para a realização de um plano que trará paz novamente a todas as crianças de coração puro de Capiropaba. O plano de vingança contra aquele menino zumbi.
1: Farejoso!
0: Todos sabem que desde a chegada do zumbi à cidade, nossas pacatas vidas nunca mais foram as mesmas. Mas é nosso momento de revidar. Estou aberta para ouvir vossos testemunhos.
2: Eu esperei anos por aquele passeio. Meses e meses economizando minha mesada pro ingresso do parque aquático. Meu sonho era nadar com os golfinhos. Mas aquele maldito zumbi estava tudo. O parque tá fechado por tempo indeterminado.
3: Eu sei como é. Era um domingo e meus pais chegavam de viagem da casa da minha tia com um pote de brigadeiros que ela mesma preparou. Resolvi deixar pra comer os brigadeiros no dia seguinte, na escola, né? Mas quando finalmente fui comer, a mão daquele maldito zumbi me sacaneou.
4: Que absurdo.
3: É, e meus pais só vão visitar minha tia duas vezes por ano.
5: Terrível. Mas o que eu vou contar agora não é pra pessoas de coração fraco. Era dia de vacinação na escola e, como alguns de vocês já sabem, foi o dia em que dezenas de alunos se escondiam nos armários da escola. Tudo estava correndo bem, até que de repente ouvi um barulho esquisito seguido de um cheiro podre que quase derreteu minhas narinas. Era Jorge. O maldito zumbi estava escondido no mesmo armário que eu, peidando.
0: Muito bem, podemos dar sequência ao plano. Júlia?
2: Tá tudo aqui. Exorcismo para iniciantes. Diz que funciona com mortos-vivos e que, uma vez feito, eles não voltam pro nosso mundo nunca mais.
0: É confiável?
2: Sim, dossiê macabro da internet.
0: Digo, Betinho, trouxeram o que faltava?
5: Ah, sim. Está bem aqui. O olho de vidro do olho de vidro. Foi moleza. Aquele velho dorminhoco não acorda por nada.
3: Ouvi dizer do próprio Jorge que essa coisa tem poderes hipnóticos pra despistar enxeridos que descobrem coisas do mundo dos mortos. Mas parece que só funciona em humanos.
0: Excelente. Com isso, podemos dar início ao nosso plano.
6: Oi, crianças. Trouxe biscoitos.
0: Ai, obrigadinha. Agora vamos continuar os nossos estudos aqui, tá, papai?
7: Claro.
8: Pra que a gente tá fazendo isso mesmo?
9: Ah, isso aqui, meu caro Dionísio, vai provar pros meus pais que eu sou tão inteligente quanto meus irmãos mais velhos.
8: E o que é isso mesmo?
9: Um detector de tempestades. Vai ajudar na pesquisa da minha mãe do porquê acontecem tantas tempestades aleatórias em Capiropaba.
8: Só que...
10: Eu já disse, zumbis são incapazes de andar de bicicleta.
11: E você que não sabe, admite logo.
10: Ok, eu vou tentar, mas é a última vez. Eu tô conseguindo, olha, sem as mãos.
12: Essa não, ele se empolgou.
9: Quer saber? Deixa pra lá. Eu desisto de você, dessa história de zumbi, desse cemitério idiota. Faz um favor, Jorge. Fica longe de mim.
8: Mandou mal, cara.
11: Ai, não fica assim não, Jorge. Eu não devia ter insistido.
12: Na verdade, se não fosse o truque das mãos...
11: Fabrício!
10: Não, Pandora. Fabrício tem razão. Eu sempre estrago a brincadeira de todo mundo.
12: Não exagera. Você só estraga as brincadeiras do Carlos.
11: Mas, Fabrício, qual o seu problema?
10: Eu acho que é melhor eu ir pro submundo e não voltar nunca mais.
11: Não. Olha aqui, Jorge, você é diferente e tá se adaptando a um mundo diferente. Essas coisas levam tempo, sabe? Vamos fazer o seguinte. A gente se encontra aqui amanhã de novo. Você vai andar de bicicleta e depois vai ajudar o Carlos em seja lá o que ele tava tentando fazer, tá? Beleza?
10: Tá bom, mas é a minha última tentativa.
11: Vai dar certo, eu prometo. Agora vambora antes que fique muito tarde. Até amanhã, Jorge.
3: Ai, cara, tamo ligado que acabou de rolar no cemitério.
5: O Jorge mandou mal.
9: Ah, desembuchem logo. O que os dois manés querem comigo? Eu já disse que não rola jogar videogame lá em casa.
3: Não é nada disso.
5: É que assim, você já pensou em se vingar do Jorge? Tipo, uma boa vingança?
9: Todos os dias. Mas por que a pergunta?
3: É que nós também temos Resolvemos nossas desavenças com o Jorge.
5: E bolamos um plano pra ele ir embora pra sempre.
1: Conta mais.
3: Vamos exorcizar o Jorge pro mundo dos mortos, definitivamente.
1: Quê? Achei que vocês teriam um plano de verdade, não essa besteira de zumbi de novo.
5: Mas se o Jorge não é um zumbi, por que ele vem todo dia do cemitério, hein? E o olho de vidro? Sabia que ele é um ceifador?
3: E ele quem deixa o Jorge sair do mundo dos mortos.
1: Cara, isso é ridículo. O Jorge inventou isso porque tem vergonha de admitir que mora no cemitério com o tio coveiro dele. Ó, voltem quando vocês tiverem um plano decente que não envolvam essas superstições aí.
5: Ô, Carlos, pera aí.
1: Sarah, só você mesmo pra bolar um esquema sem noção desse. Mas que coisa é...
0: Você acreditará em tudo de sobrenatural dessa cidade. E vai ajudar a gente a capturar o Jorge.
4: Eu acredito em sobrenatural. Capturar o Jorge.
7: Ai, o controle mental funciona.
0: Com o Carlos do nosso lado, vai ser fácil usar o olho no baixinho e naquela bruxa metida.
13: Buenas noches, amigos.
11: O que você tá fazendo aqui a essa hora?
13: Eu vim aqui falar sobre coisas místicas. Mirem acá, este artefato raro de Capiropaba. Ele tem poderes, sabiam?
11: Ih, Fabrício, eu acho que é o olho do olho de vidro. Mas, Carlos, quando é que você começou a acreditar nesse tipo de coisa?
13: Mira, bem dormido, está sob meu controle.
11: Pan? Pan? Pandora!
14: Fala, tampinho.
13: Não fala nada. Só fica bem quietinho aí que você já vai entender o que ela tá sentindo.
11: Eita!
13: Fabricito, venha cá. Sou eu, seu amiguinho Carlos.
12: Não acredito que isso tá acontecendo. Eu só gosto disso na internet.
14: Eu também adoro mistérios da internet.
13: Você pode fugir, mas não pode se esconder. Mira!
12: Não, sai daqui!
14: Primo, olha lá um disco voador.
13: Mira, um rato de duas cabeças.
14: Olha, um ente de luz.
13: É chupa-cabra.
14: Boneca que é viva.
13: Um zumbi.
14: Pessoal do dossiê macabro.
12: Olavo!
13: Três doces, bem dormido. Agora você também me obedecerá.
10: Oi, pessoal! Hoje eu tô sentindo uma vibração muito boa nessa bicicleta. Eu vou arrasar.
14: É mesmo?
12: Sim, claro.
10: Vocês estão bem?
14: A gente só quer brincar de outra coisa.
10: Ai, que legal! Eu topo!
14: É claro que você topa.
10: Não faz quase. O que você tá fazendo? Tá meio apertadinho. Desse jeito, meu braço nunca mais vai cair. Pra onde é que vocês estão carregando? Nossa, pelo tanto que me chacoalharam, eu achei que eu já tinha ido até a quagua. Ui, o que é isso tudo? Mas eu acho que isso aqui só pode ser uma festa surpresa!
0: Minhas caras e meus caros!

0: então? É um tipo de festa com amigos?
1: Vamos logo nos livrar desse ser.
0: Mas foi sem querer. Eu só tava querendo ser que nem vocês e aprender a andar de bicicleta. Desculpa.
1: Capirubaba não é assim! Vamos resistir! Nós somos muitas Saras! Nós não podemos deixar o sobrenatural dominar as nossas mentes!
2: Calma, tá alguma coisa estranha.
3: É, tem sim. E não é o Jorge.
4: Não é mesmo. A gente tá indo longe demais. Nem foi tão ruim ficar sem ir no parque aquático. Com o dinheiro que me devolveram, eu comprei uma impressora que me ajudou bastante.
3: É, e sabe que os brigadeiros que eu tinha me davam muita dor de barriga. Eu tenho intolerância à lactose.
2: Na verdade, eu pesquisei melhor. Eu descobri que os zumbis não são capazes de soltar pum.
1: Saber a verdade é o que vai nos libertar!
3: E passa isso pra cá, por gentileza.
0: Ué, gente, a festa acabou.
5: O quê?
3: Todo mundo liberado dessa magia! Cancela a hipnose, pessoal!
0: Não! Você não sabe o que tá fazendo!
4: Vocês estão bem?
6: Tô bem, sim.
4: Vou ficar melhor com um sorvete.
7: Eu tô bem, mas eu ainda tenho que analisar tudo o que aconteceu aqui.
6: Entendeu, pelo menos, que é melhor aceitar e conviver com quem é diferente do que sair julgando, né? Até quem não sabe andar de bicicleta, como eu.
0: Ai, dureza, né? Mas não se preocupa não, Sara. Vai dar tudo certo. É só ser positiva.
5: Você até que é um cara do bem.
0: Quando a gente se coloca no lugar do outro, fica mais fácil entender, né? Você quer um chiclete?
5: Quero sim.
0: Tá, então. Já pode me soltar.

0: Agora sim dá pra começar o dia bem.
1: Concordo com vocês.
0: Depois dessas frutas todas, né?
2: Bem, então já é hora de vermos o que essa gosma fedorenta pode fazer. Vamos soltar esse vidro no chão. Mas antes, é necessário que pedir uma coisa pra vocês.
3: Então, galera, peraí, só um segundinho, eu vou ali.
4: Onde você vai?
3: Fica aí, fica aí, fica aí.
5: Ué, ele está bem, gente?
0: Olha, se eu conheço bem o meu irmão, ele deve ter ido ao banheiro.
1: Bem, se bem que isso não é muito uma ideia, não. Eu vou cuidar disso lá na minha nave.
0: É melhor. Você tá bem, João?
6: Se cuida, mundo cinza, que eu vou mostrar quem que é o João Pedro agora.

0: Mr. Mo, procura o nosso drone 327 e dá uma olhada. 327?
1: Vermes malditos!
0: Agora procure o drone 325.
2: 325?
1: A câmera desse drone está com algum problema?
0: Eu também pensar nisso, mas depois de observar algum tempo, percebi o seguinte.
1: Eu só acredito porque estou vendo. Só tem um motivo para eles chamarem ajuda atrás de outro planeta para tentar resgatar o Curupira.
0: E qual será esse motivo?
1: Medo! Medo! Eles sabem que o Totsky e o Mundo Cinza vão acabar com tudo e estão desesperados!
0: Mas esse amigo deles tem o disco voador? Também deve ter uma tecnologia diferente?
1: Oh. Ah, bem pensado. Bem pensado. Vamos então esmagá-los, não deixar sobrar nada e depois pegaremos o disco voador para nós.
0: Ótima ideia, presidente.
1: E agora eu não quero só o mundo. Eu quero ser dono de todos.

0: Olha o pé de garrafa.
1: Paraticum!
2: Eu só não entendo porque a gente tem que andar tudo isso, sendo que a gente poderia ter vindo na nave do Zibi.
0: É, de novo, João. Gente, vamos nos concentrar, né? Até porque é difícil andar de bicicleta no meio do cerrado.
3: Não se preocupa não, João. Eu tô sentindo que daqui a pouco a gente...
2: Ah, obrigado por me animar, Zibi. Mas você tem tanto poder, faz aparecer aquelas esteiras de aeroporto pra gente ir assim, tranquilinho.
0: João, você percebeu que você acabou de confirmar que você é um mala?
2: Ah, rapaz, se não for pra andar, eu viro até uma pochete.
4: Olha só, pessoal! O que eu trouxe aqui pra refrescar?
2: Aí, mãe do morro.
5: Adivinhou meu pensamento, mãe do morro?
4: Uma água fresquinha, direta da fonte, direta da nascente. Olha, que apesar de tudo, ela ainda resistem. Mas... Vamos embora.
3: Obrigada, mãe do morro. Ok. Gente, agora temos que ir, que agora tá vindo.

0: Vai, gosma! Vai, gosma! Vai, gosma! Vai, gosma! Esquisito ela parar assim tão de repente, né?
1: Mas eu não vejo nada que se pareça com o mundo cinza por aqui.
2: É, eu também não, mãe do morro.
3: É, isso é bem esquisito mesmo, hein?
2: Mas por que será que ela parou? Ah, ou ela perdeu totalmente as forças, ou ela tá recarregando a bateria pra entrar no mundo cinza.
3: Mas de todo jeito isso é preocupante, porque sem essa gosma se mexer, a gente não acha nem mundo cinza, nem o Curupira.
0: É verdade, João.
1: E agora?
2: De esperar, né?
3: Ah, mas o sol tá começando a ficar quente. Bora caçar alguma sombra.
2: Eu vou ter que concordar. Alguém aí falou em sombra?
4: Você mexeu com a sombra, hein, Bibi?
2: Claro que não, né, João Pedro? Eu só movi a minha nave de lá pra cá.
5: Que delícia de sombra, Bibi. Muito obrigada.
4: Parabéns, Zibidinho. Agora deu até 7 tipos de sono.
0: Vamos, guerreiros.
4: Faz o seguinte, vai indo na frente, a gente só vai deixar a bike ali na árvore e já te alcança, beleza?
2: Uhum.
4: Bora.
2: Vamos lá.
4: Não atropela não, hein?

não aguento mais, eu preciso de água. Socorro! Isso aqui não é pedra, parece vidro. Aqui!

0: Não é meu estômago roncando, não, Zibi?
1: Parece um zumbido?
0: Não. É... um zumbido?
1: Um sussurro.
2: Ah, não consigo escutar nada. Além do estômago do João Pedro, né?
3: Verdade. Ei, João, você é baixinho, mas seu estômago ronca alto, hein?
0: Baixinho não, Niá. Eu sou compacto.
2: Ai, João. Ai, que é isso, João Pedro?
0: Poxa. Ah, essa gosma aí fazendo a gente de besta. Tem que ficar olhando pra ela, ver se ela se mexe.
4: É.
0: Já tô ficando estressado.
4: Isso é verdade, João Pedro. Mas você tem alguma ideia? Algum plano?
0: Ah, não tenho plano, não. Só tô com fome.
3: Isso não é novidade, né, João?
2: Ai, ai.
0: Peraí. Isso aqui é uma farofa de banana.
2: É...
1: Perdão, mania.
2: Essa pedra aqui é um suco de caju bem gelado.
3: Essa pedra aqui é um peixe assado na folha de bananeira.
1: Essa pedra aqui é um chá de capim-cidreira bem quentinho.
5: E essa pedra aqui é a flor do cerrado.
0: Peraí. Essa pedra aqui é o prato mais gostoso do mundo.
2: Vocês escutaram isso?
0: Uhum. Peraí, galera. Peraí.
1: Gente.
0: Peraí. Vocês estão pensando mesmo que eu?
1: Eu acho que sim.
2: A gente encontrou o
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Eles encontraram um mundo cinza. Agora, vão precisar de mais ajuda.

0: Que susto. Mas o que é isso? Mas o que é isso? Ai!
1: Tudo bem?
0: Nunca senti algo tão poderoso assim. Estranho.
2: Verdade, meu irmão. Até minha fome sumiu.
3: Gente. Olha, lá em cima. É a Cosma Cinzenta?
4: Eu acho que ela voltou pra casa. Ela entrou pela rachadura e sumiu.
3: Então a gente tem que aumentar essa rachadura.
1: Ou vamos romper essa barreira de uma vez.
3: Isso aí.
1: Então vamos tacar pedra, galera. Vamos.

0: pena. Feia e horrorosa. Agora, preciso ir para os meus amigos.
1: E agora, o que, que a gente vai fazer?
2: Eu acho que a gente tem que entrar no mundo cinza e tentar achar o Curupira.
3: É, mas temos que pensar em como fazer isso. Porque aquele mundo cinza é muito poderoso.
4: Isso mesmo. O mundo cinza concentrou todo o poder da ganância, da ambição, do egoísmo e da total falta de amor pela natureza e pelo próximo. Muitas pessoas ao redor do mundo são responsáveis por isso. Eles não têm ideia do que criaram. Bora, povo.
3: Ah, João, seu boné.

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0: das marés, deixe o seu brilho brilhar.
1: Estrela, brilho brilhante, sedoso Queen, muito extremamente sedoso.
2: Parabéns pela expressividade, filho. Foi emocionante.
3: Só não entendi muito bem o final.
4: Querido, não tem nada pra entender. Era só um comercial.
5: Era um comercial?
6: Oi, o que a gente vai fazer com esse carregamento de creme pra cabelo que eles mandaram pra cá, hein?
7: Cabelo bonito.
3: E agora? E agora?
6: Estamos de volta com o Perdigoto Sol, o Melson, para receber ele, astro dos sucessos, Vingança Brutal, Desejo de uma Vingança Brutal 2, A Vingança, Desejo de uma Vingança ainda mais Brutal 3, O Retorno da Vingança, O Vingador Brutal da Vingança 4, Uma Vingança do Barulho, Steve Magal!

0: Boa noite, Perdigoto. É um prazer imenso estar em seu programa diante dessa plateia maravilhosa.
1: Steve, como é levar a milhares de crianças uma mensagem tão educativa como a vingança?
0: Engraçado você dizer que sou um astro brutal da vingança. Não sou apenas um corpo musculoso, sou um ator completo.
2: Esse tal Sidney Segal aí é um amador.
3: É Steve Magal, pai. E ele é um ator completo, sim. Todos os filmes que participam. Ele mesmo disse isso.
4: Edson, você tá implicando só porque não tenho sucesso, os músculos e o rabo de cavalo do Steve.
2: Eu poderia ter feito tanto sucesso quanto ele, Gigi. Mas eu escolhi levar a profissão de ator a sério.
0: Bem, eu mergulho de corpo e alma em cada personagem que interpreto, como se fosse realmente um trabalho sério, sabe? E foi assim desde o meu primeiro filme, quando eu convivi por 2 anos com baleias assassinas, absorvendo a carga dramática necessária para interpretar um estudante na comédia Um Colega de Quarto da Pesada.
1: Magal, como membro do seleto grupo de atores que dominam a expressividade máxima, você poderia nos presentear com uma pequena demonstração desse poder dramático?
2: Expressividade máxima? Duvido!
3: Será que ele vai tirar os óculos, vovó?
4: Ah, ele podia tirar logo a camisa.
3: Isso que é ator de verdade. Um dia eu quero ser um ator de verdade.
2: Ah, isso aí é tudo efeito especial, feito no computador, filho.
0: Bem, eu estou aqui para anunciar que farei um filme bem diferente de tudo que eu já fiz. Uma obra mais profunda e dramática chamada Um Drama do Barulho. Dramaticidade brutal da vingança. Uma história tocante sobre pai e filho policiais chorando e combatendo crime. Estou em busca de um ator mirim para fazer o papel de meu filho no filme.
1: Então não fique aí parado, criança! Se você sempre sonhou em fazer um filme com Steve Magal, mande agora seu vídeo para o endereço na tela.
3: Pai, pai, faz o vídeo comigo, pai! Faz o vídeo! Me ensina o poder da expressividade máxima, por favor, por favor, por favor!
2: Tenho certeza que é isso mesmo que você quer, meu filho. É preciso embarcar numa perigosa viagem interior para descobrir esse poder.
4: Grava logo o vídeo do garoto, Edson. Ou pelo menos tira ele da frente da TV.
2: Vem comigo, filho. E depois que os gregos construíram o primeiro teatro, ficaram sem saber o que fazer, porque não existiam atores. Foi aí então que a expressividade máxima foi vista pela primeira vez. Relatos garantem que o público se espantou com a emoção que sentiu quando...
3: Quando um tiranossauro Rex robô apareceu ameaçando suas vidas com sua enorme mandíbula biônica e...
2: Não existiam tiranossauros na Grécia Antiga, filho.
3: E rinocerontes?
2: Não, nem... Talvez sim, mas os rinocerontes não eram usados no teatro.
3: Rinocerontes cuspidores de fogo?
2: Não!
3: Rinocerontes voadores com peruca turquesa?
2: Também não! Na Grécia Antiga existiam gregos, antigos.
3: Os gregos explodiam alguma coisa antiga, pelo menos.
2: Os atores não precisavam de nada, além de suas expressões, para emocionar o público.
3: Que tipo de expressão eu preciso para atuar com Steve Magal, pai?
2: A atuação precisa vir de dentro, filho. Grandes atores buscam em suas experiências de vida a carga dramática necessária para a cena funcionar. Tem ator que até chora usando essa técnica. O rosto da expressividade máxima. Você conseguiu?
5: Cuidado para não passar um vento e você ficar com o rosto paralisado.
2: Que memória você ativou para alcançar esse nível de tristeza profunda?
3: Lembrei da emoção que senti enquanto você estava lendo sobre a Grécia Antiga.
2: Então faz isso de novo para minha câmera. Ação! Vamos lá, filho. Lembra da expressividade, filho.

0: Mas o que aconteceu com toda aquela expressividade?
1: Acho que eu fiquei um pouco nervoso com a câmera, pai.
0: Tudo bem. Eu vou mandar seu vídeo assim mesmo. Pode ser que você tenha a expressividade necessária para interpretar uma criança tímida, meio esquisita, de repente.
2: É a criança escolhida para contracenar com o Steve McCall. Nenhuma! Mas vamos nos divertir com o teste hilário de um dos piores concorrentes. Acompanhem!
1: Eles não gostaram da minha expressividade.
0: O seu vídeo estava muito... Era um vídeo único.
3: O vídeo do seu filho é único e fantástico.
1: Eu fui escolhido?
3: Nós, da Schostiners and Schostiners, acreditamos que seu filho tem potencial para ser um figurante de grande sucesso.
1: Figurante?
4: Isso, aquele com a missão de preencher espaços vazios no fundo da cena. Quanto menos expressivo o figurante, mais cheio de expressividade fica o nosso ator principal, Steve McCall.
1: Eu vou atuar com o Steve, eu vou explodir alguma coisa.
0: E quando começa a gravação?
3: Assim que seu filho terminar de assinar o contrato.
4: Contrato assinado, doutora Suzana!
0: O que está escrito nesse contrato?
5: Preciso de cobertura. Rápido, meu filho.
2: Elas estão chegando! São...
0: Perdigoto! O que você está fazendo vestido de criança?
4: Corta, né, meu? Quem é esse carinha atrapalhando a cena do ator mirim, meu?
0: Esse papel era do meu filho!
6: Edson, por que a nossa casa está sendo destruída dessa vez?
4: A nossa proposta é fazer um filme mais realista do Steve McCall. Com cenários reais, explosões reais, rinocerontes reais.
1: Rinocerontes quebrando tudo!
0: Filho, tudo depende de você agora. Use sua expressividade máxima para roubar a cena e desviar a ação para fora da nossa casa.
5: Jamais irei te abandonar, meu filho.
2: Estamos juntos para o que der e vier, papai.
1: Estamos juntos para o que der e vier.
4: Corta, meu, corta! Que expressividade! Que pausa dramática! Esse figurante tem que fazer o papel do filho do Steve McCall!
2: Eu não vou perder o meu papel de criança para esta criança! Que a câmera decida quem é o ator mais completo! Duelo de expressões!
1: Duelo de expressões? Como é que...
2: Angústia! Medo! Superação! Desista! A câmera me ama! Paixão! Gratidão! Raiva!
5: Eu quero abraçar meu único e verdadeiro filho.
2: Enquanto você domina apenas um rosto, eu tenho controle de todas as emoções. Eu sou um ator completo.
0: Que ator completo nada. É preciso estudar muitos anos para ser ator. Depois que os gregos construíram o primeiro teatro.
1: Não! Grécia Antiga de novo, não!

0: Que tal levarmos esse duelo para um lugar menos escorregadio?
1: Escorregadio?
2: Já, já, todo mundo pra fora!
3: Você conseguiu, filho! Sua expressividade impediu que nossa casa fosse destruída!
4: Eu tô muito feliz! Muito feliz!
5: Corta! Vamos fazer mais um take aí, porque o rinoceronte olhou pra câmera, hein?
6: Falei pra não fazer careta no vento.
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1: Pão. Pão. Oh. É pão. Eita. Eita. Mamão. Uva pra lá.
2: Vamos parar com esse malabarismo de circo chinês e vamos ao que interessa?
1: Por favor.
3: Atenção, atenção. Eu tenho um pronunciamento muito importante para fazer.
1: E lá vem.
3: Nós temos.
1: Ah, sim, nós temos.
2: Eu pensei que o seu pedido de casamento ia ser para Berê.
1: Meu bem, mas...
3: A Dudu Bão vai estourar a boca do balão.
1: Pessoas ainda estouram a boca do balão?
2: Acho que a última vez que aconteceu isso foi em 1995.
1: Ah, você tá inspirado hoje, hein? Oh.
3: Diretamente de Nova York, o Duda conseguiu o contato de uma das maiores cantoras de ópera do mundo. Carlas Cisano.
1: Ela chama Carlas?
3: Ué, não pode. Eu tenho uma irmã chamada Roberta.
1: Eu já ouvi falar em Eduardas, Geraldas.
3: Por que que não pode ter uma cantora chamada Carla?
1: Tá bom, fechou, fechou. Não falo mais nada.
3: É, e a gente já tem um patrocinador.
4: É verdade. Oh. E aquelas duas moças que nos assistem, né?
1: Peraí, elas assistem vocês?
4: É, mas, fala, ele que me contratou.
3: Elas são gêmeas e sensacionais. Elas fazem tudo como se fosse uma pessoa, com quatro braços, quatro mãos, quatro olhos e assim por diante. Elas valem por nove.
5: E o que esses monstrinhos de quatro braços, quatro olhos, nove pernas servem pra quê mesmo?
3: É óbvio, né?
2: Pra algumas pessoas pode não ser.
1: Bom, nem todas, né?
3: Vocês acham que duas pessoas dão conta de armar um espetáculo desse?
4: É, e as meninas, elas são craques dessas coisas aí de show.
2: O que é muito útil, já que os sócios proprietários não são, né?
3: Bom, agora só falta a gente alugar um espaço maior que a garagem pra gente trabalhar.
2: Eu acho que vocês podem ficar na sala de jantar e eu vou pra garagem.
3: Mesmo?
1: É mesmo? Pode ser bom. Você ficando na garagem pode ser bom pra você escrever seu livro.
6: Então vamos fazer um brinde a Dudu Bão.
1: Peraí, eu vou pegar um café aqui.
7: Ah, ah, bom, vamos agora, lá. Ei.
1: Agora um cafezinho.
7: Ai,
1: eita,
7: ai,
1: cafezinho danado de bão, sou.

0: Bom dia. Tudo bem com você?
1: O senhor Eduardo está?
2: É, mas ali. Pode entrar.
0: Ali tá. Com licença.
3: Com licença.
0: Nancy aqui. Olá.
4: Bom dia.
0: Já vou começar a montar
4: tudo
0: aqui.
4: Bem?
5: Fiquem à vontade.
0: Pode ser aqui mesmo, né?
5: É, sim. Onde vocês acharem melhor, tá bom?
0: Computador. Esse é seu, né? Esse é meu, muito obrigada.

0: com impressora?
1: Ali.
2: Pronto, chegamos.
0: Eu acho que agora a gente pode começar, né?
3: Ah, sim. Se vocês já estiverem instaladas.
1: Lala.
4: Parece que temos visitas.
0: Oi.
5: Oi.
4: Vocês falam tudo igual também?
5: Nem sempre.
6: Essa é minha sobrinheta, Emília.
5: Oi, Emília.
4: Qual é o nome de vocês?
5: Lucy e Nancy.
4: Vocês parecem duas robôs androides.
7: Quem disse que nós não somos?
4: Oh, por favor, Lucy, Nancy, não façam nada comigo, por favorzinho. Eu sou apenas uma pobre menina.
7: Nós estamos numa missão de paz.
5: A paz aqui, ó. É, talvez não.
2: Eu sou a Juliana, prazer. A sobrinha mala do fabuloso produtor de shows.
8: Prazer.
9: A boia tá na mesa.
4: Que boia?
9: Ah, não é boia de usar na praia, não.
2: É um jeito antigo de falar sobre comida.
4: Vocês eram bem esquisitos antigamente, né?
6: Só quem disser que não, tá mentindo.
2: Vamos comer?
6: Vocês estão servidas?
5: Nós já almoçamos.
10: Bom apetite.
6: Ah, eu também já almocei. Então, vamos pôr a mão na massa? Ou coisa parecida?
10: A mão na massa aqui já.

0: Acho que eu vou pedir pro tio Voduto ficar aqui também. Tio Voduto.
1: Olá, olá.
0: Eu posso ficar aqui pra aprender como que se faz um show?
1: Desde que você não conte pra ninguém o que vai acontecer aqui.
0: Eu prometo que eu vou ficar bem quietinha, só olhando.
1: Fechado.
0: Vai que eu queria trabalhar com isso quando eu crescer, né?
1: Você já tá pensando nisso?
0: A tia Ju me perguntou isso hoje.
1: Você sabe que eu quis ter várias profissões?
0: Tipo o quê?
1: Bombeiro, trapezista, escritor e até ator.
0: Isso combina com você.
1: Ah, muito obrigado, boneca.
0: Essas profissões são profissões de gente que vive no mundo da lua.
1: Nunca dá pra discordar de você.
0: Mas você já não trabalha com isso?
1: Já.
0: Esse espetáculo que você tá fazendo acontecer vai deixar muitas pessoas felizes, né?
1: Espero que sim.
0: O escritor e o ator também deixam pessoas felizes, né?
1: Entre outras coisas. Só pra variar, você está super certa. Quando você crescer, você tem uma vaga garantida aqui na Dudu Bom. Combinado?
0: Combinado.
2: Vocês tomam café?
3: A vida só começa depois do primeiro gole de café.
2: Ainda há esperança para a humanidade.
4: E aí, vamos trabalhar?
1: Você tá vindo, eu já tô voltando.
4: Ah, é? Ah, então eu vou embora.
1: É modo de dizer.
4: Ah.
1: Você já começou a executar a missão secreta?
4: Missão secreta? Mas isso é um espetáculo. Ou é uma investigação?
1: Você esqueceu?
4: É, eu acho que sim. Não, eu acho que sim, não. Eu esqueci. Mas foi meio de propósito. Você tem certeza que essa ideia é uma boa ideia?
1: É a nossa única saída.
3: Certíssima. É por isso que eu digo que vocês devem ficar longe desses dois.
4: Mas eu acabei de chegar.
3: Por isso mesmo.
1: Eu preciso conversar com você.
3: É importante?
1: Muito. A minha vida depende disso.

0: Se come ahora.
1: É possível uma pausa para um café com bolo?
2: Tudo é possível com café com bolo.
3: Nós viemos fazer uma visitinha.
2: Será que vai sobrar para vocês?
3: Mas, pai, eu tô ficando um pouco preocupada.
2: Comigo?
1: Não, com seu irmão.
2: Mas justo agora que estava tudo indo bem?
3: Você lembra o quanto eu era fã dos Big Bad Boys e da Mona Lisa?
2: Dava pra esquecer.
3: E eu ia nos shows, tinha os discos e os posters e...
1: Filha, acelera.
3: Ai, mãe, me deixa. Mas enfim, a divulgação começava muito antes dos shows.
2: E?
3: A essa altura do campeonato, já deveria ter muita divulgação do show da Carlas. E não tem nada, nadinha, nem nas redes sociais.
1: E você conhece seu irmão melhor que ninguém.
2: Desde que ele nasceu, há mais de 6 décadas. E as asneiras que ele é capaz de fazer.
3: Será que a gente devia fazer alguma coisa?
1: Antes que a bomba fique maior e pronta para explodir.
2: Isso não é um irmão, é um castigo.

0: Qual é o problema, bom?
1: A gente precisa da ajuda da Berê para esse show acontecer.
2: Parou! Mas...
0: Que tipo de ajuda?
1: É, a gente vai ter que...
2: Você tá maluco? Você tá ruim das ideias, mal dos nervos? O que que é?
3: Calma, Berê.
2: Como é que você pode cair numa ideia absurda, Dudu?
3: Calma, Berê.
2: E pior, como é que você pode acreditar que isso pode dar certo,
3: Berê? Berê, calma. Posso te dizer só uma coisa?
2: Não pode dizer nada. Não pode dizer nada.
0: Calma. Agora deu ruim. Ferrou.
4: O que será que eles estão falando?
5: Senhor Eduardo, você pode nos dizer
6: o que está acontecendo?
7: Nesse momento? O Bão está tentando convencer a Berê que se ela colaborar, eles vão ter dinheiro suficiente para casar no ano que vem com um festão.
8: Oh, deu certo.
2: E o que exatamente eu vou ter que fazer?
8: Mas o Dudu não acabou de falar pra você?
2: É que eu não tô acreditando ainda que eu vou ter que fazer isso.
7: Eu vou dar uma notícia antes que vocês saibam de outro jeito.
8: Olha, nós não temos o contato da Carlas.
6: Como assim?
7: A gente tentou através do contato que o Duda descolou, mas esse esquema não decolou.
8: Nem com o empresário dela a gente conseguiu falar.
7: Mas a gente descobriu que a Berê é a cara da Carlas.
8: É.
7: O plano é o seguinte... Ela finge que é Carlas e aí, na hora da apresentação, ela dubla as músicas.
8: Claro, eu descobri que na televisão é tudo assim, viu?
7: Com esses equipamentos de som perfeitos de hoje em dia, não tem erro.
0: Nossa, que legal ver tudo isso de perto. Eu não sabia que é assim que funciona.
7: É, mais ou menos. A gente tá usando um tipo de truque, mas que vai dar certo.
5: Olha, a gente viu a foto da Carlas na internet e a Berê não é a cara da Carlas.
7: Não. Tem certeza?
5: Olha isso aqui.
2: Não, essa realmente não parece comigo.
8: Vixe!
2: Acho que o buquê acaba de cair das minhas mãos.
7: Era a nossa única saída.
8: Uma porta se fechou.
5: E agora? Mas tem uma outra cantora que... Essa sim é a cara da Berê.
2: A outra Carlas.
7: Outra Carlas?
5: É. A Genarte Carlas. Olha isso aqui.
2: Ah, essa aí sim. Essa aí é das minhas.
0: Félix, liga.
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0: Será que existe alguém nessa casa capaz de atender a porta?
1: Eu vou lá. Olá.
2: Dudu, por favor.
1: Ô, tio vô Dudu, eu acho que tem alguém querendo falar com você.
3: O que de pior pode acontecer na minha vida hoje?
4: Ligação do gerente do banco?
0: Investigação da Receita Federal?
3: Olha, se isso foi uma tentativa de me animar, não deu certo.
1: Espera só um minutinho. Eu já volto, só um minutinho. Ela tá te esperando.
2: Olá.
4: Amigão?
0: Tio!
4: Amigão?
0: Tio!
1: Ele desmaiou.
2: Olá.
5: Carla Cissano!
6: Trouxe algumas coisinhas pra vocês.
3: Nossa, eu sonhei com a Carla.
7: Eu acho que não foi só sonho não, viu, Dudes?
2: Na verdade, você acabou de acordar.
0: É quase, né?
2: Como eu estava dizendo, eu soube através do meu empresário que uma competentíssima produtora aqui de vocês, Emília... Ah, e que me disse que se eu viesse até aqui, vocês poderiam produzir um espetáculo meu. Sim?
0: Foi você que fez isso?
8: Mas como você conseguiu isso?
1: Foi bem fácil, na verdade, né? Eu entrei nas redes sociais e lá estava o contato do empresário.
2: Por favor, um pouquinho mais de focus aqui.
0: Claro, claro. Não,
2: pode ser?
0: Por favor.
2: Pois bem, eu ontem mesmo fiz um show em Buenos Aires. Foi fantástico. Pretendo seguir viagem para Lisboa. Então pensei, por que não passar antes pelo Brasil e poder conhecer o estupendo, talentosíssimo show producer Dudus?
8: Olha, é só Dudu mesmo, viu?
2: Ah, que pena. Se tivesse mais um S, seria melhor.
0: Chazinho.
2: Ah, obrigada.
3: Eu não sei nem o que dizer, dona Carla.
2: Eu entendo. No seu lugar, eu também não saberia. Eu estou pasma. O quão humilde é este escritório para abrigar um gênio do entretenimento de luxo e suas produções.
3: Sabe o que é, dona Carla?
2: Bom, nós precisamos marcar essa data.
7: Mas já tá marcado.
2: Oh, como assim?
3: Eu preciso confessar uma coisa, dona Carla.
2: Você realmente acha que eu acredito que você seja um gênio da produção? Não. Não, você é muito esforçado e muito sortudo.
8: Ah, mas bota sortudo nisso. Esse meu amigo aí é uma fera!
2: E a assistente também não fica atrás.
0: Mas se vamos mesmo produzir esse show, precisamos começar antes de ontem.
2: Mas pra que pressa? O que é isso? Não, não, não. Nós já temos a casa de shows, precisamos só fechar o repertório.
8: Ah, repertório?
2: Pronto! Já temos um belíssimo repertório.
3: Repertório!
2: Obrigada! Obrigada.
0: Agora só falta a gente começar a divulgar. Eu já deixei todo o material de divulgação pronto e entrei em contato com as assessorias de imprensa.
2: Tá perfeito.
1: Ah, o contrato tá aqui.
3: E tudo graças a você, Emília.
2: Posso assinar?
8: Qualquer profissão que você escolher...
0: Com certeza vai ser...
2: Um sucesso de bilheteria. É.
0: Maravilhosa. Linda. Muito bom. Muito bom.
1: Bem que podia ser assim, né, Félix? Na vida real é tudo muito complicado.

0: Deixa eu ver se eu entendi direito, Eduardo.
1: Tá.
0: O patrocinador do show é Orlando Silva, certo? E você já tem toda a infra montada pra fazer um show, certo?
2: Tive uma ideia. Não, deixa pra lá.
1: Ah, não, agora você vai ter que falar.
3: Não, conta. Eu não vou poder viver com essa curiosidade. O que é isso?
2: Como não teve nenhuma divulgação até agora e vocês já estão com toda a estrutura pronta, é só aproveitar a estrutura e trocar artista.
1: Olha. Ei, vocês já ouviram falar da Genardi?
4: Genardi Carlas? Ai, a rainha do balacobaco.
3: Não.
1: As gêmeas apresentaram esse rojão pra gente.
5: Ah, ela é um estouro.
3: Estouro.
6: Não, mas balacobaco não é um termo assim, um pouco impróprio.
0: Não, isso quer dizer incrível, excepcional. É coisa do bem, meu bem.
2: E tem um vídeo dela hoje dizendo que ela quer muito se apresentar aqui.
3: Mas aqui é aqui?
4: Aqui. Que lugar poderia ser?
3: Grossa.
1: Mas como que a gente fala com estrela dessas?
2: Internet, tio.
1: Bom, o não a gente já tem.
0: É. Me parece que é uma chance da Dudubão estourar a boca do balão!
7: Que show inesperado é esse, Genardi Carlas?
8: Ai. Seus fãs, olha, além de muito felizes, como sempre, não é?
4: Eles estão surpresos. Eu também. Eu amo os meus fãs, eu amo. Uau. E olha só, eu espero todo mundo daqui a 2 semanas no Wide Long Hall Taperebá, às 20 horas.
7: E os ingressos?
4: Os ingressos já estão à disposição no site da Taperebá.
7: Agora eu pergunto pra você, de que multiverso, de onde surgiu essa oportunidade pra você, Genardi?
4: Nem te conto. Foi um presente da Dudubão Produções Artísticas, a quem eu devo tudo. Gratiluz, gratibalacubaco.
8: Uau, parabéns, Genardi.
0: Sabe obrigada, que eu acho interessante?
1: Além da Guerra de Troia?
4: Que isso,
1: né? Senso de humor.
4: Fala, meu bem.
0: É que o destrambelhado do meu irmão sempre parece que acaba se dando bem. Eu acho que é uma maldição, né?
9: Ou uma bênção.
0: Bênção é você, minha querida e única neta.
2: Ah, você faz questão, né?
0: Desculpa, minha filha adorada, que faz tanto tempo que eu não vejo o menino que eu até esqueci que ele existe.
9: Até o nome dele você esqueceu?
0: Que eu me lembre, parece que começa com a letra O.
2: Ai, eu mereço.
0: Merece, mesmo.
10: Eu quero ver meu neto, eu quero ver meu neto.
4: Olha, eu ia fazer igualzinho a ele se eu não fosse tão tímida. Vontade não me falta.
9: Olha, ela vai cantar, ela vai cantar.
11: Agora eu vou te ensinar como faz pra sincopar.

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0: Polo Sul.
1: Como foi o seu encontro ontem à noite, Dan?
2: Oh, acho que é uma relação sem futuro, Léo. Ela gosta de mim só por causa da minha ginga.
1: É difícil encontrar alguém que nos ame pela inteligência.
2: Só o Bikman, eu acho.
3: Fato. A língua da girafa tem mais de 0,5 metro de comprimento. Por isso, elas conseguem lamber as próprias orelhas. E meu nome é Bikman, e você acaba de chegar ao Mundo de Bikman.

0: organizei as cartas e estou pronta para o trabalho.
1: Ah, ótimo. Sabe, você anda se saindo tão bem que até merece uma mãozinha.
0: Não.
1: E ainda tem gente por aí que diz que cientista não tem senso de humor.
0: Me tira daqui!
1: Bom, certo, vamos à primeira carta. Eu não vou ficar aqui adivinhando, não é? A propósito, hoje estou inspirado. Espero que as perguntas sejam bem interessantes. Vamos a elas.
0: Ah, Pikman, acho que as perguntas têm sido ótimas. Vamos ver esta daqui.
1: Peraí. Onde é que está o meu rato preferido, Lester?
0: Ah, sim. Ele foi ao almoço da Câmara dos Roedores. Acho que ele já voltou.
2: Eu tenho uma pergunta científica para você, Pikman. Se eu adoro tanto o alho, por que ele não gosta de mim?
1: Ô, Lester, por favor, você está estragando o meu cabelo.
0: Nossa primeira pergunta, e é bem interessante. Lili Pulmonar, de Brisa Noturna, pergunta: querido Pikman, por que a gente respira?
2: Cara, Lili, que sorte que você ainda respira.
1: Lili, sua pergunta é um sopro de ar fresco. E acredite, estamos precisando disso aqui. Precisamos respirar por causa do nosso sangue. Não vivemos sem renovar constantemente o suprimento de oxigênio no nosso sangue. O oxigênio é indispensável para liberar a energia que retiramos dos alimentos.
2: Eu prefiro transformar a comida que eu como em cesta.
1: É, está uma coisa que você faz muito bem. Nosso organismo recebe oxigênio através da respiração.
2: Ah, entendi. Quer dizer, quando eu faço assim...
1: Ah, meu Deus!
0: Ei, calma.
1: Ô, Ney, você tá bem?
2: Me desculpe, Ney.
1: De qualquer modo, quando a gente respira, recebe oxigênio no sangue. Sabe, antes que eu mostre o que acontece, vocês têm de entender como os pulmões funcionam. Vamos dar uma olhada em um modelo anatomicamente correto do que existe no nosso peito. Por trás das costelas, bem aqui, e protegido por elas, estão os pulmões. Essas coisas, do tamanho de uma bola de futebol americano, que se enchem de ar quando a gente respira, são os pulmões. Quando a gente expira, eles empurram o ar para fora.
2: Me desculpe.
1: Estão querendo saber o que faz o ar entrar e sair dos pulmões, não é? Aqui está.
2: O que é isso?
1: O soluço. Essa é a resposta. A mesma coisa que provoca o soluço faz os pulmões funcionarem.
2: O alho?
1: Não. Diafragma. Diafragma é essa grossa camada de músculos que fica na parte inferior da caixa torácica. É ele que faz os nossos pulmões trabalharem. Agora olhem só isso aqui. Digamos que isso aqui é o tórax e esse vidro é uma chaminé. Ou, se quiserem um nome mais engraçado, a traqueia. As bexigas são os pulmões.
2: Se a gente não fumar, se fumar, os pulmões ficam assim.
1: Bom, aqui está o nosso diafragma. Vejam o que acontece quando eu puxo o diafragma, que é o que acontece quando a gente inspira. O tórax aumenta e baixa a pressão à volta dos pulmões. Como a pressão externa é maior que a interna, o ar entra nos pulmões. Quando empurro o diafragma para cima, que é o que acontece quando a gente expira, o tórax diminui. A pressão interna fica maior que a externa e o ar que está nos pulmões é expelido. Para dentro, para fora. Para dentro, para fora. Para dentro, para fora. Para dentro.
2: Ô, Pikman, escuta. Eu entendi tudinho. Mas eu ainda não entendi o que isso aí tem a ver com a entrada do oxigênio no sangue.
1: Excelente, Lester. Você não está só cheio de alho, mas também de ótimas perguntas. Vamos para o bogoscópio. Aqui está a imagem aumentada. Enquanto a gente inspira e expira, o ar entra e sai dos pulmões. Mas para entender o que realmente está acontecendo, temos de trabalhar com a ampliação máxima do bogoscópio. Os pulmões não são como bexigas vazias. Eles são esponjosos. Porque estão cheios de alvéolos.
2: Alvéolo? É algum jogador de futebol?
1: É, eu acho que não. Alvéolos são esses saquinhos de ar bem pequenos, cercados de pequenos vasos sanguíneos. É aqui que acontece o verdadeiro trabalho dos pulmões. Quando a gente inspira, o oxigênio presente no ar passa pelas paredes dos alvéolos e dos vasos sanguíneos. As células do corpo precisam de oxigênio para retirar energia do alimento que comemos.
2: Ô, Bigman, deixa ver se eu tô entendendo. Olha, quando a gente respira, o ar entra nesses saquinhos do pulmão e pega uma carona no sangue até as células, onde ajuda a retirar energia da comida.
1: Hey, Lester, você entendeu direitinho. E assim, Lili Pulmonar de Brisa Noturna, agora você é...

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8: Aí vem ele, o magnata das ideias, o guru da sabedoria, o destruidor da ignorância, o primeiro, o único, Beckman!
9: Você assiste, eu incesto e vamos pro garrafão!
10: Dá um beijinho no cotovelo direito se conseguir.
8: Pergunta, querido Beckman, macaco trabalha?
9: Resposta, sim. E trabalha muito. No sudoeste da África, babuínos domesticados foram ensinados a pastorear ovelhas.
8: Pergunta, querido Beckman, quantos dentes tem um tubarão?
9: Resposta, há uma espécie de tubarão que cria um conjunto completo de dentes a cada 2 semanas. Assim, por ano, usam cerca de 24 mil dentes.
11: Ai, ai, ai.
9: Sabem o que é esta música?
11: Horrorosa.
9: Além disso, essa música é o nosso sinal para o...
11: Jantar das Artes. Você aprenderá a cozinhar deliciosas experiências científicas com ingredientes que você tem na mão, na sua cozinha, na sua casa. A nossa sempre deliciosa fumaça na cozinha.
12: Coxa de peru com trigo, coxa de queijo, tacos com pimenta pra gente grande.
9: Hoje, a gente vai fazer um foguete com uma garrafa e uma rolha. E a gente vai precisar de tomar nota, não é?
11: Bem, vamos ver. Vou pegar uma garrafa grande de plástico de refrigerante. Um pouco de vinagre.
12: Te peguei.
11: Um pouco de água.
12: Ah, desculpe.
11: Bicarbonato de sódio. Uma toalha de papel. Umas colheres medidas.
12: Pega.
11: Um copo graduado. E nossa popular rolha.
8: As experiências devem ser feitas em casa, sempre com a supervisão de um adulto, tomando-se todas as precauções necessárias. As instruções devem ser rigorosamente obedecidas e não se deve fazer nenhuma substituição. Curta sua comida. Aceitam-se gorjetas.
9: Ô, Matias, dá pra repetir? Tá legal, vamos lá. Primeiramente, coloque 1/2 xícara de H2O, também conhecido como água, dentro da garrafa assim. Bom, agora coloque 1/2 xícara de vinagre, também conhecido como vinagre, dentro da garrafa, do mesmo jeito. A seguir, corte um pedaço de toalha de papel, como esse aqui, assim, ó. Agora, ponha 2 colheres de bicarbonato de sódio sobre a toalha, assim. E
10: Lembre-se, o futuro da ciência é sempre melhor que o presente. E não tem problema. Bicarbonato de sódio é barato. E lá vamos nós. Não, vai você que é melhor. Agora, torce.

0: cantinhos a toalha para que o bicarbonato de sódio não escape. Assim? É, fica assim mesmo. Bom, agora você deve ir lá para fora onde haja bastante espaço para decolagem, não é? Mas nós, a gente aqui, como não tem um teto muito alto, vamos fazer o lançamento aqui nas nossas instalações, entenderam? Quer dizer, aqui mesmo. Bom, vamos lá. Agora, você coloca a toalha de papel com bicarbonato dentro da garrafa. E, em seguida, fecha com a rolha o mais forte que puder. Agora, observa como eu enfeitei a rolinha com tirinhas desse lindo papel. Um toque festivo, não é? É pra ajudar a acompanhar a trajetória do voo. É. Cuidado, hein? Não aponte a garrafa em direção nem na direção de ninguém. É. Agora, enquanto esperamos a decolagem, deixe-me explicar o que está acontecendo dentro da garrafa. O bicarbonato de sódio e o vinagre combinam-se e formam um gás chamado gás carbônico. O mesmo que faz as bolinhas da soda que você bebe. O gás carbônico faz aumentar a pressão dentro da garrafa. A pressão vai aumentando, aumentando, até que a rolha não aguenta mais e então... Kabum! O seu programa espacial doméstico.
1: Do mundo do Big Man já decolamos.
0: E por hoje chega. Aqui foi o seu Fumaça na Cozinha de hoje. Ei! Saiam da minha cozinha!
2: 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Vai ser divertido. Não cruze a linha.
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0: Sim, eu sei que parece confuso, mas o Lester é um homem vestido de rato. Ah, sim? Não, ele engana muito bem. Não. O rabo é parte do terno. Bom, eu preciso ir, senhor presidente. Dê lembranças minhas à primeira gata. Não. Eu lamento, mas eu não posso cantar pra vocês agora. Preciso desligar, tá? Até logo, se cuidem. Bom, Rosie, o que nós temos pra hoje?
1: Paulo Central, de poste distante, pergunta. Querido Bickman, como é que o som anda pelo fio de um telefone até o outro?
0: Grande pergunta. Isso é o que eu chamo de usar a massa cinzenta, senhor Central. Mas o caso é que o som não anda pelo fio do telefone.
2: O som não anda pelo fio do telefone?
0: Ô, Lester, pensa um pouquinho. O som viaja aproximadamente à velocidade de 340 metros por segundo através do ar. Se você, por exemplo, telefonar para alguém na Amazônia, estando no Rio Grande do Sul, que fica a mais ou menos 5 mil quilômetros de distância, com um som que viajasse pelo fio, o seu amigo demoraria quase 4 horas para ouvir o que você está dizendo.
1: Mas como é que as palavras viajam?
0: São convertidas em impulsos elétricos e viajam a uma velocidade próxima da velocidade da luz, como a eletricidade. Mais ou menos uns 300 mil quilômetros por segundo. Tudo isso acontece graças ao uso dos transdutores. Transdutores, qualquer uma das várias substâncias ou das várias aparelhos, como um cristal piezoelétrico ou uma célula fotoelétrica, capaz de converter impulsos de entrada em um tipo de energia em impulsos de saída de outro tipo. Do latim, traducere, que significa levar através de... Não é tão complicado assim. Transdutores são aparelhinhos que transformam um tipo de energia em outro tipo. Esse aquecedor aquece a sala, convertendo energia elétrica em energia térmica. É um transdutor. A célula solar, neste chapéu estranhíssimo, transforma energia luminosa em energia elétrica e move o catavento desse jeito. Isto é um transdutor. No telefone, a energia sonora é transformada em energia elétrica e a energia elétrica é transformada outra vez em energia sonora.
1: Oh, isso quer dizer que no telefone há dois transdutores.
0: Isso mesmo!
2: Ora, eu já sabia. Tá bom, eu acho que não sabia.
0: E para explicar tudo sobre os transdutores, aqui está o mestre em carne e osso, o sujeito que inventou o telefone. O sujeito que deu mais duro no ramo telefônico. Sabe de quem estou falando, Lester?
2: Sim. Será que é da Torre de Babel?
0: Bell! Isso mesmo!
2: Eu sabia!
0: Certo. Vamos telefonar para o senhor Alexander Graham Bell.
3: Mas que droga!
1: Prazer, senhor Bell!
3: Como vai?
2: É um prazer conhecê-lo. Nós adoramos muito, muito a sua invenção.
3: Sim, mas de que invenção vocês falam?
1: O telefone.
3: Eu detesto essa coisa, mas acho que vou ter que aguentar esse papo até morrer. De novo.
2: Mas como o senhor pode detestar o telefone?
3: Bem, acontece que eu fiquei rico e famoso, mas cada vez que eu entro no banheiro, o maldito telefone toca. Alô? Mas que droga. Bem, escute aqui, agora eu não posso falar, eu tenho que ler um pouco.
1: Tudo bem, senhor Bell, sabemos que o senhor detesta telefone, mas temos umas perguntas.
3: Bem, o que querem saber?
1: Queremos saber como funcionam os transdutores.
3: Transdutores. São coisas que transformam um tipo de energia em outro tipo. Todo mundo pensa que a parte importante do telefone é a base. Mas a base, ela só serve para tocar campainha. Para discar. E para desligar. Adeus. Mas a parte de cima, essa que é o lugar dos transdutores, é a parte que interessa. Aqui. Aqui está um dos transdutores. O transdutor transforma o som da sua voz em eletricidade. A eletricidade então viaja pelo fio telefônico até uma central. Na central, uma telefonista ou um computador informa a eletricidade para onde ela deve ir. A eletricidade deixa a central e vai para onde você a mandou ir, quando discou o número. Depois é só um truquezinho na parte de cima do telefone, do lado do ouvido, e a eletricidade é reconvertida outra vez em som.
1: É o segundo transdutor.
3: Bom, agora eu tenho mesmo que ir ao médico.
2: Ah, mas por quê? Está doente?
3: Ah, estou com um terrível som de campainha nos ouvidos. É o dia inteiro. Trim, trim. Aqui está a prova definitiva de que os transdutores funcionam mesmo. Eu tirei os dois transdutores do meu telefone e, com estes fios, liguei-os entre si e liguei tudo nesta bateria. Aliás, a palavra telefone vem de duas palavras gregas, tele, que significa distante, e fone, que significa voz. Quem é Bikman como eu sabe das coisas. Ney, você está perto para poder escutar esse transdutor? Ótimo. Bom, agora veja. Ouça isto. Você mal está me ouvindo agora, porque eu estou longe do microfone do Ney. Mas, se eu falar junto ao transdutor desta peça, você me ouve bem, como se estivesse falando com você pelo telefone. Coisa que, pensando bem, eu estou fazendo mesmo. Não é engraçado? O som foi transformado em eletricidade e, novamente, em som. Assim, Paulo Central de Poço Distante, aí está a resposta para a sua pergunta. Agora, pegue o telefone e conte as novidades para os seus amigos.
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1: E por falar em telefones, qual foi o maior chamado a longa distância de que se tem notícia?
3: A maior chamada por telefone a longa distância que já foi feita aconteceu em 1969, de Washington, D.C., para a Lua. Quando a nave Apollo 11 pousou na Lua, com os astronautas Neil Armstrong e Buzz Aldrin, o presidente Nixon telefonou para lhes dar os parabéns. Um telefonema que teve de viajar por cerca de 400 mil quilômetros.
2: Espero que ele tenha telefonado no horário mais barato.
1: Espere na linha, pessoal. Espere. Que nós temos que ir embora. Temos que dar no pé, puxar o carro e ir voando.
2: Até a semana que vem.
3: No mundo de Bikman.
5: Rapaz, eu queria um desses tais telefones.
6: Pra quê? Pra ligar pra quem?
5: Ora, pra você.
6: Eu estou aqui, é só falar que eu escuto.
5: Certo. Trim, trim, trim, trim, trim, trim.
6: Alô?
5: Alô, Leon, sou eu, Dan.
6: Não é possível.
5: Bem, agora tenho que desligar. Foi um prazer falar com você,
6: Dan.
5: Sim?
6: Larga esse telefone e desliga a televisão.
5: Por que você nunca me telefona?

0: Os games mais populares no mundo todo atualmente são aqueles para jogar com outras pessoas, também conhecidos como jogos multiplayer. Mas é claro que existem muitos games para se jogar sozinho, os jogos single player. Já na hora de fazer um jogo, é normal que a gente imagine que só dá para fazer no modo multiplayer, ou seja, com uma equipe gigantesca. Mas será que também dá para fazer jogos sozinho? Qual é o tamanho ideal de um estúdio de jogos? Com quantas pessoas se monta uma equipe? Será que a gente vai descobrir hoje no Game Dev Brasil?
1: A gente já fez coisas muito legais com muito pouca gente e coisas muito legais também com bastante gente. É sempre um desafio fazer com mais gente. Você pensa assim, ah não, se eu tivesse um monte de gente, eu faria isso aqui muito mais fácil. Não existe essa ligação direta. Esse não é necessariamente uma verdade isso.
2: Não tem uma fórmula secreta nem para fazer um jogo que dê certo e nem para produzir um jogo. Ou produzir qualquer coisa, uma produção.
3: Aqui a gente no Brasil, a gente tem uma pirâmide em que a base são os estúdios pequenos. O que é um estúdio pequeno? Pode ser um desenvolvedor indie solo ou três pessoas que se juntam para lançar um título em qualquer plataforma.
4: Para você fazer um jogo sozinho, o tipo de desafio, de escopo de jogo que pode ser produzido é diferente daquele que está sendo feito com uma equipe maior, né?
5: Tem que fazer várias coisas, né? Se alguém está fazendo parte de arte sozinho, vai ter que fazer arte, vai ter que fazer animação, provavelmente vai ter que fazer interface, porque não tem mais ninguém que vai fazer isso na equipe.
3: O dev solo, ele é uma comunidade, né? Mas ele é uma comunidade inserida dentro de uma base maior, que são realmente das empresas pequenas, dos estúdios pequenos que estão ali se juntando, que estão começando e que acreditam que dá para fazer um jogo e que é possível fazer uma carreira disso, ou empreender, ou fazem um jogo para depois virar um profissional do mercado.
6: É possível desenvolver um jogo sozinho, com certeza. Inclusive tem jogos maravilhosos que desenvolveram sozinhos, né? O Minecraft foi um jogo desenvolvido sozinho, aquele... Como é que é? Stardew Valley também foi sozinho, então são jogões, né?
1: Então pensa assim, quando você tá fazendo sozinho, cara, a ideia já nasce aprovada. Basicamente a ideia nasce aprovada, o shape do personagem tá aprovado. O que você fizer, se você gostou, nasceu aprovado. Mas isso é uma bobagem, não é uma bobagem.
7: Uma das coisas que eu gosto de trabalhar sozinho é... Uma delas é a liberdade, você pode fazer o que você quiser, né? No jogo, se você quiser mudar uma cor, você muda. Se você quiser colocar um objeto, você põe. Se você quiser fazer uma referência a qualquer coisa, você vai lá e coloca, desde que não te dê problemas com direitos autorais, né? Outra coisa também, que às vezes as pessoas podem entender como um ponto negativo, mas quando você trabalha sozinho, você pode quebrar algumas regras, né? Porque você que vai fazer aquilo, é você que vai... Você precisa de uma anotação para você não esquecer, né? Você não precisa de um documento extenso, explicando cada detalhezinho, porque esses detalhezinhos já estão na sua cabeça, você que está desenvolvendo, né? Você que está amadurecendo eles. Então, são alguns pontos que te dão uma liberdade para você trabalhar.
0: Desde 2019, Diego Reis toca sozinho o desenvolvimento do jogo Raccoonventure, que carrega muitos elementos de nostalgia, principalmente de jogos dos anos 90.
7: Eu lembro que meu primo tinha um Atari, era na época do lançamento, a gente era bem novinho. E aí a gente conheceu lá, jogando River Raid lá no Atari, tinha o Pac-Man também, né, que era clássicos, né? E foi o primeiro contato com o jogo, assim. Depois de alguns anos, a gente acabou tendo um Phantom System, né, que era da Gradiente, né, que era a imitação do Nintendinho aqui, né, no Brasil, né? E daí eu fui pro Super Nintendo, Nintendo 64, né? Daí eu fui tendo esse contato, e esse contato, ele acabou acontecendo desde então com muita frequência, né? Eu nunca deixei de lado ali os jogos, né? Não sei agora, quando a gente tá mais velho, né? Acaba tendo menos tempo pra jogar e tal. Mas durante a minha infância e adolescência, era videogame assim, o tempo inteiro. Era escola e videogame o tempo inteiro. E o meu jogo preferido, assim, de todos ainda, eu acho que é o Zelda, o Ocarina of Time, né? Que foi um clássico do Nintendo 64, que fiquei horas jogando, madrugadas jogando. Tem vários, assim, né? Mas eu gosto muito da época do Nintendo 64, né? A gente vai ter Banjo-Kazooie, Mario, né? Que são, inclusive, as inspirações que eu tenho pra fazer meu jogo, né? Então...
0: Já reparou como a maioria dos desenvolvedores jogou muito na infância? Mas quando chega a vida adulta, nem todos começam trabalhando no mundo dos games. Será que foi o caso do Diego?
7: Eu comecei a trabalhar mesmo com automação industrial, não tem nada a ver com jogos, né? E nisso eu fui para a área de design, né? Então comecei a estudar design, entrei na faculdade de design. E na faculdade de design eu conheci a parte de desenvolvimento de jogos, né? Que foi onde eu tive o meu primeiro contato ali. Só que era o desenvolvimento de jogos no geral, né? Desenvolvimento de jogos analógicos, né? De tabuleiro e tal. Mas o processo é muito parecido, né? Meu TCC foi baseado no desenvolvimento, no processo de desenvolvimento do jogo. E nisso eu também desenvolvi um pequeno joguinho em Flash, né? Na época. E aí foi estudando para esse TCC que eu descobri que, pô, dá para você programar no seu computador, dá para você fazer uma animaçãozinha que é interativa, dá para você fazer as coisas. Então, aquilo foi abrindo um pouco a minha mente, né? Pra poder ver que haviam caminhos que eu poderia trilhar ali, e foi onde eu comecei a ter um interesse. Tava sempre namorando a área dos jogos ali, até que eu tive a oportunidade de me tornar sócio de um estúdio e recebi o convite para entrar. Entrei como sócio nesse estúdio, e nesse estúdio eu comecei a trabalhar com pequenos jogos para evento. E daí então que a gente começou a ter mais contato e eu resolvi fazer um jogo mesmo, né? Trabalhar com jogo. Esse jogo foi um jogo de celular que eu fiz até com o pessoal do próprio estúdio, né? Então a gente ficou lá um ano de produção, lançamos tudo. E depois disso eu acabei me desligando da empresa e comecei a trabalhar por conta, e eu resolvi então que eu ia me dedicar para desenvolvimento de jogos, né? Então foi aí que eu entrei de cabeça e comecei com o Haku Venture, né? Que é o jogo que eu estou desenvolvendo agora. Então, o enredo do Haku é muito simples. Ele é um herói que precisa coletar os itens novamente e restabelecer a harmonia no mundo que ele vive, né? Então, é o mais clichê possível, né? Só faltou a princesa para ir resgatar, né? Os inimigos, eles existem ali para você também ter que algum tipo de ação para poder te atrapalhar um pouco, mas realmente o foco do jogo é quebra-cabeça e exploração para você poder encontrar onde estão todas essas peças, né? Mas eu resolvi fazer sozinho até porque na minha cabeça era mais fácil eu conseguir fazer as coisas do jeito que eu estava pensando, sem depender de outras pessoas também, né? Apesar de tomar mais tempo, né?
0: Beleza, Diego. Até aqui a gente falou sobre o lado bom de ser um desenvolvedor solo. Mas e os perrengues? Também tem?
7: Cara, você precisa programar, você precisa fazer arte, você precisa fazer animação, você precisa testar, você precisa encontrar os bugs, você precisa melhorar, polir. Então, fora que você precisa estar nas redes sociais, né, atuando, mostrando o jogo, divulgando, correndo atrás de influencer, de publisher, essas coisas que acabam tomando muito tempo também. Então, eu acho que é uma das maiores desvantagens, assim, de trabalhar sozinho, uma das maiores dificuldades, né, que você tem. Quando você tem uma equipe, você consegue fazer um brainstorm, então as pessoas apresentam ideias e vão amadurecendo, o que você não tem, né? Quando você está trabalhando sozinho, você meio que depende de você mesmo e, às vezes, de um feedback da comunidade, né? Por isso que a comunidade é muito importante, principalmente para quem tem uma equipe pequena ou é solo, né, como eu. No começo é um pouco mais complicado, porque você não sabe, você está ali pisando em ovos, você não sabe se o negócio vai dar certo, se a galera vai receber bem. Então é um negócio que você fica um pouco em dúvida, né? Você fala, pô, será que vale a pena? Será que é isso mesmo? Só que a partir do momento que você vê que tá funcionando, aí você dá uma animada, assim. Aí essa ideia de desistir, de jogar tudo pra cima, eu acho que não tem lugar, né, nessa conversa. É uma comunidade bem unida, né? Inclusive quando você fala que você é desenvolvedor solo, meu, a galera acha legal e quer ajudar. E, meu, você precisa de ajuda, você fala. Principalmente quem tem estúdio maior sabe quanto que é difícil fazer, né? E trabalhar com jogo em si já é um negócio complicado, porque demanda muitas áreas. E trabalhar com jogo no Brasil já é mais complicado ainda, né? Porque tem todo o lance de falta de apoio e tal. Então todo mundo sabe dessa dificuldade, e quando eles veem que você tá ali se dedicando, fazendo um negócio, levando a sério, né? Aí a galera quer te ajudar, né? Fala, meu, não, você tá fazendo um negócio, tá levando a sério. Meu, se precisar de ajuda, tô aqui e tal.
8: E aí, pessoal, tudo bem? Eu sou o Diego Haas, sou desenvolvedor solo. E vou mostrar pra vocês aqui toda a estrutura do estúdio. Vem aqui comigo. Então é aqui que fica toda a equipe de controle de qualidade, equipe de produção, financeiro, pessoal da arte, o pessoal da programação. Então tá todo mundo aqui nessa cadeira aqui, que sou eu, né? E é aqui que a gente faz a coisa acontecer.
0: Agora que a gente já conheceu a realidade de um dev solo, que tal conhecer o outro lado da história? Estamos falando da Koku, uma das maiores empresas de desenvolvimento de jogos do Brasil, que fica localizada em Recife.
9: Vamos lá? Conhecer a área interna? Essa parte inicial aqui, a gente tem salas de reuniões e salas individuais, com a primeira mesa que tem o pessoal do financeiro, o pessoal de marketing e também de BD, que fica nessa mesa inicial. A partir do momento que a gente cresce e tem uma equipe grande, que a gente já passou da marca de 100 pessoas faz algum tempo, né? Hoje a gente está com 150, 160 pessoas e ativamente procurando mais gente para aumentar a equipe. A gente tem planos de expandir muito mais. Eu acho que o número da gente hoje está em perto de 100 vagas em aberto, então a gente precisa dessa camada de pessoas que cuidam disso, né? Então, um RH bem ajustado, um DP bem ajustado, a equipe de recrutamento que sabe encontrar os perfis corretos que a gente precisa crescer, a equipe de marketing também, que a equipe de marketing trabalha muito perto da equipe de BD para vender a imagem da empresa. Então, todas essas áreas são muito importantes para o funcionamento do dia a dia. Não é só a produção, não é só de produção que a Coco vive. Tem essa camada aqui muito importante no nosso funcionamento também. Aí, passando já para essa área da empresa, a gente começa, de fato, a produção em si, né? Então, a gente tem mesas aqui com artistas, que são essas duas mesas de agora. Passando para lá, tem mesas com gerentes de projetos, producers, e, por final, tem a equipe de programação, a equipe de TI, a equipe de QA. Então, se quiser seguir aqui, a gente dá uma olhada em todo mundo.
10: Toda empresa, quando ela vai crescendo, ela vai precisando ser estruturada de forma diferente. Você começa... Quando você tem uma empresa que é de 10 pessoas, 20 pessoas, 30 pessoas, você sabe, inclusive, o nome de todo mundo que trabalha na sua empresa, entendeu? E para você, inclusive, se dar ao certo luxo, entendeu? De perder essa conexão muito próxima de todo mundo, é um pouco doloroso.
11: Meu nome é Kenji Narukami. 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

0: Olá a todos, eu sou o Thiago de Freitas, o fundador e CEO da Cocu. Eu caí no mundo dos jogos sem querer, entendeu? Eu era uma pessoa que sim, eu jogava, eu sempre gostei de jogar, entendeu? Eu tive o meu primeiro videogame, foi o Master System 2, que tinha Alex Kidd na memória. Mas a minha formação não tem nada a ver com jogos, eu não sou programador, não sou artista, não sou nada disso, entendeu? Eu sou, na verdade, uma pessoa que tem duas formações, uma em direito e outra em publicidade. Querendo ou não, a indústria de jogos sempre crescia dois pontos, a dois dígitos, na verdade, todos os anos. Eu crescia 12%, crescia 15%, entendeu? Então, por conta disso, eu disse, cara, eu acho que tá aqui na hora da gente começar a montar uma empresa, porque dá tempo suficiente pra gente, pra que a gente possa aprender. E quando finalmente essa indústria toda chegar, o boom chegar aqui no Brasil, a gente vai ter cortado todos os caminhos de aprendizado e a gente vai estar muito bem preparado para poder viver essa nova fase. A gente acabou tentando fazer um jogo que era voltado para Facebook. E nesse jogo que era voltado para Facebook, foi com uma parceria com o pessoal da Editora Abril. E, enfim, era um jogo que era chamado Garoto Vivo na Vila Cemitério. E não deu certo, porque, na verdade, quando a gente finalmente terminou o desenvolvimento do jogo, foi quando o Roberto Tivita, que era o presidente do Grupo Abril, ele acabou falecendo e a empresa, todo mundo já sabe o que é que aconteceu. E, enfim, com uma baita de uma dívida nas costas, porque a gente teve que levantar uma grana para poder conseguir desenvolver o jogo que a gente tava querendo fazer, entendeu? A gente teve que começar a prover serviços para poder pelo menos pagar a conta. E essa era a ideia da gente, era literalmente pagar a conta e fechar a bodega, entendeu? Tipo, passar a régua e vamos seguir nossas vidas. Então, por conta disso, eu fui levando a Cocu pra frente, entendeu? A gente foi prestando serviços e aí quando a gente pegava esse dinheiro, ao invés de a gente pagar as dívidas e tentar fechar a empresa e continuar nossas vidas, não, a gente pegava esse dinheiro e reinvestia, vamos tentar mais uma vez. Hoje em dia, nós somos uma empresa que é de co-desenvolvimento e co-produção de títulos. Isso significa que a maioria dos títulos que a gente trabalha são títulos que a gente, além de fazer o co-desenvolvimento, que é fazer um jogo ou completo, entendeu? Fazer o desenvolvimento completo dele, ou então fazer uma boa parte daquele jogo ali, entendeu? Integrado com o time deles. Porém, a gente também tem diversos desses títulos aí onde nós temos participação também nas vendas, entendeu? Então, a maior diferença da gente é que a gente não pensa apenas em prover um serviço, a gente não é contratado para poder executar uma tarefa. Nós somos contratados e nós somos contactados, na verdade, para poder desenvolver toda a parte de ideação, toda a parte de conceito, toda a parte de criação do produto, entendeu? E a gente fica com eles no longo prazo, até porque quem dá continuidade a esses produtos somos nós também.
1: E como a Cocu lida com o tamanho da sua equipe?
2: A gente tem que confiar muito na estrutura que a gente pôs para funcionar, entendeu? Não tem como eu ter ciência do que é que está acontecendo todo dia nos detalhes, porque senão é impossível, é muita coisa, é muito projeto e muita gente. Então a gente põe uma estrutura no lugar para que essa estrutura funcione de uma forma que a gente não perca o toque humano. Então todo mundo tem um gestor que está conversando diretamente com ele, o gestor que está pensando na carreira das pessoas e também no bem-estar das pessoas dentro da empresa, e também tem o gestor do projeto. Então a gente tenta nunca perder esse toque humano para as pessoas não sentirem que são mais um número. A gente trabalha aqui com uma missão muito bem estabelecida, que a gente tenta empoderar as pessoas para que elas cresçam, e aí a gente consegue os melhores produtos e tal, mas o nosso foco são as pessoas.
3: Tipo, eu sou o programador mais antigo aqui na empresa, então trabalho com jogos há uns 20 anos, eu ainda tenho que ter esse trabalho de colocar a mão na massa, passar a experiência pro pessoal, tirar dúvida, fazer essa questão de ser o guia de conhecimento da equipe. Tem a questão também de que, à medida que a gente cresce e entram mais pessoas, a gente consegue também atrair mais pessoas com uma experiência maior e com um maior nível de conhecimento, que em outras situações elas provavelmente seriam surrupiadas por empresas de fora. Coisa que eu vi acontecer muito na minha carreira, tipo, a pessoa cresce, não tem mais para onde ir e se muda para a Europa, se muda para o Canadá, se muda para os Estados Unidos, para poder continuar crescendo. E agora a gente está chegando no tamanho que tem como você trabalhar com esse tipo de projeto sem necessariamente você abrir mão de estar no Brasil e de sair e deixar a sua família, mudar de casa, mudar de vida.
0: É uma coisa que eu até falo, que é a tecnologia do conhecimento adquirido, entendeu? Esse conhecimento vai ser adquirido por todo mundo que está aqui dentro e que depois vai poder ser replicado por eles mesmos, caso eles se tornem empreendedores e caso queiram ter suas próprias empresas no futuro.
1: Caramba, quanta responsabilidade! E para garantir a qualidade desses jogos, tem que ter alguém testando, né? Bom, com certeza essa parte também é diferente para empresas grandes e para desenvolvedores solo. Então a gente resolveu fazer uma pequena brincadeira com o Raku Venture, o jogo do Diego. Apresentamos ele para os próprios amigos do desenvolvedor, mas também levamos para o Vinícius, que faz parte da equipe de teste e qualidade da Cocu. O que será que ele achou?
4: Vou dizer para você que não é que hoje em dia está cada vez mais difícil, né, de perceber, mas ele não tem cara de um dev só, não. Ainda mais porque, assim, geralmente quando a gente pega um jogo produzido por uma pessoa só, a gente consegue definir algumas prioridades que as pessoas dão, né? Mas aqui tem arte num estilo próprio, tem efeito sonoro, música, as animações, a mecânica. Então eu acho que ele facilmente passaria despercebido como um jogo feito por um estúdio grande.
5: Diego, fala alguma coisa, pô.
6: Não posso falar, né?
7: Como é que
6: deixar
7: pula?
6: Vocês jogarem aí, senão eu vou atrapalhar o gameplay, porque senão eu vou influenciar vocês, velho. Eu não posso sair falando. Eu tenho que testar pra ver a reação de vocês enquanto vocês estão jogando. Se eu ficar falando tudo, eu estrago o teste.
5: Ah, é?
6: Tem que saber se funciona ou não, né?
5: E você colocou um tutorial pra ensinar algumas coisas, ou você confia mais no...
6: Não, ele tá um pouquinho mais old school, assim. Ele tem pouquíssimos tutoriais.
7: Você
6: então,
7: que se vire.
6: Tem que se virar um pouquinho, mas ele tem mecânica simples, né? Então não é nada muito complexo.
4: Testar e jogar são duas coisas bem diferentes, né? A gente... Quando a gente tenta pensar num ponto de teste, a gente sempre vai ao extremo das coisas. Então, por exemplo, se eu separar uma pessoa para focar em testar esse nível, a gente vai provavelmente ficar nesse level o dia inteiro buscando coisas em todos os cantos, tentando acessar áreas que não daria geralmente, ou procurando colisões, tentando achar maneiras de passar por ela mais rápido. Então, não necessariamente o pessoal passa o dia todo jogando o jogo inteiro completamente.
5: Pra ser sincero, até hoje eu não entendo muito bem como é que funciona, porque a impressão que dá é que fica na frente do computador toda hora só modelando, só trabalhando com programação, mas eu sei que tem toda uma estrutura dele própria, né, pra conseguir fazer isso e eu sei que ele fala muito de publisher, essas coisas assim. Então, assim, a gente não entende, mas a gente tá sempre lá por ele porque a gente adora, né? Então, a gente...
7: E a hora que vê pronto, é difícil acreditar que
5: foi... É difícil acreditar.
7: Uma pessoa só, né?
5: Sim,
7: que fez tudo. É sempre o que a gente fala.
5: E que você precisa ter muita força de vontade, assim. Porque não é rápido, porque ele tá anos e anos no desenvolvimento.
8: Eu ia comentar isso, que é um processo que, para você ter o retorno, para você conseguir viver disso, você demora muito tempo para você conseguir ter o jogo finalizado, para você conseguir vender definitivamente, ter um retorno de tudo que você passou, né? Porque você passou muitas horas durante muitos anos trabalhando nisso, e o retorno só vai vir bem lá para frente.
4: Sim. Uma das coisas que eu gosto de falar também, isso é uma case interessante, que é, tem bastante gente que pensa que você precisa jogar bem, né, para ser tester, mas morrer faz parte dos testes, né? Então é bem importante você ter testers que jogam mal as coisas que eles jogam também. A gente tem exemplos de experiências passadas de jogos que ficaram em teste por muito tempo sem produzir muita coisa, e aí quando entraram testers novos na equipe que não sabiam muito bem como o jogo era, essas pessoas começaram a perder muito e apareceu milhares de bugs que ninguém estava encontrando, porque ninguém que estava no projeto perdia mais, porque estava todo mundo muito viciado já no jogo.
7: E tem os tipos de jogador, né? Um pega tudo, o Caio pelo jeito é desses.
8: É, tem duas moedinhas que colam na água que eu não peguei ainda, que eu queria pegar.
6: Tem um jogador que quer pegar tudo, e tem um jogador que quer só terminar a fase correndo, né? Que outra coisa também é que o jogo tem que dar suporte, né? Tem que dar suporte pro cara que quer pegar tudo, tem que ter suporte pro cara que quer só terminar a fase correndo. Eu mostrei pra algumas outras pessoas, assim, bem no comecinho, daí aí a pessoa falou, mas e aí, o que, que esse guaxinim vai fazer? Vai sair coletando itens e moedas. Mas sei lá, não tá faltando alguma coisa?
7: Qual o grande objetivo?
6: É difícil a pessoa ter a mesma visão que você tem, porque Sim. Você sabe na sua cabeça como é que vai funcionar o negócio, né?
8: Eu sinto que no começo, talvez o Diego tenha começado até como uma experiência, não achou que ia tão longe. Talvez tenha essa impressão de...
6: Pior que posso estar errado. Eu comecei a fazer sem muita pretensão mesmo.
8: Porque você começava mais estudando...
6: Só que aí depois que eu coloquei o primeiro vídeo dele lá no Facebook, aí o bagulho bombou, assim, todo mundo se interessou. Aí eu falei, tem alguma coisa especial aqui, eu preciso dar atenção, né? Era um projeto realmente sem pretensão, até que ele se mostrou alguma coisa com algum potencial, né?
9: Se você acha que é mais fácil você fazer sozinho, se você acha que é mais fácil você contratar várias pessoas, se você acha que é mais fácil fazer com uma equipe de 10, de 15, de 200, eu acho que é questão de sei lá, um gosto pessoal, né? Ou até de escopo do projeto, talvez, né?
3: Hoje em dia existem tipos de jogos que, por exemplo, as empresas grandes, elas não fazem por questão de que elas buscam um retorno. Elas têm um retorno mínimo que elas esperam e tem a questão do risco também. Quanto maior você é, mais arriscado é você colocar seus recursos para fazer uma coisa muito diferente, muito experimental. E essa é um espaço que os desenvolvedores menores, independentes ou até a pessoa que está trabalhando sozinha em casa consegue prover que as grandes não provêm.
9: Às vezes você percebe um estúdio grande, como é que ele trabalha. Aí você consegue adaptar isso para você. Ao mesmo tempo, o estúdio grande vê, pô, esse cara fez isso sozinho, por quê? Como que é o workflow dele? O que eu posso ter isso aqui de benefício para mim? Então, eles vão se conversando e vão evoluindo, né? Vai amadurecendo junto, né?
0: Eu acho que é benéfico que existam equipes menores que tenham mais independência e que possam também tentar construir projetos que sejam muito mais desafiadores para eles no sentido, inclusive, de publicação ou então de tecnologias que eles queiram utilizar ou então de arte mesmo, de conceitual e por aí vai. Como também precisamos de equipes cada vez maiores e que tenham muito contato com essas grandes empresas internacionais para que a gente também possa trazer todo esse conhecimento que empresas como Activision, Electronic Arts ou Sony, Microsoft Studios também, Xbox Studios, entendeu? A gente possa trazer esse conhecimento aqui para dentro.
9: Como várias outras coisas na vida, a gente não tem um caminho só para poder chegar no objetivo, né? Existem várias formas de você conseguir chegar no mesmo lugar. E na parte de desenvolvimento de jogos não é diferente.
1: Seja no modo single player ou no multiplayer, o que importa para um desenvolvedor é continuar firme, vencer os desafios e seguir para a próxima fase.

0: Sejam bem-vindos ao Última Terra, estamos aqui nesse sabadão e vamos falar o que vai rolar na próxima semana. E na sequência, como vocês sabem, tem mais um episódio de Rio Kendo. Cleiton, fala pra mim, segunda-feira.
1: Deixa eu ver. Segunda? Mentira, eu sei. Segunda é Tokumonday, a gente vai falar de...
0: É o quê?
1: Tokumonday. A gente vai falar de Kamen Rider Kabuto, já que ele chegará ao Brasil dublado em português, galera.
0: A Sato... Streaming também, né?
1: É, a Sato Company fez uma votação, a galera decidiu que Kamen Rider Kabuto devia ser dublado aqui no Brasil, e aí... Vão trazer, e a gente vai falar também do filme, comemoração de 20 anos da série.
0: Oh, é verdade, sai esse ano também, ainda tem previsão de sair da Ásia, mas estamos torcendo, né?
1: Exatamente.
0: Haterman.
2: Pessoal, tem uma gosto, desculpa.
0: Terça-feira.
2: Terça-feira tá virando tradição a gente falar de RPG aqui nesse programa e a gente vai apresentar pra vocês a lenda de Vox Machina, que é literalmente um RPG animado aí, com personagens incríveis, uma história bem legal. E eu tenho certeza que o Cleiton vai ter bastante pra contar pra vocês dos bastidores.
1: Diria que é lendário.
0: Lendário. O Cleiton é o cara que fala muito sobre essa série. Ele já me contou algumas coisas. Eu conheço a equipe que faz, né? Que é o Critical Role, né? Que é uma mesa de RPG de verdade lá dos Estados Unidos, composta de um monte de talentos da indústria de dublagem.
1: Atores
0: e que agora.
1: Dubladores,
0: é. E agora estão fazendo também suas próprias histórias. E elas estão virando outros produtos, né?
1: Graças a Deus. Desde de RPG até animações e que vem a mais coisas, por favor. Cara, é incrível. É verdade. É legal, né? Porque os caras, eles poupam uma grana, né? Quando eles fazem isso.
0: Englobam a grana, né? Tá no pacote já.
1: É porque eles já dublam também, né?
0: É, então.
1: Eles dublam os personagens, tá lá já.
0: É um projeto interessante mesmo.
1: Sim.
0: Na quarta, a gente vai aproveitar a Copa do Mundo e falar de futebol além da Copa. Porque a gente tem aí jogos, animes, filmes, a gente tem muita coisa que usa o futebol como base de suas histórias e vai ser um bom momento pra relembrar tudo, né, Reiterman? Que você gosta?
2: Principalmente, né? International Superstar Soccer Deluxe.
0: Esse pouca...
2: Clássico.
0: Quer dizer, nossa audiência eu acho que jogou, mas eu acho
2: uma
0: que...
2: Uma parte da nossa audiência,
0: gente,
2: não, o resto da galera
0: hoje
2: não.
0: Modernamente falando...
2: Mas talvez ele já tenha ouvido falar de Alejo e outros nomes.
0: O Alejo, pô, o melhor craque aí do futebol do 16-bit, né?
2: Shevchenko.
0: Shevchenko é do Ineleven. 7-8, esse era meu boneco, mano. Shevchenko era meu boneco, jogava com a Ucrânia só por causa dele.
1: Acho que vocês vão ter que ensinar a audiência o que é isso aí.
0: O que é o quê? Futebol?
1: Esses jogos.
0: Ah, International?
1: Aí. Futebol
0: não.
1: Também, né? Porque né, vai que a galera só gosta de anime só.
0: Não, mas até aí eu vou ter que aprender também.
2: Eu te ensino.
0: A prepotência.
2: É isso.
0: Ai, ai, ai. Na quinta, Cleiton.
1: Essa pauta vai ser incrível, Jeff.
0: É,
1: só queria
0: dizer
1: pra você. Só tô esperando ela ficar prontinha aí. Pra eu poder entrar e dar uma mexida nela, porque os convidados em jogos de luta, eu quero colocar os meus convidados.
0: Você não vai colocar nada.
1: Tirar alguns personagens que o Jefferson colocar lá, porque eu sei que.
0: Não vai colocar nada, porque você não é revisor. Eu sou o revisor.
1: Tendencioso demais aqui, eu já avisei pro nosso diretor que eu vou mexer, tá?
0: Pior que eu não vou ser tendencioso, não.
1: Vai sim, eu vou mexer aqui nisso aqui.
0: Eu não posso nem dar palpite de ideia aqui do que
2: colocar. Você sabe uns quatro que você vai colocar lá, mano.
0: É? Ah, eu duvido.
2: Eu sei.
0: Duvido.
1: Eu sei também.
2: Posso falar.
0: Depois você fala. E na sexta? O que vai ter na sexta?
2: Na sexta, continuando nossas tokulistas, na Toku Friday, as melhores transformações de Tokusatsu, não de Kamen Rider, não de Super Sentai, não de Metal Hero, não de Ultraman, não de Garo, Tokusatsu.
1: Mas poderia ser
0: Kamen Terceiro Rider. Lugar, Garo, segundo lugar, Ultraman, primeiro lugar, B-Fighter. Não, B-Fighter.
1: B-Fighter, Black Beach.
2: Acho que vocês vão errar feio.
0: Tomara, eu quero errar, Reiterman, eu quero errar.
2: Acho.
0: Eu quero errar, olha lá, ó.
2: Acho.
0: Ele já vai esquecer, né, o que ele falou.
1: Tá gravado.
2: Vocês estão muito tendenciosos nesse problema.
0: Vai ter uma semaninha aí pra ele lembrar.
2: Estou sendo atacado.
0: Enfim, é isso, a gente vai ver Rio Kendo agora. Semana que vem a gente tá de volta ao vivo, 6h45 no YouTube, 7 horas na TV, a gente se vê lá, tchau.
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0: diga, hã? Tem mesmo gorilas por aqui?
1: Que pergunta é essa? Temos um templo aqui. Hã? Mas é Jashiguro. Começou a trabalhar cedo hoje, hein?
2: É, que bom te ver, Kuma. Eu pensei que fossem pai e filho.
1: Pai e filho? Não, esse rapaz é que vem me visitar, mas às vezes eu custo para me livrar dele.
0: Que maldade! Foi você que me pediu para te acompanhar?
1: Sim, está certo. Mas como está seu filho? Ah, deixa eu ver se eu lembro o nome dele. Ah, sim, o pequeno Tamishi. Sim, e que ele continua tocando aquilo que chamam de metal.
0: Ele toca metal?
2: Sim, metal pesado. Se disfarça de monstro enquanto faz ruídos com a guitarra elétrica.
0: Ah, toca heavy metal.
1: Sim, sabemos disso, rapazinho. Sabemos bem, mas é melhor ir trabalhar ou vai se atrasar.
0: Ah, é. Yeah. Tem razão. Até logo.
1: Apresse-se.
2: Ele tem muito entusiasmo. Meu filho, por sua vez, não trabalha. Só perde tempo. E quase nunca volta para casa. Eu queria tanto que ele seguisse o meu ofício.
3: Além de se atrasar, ainda fica brincando. Não é nada responsável.
4: Bom dia!
5: Olá. Bom dia! Como
4: olá,
5: vai?
4: Olá! Oh, mas como que vai? Belo ambiente temos aqui, hein? Excelente, excelente! Graças a nossos esforços, todos podem viver tranquilamente. Não sabe como isso me satisfaz, ah?
6: Mas a Xote é que protege a cidade.
4: É, tem razão. A Xote é quem luta com monstros ameaçadores, não é mesmo? Bem, não estranho que um grupo de excêntricos combata tipos iguais a eles mesmos.
7: Chefe, acabaram de avisar que ocorreu um terrível acidente. Parece que há muitos feridos.
4: Perfeito! É o momento de entrar em ação. É uma boa oportunidade para que participe. Que tal, cidadãos? Por que não testemunham nossa ação?
8: Uhum. Oh, não!
9: Creio que a situação está fora do nosso controle.
6: Setoyama.
10: Eu não detecto energia maligna. Estranho, não há nenhuma anomalia.
6: Seria uma distração?
11: Talvez estejam nos colocando à prova.
6: Duvido que seja o único ataque.
12: O plano deu resultado. Estamos reunindo grande quantidade de energia negativa. Pois então... eu te invoco! Beleque! Beleque! Beleque! Beleque! Tá! Pega Noma! Um monstro que possui uma aterrorizante força magnética!
13: Vamos embora. Vamos já.
9: Mas, chefe...
13: agora não tá. Tem muita gente. E quem foi o idiota que os convidou a vir até aqui?
9: O quê?
13: Vai. Não importa como, temos que mostrar.
6: Mostrar a eles quem é autoridade.
0: Ei, calma, calma, é gente. Silêncio!
6: Ei, o que está fazendo? Deixa o chefe parar. Tenha mais respeito, seu superior.
9: Chefe, chefe, acorde, chefe.
2: Cabeça oca, não ande vestido.

0: bem cuidadoso ou não vão se aproximar. Ah, mas vai conseguir só com a ajuda de um bom anzol.
1: Eu preciso de um bom anzol.
2: É verdade. Vocês têm toda a razão.
3: Mas do que estão falando?
0: É verdade. Isso não é da sua conta.
4: Comissariado de Akebono.
3: Ah, isso é o cúmulo. Nem sequer me avisou que viria e armou um grande alvoroço. E a culpa é toda sua. Eu gosto muito de te ver, mas com essa fantasia assusta todo mundo. Caso não saiba, a cidade vem sendo atacada. E sua vinda aqui não ajudou em nada.
5: Pois então, por isso vim ver como você estava, velho. Eu não disse nada, é que eu penso em voz alta.
3: Ouça o meu conselho. Por que não aprendi o meu ofício? Vejo que sua vida não tem sentido. Certo? Tami Kitty.
5: Por favor, me chame de Tami.
3: O que você disse?
5: É assim que me chamam na banda. Vamos. Não sei por que você me pôs esse nome. Não está na moda, nem meu nome e nem o teu ofício. Não quero mais sermões. Adeus.
3: O quê? Não pode ser. Moda não faz parte do meu ofício. Quando você era menino, gostava de trabalhar comigo. Sempre ia me ajudar em meu trabalho. E eu ficava muito, muito feliz. Por que mudou tanto?
6: Eu sabia que atacariam de novo. Está pronto?
7: Tô.
6: Oh, Ryugou!
7: Geki Ryuken! Geki Ryuken, muda!
6: Oh, Ryugou, muda!

0: Lágrimas!
1: Mas como?
2: Espera. Seu corpo é muito resistente e não posso cortar.
0: Então usaremos fogo para derretê-lo. Chaves de fogo! Ativar!
2: Eu quero fogo. Transformar.
0: Armadura de fogo!

0: do fogo despertar! Chave final! Ativar!
1: Ataque final!
0: Quem que viu quem? Corte de fogo! Consegui!
2: Mega!
0: Não sofreu nada!
2: Mega, mega, mega, nada!
1: Olhe para cima!
3: Aí vem outro!
1: Ah, me feriu! Tenha mais cuidado! Use a nova chave, viu, Gendo?
0: O que disse?
1: O único jeito de detê-lo é

0: sua porta.
1: A nova chave? Refere-se a esta? Chave Kong! Eu te conclamo!
2: Fireball.
1: Apareça, Fire Kong! Mas o que é isso? Um gorila?
0: Tolo, não é um gorila comum. É um espírito Yuo.
2: Eu quero. Use seu Yuo. Rápido!
1: Sim! Fire Kong, atacar! O que está esperando?
0: Ferir os sentimentos dele. Fire Kong é também muito orgulhoso.
1: Isso só acontece comigo.
3: Veja, aí estão os monstros! Temos que fugir o quanto antes!
4: O quê? Não está vendo? Esta é a forma correta de restaurar casas em Akibor. Não vou interromper meu trabalho até terminar.
3: Entendo a sua dedicação, mas é uma emergência, senhor Jashigoro.
4: Quando você ainda usava fraldas, eu já restaurava muitas casas. Pelo menos meu trabalho tem algum sentido.
1: Vamos, mexa-se já. Ah, droga. Eu não sei o que fazer. Me entenda, vai.
5: Recuperar a razão com um bom golpe.
1: Precisa de um bom golpe. Muito bem. Come! E é melhor começar a me obedecer.
2: Faz alguma coisa pra ele te obedecer!
1: Já sei! Não pode ser! Aí está! Já chega de brincadeira!
6: Hã? Ah, mas você só vai conseguir isso com a ajuda de um anzol!
1: Preciso de um anzol! E gorilas gostam de bananas? Aqui está. Ô, Fire Kong. Posso ver que é um excelente guerreiro. Nunca tive um Yuo tão poderoso. Coma isso para se sentir melhor. Não consegue pegar.

Espera!

0: licença.
1: Não se preocupem, eu não sou um monstro.
2: Alto!
1: Calma, calma, eu sou gente, é sério. Obrigado, obrigado. Eu não sou um monstro.
2: O que foi? Você não encontrou mais civis?
3: Sim, sim, mas ele não deu atenção. Vocês o conhecem, é Jashigoro.
1: É Jashigoro.
4: Mega, mega, mega, toma!
3: Espere, jovenzinho!
0: Cuidado!
1: Ei, velho, o que está fazendo aqui?
5: Como não está vendo? Não gosto de ser interrompido.
1: Apareceram monstros! Vamos fugir!
5: Não me amole! Já disse que ninguém vai interromper meu trabalho.
6: Onde se meteu esse espírito Yuwo? Ei!
1: Ei, me escuta! É assim tão importante o seu trabalho?
5: Claro que sim. E também gosto de viver assim. Um jovem consequente como você jamais entenderia.
1: Não é verdade. A música significa muito pra mim.
5: Oh, fico surpreso. Quer dizer então que você me entende?
1: Então não pensa em fugir?
5: Claro que não.
6: Que obstinado.
1: Está bem. Vamos acabar logo com isso.
5: Filho.
1: Vamos, foi você que me ensinou. Eu fazia isso quando eu era menino. Foi algo que não pude mais esquecer. A verdade é que eu gostava de te ver trabalhar. Por isso eu te admiro, pai.
5: Eu não esperava que dissesse algo tão comovente.
6: Assim eu vou chorar.
7: Os filhos aprendem muitas coisas dos pais. Se você se esforçar no que faz, todos confiarão em você.
6: Essa não! Esqueci o gorila!
4: Mega! Mega!
6: É um monstro!
4: Mega, mega, mega! Toma!
6: Não adianta evitá-lo. Eu tenho que atacar.
7: É perigoso, eu entendo.
6: O que disse? Meu segundo nome é Perigo. Aqui vou eu, aqui vou eu.
7: E o quê? Você está bem?
6: Cala a boca! Não foi nada! Não vou me entregar tão facilmente!
0: Vai me pagar!
6: Não vou desistir.

0: imbecil! Pega! Pega! Pega! Toma! Firecook?
1: Liu Kendo, faça fusão com Firecom no modo canhão.
2: Pode deixar. Está pronto, Firecom?
0: Mega!
2: Canhão de fogo!
3: Mega!
4: Conseguiu!
0: Conseguimos.
5: Bom trabalho.
2: Obrigado. Ô, Lin, um presente pra você.
0: Eu tô acabado.
6: O coitado age como um gorila. Parece que deu trabalho domesticá-lo.
5: Não foi só isso. Também ganhou sua confiança. Para se trabalhar em equipe, um parceiro tem que confiar no outro. Mostrando todo o seu esforço, o Firecong decidiu lutar a seu lado. Apesar de ele ainda não entender por que o espírito Yuo quis ajudar.
2: Tá muito gostosa.
7: Foi muito perigoso, não foi?
8: Sim.
7: Ultimamente tem aparecido muitos monstros da cidade. Vamos correr. Hã? Olha só. O que é isso?
9: Aqui está o seu dinheiro, Kenji.
10: Olá, Yashigoro. Oh, vejo que está com seu filho. Que bom trabalho fazem, não é?
11: É, ainda não sei. Ainda lhe falta muita experiência. Ele tem que praticar mais, não é mesmo, Tami?
7: Velho, não seja tão rigoroso comigo. Se não triunfar na música, eu já sei. Aqui trabalho recorrer.
11: Que tipo de comentário é esse? Vamos, é tudo o que pode fazer.
7: É... Pronto! Já terminei, velho!
10: Olá!
12: Hã? Mandei fazer para o protetor da cidade, Yakibono. Observe bem. Ah, não temos que render graças a ele? Ah, Beleque, Beleque!
11: Beleque, Beleque!
7: Beleque, Beleque!

A parte-chave deste capítulo foi o espírito Yuo Faikon, um poderoso aliado de Ryu Kendo de Fogo. Seus punhos possuem grande poder destrutivo. Ao se fundir com o guerreiro dragão, pode realizar uma técnica muito especial chamada Canhão de Fogo.

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2: Oi, oi, tá começando mais um Cultura Livre e no programa de hoje tem um artista que estreia por aqui com seu primeiro disco. Acho que eu perdi o controle, olhei em todo canto, mas não sei onde ele tá. Parece que eu perdi o controle, rezei pra essa manguinha, dei pro meu pra achar. Otto Dardeni é produtor cultural, designer gráfico e DJ. Ele é cofundador do selo musical Celoc Records e fez parte das bandas Golden Lock e Gumes antes de virar o Otto Papi. Como tal, ele circulou pelas noites paulistanas sem lançar um single sequer do Bala de Banana, disco com músicas divertidas e grudentas que saiu agora em 2026.

0: Tá aí, Otopap, com a mais gata dessa festa, para começar o Cultura Livre de hoje. Vou começar já apresentando todo mundo pra gente criar intimidade. Começando por Chuck Hipólito, Thales Castanheira, Ian Dardenne, Gael Sonkin, Bianca Godoy, Vitor Wutzki, Danilo Sansão e Otto Papp. Pronto, todo mundo apresentado. Agora eu queria saber, Otto, como é que foi, que você contasse pra gente como é que foi o seu início na música e a fundação do seu selo, do Celoque Records.
1: Começo na música, meu irmão Ian se juntava com uns amigos ali pós-aula, né? E ficavam tocando violãozinho ali, Red Hot Chili Peppers, Nirvana, essas coisas. E aí ele pediu um violão pro meu pai comprou, deu pra ele e eu ali sorrateiramente aprendi a tocar um pouquinho.
0: O Ian é mais velho?
1: Ian é mais velho, 1 ano e 7 meses mais velho. Mas também, antes disso, tem uma história boa que é, quando minha mãe estava grávida de mim aos 9 meses, né? 9 meses lá estourando, ela foi no show dos Rolling Stones no Pacaembu. Minha mãe tava nesse show com meu pai, né? Daquele jeito. E aí acabou o show, voltou pra casa, pegou a malinha e foi pro hospital, nasci. Então tem uma certa...
0: Entendi, já tem esse apadrinhamento. Ali. E o selo?
1: A gente criou o Estúdio Fiaca, que era a nossa casa, o lugar que a gente fazia festas, morava, produzia eventos, né? Botava bandas pra tocar, bandas que a gente gravava. E começou a vir um certo movimento novo. Bandas como Eras e Beiras, que era da Nina Maia, Talim, os Fonsecas. Uma nova turma ali. A gente ia começar a gravar eles e, pô, eles vão lançar por quem isso?
0: E aí você falou da sua banda que você já tinha e você já teve outras bandas.
1: Já
0: e
1: tive.
0: Aí quando é que surgiu o Otto Papp, essa persona?
1: O Otto Papp foi quando... tava todo mundo com seus caminhos aí sendo traçados. E eu tava ficando meio, uou, e eu?
0: Tipo, eu fiquei ali, né? Pô, tipo, cadê a galera?
1: E aí eu tinha essas músicas que eu, né, do primeiro disco, Bala de Banana, e várias músicas que eu ia criando, assim, sem meio ter pra onde ir, por onde ir. E aí meu arroba do Instagram já era Otto Papp, por causa de uma brincadeira de um amigo. Eu falei, vou marcar um show aí, Bianca Godoy me deu um empurrãozinho, falou, vai meu, faz aí, para de blá blá blá. E aí eu decidi fazer um primeiro show e... Foi acontecendo super naturalmente.
0: Assim como no pagode.
1: Assim como no pagode. E eu não vi ninguém chorar por causa disso.
0: Boa. A gente segue com mais música. Agora tem mais Otto Papp com Perdi o Controle.

0: Otopap, sua maravilhosa banda com Perdi o Controle. Você falou ali que você tinha ficado meio assim, aí você criou Otopap. E aí você fez shows antes de lançar qualquer coisa do Bala de Banana, não foi?
1: 30 shows.
0: 30 shows. E aí como é que esses shows serviram para experimentar o que, que fica, o que não fica?
1: Foram caminhos completamente paralelos. A produção que eu fiz com o Chuck Hipólito, ela tava indo num lugar. E os ensaios e arranjos que eu fiz com a banda, indo para completamente outro lugar. Então tem essa diferença. O disco, ele é mais interneteiro, cibernético, tiktoker. E a banda é rock and roll, sem muita firula.
0: Eu amei interneteiro,
1: é meio velho,
0: cibernético,
1: né?
0: Tiktoker. É. Nossa, pareceu um senhor já falando, assim. E ao mesmo tempo, maravilhosamente jovem. É isso, né? Esses dois lados. É, toda vez que a gente tem um convidado, a gente posta nas nossas redes sociais também, porque a gente é bem interneteiro. E aí, alguém mandou uma pergunta pro Otopap.
2: Oi, Roberta. Oi, Otopap. Oi, Cultura Livre. Meu nome é Rodrigo Ribeiro, trabalho com cinema. E tô aqui para perguntar acerca do nome do disco, né? Tô aqui na cozinha de casa e me ocorreu essa questão mais gastronômica acerca dessa iguaria brasileira, né? Enfim, queria entender se é algo mais nostálgico da tua infância, se tem, enfim, qual que é a relação estética, conceitual com o disco, e, ou se de repente é algo mais assim, espontâneo, despretensioso, que surgiu aí no processo. Então conta pra gente aí, Bala de Banana, e valeu, sucesso!
1: Um dos meus melhores amigos.
0: Ah, é?
1: Sim.
0: Eu amo, porque aqui a gente tem um misto de perguntas com arquivo confidencial.
1: É, nossa... Emocionei um pouco. Bala de Banana, como eu posso começar? Quando na minha família a gente ia no hobby, pedia muito hobby hamburgueria ali nas Perdizes. E sempre vinha essa balinha de banana e eu me amarrava nessa balinha. Né? Beleza. Passa para anos e anos à frente. Eu, né, começo a criar um amor gigante pelo Velvet Underground, que é uma banda que eu amo muito. E tem aquele disco, né, a capa da banana, e eu ficava, tem meio parecido essa bala de banana com a capa do disco, né. E aí eu também me toquei que as cores preto, vermelho e amarelo são as cores da bandeira da Bélgica, e Dardenne, né, que é meu sobrenome, vem da Bélgica. Aí eu falei assim, pô, esse negócio tem um pouco a ver comigo.
0: É isso. A gente vai fazer um intervalo enquanto você busca, e a gente volta, que ainda tem mais bala de banana aqui, não perca.

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1: Cultura Livre de volta hoje com Otto Papi por aqui. Ele lançou no começo do ano o Bala de Banana, seu primeiro disco. E você divide a produção desse disco com o Chuck. Chuck, conta pra gente um pouco, vai, dessa produção.
2: O Otto fala, mas assim, quem produziu o disco foi ele. Sabe assim, quem fez a direção de tudo. O Otto me entregou as músicas, já tava tudo... Ele falou, ah, eu tenho... Eu mandei uma mensagem pro Otto, falei, cara, eu tô precisando... De sangue novo, sabe? Tô precisando me conectar
1: aura,
2: com algumas coisas. Ele falou, vamos tomar um café. Aí eu falei, cara, o que, que tem aí que a gente pode fazer de legal os dois? Ele falou assim, eu tenho umas músicas que eu andei gravando, que são de um disco, que não sei se é um disco, mas é uma coisa que eu tô fazendo. Fato é que eu já estou tocando essas músicas ao vivo, elas já são um sucesso ao vivo. Eu falei, como assim? Ele falou assim, não, já tô fazendo show, a galera conhece as músicas. Eu falei, nossa, eu não tava por dentro de nada disso, tava por fora. Aí eu falei, cara, que massa essa história, né? Me manda essas músicas pra eu dar uma escutada. Aí eu falei, cara, aqui tem um disco. Porque eu acho que ele tava talvez na ideia de regravar aquelas coisas, sabe? De produzir um disco. E foi tão legal o jeito como ele fez ali no GarageBand, sei lá, no, sabe? Fazendo no Logic. Mas ele foi fazendo sozinho, gravando. E quando vi, pô, tinha um disco ali. Só precisava dar uma editada, uma mixada, sabe assim? Mas o disco tava lá, né? Então, assim, eu só acho que eu fui muito sortudo de ter... De ter rolado isso. Me sinto privilegiado de ter ajudado ele a chegar no final do disco, né?
1: Sim, então, belíssimo encontro, vai. É. Belíssimo encontro.
3: O primeiro encontro foi em 2013, na nossa primeira banda, né, Cris? Fat Coin. Nossa primeira banda, fomos ao estúdio do Chuck Costella, porque ele postou no Facebook. Aí, bandas novas, quem quiser gravar três músicas comigo, R$800. Aí a gente foi lá, e aí, 10 anos depois, a gente gravou o disco.
1: Boa.
3: E foi onde eu conheci o Thales também. Estúdio Costela, 2014, eu acho.
2: Existe até hoje. E assim, você via que já tinha um negócio ali, porque eles estavam fazendo um som que não tinha nada a ver com o som das bandas que estavam gravando comigo. Pareciam uns meninos tocando um som assim, meio esquisito, mas eu entendi algumas referências que eles estavam fazendo. Sabe assim, e desde então, o tempo foi passando e quando eu vi o Otto, realmente estava com um selo, estava lançando bandas, tá, né, estava agregando uma cena quase... em volta dele, né? E daí foi quando a gente se reencontrou, tempão depois.
1: Tá aí, essa história de amor que só resultou feliz pra gente.
3: Amor.
1: Agora a gente vai com uma música que tem nome de bala, mas que é chiclete, Bala de Banana.

0: Você acabou de conferir Otopap com Bala de Banana, tá aí o hit, música que dá nome ao disco de estreia dele. E agora tem mais uma pergunta que chegou no mundo interneteiro.
1: Fala, Otopap, uma pergunta pra você aí. Quais são as três melhores balas depois de Bala de Banana?
2: Tá ligado aquela... Não é uma bala.
0: O que você ia falar? Já ia aquela... errar. Ia dar a resposta da, errada,
2: da
0: gente.
2: Da Libertadores. Da Liberdade... Que é meio balinha oriental, que vem quatro chicletinhos de melão.
0: Eu amo de melão, de uva ou de laranja não bom. Top. E o morango.
2: Morango eu já não gosto muito.
0: Mas é chiclete, é guloseima, vai. Mas... Eu gosto dessa.
2: A de canela que você deixa na boca assim, show.
0: Que fica inchadinho, é gostoso. Boa. Mas às vezes ela tem um fundinho de chocolate, sei lá, que aí não é bom. É verdade.
2: Eu sinto que ela arranha o sal da boca.
0: Ponto, foram. E pra encerrar, cultura livre por Otopap?
2: Cultura independente nas escolas.
0: Nossa, bem ensaiadíssimo. Meninos e menina, muito obrigado. Foi maravilhoso tê-los aqui. Obrigado demais. Esse foi o Otopap no Cultura Livre. Pra encerrar o programa de hoje, tem Pó Poeira. E depois, você já sabe, tem a faixa bônus no nosso canal do YouTube. Beijo.
3: Pó Poeira!

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0: eu aprendi história do jeito mais tradicional possível, com os heróis, essa narrativa, né, dos grandes mitos, né, dos grandes personagens.
1: É uma imagem que constitui necessariamente o imaginário da independência do nosso país. Tantas vezes ela foi reproduzida em livros didáticos, em cédulas, em selos, em filmes, em novelas.
2: Aquilo é uma construção, não é uma mentira, mas é uma construção dentro de uma concepção de história da arte, de como você celebra um momento. Então não tem a ver com verdade ou mentira.
3: É uma pintura que já é encomendada para ficar nesse salão. O edifício e a pintura, eles têm uma relação muito direta.

0: herdamos uma responsabilidade muito grande, né? Que é lidar com os legados que historicamente recebemos e, claro, o grande legado, além do prédio, é a pintura Independência ou Morte de Pedro Américo, que continua sendo avidamente procurada pelos visitantes, né? É a maior pintura do acervo. Mas, sobretudo, hoje, a partir de um desafio diferente, né? Nós olhamos Independência ou Morte como uma representação e como uma representação que atende a certas maneiras de interpretar o passado. Entender, no fundo, que aquela imagem é uma imagem construída pelo pintor. Ela não é o que aconteceu em 1822. Ela é o que aconteceu em 1887 e 88, quando ela foi executada em Florença, não é? Ou seja, nós precisamos sempre lembrar o público que esta não é a Independência, esta é a imagem da Independência que Pedro Américo negocia com as autoridades imperiais.
1: Eu penso que foi um pouco diferente dessa figura de linguagem que o quadro expressa. Eu acredito que a gente teve muita luta para chegar onde chegou, né? Muito antes daquele grito, daquele espaço que o quadro está ali gerando e foi pintado, né?
2: Esse edifício, né, esse monumento à Independência, ele foi pensado para demarcar o lugar onde a Independência foi declarada pelo Dom Pedro I. O projeto ele foi aprovado ainda durante o Império e ele é inaugurado já durante a República. Tanto que isso gera uma série de problemas. Por exemplo, o lugar onde hoje a gente vê a estátua do Dom Pedro I, nos primeiros anos tinha uma estátua, uma alusão à República.
3: Ao chegar aqui, eu me deparei, quando comecei a fazer as primeiras proposições e o primeiro material para professores, que era muito forte ainda essa questão de que isso era um palácio, era a casa de Dom Pedro, isso aparecia muito ainda. Até porque é bem estranho mesmo, né? Você pensar que um edifício desse tamanho não foi, sei lá, pelo menos um lugar onde o Dom Pedro despachava, né? Para as pessoas desconstruírem e criarem esse distanciamento, que o monumento foi construído muito tempo depois, e ao ser concebido, ele está atendendo aos ideais do Império, mas ao ser inaugurado, ele é inaugurado como já dentro dos ideais republicanos, não é tarefa assim tão simples, né?
2: No momento em que a Independência é proclamada, em que surgem essas primeiras ideias da construção de um edifício, São Paulo era uma cidade muito pequena. São Paulo só se tornou rico no final do século. E as elites locais só se estabeleceram no final do século. Então, é nesse momento em que é possível ter um edifício desse tamanho para abrigar um quadro. E aí depois que vem a ideia de se tornar um museu.
4: Desde que nós somos museu, em 1895, quando esse museu abriu ao público, nós nunca fomos um museu da Independência. O museu era um museu de história natural, ele tinha acervos de mineralogia, botânica.
2: Era uma preocupação, né, desse novo regime de se legitimar perante a população. Então, o museu é um desses espaços também.
4: As elites muito, muito conscientes do valor de publicizar os seus objetos pessoais já estavam doando objetos domésticos aqui.
2: Com as proximidades do centenário da Independência, né, em 1922, já durante a gestão do Afonso Toné, que era um historiador muito ligado aos círculos do Instituto Histórico e Geográfico de São Paulo, ele propõe uma grande remodelação, né, desse projeto de museu que dê peso à história. E que história era essa, né? Era a história de como São Paulo construiu o Brasil, de como São Paulo definiu os limites geográficos e como a história do Brasil se deu no território paulista.

0: A gestão de Afonso Toné decorou o prédio. No hall, que recebe o público, na escadaria de honra, a escadaria de mármore e o salão nobre, essas obras de arte, elas foram encomendadas com a finalidade exata de demonstrar que a história do Brasil era uma decorrência da história de São Paulo, da história dos paulistas. Era apenas essa cadeia de sujeitos históricos ligados às elites e, sobretudo, ligados ao sertanismo, ao bandeirantismo e, claro, à explosão econômica da cafeicultura.
1: Ele criou uma linhagem, né, entre aquilo que são os cafeicultores enriquecidos, né, e as famílias das elites paulistas. Ele criou uma espécie de ancestralidade para essas pessoas, e o ancestral é o bandeirante.
2: As pessoas se surpreendem quando elas são informadas de que há uma narrativa que liga o saguão, as escadarias e o salão nobre, que todas essas decorações, elas estão aqui não para decorar, mas para narrar visualmente uma história, para marcar pontos de uma história.
1: Nós consideramos esse espaço um documento tridimensional. Assim como os documentos textuais, a fotografia pode ser um documento, espaços, objetos que estão ali podem ser um documento, né? Então, como lidar com isso? A gente vai destruir isso? E propostas assim, né? Tirem esses bandeirantes daqui. Então, qual é o nosso papel? Destruir isso? Guardar isso nas nossas reservas técnicas? Não. Vamos entender isso.
3: Entrar nesse espaço, ele traz muitas coisas, né? Ele traz um pouco de vislumbre, porque a gente cresce aprendendo a gostar muito dessas coisas eurocêntricas e tudo mais, mas também traz um pouco de revolta, porque, como historiador, sei que não é bem isso daqui que acontecia, né? Com elementos que o museu ele tem nas suas legendas, nos seus vídeos, nos seus materiais midiáticos e expográficos, para se discutir um pouco da narrativa que está colocada nessa exposição que é tombada, né? Está nas entrelinhas ali, mas um olhar atento, você sai com um ferramental para ter um olhar crítico sobre essa exposição que é lá de 1922, né? Já bem antiga.
0: É fundamental fazer com que o público entenda que imagens são sempre fragmentos e que as imagens, tanto as que estão nas nossas paredes, escadas, salas de exposição, reservas técnicas, quanto as imagens que nós recebemos em celulares, são sempre complicadas. Elas sempre representam pontos de vista, não é? Lidar com imagens desafiadoras do passado, que nós herdamos da gestão Toné, ajuda certamente a nós lidarmos com imagens desafiadoras que nós recebemos pelos celulares hoje em dia. E o museu é um bom lugar para a gente fazer essa chamada de responsabilidade de consciência para a vida contemporânea.
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0: grande mudança mesmo de narrar a história de São Paulo, a história do Brasil, que vai contrastar com esta presença muito forte das elites como foco do museu, vai se dar realmente na gestão de Ulpiano Toledo Bezerra de Menezes, que era professor do Departamento de História, ele é hoje professor emérito da universidade, né? E ele propôs efetivamente uma mudança, uma rotação, na verdade, né? Da maneira pela qual o museu encarou a sua missão como lugar de narrativa histórica. Né?
1: O que ele fez no final da década de 80, início de 90, ele trouxe a história que se discutia metodologicamente, conceitualmente na disciplina, nos departamentos, ele trouxe para o museu se atualizou e finalmente se afastou de uma abordagem celebrativa que confunde memória e história, que são coisas diferentes. Então, o Ulpiano, ele atualizou o museu, ele trouxe aqui o estudo de processos. E isso começou a transformar as nossas coleções.

0: Ele estabeleceu o campo em que a gente ia trabalhar, que é a cultura material, as linhas de pesquisa, são três linhas guarda-chuva muito amplas: história do imaginário, cotidiano e sociedade, universo do trabalho. Ele fez uma coisa muito importante também, ele tirou o docente daquele pedestal que é só você produz conhecimento e todo o resto está desconectado. Ele falou, a curadoria é um ciclo e esse ciclo tem que ser solidário.
1: Este museu é um museu universitário em que a pesquisa é o cerne das nossas preocupações. Curadoria para nós é uma palavra muito séria, é pesquisar. Nós fazemos curadorias de coleções para depois fazermos curadorias de exposição.
0: Quando entra um objeto aqui, que tipo de informação você quer dele? Tem a ver com a pesquisa que é feita aqui. Na conservação, você quer que esse objeto fique como novo ou você vai guardar a biografia desse objeto, desde a forma que ele saiu da fábrica até os usos que ele teve? A gente tem uma abordagem que respeita a vida daquele objeto ao longo do tempo.
2: Apesar de não serem obras de arte, muitas vezes não terem altos valores monetários envolvidos, nós precisamos valorizar esse objeto como algo importante, algo único, mas sem nos prendermos na questão estética desse objeto. Para nós, interessam as marcas de uso, as manchas de idade que esse objeto tem, a pátina desse objeto. Tudo isso é importante para o museu, porque isso trata da trajetória desse objeto.
1: O prato que pertenceu a um visconde, ele foi desenhado por alguém, fabricado por alguém, vendido por alguém, lavado por alguém, usado por alguém, doado por alguém. Os objetos têm vidas muito longas e os museus de história reportavam essa história dos objetos minimamente pertenceu a uma pessoa.
3: Puxa, mas é importante mesmo ter uma jarra de abacaxi de plástico numa exposição de um museu como esse? Esse estranhamento, né? Por que isso aqui está aqui, né?
4: A gente não tem interesse em colecionar apenas aquilo que circulava entre pessoas abastadas. A gente tem interesse também em colecionar aquilo que circulava e estava presente nas casas de pessoas comuns.
3: Fazendo essa representatividade de outros grupos sociais, que também fazem a história junto com as elites, né?
5: Ela me remontou ao passado, porque eu sou do interior da Bahia, e aí muitas coisas eu conheci na minha casa, como o ferro, a brasa, a máquina de moer carne, um espetáculo, nunca mais eu tinha visto, as xícaras, que até hoje eu tenho, porque eu herdei de minha avó, as latas de mantimento. Então, assim, foi realmente um retorno ao passado e foi muito bonito.
6: Eu vi muitas coisas que eu não conhecia, na verdade. E ver a história, minha mãe contando como era e como eles realmente usavam esses utensílios, que pra mim são obsoletos já. E eu fiquei me perguntando, será que a gente vai ser retratado nos museus daqui a algumas décadas da mesma forma?
2: Recentemente, eu fiz o laudo de uma pipoqueira da Estrela. Foi muito curioso ver um objeto da minha infância. Materiais modernos não são ainda muito conhecidos pela área. Então, eles demandam pesquisa, demandam atualização e demandam uma maior profissionalização.
0: Os objetos são importantes no Museu de História por várias razões. Eles são objetos silenciosos, mas muito eficazes, porque eles atuam no inconsciente e eles automatizam, eles nos adestram, né? Nos induzem a comportamentos. Conhecer esse processo e entender a sociedade a partir disso é importante.
3: Você poder aproximar o visitante, entender que aquela jarra de plástico que ele coloca

0: coloca em cima da mesa para tomar seu suco no domingo faz parte de um circuito muito maior, social, econômico, político, né? Assim, se você começa a pensar que as coisas, elas estão ali, né? Como diria o Arnaldo Antunes, as coisas não têm paz, né? Então, assim, os objetos estão aqui mergulhados e eles nos representam e a gente... E aí é o afetivo, é muito bem-vindo, porque o afetivo muitas vezes é o canal para o diálogo.
1: Hoje, não é quando o visitante entra no museu, esse ponto de contato em enxergar objetos que fazem parte da sua própria experiência social, das suas memórias ou das memórias da sua classe, do seu segmento, da sua família, esse é um ponto já que quebra, que estilhaça um afastamento de décadas entre o público e o Museu de História, no sentido de jamais se entender parte da história.

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0: compromisso fundamental do museu para sua reabertura em 2022 foi repartir com o visitante a responsabilidade de pensar historicamente. Nós normalmente atribuímos aos museus de história a função de contar, de narrar algo que o museu tem a potência, o poder de transferir um conhecimento fechado para o visitante. Essa é a história dos museus de história, desde o século XIX. Mas hoje, certamente, é muito mais eficiente envolver o visitante no processo de reflexão sobre o passado.
1: Museu é lugar das coisas do passado, para eu entender esse passado, né? Tipo assim, como se fosse uma grande janela que eu abro, olho o passado de fora, e o passado como algo empacotado, congelado. Então, primeiro a gente desconstruir essa visão que se tem da própria história é muito importante.
2: É essencial não só que as pessoas consigam se ver aqui dentro, por meio dos objetos, por meio das discussões, por meio da programação que a gente oferece, mas também que o público também se sinta participante daquilo que é produzido como conhecimento. Que esse público também possa participar da produção de sentidos sobre esses objetos. Falar sobre o que ele sente, o que ele vê, o que ele entende, o que ele sabe, o que ele conhece de tudo aquilo que a gente tem aqui como coleção.
0: Nós efetivamente somos um laboratório da história, né?
3: Ao mostrar como o museu funciona, como ele produz conhecimento, você sai do lugar de alguém que emite uma verdade. Nós trabalhamos com documentação, então a nossa produção ela é consistente com essa documentação, mas ela é uma interpretação. O que, vamos fazer um parênteses, jamais deve ser confundido com fake, com alguma coisa falsa, né? Mas a gente trabalha nas ciências humanas com interpretações, com as perguntas do momento e como que a gente consegue, com essas perguntas e com a documentação que a gente tem, fazer uma interpretação daquilo.
2: A gente tem que se entender, né, como especialista, como docente, enfim, como pesquisador, que a gente não tem a resposta para todas as coisas. E acho que o museu assumiu essa postura ao colocar questões para o público.
3: Objetos femininos, aquela sala cheia de flores e pássaros. Mas por que está perguntando? Claro que é feminino, mas não é, tal. E aí começa a ler os textos e a perceber que isso é um momento, é um processo, é uma parte da sociedade que até hoje trabalha com esse repertório ornamental e põe a mulher nesse lugar.
4: Quando eu coloco o papel do rosa, né? O porquê do rosa, o porquê do azul, e pensando que há uns 5, 6 anos atrás as pessoas estavam assim debruçadas sobre esse assunto e discutindo de uma maneira fervorosa, eu acho que quando se coloca no museu, se dá uma profundidade, né? De que as coisas elas são construídas, tem assim, um contexto, um lastro histórico, né?
2: Acho que a ideia é a gente radicalizar, né, um pouco essa noção de questionamento.
4: Eu não esperava que aqui ia ter uma profundidade, assim, do debate em relação, inclusive, às perguntas, né, dos porquês, né?
3: E foi o educativo que nos ensinou muito isso, nos ensinou sobre acessibilidade, sobre inclusão, sobre como fazer as perguntas, como escrever simples.
1: As intervenções de expografia, por exemplo, né, todas as vitrines, as mesas, quando elas começam a ser discutidas, elas são discutidas ao mesmo tempo que se discute as intenções que se tem com elas. O que, que a gente quer tratar nessas mesas? De que forma a gente vai tratar? Todo mundo sentou para discutir como projeto mesmo e fazer, fez parte do processo.
3: Então a curadoria solidária é você usar produção de conhecimento e acervo para orientar todas as atividades. Dali sai a política de aquisição, a política de catalogação, a política de conservação.
5: Aí é interessante ver como ele está acondicionado, né? Então, essa é uma caixa de papel neutro, material inerte, isso daqui é um papel de seda que está ajudando a acomodar esse estandarte. Então, como você pode ver, ele está acomodado e só tem esse objeto dentro dessa caixa. Eu tenho uma memória de infância no museu e eu tinha certeza que o museu tinha sido habitado por reis e rainhas no passado. Mas eu não me identificava com nada ali. Não tinha ali naquele museu de antes, que era muito bonito, que era muito interessante, essa relação de pertencimento. Eu percebo que o museu provoca na gente hoje uma reflexão muito maior nas pessoas comuns do que provavelmente provocava antes.
0: Portanto, é natural que os museus tenham na inclusão um desafio, né? E que nós praticamos de uma maneira muito importante sobre dois eixos, eu diria. Em primeiro lugar, a inclusão do visitante, na sua diversidade.
1: Nós éramos um dos campeões de reclamação na Comissão Permanente de Acessibilidade. Porque a principal obra, do ponto do imaginário popular, inclusive, né, até a Independência ou Morte, não era acessada, não tinha elevador para uma pessoa em cadeira de rodas. Estou falando do básico.
0: E nós tivemos aqui um trabalho imenso, né, de trazer novas formas de diálogo por meio de mediações específicas para públicos diversos. Então, por exemplo, quem não enxerga tem 350 materiais táteis para poder sentir objetos, sentir pinturas, sentir esculturas, sentir uma escada. Nós temos uma miniatura da escada de honra do museu para que as pessoas possam entender, no fundo, a grandeza da escada, o que é a escada. E, claro, a inclusão dos sujeitos sociais, que este também era um desafio enorme no museu. O bicentenário teve, nesse sentido, uma postura muito oposta ao centenário, né? O centenário era um museu sobre poucos, para muitos. E acho que no bicentenário nós éramos um museu sobre muitos, para muitos.
1: Foi muito interessante porque houve muita escuta também. A gente fez um processo de escuta de grupos sociais. Nós ouvimos 20 grupos sociais dos mais diversos. Um pouco no intuito de trazer insumos para a gente mesmo pensar como que essas exposições precisam dar conta dessa diversidade de público com quem a gente tem que dialogar.
5: Nessa nossa geração, a gente não vai esgotar as possibilidades desse acervo. A guarda de um acervo no longo prazo, ele não diz respeito só aos interesses e às perguntas deste momento, né? Então, eu entendo que esses objetos possam ajudar a construir memórias que possam ser revistas no futuro, que é um pouco o que o museu está fazendo hoje em dia já, né? Em relação aos objetos que foram colecionados no passado.
2: Eu acho que o nosso horizonte aqui é radicalizar um pouco esses contrapontos que a gente pôde experimentar um pouco nessa reabertura, que são os olhares de outras populações que nunca foram representadas aqui ou que foram representadas de forma bastante violenta, pode-se dizer. Populações negras, populações indígenas, mulheres, trabalhadores.
0: Precisamos evitar o espetáculo, evitar a contemplação do passado. Isso não é possível, o passado acabou, né? Nós temos restos, né? Nós precisamos pensar sobre o passado e não nos anular diante de uma visão majestosa, hipotética do passado, como se fosse verdade. Trabalhar para que o público encontre aqui base para uma reflexão crítica responsável, né? Base para a transformação do país, né? Para uma qualificação, né, da nossa sociedade, também a partir da reflexão do que nós fomos e daquilo que acho que nós queremos ser no futuro.

0: Em 1927, nascia o Instituto Biológico de São Paulo, fruto da ciência que se levantava para proteger a agricultura paulista de uma grande ameaça, a broca do café, uma praga que estava devastando os cafezais do estado. Desde então, o Instituto se tornou símbolo de inovação, conhecimento e compromisso com o país. Referência em pesquisa agropecuária, sanidade animal e vegetal, o Instituto Biológico tem sido fundamental no desenvolvimento de práticas sustentáveis e na segurança dos alimentos que chegam à mesa dos brasileiros.
1: Todos os dias temos comida no nosso prato e tudo que tem no nosso prato passa de alguma forma aqui pelo Instituto Biológico. A população, ela precisa saber o que, que a ciência produz, o que, que nós temos de resultado e que certamente os resultados que nós produzimos têm impacto direto na população, na saúde da população.
2: O Instituto Biológico foi fundado em 1927 e foi para resolver um problema de praga no café. A lavoura cafeeira era o principal fator econômico, tanto do Brasil, né, a exportação do café, a produção do café, quanto de São Paulo. Então, uma praga no café era um problema gravíssimo, que podia comprometer a economia toda. Esse problema já tinha sido percebido em 1913, e daí, em mais ou menos em 1922, o Estado de São Paulo resolve encampar como política pública e cria uma comissão para cuidar disso, para entender o que estava acontecendo. Era necessário você mapear, observar cientificamente, você conseguir se comunicar com os produtores. Era necessário depois identificar qual era o agente microscópico, bacteriológico, o fungo, e daí estudar esse fungo. Então era necessário ter um aspecto científico também robusto para isso. E depois dessa campanha bem sucedida, o Biológico é fundado. Logo depois que o Instituto foi fundado, em 1928, os cientistas do Instituto vão para Uganda, na África, que é onde tinha sido a origem dessa praga do café e da broca. E localizam uma vespa que come a larva da broca do café e instala na coroa do fruto do café, na pontinha. Faz um pontinho e começa a comer por dentro. E daí vai ficando vazio da polpa. Um dos relatos diz que um saco de 45 quilos de café acaba pesando 16, de tão oco que ficava um fruto por dentro. E foi um problema também tão grande que ele afetou mais de 1.300 fazendas em 46 municípios do estado de São Paulo. Então foi um problema que foi alastrado. Tem um projeto pedagógico grande, né, com cartazes para instruir todos esses fazendeiros voltando para o interior. Tem um vídeo, né, que é sobre a praga do café de 1925, que já foi um vídeo feito por esse comitê, para instruir os produtores, as pessoas. Esse comitê, ele foi muito bem sucedido. Então, ele conseguiu conter a praga do café. Para conter a praga do café, foi necessário dividir o estado de São Paulo em zonas e daí criar pontos de coleta do café que estava infectado e, eventualmente, de tratamento desse café. Então, aqui, essa região, que ela é delimitada 23 de maio, quanto Toia, Rodrigues Alves, era conhecida como Campo do Barreto, era um grande gramado, vegetação rasteira, laguinhos, né? E vinha a partir de onde está esse prédio do Instituto. Definiu começar a construir o prédio no final da década de 20. No comecinho da década de 30 já existia uma estrutura, um esqueleto e alguns lugares já habitáveis.
1: A época que ele foi feito, né, ele tem um programa já próprio, a ciência e tecnologia voltado para a agricultura, né, para o negócio agrícola. E a gente está no meio aí do Estado Novo também, né, desse nacionalismos e fascismos que impactaram na arquitetura também, nessa forma.
3: a elite paulistana era muito contra, né, o Getúlio Vargas e o governo nacional, então isso provavelmente paralisou e foram, né, vários desafios aí para conseguir construir o edifício. Então, desde que eles adquirem o terreno até terminar a construção mesmo em 45, né, um longo período. Que é conhecido do projeto, nas imagens antigas dele, é que ele, em determinado momento, ele tinha uma cúpula, né? E tinha um corpo central, né, mais decorado, inclusive com mais com arcadas ou com uma parada de carro ali, parecido com o que tem no Teatro Municipal, até no Museu Paulista, mas e depois, com o tempo, né, ele ganha ainda essa feição mais rígida, mais reta, perde a cúpula. Me parece que isso tem a ver também tanto com o custo e tempo de obra, de você não ornamentar, não gastar com ornamentação, mas também com o período mesmo, né? Que a arquitetura se transforma, ela vai se modernizando, ela vai perdendo os detalhes ornamentais e às vezes até a mão de obra, né? O trabalhador que faz esses detalhes ornamentais. A gente vê na fachada dele, né, esse ritmo bem vertical, e ele é pesadão, todas as linhas mais retas e relativamente pouco ornamentado, né? Então ele já tem essa expressividade mais geométrica e pesada. Como muitas das arquiteturas deco, né, ele é feito com uma argamassa raspada, né, que era, ao invés de receber diretamente uma pintura, é uma argamassa com uma mistura ali de terra, de tons, na própria argamassa, com pequenas pedras de mica, brilhos, e que dão essa textura nele. Ele é rosado, de fato, muito possivelmente pelo saibro misturado, né? O saibro é aquela terra mais vermelhada, então, que dá essa pigmentação ferrosa, né? Os edifícios antigos, em geral, eles têm esses tons, né, pro rosado, pro ocre, muito em relação a esses pigmentos vinculados à própria terra que é misturada, seja nas tintas, sejam nas argamassas.

0: a crise da Bolsa de 29, com o tempo, acaba gerando uma necessidade de diversificação dos produtos agrícolas que são produzidos em São Paulo. E daí você tem já uma campanha do Instituto, na meados da década de 30, 1935, muito preocupada com a questão do algodão, das pragas que afetam o algodão. E depois o Instituto teve um papel importante para a identificação de fatores que causavam doenças em bois, né, em bezerros. Agora, por trás dessa história, tem um fator muito importante. Tem, assim, não é só o Estado usando a ciência para cuidar de um problema na lavoura agrícola que gerava um impacto econômico enorme. Também está por trás disso o próprio desenvolvimento do interior de São Paulo, das cidades. Então, é justamente essa potência agrícola que São Paulo acaba se tornando no decorrer dessas décadas, né, que acaba gerando o desenvolvimento da cidade do interior de São Paulo. Botuporanga, Araçatuba, Lins, Tupã, Presidente Prudente, Pirajaú, Bebedouro, Ribeirão Preto, Batatais, Franca, Itapetininga, São Roque, Santo André, Jundiaí, todas as grandes cidades que tiveram alguma relação com a expansão da lavoura agrícola tinham uma relação com o Instituto Biológico. Até 1937, entre 27 e 37, por 10 anos, o Instituto Biológico teve poder de polícia. Então ele podia confiscar, podia mandar um produtor parar de produzir café para poder exercer esse papel fiscalizatório. A partir de 1937, ele perde o poder de polícia. Então ele fica um órgão muito mais científico, né, de desenvolver mesmo, de identificar como aquele problema acontecia, né, de praga em todas as culturas. Mas sobretudo voltado para as culturas principais de São Paulo. Mas o que o Instituto ficou famoso na década de 40 foi por causa da pulverização em aviões do veneno, do BHC, sobretudo na lavoura. Então ele começou a também oferecer esse serviço.
1: E seu rei de aviatório pelas Américas, regressa vitoriosa a aviadora Patrícia Ada Rogato, sendo recebida por parentes e amigos.
0: E tem uma história sensacional aqui do Instituto. É que uma moça que é nascida em 1920, uma senhora, enfim, uma mulher, teve um papel fundamental na história do Instituto Biológico, se chamava Ada Rogato. No começo da década de 40, 1940, 41, ela se matriculou na Escola de Biblioteconomia e também na Escola de Pilotagem de Avião. E se transformou em piloto de avião e paraquedista. Mas ela é servidora do Instituto. E daí ela começa a prestar serviços de pulverização por meio de aviões.

Olá, você vai ver daqui a pouco no Jornal da Cultura. Donald Trump diz que acordo de paz será assinado amanhã, mas iranianos negam. Operação conjunta entre os Estados Unidos e Venezuela atinge e mata um dos criminosos mais procurados do cartel Trem de Araguá. Risco de morte materna diminui mais de 30% entre quem recebe o Bolsa Família. Inflação dos alimentos pode subir ainda mais no segundo semestre. Veja ainda a estreia do Brasil na Copa rumo ao sonho do Hexa. E um estudo que tenta responder: por que o futebol mexe tanto com a nossa cabeça? Hoje temos os comentários.

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Eu entrei no biológico, eu tinha 18 anos. Foi em 1982 que eu me formei em biologia. Daí eu tive tanta sorte que logo depois teve um concurso para biólogo. Eu prestei esse concurso e aí fui, me tornei bióloga da seção de parasitose. Pouco depois teve outro concurso para pesquisador. Eu prestei e entrei como pesquisadora científica. Eu gostava sempre de colecionar documentos. Eu olhava uma sala cheia de papel. Eu perguntava para um senhor que era servente, seu Rufato, o que é esse papel? Ah, fulano aposentou e deixou aí. Aí eu pegava e levava para a minha sala. Vários documentos, inclusive em museus, em armários fechados, tinham muitos documentos também. Então fui juntando todos esses documentos. Quando o doutor Antônio Batista Filho foi diretor do biológico, eu toda hora implorava para ele arrumar uma sala para a gente montar esse museu, esse centro de memória.

0: Nós temos uma biblioteca magnífica com acervo antigo, histórico, tem coisas muito interessantes, até as atuais. Temos um acervo de memória aqui dentro. Nós temos 340 mil documentos que contam sobre a agricultura. Isso é único aqui no país. Nós recebemos historiadores, recebemos estudiosos que querem entender como que um determinado pesquisador chegou a uma descoberta. Isso a pessoa pode vir aqui estudar, tendo acesso ao nosso acervo. Os nossos laboratórios são modernos, eles são regidos por uma norma internacional, que é a ISO 17025, que permite que nós façamos as análises para que o Brasil exporte alimento.
1: Em 1930, houve a Revolução. Nessa época, 800 soldados tomaram a parte de baixo do prédio. O pessoal que os recebeu manda uma carta avisando: olha, fomos invadidos pelos 800 guardas federais, 800 soldados.
2: Essa cena, né, das tropas getulistas, que são tropas, no fundo, né, federais, ou que tinham por trás uma intervenção federal, 800 soldados, né, é uma cena simbólica. E daí os cientistas voltando aqui para ocupar o prédio ainda como uma estrutura exposta. Mas mesmo assim precisa entrar aqui para não deixar, tem que expulsar eles daqui para não deixar novas ameaças chegarem. Tipo, uma história constante no Instituto, de tentativa de desmonte, tentativa de venda, e ao mesmo tempo esse papel estratégico, porque continua importante, né? ter um instituto científico que possa, enfim, que tem uma nova praga, se possa identificar essa praga, estudar essa praga, achar uma solução, né? Seja com animais, seja no campo da agricultura.
0: Prédio e um complexo de outros prédios é tombado pelo patrimônio histórico, né? Nós temos aqui arquitetura importante de uma época, na década do início do século XX, né? Que é a Art Deco. Quando você chega, a pessoa se depara com um prédio bonito, com uma arquitetura diferente.

0: Realmente histórico.
1: Não, ele é bastante simétrico, rígido, né, parado até no tempo, assim. E o que tem é o entorno dele, que se modificou bastante, mas permanecendo, né, numa área grande, com o cafezal, com as estufas, com esses pequenos anexos que são parte da vida cotidiana da pesquisa que ainda acontece lá.
0: Ocasionalmente, nós organizamos congressos, que são eventos técnicos, sempre em parceria com outras instituições, mas nós temos um evento que ele é permanente aqui, que é o Instituto Biológico de Portas Abertas. É um evento muito grande, que ele é temático, então, a depender da edição, existe um tema. Por exemplo, nós temos aqui um cacauau, uma plantação de cacau, porque é uma vitrine tecnológica de um programa da Secretaria de Agricultura que chama Cacau SP. Fazemos, por exemplo, a festa do cacau, a festa do chocolate, geralmente no Dia Nacional do Chocolate. E o Instituto Biológico de Portas Abertas sempre tem a participação da Associação de Moradores da Vila Mariana. E nós fazemos, então, em parceria, o que é muito interessante, porque a associação organiza as feiras, feira de artesanato, traz os artesãos aqui da região, eles trazem food trucks, então barracas de alimento. E neste momento de festa, é um momento que nós também mostramos nas nossas barracas, nas nossas oficinas, que a gente promove aqui nessas edições, aquelas atividades que nós fazemos relacionadas com aquele tema. Temos um cafezal lindíssimo aqui, 2.500 pés de café, que inclusive a colheita do café é feita pela população daqui de São Paulo. Trazemos aqui a população numa grande festa e a população colhe o café, ouve sobre a cultura do café, sobre a abelha nativa, porque é importantíssima para a produção, para a polinização do café. Trazemos essa conversa para a pessoa que mora numa grande cidade como São Paulo entender um pouco mais do agro.
2: Esse terreno aqui que era um brejo, cheio de árvores podres, tanto que Ibirapuera quer dizer árvore podre.
3: Ele se aprofundava até a região que hoje é o Parque do Ibirapuera. O Parque do Ibirapuera, as discussões para existir o parque, eles são da década de 1930. Mas a decisão de que o parque seria aqui, ele é da década de 1940. E o parque só é inaugurado para o quarto centenário da cidade de São Paulo em 1954.
1: A região da Vila Mariana, onde o Instituto é instalado, ela era uma região que era já fora da cidade, né? Mas tinha o matadouro ali, né, da Vila Mariana, que se instala. Você tem uma região com alguns sítios, fazendas, até em razão do matadouro. E era uma região meio alagada, com o córrego do Sapateiro. Era uma região que era chamada também de Invernada dos Bombeiros, que se estende ainda até hoje ali onde tem o ginásio do Ibirapuera. O que é interessante é que ele ainda é uma área na cidade muito marcante, né, na Vila Mariana, e tem a plantação de café ainda lá, né? É um instituto que ele funciona ainda como esse espaço de pesquisa, seja animal, vegetal, enfim, né, tem um desenvolvimento ainda de instituto de pesquisa, ou seja, ele foi concebido ali nos anos 30 e permanece, né, com um papel que a gente percebe a importância das pesquisas agrícolas no estado de São Paulo.
0: Nós narramos aqui, por meio de plantações, os ciclos econômicos do estado de São Paulo. Então, a gente tem cana-de-açúcar, tem seringueira, tem pau-brasil, tem o café e tem agora as mais atuais. Temos oliveiras, que são plantadas, né, no estado de São Paulo, assim como em outros estados do Brasil. O cacau, a uva, que vai ser agora implantada, entre outras frutíferas que nós vamos implantar aqui no futuro.
3: Eu acho que, no geral, o biológico é importante porque ele tem a ver com essa interiorização de São Paulo. Então, ele é um instituto descentralizado, mas tem a ver... Por quê? Porque você permitir que a lavoura se expanda fazer com que esses grandes bens se solidifiquem, né? Se pode vender, ganhar escala mundial, depende de um instituto como o biológico, de controlar as pragas e de ter uma inteligência mesmo científica. Se não fosse o Instituto Biológico, a gente não teria desenvolvido essa potência agrícola. Agora, tem outra questão interessante, além do controle do agrotóxico, que permite a expansão no pós-45, e o Instituto continua estudando agrotóxico. Agrotóxico é um elemento, hoje é um debate público importantíssimo do Brasil. Brasil, né? Qual que é o limite em que é permitido, qual é a lista de agrotóxicos que é permitida, ele tem relação direta com a produtividade na lavoura, né? No agronegócio brasileiro.
0: É extremamente importante uma instituição comunicar a ciência que realiza, os resultados que nós geramos. E nós comunicamos tanto para os nossos pares, que são os colegas, outros pesquisadores de instituições nacionais, de instituições internacionais, assim como para a população. Lá na produção, lá dentro da porteira, na fazenda, o agricultor ele lida com várias situações. Então aparece uma doença na cultura, ele cultiva, por exemplo, milho. Então começa a ter uma perda da produção, uma queda da produção, ele precisa entender por quê. Ele vem até o biológico, ele encaminha esse material, nós analisamos, identificamos. Essa é uma questão. Então você tem um alimento com saúde, saudável no seu prato. As atividades que o Instituto Biológico tem é a prestação de serviços técnicos especializados. Só o nome já diz, ele é feito por um especialista. E quando nós recebemos, por exemplo, desde o início da criação do Instituto Biológico, quando nós recebemos um material infectado, por exemplo, por um micro-organismo, seja ele um vírus, uma bactéria, é isolado esse micro-organismo, ele pode ser preservado dentro de um acervo que se chama uma coleção científica. Então, existem formas de você preservar por anos, 100 anos, talvez, um vírus, uma bactéria. E essas coleções, nós temos hoje 37 coleções, importantíssimas, algumas delas maiores do mundo, por exemplo, de bactérias fitopatogênicas. São bactérias que causam doenças nas plantas. Somos referência com essa coleção. A alimentação tem que ser prioridade e andar junto com a saúde. Então nós queremos permanecer como uma instituição de referência e de excelência nesta área que nós atuamos, que é de saúde única.

0: Cultura para mim é a riqueza e diversidade da Feira Central de Campina Grande, patrimônio imaterial e cultural do Brasil.
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2: Sábado 13 de junho, o Jornal da Cultura começa agora com os seguintes destaques. Donald Trump diz que o acordo para o fim da guerra será assinado amanhã, mas iranianos rejeitam a data e criticam a insistência do presidente americano. Operação militar atinge o criminoso mais procurado da Venezuela e Pentágono afirma que morte de Ninho Guerreiro é um recado direto para o narcoterrorismo na América Latina. Relatório internacional mostra que 2025 foi um dos anos mais violentos desde o fim da Guerra Fria, com mais de 255 mil mortes. Preço dos alimentos puxa alta da inflação e consumidores podem sentir ainda mais no bolso nos próximos meses. Pesquisa mostra